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6: 9:06. E a gente continua por aqui nessa super transmissão esportiva entre Vitória e Santos pela 18ª rodada do Campeonato Brasileiro. Vitória que vai perdendo para a equipe santista por 1-0 com um gol de Miguelito ainda no primeiro tempo. Agora a gente vai com a opinião dos torcedores aqui no WhatsApp.
7: A hora do Zap. Fala, torcedor.
6: Fala, meu irmão.
8: Boa noite, Glória da Cidade. O Vitória agora precisando do resultado, né? Tem que correr. Sim. Atrás. Tem que botar o Kaiser aí ao lado de René aí, pra ver se o Vitória vira esse jogo aí. É Veraldo Silva de Cadu, Vitória do Zão.
6: É, vamos ver, viu?
7: Bola rolando pro segundo tempo na Vila.
9: Santos! Vitória!
7: Manda pra mim que eu mato no peito, boto no chão. Segundo tempo já iniciado na Vila Belmiro. Vamos pra cima, Vitória. Vitória ficou reclamando bastante daquele lance. Lá vem Mateuzinho. Opa! Depois que o Mateuzinho chutou, o jogador do Santos atropelou o atleta do Vitória, viu? Não sei qual vai ser a interpretação do Rodrigo Klein. O Mateuzinho chutou muito mal, poderia ter tido mais calma. Mas depois, cara passa o carro ali no Mateuzinho, né? Lance confuso, Vitória que já tá bastante chateada com aquele lance do Renê, Manu.
10: É, o Mateuzinho, ele vai chutar e aí o Lampérez, eu acho que ele tropeça, já vai caindo assim, aí ele acaba caindo em cima do pé do Mateuzinho, atingindo ele. Mas como ele já tinha tropeçado atrás, eu acho que o árbitro vai mandar seguir, porque não foi, não interferiu no lance, de certa forma,
7: já entendeu? Tinha finalizado o Mateuzinho, né?
10: Já, não foi por isso, né? Quando o Mateuzinho finaliza, na sequência, ele tá caindo já, o Lampérez, então ele dá um peixinho assim e acaba atingindo o Mateuzinho.
7: Juan Pérez ali que ficou sentindo depois um pouquinho. Vamos chegando a 1:30 do segundo tempo. Vitória perde a partida por 1-0. Gol marcado pelo Miguelito a 20 minutos da etapa inicial. Jogo na Vila Belmiro. Vitória tentando buscar pontos fora de casa. Vitória que ainda não venceu longe de Salvador no Campeonato Brasileiro. Tentou o Zé Vitor, brigou pela bola. O time do Vitória quer a posse de bola. O Santos está também pedindo a posse de bola. Lateral acabou sendo cedido por ali. O Vitória quer o lateral a seu favor. O Santos quer o lateral a seu favor. Arbitragem confirmou o lateral para o Santos. Escobar na cobrança. 31 na camisa, ele joga essa bola mais à frente, buscando no campo de ataque um bom tempo. Gabigol vai brigar pela bola. Neres acabou batendo para frente. Mateuzinho ganhou o lance. Mateuzinho. Renê por dentro. Mateuzinho no meio de dois. Pediu a falta. Dessa vez a arbitragem deu. Teve alteração do Santos. Já já Manu vai trazer pra gente. Antes a falta em cima do Mateuzinho, viu, Manu?
10: Pois é, o Mateuzinho vinha avançando pelo lado direito com a velocidade. De novo, o Luan Pérez chegou por baixo, dessa vez atingiu o Mateuzinho, falta bem marcada pela arbitragem. E no time do Santos, quem está no gramado agora? Daqui a pouco eu confirmo pra você, Fabrício, deixa eu cobrar essa falta aí.
7: Vamos ver essa falta, 2:30, Mateuzinho pediu pra cobrar a arbitragem, esperou um pouquinho ali, já deu orientada, agora a cobrança será feita. Parece é o Diego Tarzan no campo, né? O Vitória também com alterações, já já a gente vai pra confirmação. Olha lá, não é o Tarzan ali, ó, aquela chuteirinha dele. Lá vem o Tarzan na cobrança, olha o Vitória, quem sabe, cruzamento, tirou a zaga, brigou, Mateuzinho sustentou dentro da área ainda, Mateuzinho brigou, olha o gol do Vitória, Mateuzinho! Gabriel Brazão, sensacional pra evitar o empate no Vitória, o Mateuzinho na cara do gol, ô Manu!
10: Pois é, mais uma grande oportunidade do Vitória, Mateuzinho dentro da área, conseguiu a tabelinha ali com o René, tentou de perna esquerda, a bola acabou batendo no goleiro Gabriel Brazão, indo pra escanteio, escanteio pro Vitória, Eric na bola.
7: É, o Vitória vai pra cima, tenta o empate, árbitro pediu pro Eric segurar um pouquinho a cobrança, agora se autorizou. Vamos ver essa cobrança, o Vitória em busca do empate na Vila Belmiro. Vitória já começa o segundo tempo indo pra cima. Eric na cobrança. Essa bola do Eric não foi legal, muito por baixo, ô Manu.
10: Pois é, meia altura na bola, colocou a cabeça nela e mandou pela linha de fundo o jogador do Santos. É novo escanteio pro Vitória, Eric novamente.
7: Vamos ver o Eric. 33 na camisa, 12 assistências em 2026. Lá vai o time do Vitória. Cobrança de escanteio, Eric de novo, ela passou por todo mundo, toque de cabeça. A defesa do Brazão. Cabeçada fraquinha do Mateuzinho, Manu.
10: Pois é, dessa vez não conseguiu pegar efeito ali na cabeçada o Mateuzinho. O Brazão ficou com ela mais fácil, já deu saída com a bola. Mas deixa eu confirmar pra você, Fabrício. No lado do Santos, saiu o Christian Oliva e entrou o Samuel Mendes. E no lado do Vitória, saiu o Kaique com a 95 pra entrada do Diego Tarzia com a número 12.
7: E aí, Caio Leone, Diego Tarzia tá no campo. As alterações, conta pra gente, Leone.
11: Bom, Jair Ventura vai pra cima, né? Não gostou da produtividade ofensiva. Ele acaba tirando o Kaique Gonçalves, coloca o Diego Tarzia. Então vai abrir mão, principalmente de um meio de campo um pouco mais marcador, traz o Mateuzinho pra dentro pra ser um meio campista, com o Eric por um lado, o Diego Tarza pelo lado esquerdo e o René mais centralizado. Do lado do Santos, o Santos acaba substituindo, né, no caso o Cuca, o Cristian Oliva, meio campista, né, o segundo homem de meio campo, e coloca o Samuel. O Samuel é um garoto da base, tem 18 anos, do sub-20. Ele entra contra o Deportivo Cuenca, a partir onde o Santos, na Copa Sul-Americana, venceu por 3-0, se classificou para os playoffs e agradou o Cuca. Então, na oportunidade que ele não teve, o Christian Oliva, que pensou em mudar, dar um pouco mais de velocidade no setor de meio de campo, ele pensou no Samuel.
7: É, meus amigos, é o Campeonato Brasileiro, as alterações acontecendo. Técnico Cuca do lado do Santos, técnico Jair Ventura do lado do Vitória, e o Gabigol com o Jamerson. Discussão por ali, viu, Manu?
10: A bandeirinha tá ali tentando acalmar os ânimos. Gabigol tirou meio que uma onda assim com o Jamerson. E o Jamerson peitou ele, foi pra cima dele, reclamando. A bandeirinha ali tentou.
7: Tiradinho o Gabigol. Né?
10: A gente já conhece o jeito, né?
7: Tava ali.
10: O jeito dele é.
7: Boa, Jamer. Chegou ali e falou: o que é que você quer, rapaz? 6 minutos do segundo tempo, 1 para o Santos, 0 para o Vitória. É o Campeonato Brasileiro, 18ª rodada. Mais cedo, o Bahia venceu de virada o Botafogo na super narração de Tony Silva. Amanhã tem o Brasil diante da equipe do Panamá. E a seleção brasileira se despedindo de solo canarinho. Com o Breno Menezes direto do Maracanã. Estaremos juntos nessa super transmissão, eu, Caio Leone, o grande Brenner Menezes. Fica com ela a equipe do Vitória pelo setor direito. Time do Vitória vai ter a posse de bola. 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
7: 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Vem com a gente, vem com as emoções da maior e melhor do Norte e Nordeste do Brasil. Vitória tem falta, é meio de longe, mas vai tentar meter na área, viu, Manu?
10: Vai sim, o Tarso já tá ali posicionado, lado esquerdo de ataque do Vitória. Não é tão próximo da área não, mas é uma boa bola pra botar ali na área do Gabriel Brazão, Fabrício.
7: É aí, ele fez aquele sinal do arco ali, é o que ele vai tentar fazer. Cruzamento pra dentro da área, brigou pela bola ali o Renê. Insiste o Vitória, tirou a zaga do Santos. Vitória vai pressionar, Manuel Martínez na direita pra Eric. Eric com espaço no mano a mano, ele é terrível. Tentou o passe, acabou errando. Mateuzinho se deslocava por ali, melhor pra zaga da equipe do Santos. Bola no Gabigol, ganhou Gabigol. Opa! E o Emanuel Martínez vai tomar o cartão amarelo. Chegou atrasado, meia dúzia no Vitória, viu, Manu?
10: Teve que parar a jogada, né? Porque o Gabigol ia ficar com ela. Aí ele acabou chegando atrasado, deu aquele carrinho, atingiu ali o Gabigol na altura da panturrilha, mais ou menos. E foi uma jogada realmente muito perigosa. Tomou o cartão amarelo, Emanuel Martínez segue. Santos 1, Vitória 0.
7: Rapaz, quando ele viu o Gabigol ia conseguir avançar, ele deu aquela levantadinha no pé, né, Manu? Pra derrubar. Mereceu.
10: Mas
7: o cartão,
10: correu risco, né? Correu risco ali.
7: Sim, é verdade.
11: Ele mereceu o cartão, ele correu risco, mas ele foi inteligente, porque ele percebeu que quem tava fazendo a recomposição era o Diego Tarzan. Então o Gabigol sairia sozinho. Ele para a jogada, acaba tomando amarelo para não tomar o segundo gol. Não deixa de ser também um recurso fazer a falta.
7: 8:30, segundo tempo, tá 1 pro Santos, 0 para o Vitória. Miguelito marcou ainda na etapa inicial. Santos tem falta. Vem bola na área da equipe do Vitória. Preocupação é grande. E lá vem o cruzamento, Barreal. Vamos ver quem sobe, tirou de cabeça a zaga da equipe do Vitória. Bola ficando com Kaique Gonçalves. Gabigol vai tentar o lançamento pra dentro da área. Zé Vitor tirou de cabeça, Claudinho brigando. Olha o Santos! Que golaço!
5: Santos!
7: Gol do Santos! Barreal, camisa 22, um golaço! Pegou de prima de fora da área na gaveta.
5: Santos!
7: Um golaço do Peixe na Vila Belmiro. Barreal! Uma tamancada. Olha lá, Lucas Figueiredo, questão de ângulo. Ah, dali não dá pra ter não. Ai, qualidade, coragem, vontade. 2-0, Manu!
10: Pois é, uma jogada que começa com Gabriel Barbosa, né? Que faz um lançamento pro lado esquerdo de ataque do Santos. E aí o Zé Vitor corta de cabeça, a bola sobe pro Barreal. Ele deixa só um quiquezinho no chão e pega de primeira, manda no ângulo do goleiro Gabriel, que nada pôde fazer. O Santos chega ao segundo, Fabrício. Agora 2 pro Santos, 0 pro Vitória.
7: Meus amigos, o time do Santos faz 2-0. É difícil falar do goleiro num golaço desse, né? Mas achei que a bola tinha sido mais no ângulo, viu? A bola meio que na direção ali do Gabriel, aí tem a força, né? Tem algumas variáveis. Mas sei não, viu? Talvez poderia ter feito melhor. 2-0 Santos. Ficou difícil para escalar essa montanha, Caio Leone.
11: Ficou muito difícil para escalar essa montanha, principalmente por conta dos cenários que os gols aconteceram. O Vitória era melhor na primeira etapa, acabou sofrendo o primeiro gol. No momento que o Vitória faz as substituições para agredir mais o Santos, tendo o Diego Tarza pelo lado, para tentar melhorar a sua fase ofensiva, o Gabigol acaba dando um lançamento, o Claudinho afasta mal, afasta curto, essa bola sobra pro Barreal, o Barreal chuta forte, o chute sim, é um chute violento, é um golaço, mas foi na direção do Gabriel, que na minha visão não teve uma abordagem positiva. 2-0 Santos.
7: E o Santos tenta no ataque. Vitória se descontrolou. Vem Santos em busca do terceiro cruzamento. Gabigol! Gol do Peixe!
10: Ai, meu Deus!
7: No passe errado do Luan Cândido. Aquilo que o Jair cobra, né? Cuidado na questão que envolve o gol sobre gol. Vitória atordoado, acabou de tomar o segundo, já toma o terceiro, partida vai toda por água abaixo. Gabigol pra rede, Gabriel no meio do caminho, esse goleiro. 3-0, Manu!
10: É, Fabrício, desandou um pouquinho, né? Pelo lado direito veio o Vitória, recebeu o passe ali na linha de fundo, o jogador do Santos fez o cruzamento na área. Subiu o Neres e Gabigol. O Neres não conseguiu ir tão alto quanto o Gabigol. Ele só empurrou pro fundo das redes e saiu para fazer a comemoração junto com a torcida. Agora o Santos tem 3, o Vitória tem 0.
7: Mais um gol de Gabigol na temporada, o artilheiro do Peixe em 2026. Gabigol pra rede. O Santos vai goleando Vitória. Agora Santos 3, Vitória 0. Lucas Figueiredo. 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Antes, Caio Leone.
11: Bom, você citou muito bem, né? O gol sobre gol, que o Jair Ventura fala muito nas coletivas, só que o Santos ele não fez uma pressão agressiva. Ali é o momento onde você toma o segundo gol, você se perde psicologicamente, o Luan Cândido erra o passe. Acaba dando no jogador do Santos, né? O jogador do Santos recupera a bola, o cruzamento acontece. E o Gabigol, muito bem posicionado, acaba cabeceando muito bem. Não é o principal fundamento dele, mas ele estava na boa ali para fazer a finalização. E se a montanha já ficava alta demais para escalar no 2-0, no 3-0 é praticamente impossível. Mas é praticamente impossível não pela questão dos 3 gols, e sim pela produtividade do Vitória ofensivamente. Defensivamente, o Vitória derreteu em 2 jogadas quando não podia derreter. Em um jogo de Campeonato Brasileiro da Série A, se você erra e sai ileso, ok, vamos para a próxima. Nem sempre dá para sair ileso. É o que o Santos tem feito com Vitória na Vila Belmiro. 3-0.
7: Santos faz 3-0 em cima do Vitória. Fica muito difícil para o Leão. Agenda Sociedade. Primeiro pro gol de Barreal. Segundo do Santos. Agenda, Lucas.
6: Esse é o terceiro gol de Barreal na competição.
5: Santos!
6: E o gol de número 25 do Santos no Campeonato Brasileiro.
7: E vamos para a agenda para o terceiro gol do Peixe. Gabigol para a rede, terceiro do Peixe. Agenda Sociedade, Lucas.
6: Esse é o 7º gol de Gabigol na competição.
5: Santos!
6: E o gol de número 26 no Santos no Campeonato Brasileiro.
7: É o Santos fazendo 3-0 para cima do Vitória. Opa, o que que o Gabigol fez? Isso aí é para expulsão, hein, gente?
10: É, ele, eu não sei se o árbitro viu, né, esse gesto obsceno dele pro torcedor, e ele poderia ter sido expulso, mas ele tomou cartão amarelo porque na comemoração ele foi comemorar com o pessoal da torcida. Eu não sei se o árbitro viu, ele também mandou alguém calar a boca, enfim,
7: mas
10: o
7: tumulto começou.
10: Aí chamaram o árbitro, viu?
7: É, tem VAR, e o Gabigol tava no campo ainda, assim.
10: Chamaram o VAR e ele vai ser expulso, viu?
7: É, e assim, tem que ser expulso pra ficar com a menos o Santos, e não entender que ele já tinha saído e tal, porque ele fez ainda dentro do campo, né, Manu?
10: Foi.
7: Ele não tinha saído ainda pra entrada do outro atleta do Santos. Pegou nas partes íntimas ali, já vimos vários jogadores,
10: lá
7: 3
10: vai.
7: Ou 4 exemplos. Recentemente, 2 no Corinthians,
11: André,
7: discussões assim.
11: André, em uma semana, logo no final de semana,
7: o Alan, né?
11: O Alan acaba fazendo o mesmo e é expulso. Ele pega na genitália, precisa tomar o cartão vermelho. E assim, uma atitude, com todo respeito, infantil.
10: Muito, até porque todo mundo já sabe, né?
11: Sabe, cara, mal educada, sabe? Com tanta gente assistindo o jogo, com crianças, com mulheres. Enfim,
7: estava
11: fazendo
7: é o cara
11: uma partida
7: das crianças,
11: muito boa, estava, né? Fazendo uma partida muito boa, muito importante para a construção do resultado do Santos. Acaba mais uma vez demonstrando que o Gabigol dentro do campo é uma maravilha, mas acaba tendo algumas atitudes que poderiam ser evitadas, né? Uma coisa assim, uma comédia
7: lamentável,
11: sim.
7: Lamentável, né? Tá expulso então o Gabigol e assim, Santos vai ficar então com a menos, né? Gabigol expulso. E como eu disse, assim, as crianças adoram tanto o Gabigol, né? Por causa da comemoração e tal. A gente lembra como era no Maracanã, na própria Vila.
13: tem que dar um exemplo melhor, né?
10: Péssimo exemplo,
13: exatamente. Coisa horrível, né, mano?
10: Péssimo exemplo e pode prejudicar o time. Tá vencendo por 3-0, mas a gente só tem 15 minutos. Então, melhor pro Vitória. Se o Vitória apertar um pouquinho, quem sabe, chegar ao primeiro gol e conseguir aí se reorganizar pra poder mudar o placar e talvez chegar ali ao empate. Tem alteração no Santos. O João Ananias, camisa 26, entrou no lugar do Luan Pérez, camisa 14.
13: Mais uma alteração no Peixe e agora o cenário de um a mais, hein, Caio?
11: É, um cenário de um a mais. O João Ananias entra para fazer essa recomposição, para fechar um pouco mais o Santos. É um resultado elástico, mas o Cuca sabe muito bem que correr mais de 30 minutos com um a menos é muito difícil. Agora, rapidamente voltando pro Gabigol, eu fico imaginando um pai que tá na sala com o filho com a camisa do Gabigol. O que é que ele explica pro filho? Ele não tem nem palavras para explicar. Então, um jogador de futebol precisa entender que ele acaba ditando muito do que acontece na vida das pessoas, dos apaixonados pelo futebol. Então, uma atitude desrespeitosa merece realmente o cartão vermelho. E quem sabe punição.
13: Tá expulso então o Gabigol, hein? Atitude lamentável do atacante do Peixe. 3 para o Santos, 0 para o Vitória. Vitória vai também sofrendo a derrota cachapante na Vila. O Santos sem fazer também uma grande jornada, né, Caio?
11: Hoje o Vitória, apesar das dificuldades, não é um Santos que tem feito uma partida de almanaque longe disso. É um Santos que conseguiu aproveitar as vulnerabilidades do Vitória, que ficaram visíveis dentro de campo.
13: Lá vem Vitória, Tarsia, cruzamento nas mãos do Brazão. Tarsia, depois que entrou, assumiu aí as faltas, as bolas paradas, mas não tem ido bem não, viu? Errou mais uma, a bola foi direto nas mãos do Gabriel Brazão. 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
13: É a Rádio Sociedade da Bahia na super cobertura do Brasileirão. Vitória vai tomando 3-0 do Santos. 18 minutos do segundo tempo. Santos agora com a menos. Gabigol foi expulso. É Manuel Martínez. Na direita ele pode trabalhar esse lance ali com o jogador que é o Eric. Eric por dentro pra Martínez. Tudo de primeira. Olha o Vitória tentando achar o espaço. O Mateuzinho tapa do lado, lá vem Vitória, Tárcia na esquerda pra Jamerson, passou o Tárcia, Jamerson pra lá, pra cá, tos por dentro, ficou sem espaço, Mateuzinho vai receber, Mateuzinho tentou o giro, bola escapou do Mateuzinho, perdeu a bola o Vitória, Santos tenta sair no contra-ataque, Vitória vai ficar com a bola, tendência o Vitória atacar bastante, agora tem um jogador a mais, o Santos defende também o resultado de 3-0, quase 19 minutos do segundo tempo, mais cedo o Bahia venceu o Botafogo por 2-1. Com a transmissão da Sociedade, tendo no comando o grande Tony Silva. Também com Cássio Cardoso, com Gabriel De Luca, Bahia 2, Botafogo 1 na Arena Fonte Nova mais cedo. Amanhã tem super transmissão para Brasil e Panamá, último jogo da seleção em solo brasileiro, antes da Copa do Mundo. Fica com a equipe do Vitória, Caio Leone, quase 20. E aí, Caio?
11: 20 minutos, eu tiraria o Mateuzinho, que faz uma partida apagada. É o Mateuzinho com dificuldades de construção, com dificuldades de passe, né? Pra deixar os seus companheiros na cara do gol e tentaria o Renato Kaiser com o Renan.
13: É, né? Tentaria alguma coisa, né? Tentar aproveitar esse Santos com um a menos.
11: Exatamente. Né, peso mais a área, deixa o Renan circulando, que ele é veloz, já tem o Diego Taz, já tem o Eric e o Renato Kaiser mais fixo pra tentar dificultar o Santos, né? O Santos, a tendência é ficar recuado o tempo inteiro, o Vitória vai ter mais posse de bola, é natural. Com o Emanuel Martínez por dentro, você tem mais jogo construído, então teria dois centroavantes, principalmente porque o Vitória tem o Jamerson pelo lado esquerdo, as jogadas de cruzamento acontecem também pelo lado direito, você tendo dois caras que tem esse poder de finalização, você pode tentar subir esses degraus que vão combinar. São altos demais, 3-0 é um resultado elástico para o que foi o jogo. O jogo 3-0 é um resultado até muito grande para o que foi de fato a partida.
13: É, rapaz, também acho, viu? 20 minutos no segundo tempo. O time do Santos vai vencendo 3-0, Vitória. Vamos ver a cobrança do James. Quem sabe o golzinho agora para botar fogo no jogo. Lá vem Vitória, toque de cabeça. Gabriel Brazão subiu para fazer a defesa. Tentou de cabeça por ali o jogador do Vitória, o Neres. A bola ficou tranquila pro goleirão do Santos. 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
13: É a Rádio Sociedade, lá vem o time do Santos. Essa bola chegando no Barreal, na direita, lá vem um peixe indo pra cima em busca do quarto gol. Vem a zaga do Vitória pra cortar Luan Cândido. Manuel Martins na esquerda pra Tárzia. Zé Vitor pediu mais à frente, ele tocou no René. Olha o René, conseguiu boas jogadas no primeiro tempo. Sobrou o braço ali no rosto do René, viu? O René fica reclamando, agora coloca a mão na barriga. Parece realmente que não foi nada. Arbitragem do Rodrigo Klein mandou seguir. Vem comigo, torcedor. Cola comigo, nação rubro-negra. E vamos girando o tempo de jogo.
14: Vila Belmiro.
13: Na Vila Belmiro, 22 minutos cravados do... E no placar tá lá...
14: Santos!
13: 3!
9: Vitória!
13: Ainda 0. 9:28 na Bahia.
6: O Sport vai vencendo o Náutico por 1-0 na Ilha do Retiro pela Série B do Brasileirão.
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13: Manda pra mim que eu bato no peito, bato no chão. Vem com a gente, vem com a sociedade. Imagina a temperatura desse jogo, né? O Náutico era líder um dia desse, né? Rodada passada o Náutico era líder, né? E o Sport agora conseguindo, né?
6: O
13: Sport tá ganhando 1-0, né? Tá passando o Náutico.
6: O Náutico agora é o terceiro colocado.
13: Imagina que rivalidade, né? O Náutico fazendo grande campanha, mas encontra o rival no meio do caminho e já tropeça. Vitória tentou pela direita, jogada boa, pegaram o Tárzia ali, viu, Manu?
10: Pegaram o Tárzia, puxaram pelo braço, né, o Escobar. Falta marcada a favor do Vitória, muito próximo ali à grande área, é uma falta boa. Lado direito de ataque do Vitória. Daqui a pouquinho vem Rony na equipe do Santos.
13: Ok, se tratando do que o Santos tem também de fragilidade nesse brasileiro, começou a rodada dentro da zona, Vitória fizer um gol por agora aí, eu acho que tem jogo, viu?
11: Sim, se fizer um gol, pode mudar o cenário da partida, pode deixar o jogo mais tenso, mas é muito sobre o que o Vitória faz quando tem a bola, a dificuldade de criar uma grande chance. Criou no início da primeira etapa com o próprio Mateuzinho, o Gabriel Brazão saiu muito bem, abafou a jogada, é um fundamento que ele faz com grande qualidade, o goleiro do Santos, mas é um Vitória que tem um a mais, tudo bem que tem 3-0 no placar, contra, é muito difícil, mas falta um pouco mais de jogo, falta circular mais a bola, chutar de longa distância, aproveitar mais a profundidade. É uma Vitória que tenta muito nas bolas paradas, mas até aqui não conseguiu ser uma equipe agressiva o suficiente.
13: E o Miguelito deixando o campo, já falar, mandou o Rony no campo, né, Manu?
10: Exatamente, sai Miguelito, 30, entra Rony, camisa 11.
13: A alteração confirmada por Manuela Vena, Vitória tem falta, falta importante, lá vai o Eric. Tem feito gols importantes no campeonato, bateu no meio do caminho, tirou a zaga da equipe do Santos, Emanuel Martins. Deixou a bola quicar, ficou em desvantagem, o meia dúzia do Vitória, mas deu sorte que a bola ainda ficou com ele. Claudinho, na direita, para Eric. Eric vê Zé Vitor passando, tentou por dentro, olha o Vitória, sai o Gabriel Brazão para ficar com ela. E a arbitragem ainda enxergou a falta ali. E o René acabou deixando o pé ali. O Gabriel tá reclamando muito, viu, Manu?
10: Eu tive essa impressão também. A gente tá tentando ver aqui no detalhe. Que na hora que o René tenta dar um carrinho, né? Pra chegar na bola antes do Gabriel Brazão. Mas o Brazão consegue ficar com ela. E aí nessa passagem do René, parece que a sola da chuteira do René bate ali na cabeça do Brazão. Tá caído. Tá pedindo ali atendimento, né? Acho que já tá tudo bem com ele.
13: O árbitro convenceu ele que não, você viu?
10: Acho que...
13: Ele veio e falou, então tá. Tá
10: tudo... Eu acho que tá tudo bem com ele.
13: 25 minutos do segundo tempo. 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
10: Vitória
13: vem com a gente, vem com a sociedade. Vem com a gente. A super reportagem de Manuela Vena, nos comentários Caio Leone. No plantão esportivo tem Lucas Figueiredo, no YouTube tem Carlos Augusto e Abraão Salles. Na nossa mesa de feitos, o craque Anderson Souza e no campo, Kaiser no jogo, hein?
10: Duas alterações no time do Vitória. Saíram Claudinho com a 2 e Neres com a 77 para a entrada de Renato Kaiser com a 79 e Marinho com a 7.
13: Eu acho que já vai rolar um controle de carga aí.
10: Vai pra cima o Renê, né? Ou vai pra cima o Jair.
13: E vai pra cima também, né? Mas acho que já pensando, talvez um pouco ali na terça-feira. Ou não, Caio, porque ele tá acreditando.
11: Não, eu acho que ele tenta, pelo tempo que resta, né? São mais de 20 minutos, ele coloca muitos atacantes, substituições até aqui foram só atacantes, desde o início da segunda etapa. Ele tirou o Kaique Gonçalves, colocou o Diego Tazzi, tira o Claudinho agora, bota o Marinho, tirou o Neres, coloca o Renato Kaiser, o Baralha se sentiu na primeira etapa, coloca o Manuel Martins. Então é uma vitória que empilha atacantes para tentar diminuir esse resultado negativo e a partir disso tentar entrar novamente no jogo. O estrago foi muito grande, mas é a ideia que o Jair Ventura tem. Mas encontra um Santos, por exemplo, que tem os seus problemas.
13: E lá vai o Vitória, a bola ficando para Emanuel Martins, saiu do primeiro, do segundo, tocou na direita, Marinho trabalha, Eric por ali também, os dois vão tentar trocar essas figurinhas por ali. Marinho tocou para Emanuel Martins, no centro tem Mateuzinho, já disse Caio Leone, né? Mateuzinho ficando praticamente como o segundo homem ali, só que deu mole Emanuel Martins, com muitas opções de passe ele perdeu, e o Santos vai para cima, dispara pelo setor de meio campo, Gabriel Bom Tempo, recuperação do Vitória. Ficou com ela a equipe do Vitória, Zé Vitor. Parece que tá na zaga agora, Zé Vitor no Cândido. O homem foi todo pra cima mesmo, né, Leone?
11: Foi todo pra cima. Ele tem o Zé Vitor pelo lado direito, o Luan Cândido, né? O Jamerson com a lateral super ofensivo, com o Emanuel Martins, o Mateuzinho como segundo homem, tem Diego Tazia, tem Renê, tem o Eric, tem o Renato Kaiser. Então são muitos atacantes, o próprio Marinho jogando pelo lado direito.
13: Tem que organizar,
11: como,
13: né,
11: como lateral. Nesse momento não tem a organização. Tem o Vitória com transpiração tentando diminuir o placar.
13: Tem o Kaiser no ataque, botou na frente. O Renato Kaiser foi muito bem para fazer o corte por ali. O Lucas Veríssimo, a bola saiu pela linha lateral. O arremesso favorece a equipe do Vitória, né?
10: Eu acho que ele marcou impedimento.
13: Ah, sim, do Kaiser, né? Entendi. Olha lá o Kaiser.
10: Tava um pouquinho à frente, né?
13: Vai se ajustadinho ali, mas o Kaiser um pouquinho na frente. Mesmo assim, o Lucas Veríssimo foi muito bem para dar o bote em cima do atacante do Vitória. 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
13: 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O Vitória vai perdendo do Santos por 3-0. Vem Vitória, Manuel Martins, lançamento pra Diego Tazzi na esquerda. Olha o Vitória, cruzamento no segundo pau. Renê, toque de cabeça! Golaço, golaço, golaço! Gol!

0: vitória! René! René! Que achado do Vitória, viu? O homem tem qualidade, bem delegadinho, né? Segundo o Eric, segundo o Mateuzinho. Mas ele tem qualidade, porque essa cabeçada aí foi aonde ninguém poderia chegar, Manuela Vena. O Vitória diminui, diminui até cedo pro que falta no jogo, pra dar esperança ao teu torcedor. É nego, é rubro-negro, é de Renê. 3-1, Manuela Vena.
1: O homem tem estrela, Fabrício. A bola lançada pelo Martini na esquerda para o Tarsia. Ele deu uma olhadinha ali para a área, foi na linha de fundo, levantou essa bola no segundo poste. O René subiu, cabeceou. A bola ainda passou pelo Brazão. Tinha um jogador do Santos próximo ali para tirar essa bola em cima da linha, o João Ananias. Mas ele não conseguiu chegar. E o Vitória faz o primeiro. Diminui na Vila Belmiro. Pode pular, pode subir, pode explodir, torcida rubro-negra. O Vitória tá no jogo, Fabrício Cunha.
0: O Vitória tá no jogo, 29 minutos do segundo tempo, 29, etapa final. René pra Kit, o Santos 3, o Santos tem um a menos, Vitória 1. Será que tem jogo, Caio Leone?
2: Depende do Vitória. Essa jogada muito boa, ela começa com o Emanuel Martínez, não tem pressão, um bom lançamento pro Diego Taz, ele coloca na cabeça do René. O René, como cabeceia bem, né, inteligente, no outro canto do Gabriel Brazão. Vitória diminui, agora tá no jogo, precisa circular com mais calma, ter tranquilidade.
0: E olha o Zé Vitor, cruzamento pra dentro da área, tirou, voltou no Taz, bateu, desviou, lá foi pra fora. Ó, tem um Santos meio apavorado, claro que ainda há uma margem, mandou, mas é o Vitória todo no ataque, o Santos que só se defende e tem minutos a serem jogados, viu, Manu?
1: Perfeito, tá com um a menos o Santos, o Vitória tá em cima, cheio de gente querendo fazer gol, e o Vitória vai pra cima do Santos, segue 3-1.
0: Que a expulsão responsável do Gabigol não faz, né? O Vitória tem nada a ver com isso. Lá vem Vitória, cruzamento, tirou a zaga da equipe do Santos. Tem esse contra-ataque também no peixe pro Vitória se preparar e não tomar. Emanuel Martínez foi bem pra roubar pra equipe do Vitória. Vem comigo, torcedor. Antes tem agenda Sociedade, tem gol de René, mais um dele. E agenda, Lucas?
3: Esse é o quinto gol de René na competição. Vitória! E o gol de número 91 do Leão. Não, e o gol de número 21 do Leão no Brasileirão.
0: 5 do René, 21 do Vitória em 2026 no Campeonato Brasileiro. Lá vem Vitória, Zé Vitor com ela. Já já mudança, porque o Vitória tá ali próximo do gol. Emanuel Martínez brigou no alto, tentou a jogada, tira a zaga do Santos. Insiste o Vitória. Olha o Tarsia pressionando. Lucas Veríssimo de qualquer maneira. Agora alteração, fala aí, Manu.
1: Pois é, o Santos mudou. Saiu o Gabriel Bontempo com a 49 para a entrada do Davizinho com a camisa de número 27. E entrou também o Rolazer com a camisa 32 para a saída do... Quem Barreal? Que saiu do Barreal, camisa 22.
0: É, eu não falava do Gabriel há um bom tempo, tá? É só para não perder essa, vai, gente. Lá vem o time do Vitória, Marinho, cruzamento! Chegou o William Arão para fazer o corte. Vamos chegando a quase 33, Vitória pressiona, um gol antes dos 38 ali, para mim tem jogo. Olha o Vitória! É, vamos dizer que o árbitro deu 5, 6, 51, quase 20, meus amigos. Lá vem o time do Vitória. Pela esquerda, Jamerson trabalha. Vitória com muita gente no campo de ataque. Emanuel Martínez, o Santos só se defende. Bola ficando para Zé Vitor, que tá de zagueiro. Olha o Zé Vitor, chamou na perna direita. Uma bomba, pegou muito mal. Ele tinha outras opções de passe, ela foi para fora. 33 minutos, alterações do Santos. Diga isso, já tinha um bom tempo que eu não falava do Gabriel.
2: Tinha. E é natural, porque no momento que você perde um jogador, várias dinâmicas, elas ficam com dificuldade para serem exercidas durante uma partida. Então, quando nós olhamos o Vitória com o Marinho, Diego Tássia, Kaiser, dentro de campo, e o Cuca precisa responder. Então ele colocou o Rony para tentar puxar contra-ataque um pouco antes disso, porque o Santos está no bloco baixo, não consegue sair, não consegue chegar no gol do Vitória. Então agora ele coloca o Davizinho, que é meio campista, tira o Gabriel Bontempo, e é um meia por um meia, mas coloca o Rolês no lugar do Barreal, para tentar ter mais oxigênio e um pouco de força ofensiva, porque com um a menos, cada minuto vale por três. E aí fica muito mais difícil para o Santos, que tinha um resultado controlado, o resultado ainda é controlado, mas o jogo se descontrolou.
0: Tenta ser o Vitória, bola acabou saindo ali, o Tarzan reclama, né? O Kaiser já sairia no mano a mano com o zagueiro, mas a arbitragem entendeu que a bola acabou saindo para reclamação do Kaiser, reclamação do Tarzan. 34,5. Manuela Vena.
1: Cartão amarelo pro Gabriel Brazão, 77, por retardar ali o reinício da partida.
0: Santos vai indo a 21 pontos, o Vasco vai entrando na zona com 20, o Santos ficando em 15º. Vitória vai permanecendo em 12º com 22, mas uma tabela toda achatada. Vitória teria oportunidade, em caso de Vitória, de chegar a bater a 9ª colocação, mas a gente sabe que seria muito difícil, porque o Vitória, inclusive, não venceu ainda na Série A fora de casa. Olha o Santos com o Rony no contra-ataque, como queria o Cuca, mais atrás. Olha o Santos chegando com o Rolaser na direita. Vitória agora se defende, o Santos com um a menos tenta controlar no campo de ataque, Rolaser mais uma vez, o William Arão no meio, Santos tentando chegar, Davizinho na direita, time do Santos chegando, foi pra cima, Jamerson na marcação, brigou pela bola ali, Tarzan também, muita luta do Santos, recuperação do Vitória para tentar ser no contra-ataque, olha o Diego Tarzan, muito bem o William Arão na leitura do lance para não deixar o René sair numa boa vantagem, olha o Rolaser. Davizinho pediu, Rolaser com ela, Davizinho mais atrás, tentou soltar, perdeu, recuperação mais uma do Vitória, Manuel Martínez, Mateuzinho com ela, Vitória vai tentar acionar no contra-ataque, Eric, Marinho passou, bola no Marinho, o Eric ficou para trás, Marinho brigou pela bola, o Eric tentou brigar com ela, o Marinho acabou perdendo, e o Santos jogou para fora, lateral pro Vitória, pressão do Vitória, quase 36, 3 para o Santos, que tem uma a menos, Gabigol foi expulso, 1 para o Vitória, cobrança rápida, arremesso manual, Zé Vitor com ela, Jair Ventura quer pressa no Vitória, Vitória tenta empurrar o Santos se defende, tem uma a menos, bola ficando para Jamerson, Jamerson trabalha, 83 na camisa, bola no meio para Emanuel Martínez, Tarzia passou, Emanuel segurou um pouquinho no centro para Eric, tentou matar a bola escapou, ele queria a falta, a arbitragem não foi na dele, tentou ser o Santos, ficou reclamando lá o Eric, recuperação do Vitória, a arbitragem entendeu que também não houve falta, não tá marcando qualquer coisa o Rodrigo Klein, olha o Kaiser, botou na frente o Kaiser, perdeu, Tarzia recuperou pro Vitória no campo de ataque, hein, do Tarzia. Vitória às vezes errando ali o passe, errando a escolha do passe. Olha o René, sempre muito corajoso, vai sempre pra cima da marcação.
2: Fabrício.
0: Bola bateu por último atleta do Santos, lateral pro Vitória, chamou, falou, Caio, 37 minutos.
2: Não é um jogo pra conduzir, é um jogo pra tocar e atacar o espaço. Porque você tá com um a mais, então você toca, ataca o espaço, faz a marcação, tem dificuldade. Vitória tá conduzindo, perdendo a bola, não se aproxima o suficiente pra conseguir essas combinações. Por isso que tem tido essa dificuldade.
0: E tenta o Vitória achar esse espaço, Mateuzinho mais atrás, Emanuel Martínez, dentro da área são três do Vitória, olha essa bola do Eric, ficou legal pro Eric pela direita, pra defesa do Brazão, teve direção, faltou potência, né, Manuela?
1: Pois é, Fabrício, teve boa oportunidade agora o time do Vitória, mas ficou cara a cara não, né, ficou fora ali da grande área, mas de frente pro gol do Gabriel Brazão, mas a cobrança acabou, a batida acabou não sendo tão boa, ficou fácil pro Brazão fazer a defesa. Segue 3-1 e lá vem o Santos.
0: Lá vem o Santos, tentou a jogada ali o Davizinho, Rolaser. Benjamin Rolaser no setor de meio campo, tentou essa bola boa do time do Vitória com o Jamerson. Bola no meio, o time do Vitória vai tentar sair com o Mateuzinho, Mateuzinho pra Eric. Marinho mais agudo, o Eric um pouco mais por dentro, né? Quero saber do Caio se realmente deu certo essa ideia. Olha o Eric, tem capacidade de achar esse passe. Bola sobrou no Marinho. Marinho pro René. Pegaram o René, cara. E o juiz vai dar essa falta. Falta anotada a favor do Vitória. Boa chance de colocar essa bola dentro da área. Se fizer antes do 40, eu acredito, viu, Manu?
1: Ah, com certeza. Tem que botar fogo no jogo. Na entrada da área ali sofreu a falta o René. Então a falta vai ser cobrada um pouquinho antes ali da quina da grande área, lado direito. Marinho na bola.
0: Vamos ver essa cobrança. Lá vem o time do Vitória. Marinho na cobrança. São 38,5 do segundo tempo. Vitória tentando o gol. Marinho se ajeita todo, a máscara danada, levanta um pedacinho do short, levanta o outro lado, lá vai ele, abre as pernas, olha lá Cristiano Ronaldo. Será que tem minimício aleatório? Vamos lá, Marinho, capricha. Lá vai Marinho, 7 na camisa, tomou muita distância, batida. Não passou nem 3 metros ali. Esse minimício aí tá sem pólvora. Fica com ela o Marinho, 7 na camisa, lá vai ele. Não é, velho? Straquezinho da zona, já foi mais forte, viu, Marinho? Lá vem o time do Vitória, Zé Vitor no meio, tira a zaga da equipe do Santos. Era aquela trolitada do Marinho, aí no Vitória, no Santos.
2: É, ele se ajeitou todo e acabou estando fraquinho.
0: Traquinho. Nossa, ficou com ela a equipe do Vitória. Jamerson trabalhou, Emanuel Martínez. Time do Vitória tenta com o Mateuzinho. Tarzia tentou o giro, na esquerda para Jamerson, oh, tá, já acabou errando pro muito. 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
0: É a Rádio Sociedade da Bahia, vem com a gente, é o Campeonato Brasileiro, a temporada brasileira. Mais cedo, Bahia venceu o Botafogo por 2-1 na Arena Fonte Nova. 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Amanhã tem Brasil e Panamá a partir das 5 da tarde, a bola rola às 6:30. É a seleção brasileira se despedindo de solo nacional antes do Mundial que acontece nos Estados Unidos, Canadá e México, a maior Copa da história. Vem Vitória, campo de ataque, Eric, saiu do primeiro, saiu do segundo, bola na Manoel Martins. Mais à frente tem Kaiser e tem Renê. É Manoel com ela, pra Marinho, com espaço, Marinho. 10 anos atrás esse espaço era fatal, lá vai ele, passou no primeiro, do segundo, pra Manoel Martins, devolução no Marinho. Vitória ficou sem ali a opção, agora sim Marinho ficou de frente, vai tentar levar no meio. Ameaçou o cruzamento, não deu, Manoel Martins segurou um pouquinho, devolução no Marinho. Ficaram acuados, não fizeram o cruzamento, Zé Vitor. Vitória tem pressa, Mateuzinho com ela. Tentou achar, Mateuzinho buscando o Eric, que ficou tranquila pro Brasão fazendo a defesa. Vem comigo, torcedor. Cola comigo, nação rubro-negra, e vamos girando o tempo de jogo.
5: Vila Belmiro.
0: Na Vila Belmiro, a vila mais famosa do Brasil. 41 minutos do primeiro tempo. E no placar tá lá.
5: Santos
0: 3.
6: Vitória 1.
0: Olha a hora certa pra você, 9 horas 48 minutos na Bahia. E em São Paulo, 9h48.
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3: O Corinthians venceu o Grêmio por 3-1 na Arena do Grêmio pela 18ª rodada do Brasileirão.
0: Caio Leone, aqueles 30 com 3-1, já são 42, Leone.
2: É, o Santos, ele não se desorganizou, mesmo com a expulsão e sofrendo um gol.
0: E olha o Vitória, Diego Tárzia, tenta jogar no time do Vitória, Renato Kaiser veio buscar do lado do campo, ainda ele, campo de ataque, Vitória tenta achar o espaço, bola no Marinho, colocou o Marinho no chão, lá vai, Eric tá aberto pela direita, Marinho tentou o lance, dois em cima, saiu no primeiro, do segundo, achou o Eric, na perna esquerda, tentou o cruzamento, o Eric de cabeça, tirou a zaga da equipe do Santos, chegou por ali pra cortar. O jogador Lucas Veríssimo aí do Vitória na trave! Que lance do René! Essa bola acabou explodindo na trave. O René quase faz uma pintura na casa do rei, viu, Manuela?
1: Fabrício, que foi isso? O Zé Vitor tentou levantar essa bola na área. O René estava ali, muito próximo ali da grande área. E ele não se acanhou, emendou uma bike e olha, merecia demais entrar essa bola. O René mandou no travessão, Gabriel Brazão só ficou olhando e rezando. A bola acabou saindo em linha de fundo por cima do gol do Brazão. Tiro de meta que vai ser cobrado pelo goleiro do Santos. Por enquanto, 3-1 Santos.
0: Rapaz, se essa bola entra, tinha jogo até pelo tamanho do gol, né? Porque ia ser um golaço. Outro dia ele tentou a bicicleta num jogo também, acho que fora de casa, não foi? Que ele tentou a bike bem no início da partida, acho que foi contra o Atlético Paranaense. É um cara que tem muito recurso, viu, Caio? Tem tempo ruim pra ele, não. A bola não era fácil, não, viu?
2: É, e assim, pela idade dele, 23 anos, ele inicia num cenário de Série D, atuou também no São José, na Portuguesa, Campeonato Paulista. Ele chega no Vitória, ele tem muita qualidade, tem muito recurso. Ele,
0: repertório?
2: Ele tem repertório de drible, tem repertório de finalização. É realmente um achado, porque assim, o cruzamento, ele vem a meia altura. Ele não vem um cruzamento atrás, pra né, bicicleta. Ele tem que ajustar o corpo pra fazer o movimento e faz muito bem feito. O Brazão, ele olhou. O Brazão olhou pra ver o que, que ia dar. Bateu na trave, saiu. Se vai no gol, é gol. Seria um golaço. É incrível como o René, ele é o diferente dessa equipe. Ele tá acima. Tá acima até em leitura de jogo.
0: Impressionante mesmo o atacante do Vitória, viu? Machado aí do Vitória, que quer exercer esse poder de compra, né? 1 milhão de euros seriam ali 6 milhões de reais. Mudou como, Manu?
1: Tome atacante, né? No time do Vitória saiu 6. Emanuel Martínez para a entrada do 11, Osvaldo.
0: Martínez que entrou no primeiro tempo no lugar do Baralha, já saiu, Tome de atacante. E aí vai com tudo para cima. Essa bola do René entra, hein? Estaria um 3-2, faltando ainda alguns minutos aí. O Santos estaria desesperado, uma pena, essa bola não entrou. Lá vem o Vitória com o Eric. Vitória mesmo assim tem pressa, tenta achar a jogada para fazer o 3-2. Eric com ela 33 na camisa, se desloca Marinho. Ele toca na direita. Tenta ir para cima ali o René. René no meio, tocou essa bola para Mateuzinho. Mateuzinho trabalha, Vitória é todo ataque. Jamerson na esquerda, vai ameaçar fazer o cruzamento, trouxe para dentro. Bola ficando no Mateuzinho. Mateuzinho tenta achar o espaço, sempre muito cerebral. Marinho com ela, Tárzia na direita para Eric. Na frente para René, bateu cruzado. A bola passou por todo mundo. Tento Vitória pela direita, a bola vai sair do outro lado em lateral para a equipe do Santos. É o Vitória tentando, martelando, vai perdendo por 3-1. 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
0: 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E a Manu lembrava aqui que assim, só tem atacante, né, Manu? Quase.
1: Não é porque o time do Vitória agora é o goleiro Gabriel, aí tem Luan Cândido, Jamerson e Zé Vitor pra defender. E aí vem Mateuzinho, Marinho, Osvaldo, Eric, René, Tarzan e Kaiser.
0: O Jair vai dizer assim, meu irmão, fiz o que eu pude.
2: E ele fez o que pôde. Agora, a equipe, né, precisava ter um pouco mais de tranquilidade. O Vitória tentou atacar de qualquer jeito. O Vitória em nenhum momento pausou, circulou, tentou achar espaço. O Santos, como tinha um a menos, tentou não se desorganizar. Mas não foi o Vitória, por exemplo, que conseguiu produzir chances mais claras. A chance que nós comentávamos aqui é uma bicicleta onde o René precisa fazer uma grande jogada. Fora que você recebe a bola pelo lado, seja o Eric, seja o Marinho, é sempre para tentar a finalização o mais rápido possível. O Vitória não tem o refino suficiente nem a tranquilidade para aproveitar essa chance.
0: E olha o René, ó, como é corajoso.
1: Mais oito.
0: Vai para cima, não respeita a marcação, dribla para lá, para cá. E ele se irrita porque acha que a bola não bateu por último nele. O jogador do Santos pediu ali o Escobar, a marcação foi feita em lateral para a equipe do Santos. Vamos até 53, é isso, Manu?
1: Exatamente, mais 8, vamos até 53.
0: 47, ainda temos pelo menos mais 6 minutos pela frente. De 3 para o Santos, 1 para o Vitória. Amanhã tem Brasil e Panamá. Já já, direto do Rio de Janeiro, Brenner Menezes traz detalhes no nosso balanço final. É o Brasileirão para você, a Copa do Mundo que se aproxima. A Rádio Sociedade trazendo tudo do futebol. Vamos chegar na 47,5.
1: Amarelou.
0: Amarelou quem, Manu?
1: Luan Cândido, camisa 36, tomou cartão amarelo.
0: Time do Vitória tentando ir pra cima do Peixe. Eu acho que o diretor de imagem dormiu ali, né? Deve ser, não é possível. Nunca tinha visto aquilo em minha vida.
2: Ou se apaixonou por René, porque tava ali.
0: Ficou ali, né? E o jogo rolando, Vitória no ataque. Já lá vai, Zé Vitor, cruzamento. O Brasão ficou com ela. E o Renato Kays acabou dividindo essa bola com o Brasão. Agora o goleiro do Santos, ele gosta, né? Bateu, é uma dor por queda, viu, Manu?
1: Ainda mais segurando o placar com um jogador a menos, né? É. Então aí que ele vai ganhar confiança. Cabia o Kaiser tentar evitar, né, esse choque, porque pro Vitória não é nada bom.
0: O jogo era fundamental para não perder, né, Caio? Porque você manteria o Santos na zona, manteria a distância de 4 pontos para a mesma. E o Santos não foi assim, aquele Santos, né? Dava para melhor, né, Caio?
2: Dava para fazer melhor, dava para ter um resultado importante hoje na Vila Belmiro. É uma Vitória que sofre 3-1, mas apesar de ter sofrido o primeiro gol, conseguiu até equilibrar as ações. Após a volta para a segunda etapa, é uma Vitória que está melhor. É uma Vitória que consegue produzir uma chance muito clara com o Mateuzinho, mas ao tomar o segundo gol, acaba desligando ao ponto de tomar o terceiro. Então quando você se equivoca dessa forma no cenário de Campeonato Brasileiro da Série A, dificilmente você será perdoado. Lembra do Vitória que oportunizou 20 finalizações para o Internacional, e o Vitória na oportunidade teve 8 e venceu o jogo por 2-0? Isso acontece. tem noites em que no momento em que você vacila, o adversário não perdoa, você acaba tomando 3.
7: Tomou René, bom lance, tocou, lá vem Vitória, René bateu, um prazão pra fazer a defesa. O atacante do Vitória teve a chance, ele tava livre. O Brasão acabou fazendo mais uma boa defesa, Manuela Vena.
1: Pois é, jogada pela direita, o passe no meio. O René tentou o chute pro gol, mas aí o Brasão fez uma excelente defesa e salvou o que poderia ser o segundo do Vitória. Mas o Vitória ainda tenta, Fabrício, com o Jamerson pelo lado esquerdo.
7: Lá vem Jamerson, lado esquerdo, o Vitória ainda atacando com cruzamento, tirou a zaga do Santos. O Brasão fez algumas defesas pontuais também, sim, momentos chaves do jogo que poderiam ter mudado a história, né, cara?
2: Exato, essa do Mateuzinho foi uma ótima defesa. Ele consegue fazer a defesa também no primeiro tempo, onde o René consegue se desvencilhar da marcação, ele chuta embaixo. Mas outras finalizações também foram muito fracas. Essa é uma finalização muito boa. E é o Brasão com excelente goleiro.
7: E tenta o Vitória, cruzamento buscando o Kaiser. O Kaiser nem disputou a bola, chegou de cabeça o Escobar para cortar. 50 minutos, o Santos se defende. Vitória tenta ao menos o segundo gol. Bola pro Renato Kaiser. Na perna esquerda, cruzamento. Tarsia pra dentro. O Brasão só acompanhou, ela foi pra fora, ficando em tiro de meta. Para a equipe do Santos. 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

0: O Santos.
1: É nesse momento da 15ª colocação.
0: Não é? Aí então, se o Vasco vence, o Santos vai cair para 16º, vai dormir fora da zona durante toda a Copa. Lá vem o time no Vitória. Marinho, cobrança já foi feita na falta, tirou a zaga do Santos, voltou no Marinho. Eric com ela. Finalzinho de jogo na Vila Belmiro. Eric vai pra dentro, lá vai o Eric, tentou o cruzamento. Olha o Vitória tentando, bola ficou. Dominou ali o Tarzia, buscava o drible, foi bem o Santos pra cortar.
1: Fabrício, quantos jogadores altos tem no Vitória pra o Vitória tentar tanto os cruzamentos na área? Esse jogo era mais pelo chão, mais curto.
0: Zé Vitor, Luan Cândido, né? Vamos ver lá. Lá vem o Vitória, tentando ao menos diminuir. Eric na cobrança. Nery está ali mais atrás. Cruzamento fechado. Zé Vitor brigou pela bola. O Santos se livra. Vai terminar o jogo na Vila Belmiro. Juizão olhou para o cronômetro. A bola chegou no Osvaldo. Osvaldo com ela. Bola para dentro. Jogadores do banco do Vitória ficam ali naquela, tentando dar pressão. Lá vem o time do Vitória. Olha a bola trabalhada com o jogador Mateuzinho, fez o giro, tocou na esquerda para Tarzia, vai tentar de fora da área, a bola saiu fraquinha para a defesa do Gabriel Brazão. Talvez a última tentativa, né? Vai terminar o jogo na Vila Belmiro. Vitória que terminou o jogo apenas com o Luan Cândido ali como zagueiro. Todos os outros foram substituídos. Kaique às vezes fica ali de terceiro, Nery saiu todo mundo, mas não foi suficiente. Termina o jogo na Vila Belmiro. 3 para o Santos, Miguelito, Vagueal e Gabigol. 1 para o Vitória, Renê. O Vitória perde na Vila Belmiro, Manuela.
2: Pois é, Fabrício, fim de papo na Vila Belmiro. Os jogadores vão deixando o gramado. Jogadores do Vitória um pouco mais cabisbaixo, né? Queriam essa primeira vitória fora de casa. Infelizmente, essa vitória não veio. O Vitória tem aí a parada da Copa agora, do Campeonato Brasileiro, porque pela Copa do Nordeste o Vitória ainda faz a grande final contra o Fortaleza, primeiro jogo terça-feira, o segundo jogo no próximo sábado, dia 6. Então o torcedor ainda tem competição e o Vitória agora vai voltar as suas energias para a Copa do Nordeste. O time do Santos também acabou ali um pouco extasiado, né? Um pouco cansado, jogadores como o Arão, por exemplo, ali no chão, mas já estão se dirigindo para os vestiários. E claro, qualquer coisa eu vou chamando vocês. Se tiver também coletiva do Jair a tempo, eu já aciono vocês para que a gente possa colocar aqui na nossa transmissão. Fabrício.
0: Valeu, valeu, grande Manuela Vena. Infelizmente o Vitória perdeu por 3-1. Abraçando aqui o Dilson Gradia, que está com a gente, o Nildo Brandão, meu parceiro e amigo Adailton Moura, está sempre ligadinho com a gente, direto do Costa Azul. É o torcedor que se liga, que participa, é o ouvinte, sociedade que está com a gente. Infelizmente o Vitória acabou saindo derrotado. Abraçando também o grande Boy de Coité. Grande Boy, um abraço para você, meu parceiro. Obrigado pelo carinho da audiência, tamo junto, grande Boy. Pois é, 10:01. Vamos então com o balanço final.
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0: 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Esse é o balanço final pela Rádio Sociedade na Bahia, repercutindo a derrota do Vitória na Vila pelo placar de 3-1. Falando também do triunfo tricolor. O Bahia venceu o Botafogo na Arena pelo placar de 2-1. É rodada 18 no Campeonato Brasileiro. É a Rádio Sociedade na Bahia. Vem com a gente, vem com a sociedade. Bom, antes da gente desenvolver aqui alguns debates, vamos saber como é que ficou a classificação do Campeonato Brasileiro, jogos que já aconteceram, aqueles que vão acontecer. Situação do Brasileirão, seu Lucas Figueiredo.
4: Bom, Fabrício, jogos que já aconteceram hoje, né? O Flamengo venceu o Coritiba por 3-0 no Maracanã. O Atlético Paranaense também venceu o Mirassol na Arena da Baixada por 1-0 com um gol no finalzinho de Viveiros. Como esse Viveiros faz gol, né, cara?
0: Demais.
4: Faz artilheiro muito
0: brasileirão.
4: Gol. Pois é, acho que ele tá com 11 gols agora. 11 ou 12 gols.
0: Impressionante.
4: O Grêmio perdeu para o Corinthians dentro de casa por 3-1. O Bahia ganhou do Botafogo por 2-1 na Arena Fute Nova. E o Santos perdeu do Vitória, ou o Santos ganhou do Vitória por 3-1 na Vila Belmiro.

0: Né? Jogos que vão acontecer amanhã. O Bragantino recebe o Internacional em Bragança Paulista. O Vasco enfrenta o Atlético Mineiro no São Januário. O Palmeiras recebe a Chapecoense no Allianz Parque. O Remo recebe o São Paulo no Mangueirão. E o Cruzeiro recebe o Fluminense no Mineirão. Com isso, agora bora falar da situação do Vitória na tabela de classificação. O Vitória permaneceu, até o momento, na 12ª posição. Porém, tem os jogos de amanhã, né? O Vitória está na 12ª posição, mas tem o Atlético Mineiro, que está na 13ª, com 21 pontos, e que enfrenta o Vasco, que está na 17ª posição, com 20 pontos. Qualquer um desses dois que ganharem esses jogos passa o Vitória na tabela de classificação. Também tem o Internacional, que enfrenta o Bragantino em Bragança Paulista, que pode também ultrapassar o Vitória na tabela de classificação. Se os resultados forem negativos para o rubro-negro baiano, o Vitória pode ali passar essa pausa da Copa na 15ª posição, se o Grêmio, se o Vasco ganhar o jogo do contra o Atlético Mineiro, Fabrício.
1: O Vitória que pode ficar, né, já está apenas 2 pontos da zona do rebaixamento, a depender de alguns resultados. Pode cair algumas casas aí na classificação. Vitória que tem que ficar muito atento ao Brasileirão, né? Vive a expectativa do título da Copa do Nordeste, mas tem que ficar atento ao Brasileirão, né, Lucas?
0: Isso mesmo. Agora a gente vai ouvir a opinião do ouvinte Sociedade. Fala, ouvinte!
2: Tem banco, mas tem que utilizar essa porcaria de Claudio, de botar o jogador da base aí, o idiota do presidente. Não bota o jogador isso, da base aí, o idiota do presidente. Não bota.
3: Pelo amor de Deus, que falha do goleiro. Goleiro ruim, miserável.
0: Aí ele fala do.
3: Quando vê a escalação aí, meu amigo.
0: Real, né?
3: Meu Deus. Segundo gol, a bola em cima dele, rapaz. Na mão. O segundo gol, pelo amor de Deus, que falha do goleiro.
1: Torcedor na bronca com o Gabriel.
0: Vamos lá. Mais um ouvinte aí pra gente.
4: Boa noite a todos da bancada.
0: Boa noite, meu irmão.
4: Hoje os resultados foram todos certos, tudo bonito. Bahia 2-1, jogando pessimamente. E as galinhas me deu alegria também. Tomou 3-1 do peixe.
0: Respeite
4: é isso história, aí, meu amigo. José Carlos de Fazenda Grande.
0: Mais um ouvinte.
5: Alô, mais uma sociedade.
0: Alô,
5: está pensando sobre o Vitória.
0: Sim.
5: Deveria ter 2 treinadores. Um para jogar fora de casa e o do Barradão, que é Jair Ventura. Então daria tudo certo. 2 treinadores. Um para jogar fora e um para jogar no Barradão, que é Jair Ventura.
0: E quem seria esse treinador
5: para jogar
0: fora, meu irmão? Mande um áudio aí para a gente explicando. Quem seria, não? Que é isso, rapaz? O Carlos falou ali que é pra chamar Rogério Ceni pra fora de casa. Pode ser, né? O Bahia jogou melhor fora de casa do que dentro de casa nesse Campeonato Brasileiro. E aí, vai, mais um? Bora mais um aí.
6: Boa noite 20. A todos da Rádio Sociedade da Bahia.
0: Boa noite,
6: José,
0: meu irmão.
6: Martinho de São Paulo.
0: Oh, de São Paulo.
6: Tô acompanhando o jogo do Vitória aqui contra o Santos. O lance no René foi pênalti.
1: Pra mim demais.
0: Pra mim também, eu também achei, viu?
6: Claríssimo.
1: Pra mim, claro.
6: Foi pênalti.
0: Ele acaba pisando na ponta da chuteira, né, Fabrício? Do René. Assim,
1: pra mim, pênalti. Claro que o René, quando percebe que vai chegar na frente, ele já vai pensando, olha, já vou ali pra esse contato. Mas o contato acontece, velho. E aí, pra mim, dos 3 ângulos que eu vi, tem 2 assim que pra mim são muito claros. O jogo tava 1-0, né? A arbitragem acabou não dando.
0: Bora, para mais um ouvinte de Sociedade?
7: Boa noite a todos, Luciano França.
0: Boa noite, Salinas. Luciano.
7: Eu sou torcedor do Bahia, mas eu não queria que o Bahia ganhasse hoje não, porque Rogério Ceni vai continuar.
1: E se perde,
7: se não perdesse, talvez caísse fora. Um abraço.
1: Eu acho que nem se perdesse, né? Nem se perdesse.
0: Muito difícil. Tem mais um áudio aí? Vamos lá.
8: Boa noite, galera da Rádio Sociedade. René está muito empolgado porque ele está fazendo muito gol. Ele não é pro lado
0: para tocar a bola. Mais.
8: Ele hoje foi muito fominha.
1: Tá delegadinho. Tá meio delegadinho.
0: Eu também achei. É, teve umas duas oportunidades que ele poderia ter dado um passe ali que deixaria o Mateuzinho na cara do gol. O Eric também ficou muito revoltado com ele, né? Mas
1: tá confiante. Tá com moral, né?
0: Tá confiante. 5 gols no Brasileiro, 10 pelo Vitória. Então é isso aí. Com você, Fabrício.
1: Valeu, grande Lucas Figueiredo, dando a passada com os ouvintes também no nosso... na classificação, nos jogos dessa 18ª rodada do Campeonato Brasileiro. E já tem alguns jogos ali que eu percebo que os companheiros do René estão batendo nessa pauta de ele soltar um pouco essa bola, embora esteja realmente numa fase brilhante. Hoje quase faz um gol de rei na casa do rei, seria um gol de bicicleta na Vila, a bola acabou explodindo no travessão do Brasão. Caio Leone, galera participando, chateada, alguns até apontando pro Gabriel, né? O Vitória perde na Vila pelo placar de 3-1, Leone.
9: Bom, Fabrício, o placar de 3-1, ele não pode ficar jamais na conta do Gabriel, né? Foi um Vitória que iniciou o jogo bem, com uma boa ideia, para ter uma boa compactação, né? Com o Kaique Gonçalves alternando a movimentação. Ora, ele ia buscar o jogador na entrelinha, ele encaixava na última linha também, para ser esse jogador para proteger o espaço entre os zagueiros, tanto o Neres, tanto o Luan Cândido. O Santos, que tem, né, em sua característica a agressividade pelos lados do campo, não conseguia, por exemplo, ter esse tipo de iniciativa por conta da boa marcação que o Vitória fez. O Vitória acabou dificultando, principalmente o setor de meio campo do Santos, né? Essa bola não chegava com tanta tranquilidade. Mas o Vitória hoje foi uma equipe que acabou não tendo a tranquilidade necessária para interpretar o que o jogo pedia. O Vitória não é o segundo pior visitante à toa. Esse trabalho é em conjunto. É o trabalho dos torcedores, é o trabalho dos jogadores, é o trabalho do treinador, é o trabalho também dos dirigentes. Por quê? Porque hoje foi o Santos que acabou abrindo um placar no momento em que o Vitória era melhor, né? Acabou fazendo o gol, mas o Vitória errou muito na tomada de decisão, teve dificuldade para, por exemplo, conseguir valorizar esse momento de posse, e claro que isso vai dificultando bastante um jogo fora de casa, onde o Vitória precisava vencer para terminar o campeonato antes da pausa para a Copa do Mundo com um pouco mais de tranquilidade. Só que no início da segunda etapa, o Vitória volta bem com o Diego Tárzia para tentar agredir o Santos. Um jogo onde o Vitória poderia muito bem ter feito, né, um gol de empate, mas acabou levando o segundo. E num erro, né, onde o cruzamento acontece, o Claudinho, que fez uma partida bem abaixo, afasta mal, o Barreal acaba dando um chute, vai na direção do Gabriel, é verdade, é uma bola que é defensável, mas o Gabriel acaba pulando, existe também o ritmo, muito tempo no banco de reservas, o Lucas Arcanjo é titular absoluto, hoje não pôde atuar por conta de estar gripado, né? Teve um mal-estar, não pôde estar em campo, também preservado, Vitória tem uma final, só que aí o Vitória acaba tomando um terceiro gol numa falha, num erro do Luan Cândido, que sai mal, uma equipe que ficou baqueada psicologicamente. A jogada acontece, cruzamento, o Gabigol tá sozinho, faz o gol. Esse cenário de 3-0, bom, o jogo acaba ali. Não tem mais o que fazer no momento que você tá tomando 3-0 fora de casa. Até você subir cada degrau para tentar um 3-3, normalmente quando isso acontece, é um resultado que fica muito mais no campo do épico do que do normal, né, do corriqueiro. Não é corriqueiro você tá tomando 3-0 e empatar 3-3. Seria um resultado maravilhoso. Só que o Gabigol teve uma atitude, primeiro, desrespeitosa, segundo, infantil, acabou pegando, né, na sua genitália, uma coisa assim horrorosa, que ele faz inclusive após o gol que marcou. É expulso, né, pelo árbitro da partida, o Rafael Rodrigo Clay, e o jogo, que deveria virar uma loucura após o Vitória ter um jogador a mais, não vira. O Santos não se desorganiza. O Vitória, inclusive, consegue o gol com o René, né? O René, bom cruzamento do Diego Tásia, ele cabeceia muito bem, é um jogador muito inteligente e de fato precisa amadurecer em relação à tomada de decisão. E aí tá no processo. Eu não posso admirar o René tendo 11 participações para gols desde que vestiu a camisa no Vitória, e ao mesmo tempo que olho para os 23 anos que ele tem e pela evolução que ele tem demonstrado nessa faixa de idade, e entender que ele vai precisar de conversa, de entender mais que tocar é importante, para entender melhor a decisão, para tirar um pouco a empolgação. A gente está falando de um garoto de 23 anos, que estava no São José, na Portuguesa, inicia na Série A do Campeonato Brasileiro, com a equipe de massa, com o Barradão lotado, faz gols. Então é difícil também analisar um atleta só pelo ponto de vista técnico, só das resoluções dentro de campo. O ponto de vista psicológico, ele conta muito. E essa maturação, ele vai existir. A boa notícia é que o Vitória quer comprar. E a boa notícia é que ele tem muito tempo para resolver esse problema. E a outra ótima notícia é que não falta recurso. Tem muito recurso, René. Muito recurso mesmo. É bicicleta, é drible curto, é chute de esquerda, é chute de direita, é cabeçada. Então ele tem todos os fundamentos que um centroavante precisa. E iniciou no São José pelos lados do campo. Hoje ele é um centroavante e cabe como uma luva nesse esquema de Jair Ventura. Mas fora essa parte do elogio e também da crítica ao René, que é natural, ele vai receber isso na carreira inteira. Quando eu disse que o Vitória não soube interpretar o que é o jogo, ou o que foi o jogo, ou o que o jogo precisava, que no momento que você está com um a mais, você precisa diminuir o placar. O Jair Ventura coloca o Marinho, o Diego Tárzia, Kaiser, o Martini já tinha entrado no lugar do Baralhas, depois no lugar Oswaldo. Ao invés desse jogo ser mais curto, para você achar espaço, o Vitória apostou na bola longa, cruzamentos de muito longe. O Vitória chegava, não chegava nem na risca da grande área, já tentava o cruzamento. Esse cruzamento para quem? Você não tem um jogador ali que é um exímio cabeceador. Você tem o Kaiser, você tem o René, que também faz bem, mas não são jogadores que têm em sua principal característica o cabeceio. Então o jogo precisava ser curto, de circulação, para envolver o Santos, deixou o Santos mais tranquilo. O Santos com o João Ananias na área, com o Lucas Veríssimo, que fez ótima partida. E o Vitória começou a ter um jogo e uma postura que consagra sistema defensivo. Alguns chutes muito fracos, né, da entrada da área. Eric tentou de direita, Baralhas por cima, o Matezinho teve a principal chance do Vitória no início da primeira etapa, o Matezinho bem abaixo hoje. Então, no todo, 3-1, ele, em determinado momento da partida, demonstrou ser elástico demais, mas pela pouca produtividade do Vitória, ficou de bom tamanho pelos vacilos, principalmente no momento em que tomou o primeiro, depois tomou o segundo gol. Quando toma o segundo gol, tem uma queda vertiginosa. No lance do René, para deixar bem clara a minha opinião para o torcedor, a minha impressão quando eu vi o lance é que o René, ele acaba valorizando o suficiente, e o Rafael Rodrigo Clay percebe isso e acaba não dando pênalti. Quando eu comento e depois tenho a oportunidade de ver o lance, vejo o lance no monitor, em câmera lenta, ele dá um tapa na frente, tem um pisão. Quando ele tenta ir na frente, ele acaba sendo derrubado. Então, era um pênalti para marcar. A minha dúvida no momento do comentário é se tinha um pisão ou não. E eu, depois eu percebo que tem um pisão. E eu disse, eu quero ver novamente para ter a certeza. Mas é um lance que vai ficar no jogo, na conta do Rafael Rodrigo Clay e na reclamação do torcedor do Vitória, que é justo reclamar por esse lance. O jogo estava 1-0, é verdade, Fabrício salientou isso, mas a produtividade do Vitória fora de casa é uma produtividade muito abaixo. É uma produtividade que, se continuar assim, principalmente na final da Copa do Nordeste, é complicado, porque vai enfrentar o melhor mandante do Campeonato Brasileiro da Série B. Então não adianta ser um leão dentro de casa e quando sair dela não conseguir competir o suficiente. E o cenário de terça-feira, hoje é um cenário completamente distinto em relação ao ABC, CRB. Nós precisamos trazer também essa parte que é a realidade. O cenário de terça-feira é outro também. O cenário de uma equipe tradicional, de uma equipe com camisa, de uma equipe que ganhou 3 vezes a Copa do Nordeste. Então, o comportamento fora de casa, óbvio, não vai ser nunca igual ao do Barradão, mas precisa ser superior ao que nós temos visto na temporada.
1: Tá aí, grande Caio Leone comentando o que foi esse Santos 3, Vitória 1. 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
1: É a Rádio Sociedade da Bahia, vem com a gente. A temporada 2026 tá pujante com tantas competições. E a Rádio Sociedade gostou do pujante,
0: mano. Não, gostei, essa foi boa. Essa foi ótima.
1: 10 horas, 18 minutos, balanço final. Ai, ai, caiu no enjoo, não, né? Eu às vezes enjoo, viu, cara? Vou te falar um negócio. A gente fica brincando na nossa relação, né? A gente só não almoça e dorme juntos. O resto, meu irmão.
0: Porque eu neguei o disso. Vamos pro salão e falei, meu irmão.
1: Vai.
11: Eu falei, muito obrigado. Não, é que você negou.
1: Não, já chamei ele 3 vezes pra almoçar.
0: Não, meu irmão, obrigado, eu tô cheio.
1: Fabrício, aí precisa de alguns intervalos. Intervalo justamente aí, no almoço. E na hora que dorme. É, grande Caio Leone, prazer, minha dupla, tamo junto.
0: Prazer todo meu, parte. Meu irmão. Graças a Deus você apareceu na minha vida.
1: Gente, olha, o Neymar é assunto, é pauta. O Brenner está no Rio de Janeiro, já acompanhando a seleção brasileira e está acompanhando também esse assunto que envolve o craque da seleção Canarinho. Brenner, traz mais detalhes aí do Rio. Vem, Trovão.
12: Fala, meus amigos da Rádio Sociedade da Bahia. Pois é, a Rádio Sociedade já aqui direto do Rio de Janeiro, onde neste domingo a seleção brasileira encara a seleção do Panamá. É o último jogo tendo contato com o brasileiro aqui no Brasil, espetacularmente no Rio de Janeiro, no Maracanã. Partida que acontece neste domingo às 18h30. É claro, a Rádio Sociedade da Bahia, a centenária, a coroa mais charmosa do Brasil, marcando presença aqui em terras cariocas. Pois é, e a seleção brasileira encerrou a sua preparação para esse jogo. Neymar segue como um desfalque, como a gente já havia dito em algumas outras ocasiões. Neymar só deve estar disposto aí para estar apto, na verdade, ao Ancelotti na partida contra o Marrocos ou somente contra o Haiti, que é a segunda rodada da fase de grupos da Copa do Mundo. Inclusive, o Ancelotti comentou hoje sobre uma possibilidade do Neymar ser cortado. Será? Fala aí, Carleto.
13: Bom, antes da convocação, recebemos um comunicado do Santos que dizia que o jogador tinha um pequeno problema, um edema, e assim hemos deixado Santos manejar este tema até o dia 27. O jogador foi convocado porque para a comissão tinha que ser convocado, e depois, o dia 27, a CBF se toma cargo do problema de Neymar, e nós tomamos cargo do problema de Neymar, e nós estamos tomando cargo do problema de Neymar. Pensamos que ele vai recuperar o mais pronto possível, está trabalhando bem, está animado, então ojalá ele pueda recuperar pronto. Para ser claro, ele vai estar conosco, ele vai estar conosco até o dia que vai recuperar, que pode estar disponível. Pensamos que ele pode recuperar para o primeiro jogo da Copa do Mundo. Se não pode recuperar para o primeiro jogo, vai recuperar para o segundo jogo. Então, não temos nenhuma dúvida que não vamos a trocar ninguém. Os jogadores escolhidos são estes 26, e estes 26 vão a jogar a Copa do Mundo. Por mala sorte de Neymar, teve este pequeno problema que não lhe permite treinar com o grupo, mas ele está trabalhando muito bem a nível individual para recuperar-se pronto. O dia a dia é um dia a dia de felicidade, porque estou contento de estar aqui, preparar esta Copa do Mundo com um equipo forte, com jogadores sérios, profissionais. Creio que até agora a preparação ha sido muito boa. Temos tempo para prepararmos bem, mas o ambiente é muito bonito, muito limpo, muito animado. Estamos felizes. É uma grande oportunidade para todos os que estamos aqui, fazer algo importante para este país.
12: Tá aí então, o italiano tirou todas as possibilidades do camisa 10 da seleção brasileira de ser cortado dessa Copa do Mundo. Aliás, hoje, antes do treinamento, todos os jogadores, todos os 23 dos 26 convocados, né, já que outros três estavam na final da Liga dos Campeões, onde o PSG se sagrou campeão para cima do Arsenal, tiveram contato ali com a família na Granja Pomari antes de embarcar aqui para o Rio de Janeiro, onde já se concentra pensando no jogo deste domingo contra a seleção de Panamá. Valeu, galera! Daqui a pouquinho eu volto com mais informações e quem sabe com o torcedor falando com a gente.
1: É, mas vá com calma aí em Copa nessa orla, né? Daqui a pouco, né? Hã? A gente vai... 2-0 Sport para cima do Náutico? É, aí você vai furar louquinhas. É isso, Carlinhos. Ô, Caio, no resumo, a Ancelotti falou assim, ó, para deixar minha paciência, eu vou levar e pronto. Né? Porque, olha só, ele tá dizendo que não vai ter corte na seleção, que o grupo é esse, e se tiver que esperar Neymar até o segundo, terceiro jogo da primeira fase, ele espera. Foi forte o Ancelotti, viu?
14: Foi forte. Inclusive, a resposta, ela é...
1: Pra quem não ia levar, né?
14: Pra quem não ia levar, ele virou um defensor nato. Talvez o maior defensor do Neymar. Mas ele sabe muito bem o que ele está fazendo.
1: O que corrobora, desculpa, Caio, e aí tente lá, não perder seu raciocínio. Mas corrobora com aquela impressão de que o Ancelotti esticou a corda pro Neymar, tipo assim, eu vou deixar bem parecendo que ele não vai, porque ele vai se esforçar, ele vai tentar. Porque a gente viu os últimos vezes do Neymar, o Neymar até diferente daquele Neymar mais desleixado pro que diz respeito ao profissionalismo, né?
14: Ah, claro.
1: Não foi,
14: cara? Claro. Pelo seguinte, os outros comandantes da seleção brasileira foram muito condescendentes com as coisas que o Neymar fazia.
1: Sua cadeira tá aqui, pronto.
14: É diferente, assim, bons treinadores. Fernando Diniz, o Dorival, o Tite, o próprio Filipão, mas assim, Dunga. Outra coisa, Ancelotti. Porque Ancelotti é maior do que todos eles juntos. E o Ancelotti chega num cenário onde é o maior campeão, um dos maiores campeões da história, como jogador de futebol e também como treinador, e ele é muito inteligente. Assim, essa convocação do Neymar, ela não é só técnica, ela é psicológica também. No momento em que ele percebe que, tendo o Neymar ali, o Vinícius Júnior tá mais tranquilo, o Matheus Cunha tá mais tranquilo, que o Rafinha tá menos pressionado.
1: O apoio dos brasileiros ficou mais intenso, né?
14: Ele tem um ciclo até 2030. São várias questões. Ele entendeu o que é o futebol brasileiro. E assim, a Itália e o Brasil não tem tantas diferenças assim. Até na corrupção, tá? No futebol. É, acredita, eles são muito próximos.
1: Não, no, na política também, Berlusconi que eu diga, né?
14: Berlusconi que eu digo, que ele conhece muito bem. Que foi presidente do Milan que, enfim, o consagrou. Mas a questão é a seguinte: eu vou conseguir ter Neymar os 8 jogos da Copa? Não, não vou conseguir ter hora nenhuma. Aí é um cenário. Aí você corta. Corta e aí chama outro jogador. Claro que nesse momento ele é muito bem informado. Já deve ter a certeza que vai poder contar com camisa número 10 na segunda partida. Pra ele tá ok. Não está no planejamento usar 90 minutos. Ele sabe disso. Ele tá cercado de gente que também sabe.
1: Tanta questão do Neymar que.
14: Ele sabe o tamanho do Neymar e a importância pro grupo.
1: Porque apto 100%, o Neymar não fez um treinamento com o Ancelotti. Ele despreza tudo isso, sabe, cara? Ele quer ter a peça lá.
14: Ele quer ter a peça e.
1: É por isso que eu falei sobre ter sido uma estratégia, sabe? Eu acho que tava na cabeça do Ancelotti o tempo inteiro. Vou levar Neymar, só não vou contar pra ele. Pra que ele possa se esforçar, pra ele possa buscar esse melhor momento dele pra ir pra Copa. Porque assim, ele tem todos os motivos pra cortar o Neymar e não corta. É sinal de que essa ideia tava na cabeça dele, mais até do que de muitos brasileiros que queriam o Neymar de qualquer jeito na seleção.
14: E eu cheguei a comentar no último Esporte Mais com o Manu que talvez o Ancelotti não soubesse, ou se soubesse, para ele seria muito negativo convocar o Neymar machucado, mesmo tendo os exemplos de Lamine Yamal, do próprio Messi que está machucado, de outros jogadores que têm dificuldades físicas nesse momento de Copa do Mundo. Só que tudo é o dia a dia. E assim, o dia a dia do futebol, infelizmente, nós não temos o poder de entender o que está acontecendo lá dentro. Se ele sente que o grupo está melhor com a presença do Neymar, é óbvio que ele vai manter.
1: Ainda tem a blindagem de repercussão, cara. Ó, eu não sei se vocês acham isso também, viu, Manu? Fica à vontade, Lucas também. Em algum momento dessas últimas duas semanas, a gente falou sobre a obrigação que Vini Júnior tem de brilhar
9: com a camisa da seleção. Não, mas a ideia também foi essa.
1: A gente falou sobre a obrigação que Rafinha tem de ser protagonista. A gente não falou porque o assunto é: bota casaco, tira casaco, bota casaco, tira casaco, joga Neymar, não joga Neymar, é titular, não é titular.
9: E se jogar, joga onde, joga quantos minutos? Nós esquecemos, por exemplo, que as laterais têm problemas seríssimos.
1: Fica todo mundo blindado, mano.
15: Outra coisa, hoje saiu a numeração fixa da Copa, né? Vini Júnior vai ter a 7, Rafinha vai ter a 11, Matheus Cunha a 9 e Neymar a 10.
1: Eu tô falando
15: assim. Se ele é reserva, por que ele não ficou com a camisa depois do 12, do número 12?
1: Minha impressão, Lucas, é que o Ancelotti, ele só não se assemelha a Dorival, Fernando Diniz, porque ele resolveu usar uma estratégia, assim. Eu tive essa impressão. Pode ser até que ele já tenha conversado com o Neymar antes e eu esteja fazendo papel de bobão. Mas a minha impressão é que ficou todo mundo naquela tensão de que Neymar não fazia parte dos planos e que teria que virar uma chave muito grande para fazer parte. E a gente viu um Neymar, né, fazendo questão, querendo estar, querendo aparecer, querendo realizar, querendo melhorar. E aí, meio que nos 45 do segundo tempo, ele: venha, que você merece. A 10 está para ele. Ele está machucado. Não teria condição, talvez, de jogar a primeira fase. E está lá blindado. Não fez um treinamento com o Ancelotti. E esse cara está blindado para jogar a Copa do Mundo. Então, assim, a impressão que eu tenho é que o Neymar traz um combo que o Ancelotti já sabia e, na minha opinião, já contava com ele, até mesmo antes de a gente criar toda essa polêmica de vai ou não vai.
0: Eu concordo. Na verdade, eu acho que Neymar tem aquela questão de ser o Neymar. Por exemplo, se um Van Dijk da vida tiver lá os 30 minutos do segundo tempo, aí você levanta a plaquinha lá, você vê 10 Neymar, fala assim: ixi,
1: eu tô com você.
0: Ixi,
1: os zagueiros temem ainda esse pelo Neymar.
0: Esse cara aí vai dar um passe que vai deixar alguém na cara do gol e vai mudar a história do jogo. Eu acho que tem isso também, né, de trazer o Neymar. Agora, em relação ao Vini Júnior, Fabrício, que você trouxe, eu acho que não tem essa pressão em cima do Vinícius Júnior, porque eu acho que o próprio brasileiro já não espera muito de Vinícius Júnior na seleção, não.
1: Eu acho que tem isso também,
0: viu? Porque fala assim: Vinícius Júnior vai jogar aqui na seleção, beleza. Mas a gente sabe que ele não vai render como é no Real Madrid.
1: Mas ainda assim, acho, Lucas, que a pauta seria gerada de discussão, sabe? E nem nós, jornalistas, trabalhando essa pauta, porque o Neymar parece que consegue blindar todo mundo dos assuntos, né? Inclusive dos assuntos negativos, Caio. Então, assim, a gente vai trazer o Breno daqui a pouco para falar de escalação. Mas eu acho que é como você chegou a iniciar, assim, o Neymar, ele traz um combo muito grande, né? Ele traz a presença, ele traz a representatividade, ele traz a blindagem para os outros, ele traz o clima bacana, ele traz até a mudança de foco.
9: Ele traz a mudança de foco, divide responsabilidade. Ancelotti, por maior que seja, é um cara que também quer cair nas graças do torcedor brasileiro. Então, essa responsabilidade... Quem é a grande estrela hoje da seleção brasileira? Esqueça o Neymar, Ancelotti. Vai ser a primeira vez que o Ancelotti vai disputar uma Copa do Mundo com a camisa mais pesada que já existiu, que é a camisa da seleção brasileira.
1: E se for campeão, vai ser história, o primeiro estrangeiro a vencer com a seleção.
9: Vai ser o primeiro estrangeiro. E em Copas ele é excelente. Já ganhou pontos corridos. Enfim, tem muitos anos de carreira. Foi auxiliar de Arrigo Sacchi quando o Brasil foi campeão em 94, com um pênalti perdido por baixo. Enfim, sabe muito de futebol. E tem outra. O que ele idealiza para a seleção é muito do que a cultura dele o ensinou. A Itália sempre produziu grandes defensores. Era uma Itália que sempre teve esse DNA. E esse papo de que se ele fosse bom, ele deveria estar treinando na Itália. Eu acho esse papo um papo tão sem graça, um papo, sabe, que, enfim, já passou do momento da gente evoluir. Ancelotti está no Brasil porque é um grande treinador e precisa estar à frente de uma grande seleção. Não que a Itália não seja, mas também não vai à Copa há 3 anos. Então vai ser importante ver um Ancelotti. Mas por maior que ele seja, ele também tem algumas questões que ele precisa ter ajuda. Não é tão simples ser treinador de uma seleção. Uma coisa é ele ser treinador, por exemplo, da Juventus, como foi na época de Zidane, do Milan. Quem melhor potencializou o Vinícius Júnior e quem fez o Vinícius Júnior se tornar o melhor do mundo foi o Ancelotti. Só que esse contato, ele é diário, é todo dia. Outra coisa é você analisar esses jogadores, aí encontra um mês depois. Ele vai ter a primeira oportunidade de trabalhar 39 dias com esses caras. de estar ali olhando, olho no olho, conversando, ajustando. Então ele acredita que o futebol brasileiro tem talento suficiente para ser campeão do mundo. Claro, ele está inserido no trabalho e quer ser campeão. E para isso, quando nós pensamos numa linha defensiva que será feita de zagueiros, eu não tenho dúvida disso, talvez o Wesley entre, mas o Ibanez vai ser peça importante, o Bremer também pelo lado direito, porque já atuou assim com Marquinhos, Gabriel Magalhães e o Alexandre do outro lado, é justamente para que essa equipe sofra naturalmente, porque vai sofrer, e que consiga agredir com o Vinícius Júnior, com o Rafinha, com o próprio Neymar, com o Matheus Cunha. Então ele sabe que o Neymar é importante num cenário específico. Ele já viveu várias vezes esse momento e entendeu que precisa de um cara decisivo, ou de um cara que simplesmente chame a atenção para que o Vinícius Júnior e o Rafinha decidam. Então é uma experiência muito grande. Isso quer dizer que ele vai ganhar a Copa? Não. Isso quer dizer que a convocação do Neymar é incrível? Não. Mas que ele foi inteligente, foi estrategista, ele foi. Agora eu não vou nessa... Enfim, a imprensa nacional começou a apontar o dedo para o Ancelotti e dizer que ele está completamente errado de não levar o Neymar. Diante dessa conjuntura, eu vejo que o Ancelotti chegou a me convencer. Eu não teria levado o Neymar porque é um cara de 15 jogos na temporada, mesmo com números positivos. Mas em cenários em relação a partidas que são diferentes, por exemplo, ao que presenciamos na Champions League hoje, Arsenal e PSG. Mas se o próprio Ancelotti diz que o futebol não tem uma universidade e que muitas coisas podem acontecer, é muito mais legal acreditar no que o Ancelotti pensa e pela experiência dele do que em mim, com todo respeito.
1: É, meus amigos, a gente vê alguns gênios, né, encerrarem o futebol, fazerem seu último jogo assim, alto nível, no mais alto nível, né? É claro que a gente tá falando de gênios. E o Neymar é considerado por muitos um gênio. Zidane, última partida de Zidane é uma final de Copa do Mundo, né?
9: Jogando muito.
1: E fazendo a Copa das Copas, e... embora ali naquele lapso de nervosismo tenha
9: prejudicado. Ele tem dois lances...
1: Quando ele dá a cabeçada...
9: Você falou, veio na minha memória agora, né? Um clima de Copa, nós estamos em clima de Copa sim. Mas assim, nesse jogo contra a Itália, tem um cruzamento pelo lado direito, ele dá uma cabeçada, o Buffon faz uma defesaça. E depois, no gol da França, a França abre o placar, ele...
1: Dá uma cavadinha.
9: Ele dá uma cavada na final de Copa. Eu achei aquilo um absurdo.
1: Só ele não
9: cabeu. Meu Deus, tipo, um absurdo de, assim...
1: De frieza.
9: Como ele é monstruoso, assim, Zidane, sabe?
1: Fora o jogo gerado, né? O Rei perde o
9: gol. É, ele faz tudo.
1: A França tudo acaba tendo muita oportunidade. A Itália jogou com muito, de maneira muito defensiva com o Cannavaro.
9: Enquanto o Brasil, assim, é um almanac, por exemplo, do que um meia precisa fazer numa Copa do Mundo camisa 10. É. Ali é uma cartilha pronta do que o meia precisa fazer em 2005.
1: E era o Brasil com 4 melhores do mundo, né? E o Zidane foi lá e engoliu todo mundo naquela tarde, noite lá. Em Paris. 10 horas e 36 minutos, 10 e 36, sequência do balanço final. Bom, Caio, o Vitória, cara, essa derrota abala de alguma maneira para a grande decisão da Copa do Nordeste, Leon?
9: Não, não abala. São temperaturas diferentes.
1: Mas... Não abala ou não deveria abalar? Como é que é essa
9: não,
1: relação?
9: Eu acho que não abala. Eu acho que a temperatura é diferente. Inclusive, não acho que perdeu por 3-1 por isso, mas é difícil também olhar para o Santos hoje tendo uma final importantíssima na terça-feira. Penso que o Vitória entrou em campo, óbvio, para vencer, mas você tem uma região, você tem um torcedor que não conquista esse título há 16 anos. Então, querendo ou não, você acaba olhando os dois, o Campeonato Brasileiro da Série A e Copa do Nordeste. Vitória hoje teve dificuldades, teve incompetências em seus comportamentos. Não venceu por isso. Agora, não deixa de ser um alerta. Por quê? Você joga fora de casa. No momento em que o Vitória precisa, em organização ofensiva, circular um pouco mais a bola, ter um pouco de tranquilidade, escolher as melhores decisões, o Vitória erra. Vitória erra. E tem errado fora de casa. Esse resultado, se for repetido no Castelão, é um resultado que coloca o título completamente em xeque.
1: Sem dúvida. 3-1, então, nossa.
9: A organização defensiva do Vitória, que foi bem contra o Flamengo dentro de casa, tem ido muito bem dentro de casa. Mas o segundo jogo é no Barradão. O segundo jogo é no Barradão. O Vitória não vai, por exemplo, jogar contra uma equipe que é tecnicamente tão abaixo assim. Vai enfrentar um Fortaleza de um treinador que conhece muito bem o Vitória, que vai jogar todas as fichas. E o Vitória vai ter que ter, primeiro, estabilidade. Eu vejo que o Vitória perde um pouco a consistência. Você vê que tomou um gol, já acusou o golpe, tomou logo o terceiro. Quando o terceiro gol é consequência do segundo, num mata-mata é muito difícil. E isso aconteceu. E o Jair com certeza deve conversar isso com os jogadores. Porque para vencer um título, ainda mais no confronto que tem a cara, né, do futebol nordestino, Vitória, Fortaleza, como Bahia e Ceará já decidiram, o Vitória não pode errar tanto. E errar tanto também ofensivamente. O jogo lhe dá a oportunidade de você produzir chances melhores, e aí um erro de passe, e aí um toque para trás, ou um chute de longa distância sem necessidade, tendo um companheiro do lado para progredir mais, para chegar mais próximo do gol. Quando isso não acontece, você acaba ficando longe do objetivo. E o torcedor do Vitória hoje deve estar sentindo isso. Pô, terça-feira tem um jogo importante, a gente não pode cometer os mesmos erros.
1: Mano, o torcedor do Vitória deve estar preocupado porque ele com Baralhas, né, que acabou pedindo pra sair, né, e aí tem um jogo já de terça-feira, outra preocupação, né, a depender da potência da virose do Lucas Arcanjo, terça ainda é um dia de terceiro dia de virose, a gente, né, a gente ser humano adoece também, claro. A gente sabe que ele ainda vai estar ali com, no mínimo, resquícios do resfriado.
15: É, se for uma virose, eu acho que você está coberto de razão. Se for realmente sintomas gripais, eu acho que a gripe é um pouco... entre aspas, né? Eu também não sou médica, mas assim, eu entendo que a gripe mais pode leve, ser um, né, pouquinho mais tranquila, de se recuperar do que uma virose, realmente, se tiver problema gastrointestinal e tal. Tem umas viroses em Salvador meio bizarras rolando também. Mas assim, de qualquer sorte, o Lucas Arcanjo preocupa e o Baralhas também. É, o Baralhas a gente já me chamou a atenção, inclusive no jogo passado, um jogador que já vinha num pique muito forte, ele nunca quer sair, ele quer sempre jogar, e que uma hora isso poderia
1: já manteve,
15: chegar,
1: né,
15: no limite. Jogo
1: do
15: pois
1: meio
15: é.
1: De semana.
15: Então assim, a gente sabia que isso poderia acontecer. Acho que vai ser uma perda absurda caso aconteça, torcer para que não, mas já foi questionado isso na coletiva, acredito que o Jair vai responder, a gente vai poder trazer para o torcedor, né, na próxima semana, para poder ele explicar o que aconteceu com o Baralhas. Eu acho que Natan, acho que não volta a tempo, acredito, mas é só uma opinião, não é uma informação. Ele está fazendo os exames ainda, fez Claudio ontem, né, para poder hoje, falar. Hein? O Claudinho voltou recente, né, muito tempo parado, acho que até a parte física dele não deve estar 100%. E tem o Ramon também, que está no banco, tudo bem, que tem o Jamerson, mas o Ramon a gente sabe que é o jogador da posição, que já vem fazendo isso há mais tempo. E é um jogador mais, digamos assim, carimbado, né? Mais rodado, tem mais experiência, mas estava no banco hoje, acho que pode estar à disposição para a próxima semana. O que preocupa realmente aí, eu acho que é o Baralhas e o Lucas Arcanjo, realmente, se essa situação de virose se persistir.
1: Ô Caio, o Vitória conseguiu ter mais opções ali, né, nesse lugar onde joga o Baralhas, né, com o Kaique, o Zé Vitor, o Manuel, né, a gente viu que o Baralhas saiu e entrou o Manuel, né, muda o estilo, mas a qualidade, entre aspas, né, é mantida, mas na meta, assim, ó, o Gabriel hoje não, quando saiu a escalação, todo mundo aqui ficou, Gabriel, mas tomara que hoje dê certo, ele até começa o jogo ali, é como você disse, não dá pra responsabilizar o Gabriel pela derrota de 3-1, mas a gente fica com aquela pulga atrás da orelha, porque
9: fica.
1: São movimentos ou lances em que o Lucas Arcanjo muitas vezes salva Vitória, né? O chute do 2-0, por exemplo.
9: É porque a comparação com o Lucas Arcanjo e o Gabriel é com um goleiro que está vivendo uma ótima fase e é um dos melhores goleiros do Brasil, sem sombra de dúvidas, certo? Você tem o Everton, que foi para a seleção, você tem o Rossi, que inclusive foi pro banco esses dias porque acabou falhando contra o Palmeiras. Você tem outros goleiros que são goleiros importantes.
1: Mas o Lucas tá bem.
9: Mas o Lucas, ele tá entrando nessa conversa. E assim, é o fato. O Lucas Arcanjo tá indo muito bem com os pés. Então você tá comparando um goleiro que tá vivendo um auge e que pode muito bem sair do Vitória caso receba uma proposta muito alta, que é um caminho natural, faz parte do futebol. E outro que tá no banco e que acaba sofrendo bastante, né? Quando entra, acaba tomando alguns gols. Mas o que me deixa mais preocupado é que você tem Zé Vitor, você tem Manuel Martínez, você tem Kaique Gonçalves. Mas o Baralhas é insubstituível. No Vitória é insubstituível. O Baralhas 100%, fazendo gols, marcando, o comportamento dele, a identificação, o conhecimento do elenco.
1: Também, né?
9: Porque assim, um desarme que ele faz,
16: carrinho de cabeça,
9: que ele vibra, ele contagia todo mundo. Outro jogador que fez, dois jogadores hoje que fizeram muita falta no Vitória, assim, na verdade são três, porque o Baralhas sai, né, e acabou fazendo falta, porque Manuel Martins é diferente. Acho que Manuel Martins ao lado do Baralhas é um jogador, ao lado do Zé Vitor, que é o Gonçalves, ele vai ter mais dificuldade. Natan Mendes e Kaká fizeram muita falta, muita falta.
1: É
9: diferente você ter um lateral como o Natan, que aí às vezes ele pode ser cobrado para chegar no corredor, não é o caso dele, mas ele guarda a posição, marca muito, é forte fisicamente. Dá consistência
1: de marcação.
9: Dá consistência, né? É difícil pro ponta passar dele, ele ganha muito no 1 contra 1. O Ramon também tem essa característica. E o Kaká, que é o melhor zagueiro do Vitória. E ao lado do Luan Cândido, potencializa o Luan. Então existe muito isso entre as duplas. Aí você coloca o Neres. O Neres é um jogador que é mais rebatedor. Enquanto o Santos atacava, cruzava e o Vitória num bloco baixo precisava rebater, é completamente diferente. Você precisa do Neres com o cenário de um a menos pra ele construir, aí você tem um pouco mais de dificuldade em relação à característica.
1: Cadê aquele Neres de 24, hein? Que ficou com a 24, bola, mesmo, né? Conseguia dar uns passos pelo meio, né?
9: Eu que estamos em 2026, não ficou em 2024 mesmo.
1: Até essa construção, que é uma deficiência que ele tem, em 24 ele conseguia, né?
9: Tudo confiança, né?
1: Por dentro e tal.
0: É porque, na verdade, eu acho que quem potencializava o Neres era o Wagner Leonardo. É. Aquela dupla de Wagner Leonardo e Neres, você via que não tinha essa discussão com o Neres.
1: Não tinha, não.
0: Aí depois foi
1: incrível,
0: que,
1: cara.
0: É, depois que Wagner Leonardo saiu do Vitória, acabou tendo essa dificuldade,
1: né? A estreia de Neres é contra o Palmeiras no Allianz, cara. Ele joga,
9: ele joga demais.
1: E te falo, não só rebatendo, como é a principal característica muito bem trazida pelo Caio, mas também com construção. Eu lembro de uns passes que o Neres dava já furando a segunda linha do Vitória, já tentando, por exemplo, essa bola por dentro para o atacante. Essa bola chegava no atacante, o passe feito da zaga, né? Muitas vezes por baixo, assim, com muita consciência. O Neres perdeu demais essa importância dentro do elenco do Vitória. Vitória tentando se reorganizar para esse jogo de terça-feira contra o Fortaleza lá no Castelão. Brenner Menezes, direto do Rio de Janeiro, traz mais informações do selecionado Canarinho. Coloca o trovão na área aí, seu Carlos Augusto.
16: Fala, Fabrício, fala, Caio Leone, tô de volta aqui diretamente do Rio de Janeiro fazendo essa cobertura especial da Centenária visando o jogo da seleção contra o Panamá no Maracanã, templo do futebol brasileiro. Pois é, e a coletiva do Ancelotti hoje não foi somente falando sobre o Neymar, foi uma coletiva totalmente descontraída, onde ele chegou a fazer algumas brincadeiras com os jornalistas brasileiros na Granja Comari, e o que chamou a atenção também, pelo menos a minha, é que o Ancelotti tá cada vez mais ambientado com a língua portuguesa, tá fazendo questão aí de conhecer a língua portuguesa, o técnico italiano que vai comandar a seleção brasileira, inclusive, está com contrato renovado até 2030. Quem sabe um ciclo vitorioso até a próxima Copa, mas temos que acreditar que o Hexa pode vir já agora, nem em 2026. Quem sabe um Hepta em 2030. É sonhar demais? Pois é, mas o Carlo Ancelotti também falou uma coisa interessante. Ele deu a escalação do jogo de amanhã. Não é isso, Ancelotti?
13: Sim, pardon. Alisson, Wesley, Bremer, Leo, Pereira... Alessandro, vai, tá? Luiz Henrique, Bruno, Casimiro, Vini, Cunha, Rafinha. Na segunda parte, câmbio.
16: Pois é, tá aí o Ancelotti trazendo a escalação da seleção brasileira, sem novidades. Pra mim, a única novidade foi o goleiro Alisson no gol, ele que voltou recentemente, fez somente a última partida do Liverpool na Premier League, e eu contava aí com o Ederson como titular, com o Everton correndo por fora. Mas o Carlo Ancelotti deixou muito claro, todos irão jogar. Não sei como é que ele vai fazer em relação, são 3 goleiros convocados. Possa ser que o Alisson, como vai ser titular, o Ederson entre no segundo tempo, quem sabe o Everton seja titular contra o Egito no dia 6 de junho, já em solo americano, já nos Estados Unidos, segundo amistoso e último antes da preparação para a Copa do Mundo. Uma coisa também que chamou a atenção, não sei se vocês já viram, mas a gente traz aqui para você em primeira mão na Rádio Sociedade, é que a numeração da seleção brasileira já foi divulgada. E a gente vai ter uma numeração a lá década passada, aos anos passados, porque de 1 a 11 na verdade, são os titulares. Algo que a gente não vê, não é costumeiro no futebol brasileiro. Por exemplo, Alisson número 1, Wesley número 2, Gabriel Magalhães 3, Marquinhos número 4, Casimiro número 5, Alexandre número 6, Vinícius Júnior vai com a camisa número 7, Bruno Guimarães com a 8, Matheus Cunha com a 9, Neymar com a camisa 10 e o Rafinha tem ali a número 11. Então, esses que são praticamente os prováveis titulares da seleção brasileira em uma Copa do Mundo, com exceção do Neymar, que não joga contra a seleção do Panamá. Então, tá aí algumas informações em relação à seleção brasileira. Muito futebol nesse sábado, teve o Bahia vencendo o Botafogo, tem o Vitória agora encarando a equipe do Santos, e teve também final da Liga dos Campeões. Quis o destino do futebol que o melhor zagueiro brasileiro na atualidade perdesse um pênalti decisivo, hein, Fabrício Cunha? Que futebol é esse? Meus amigos, é o futebol, a coisa melhor, mais gostosa e prazerosa que existe nessa terra. Valeu, galera! Volto com mais informações a qualquer momento aqui do Rio de Janeiro.
1: E segundo ele, até os 12 anos não era muito fã não, nesse esporte que ele tá aí, todo encantado.
14: É, tá bom, todo sorrisão, todo sorriso gigante.
1: De paz, Brenner, viu, velho? Que profissional gigante, cresceu muito aqui na Rádio Sociedade, hoje é um gigante aí da comunicação, lá direto no Rio de Janeiro, o grande Brenner Menezes. A dormir, viu, Trovão?
14: E traga meu biscoito Globo.
1: Na aula aí de Copa e tal.
14: Meu mate.
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0: Bato no peito, boto no chão e já encerrando o nosso balanço final. Não deu pro Jair até agora, né, Manu? Repercutiremos isso no, na segunda-feira, né?
1: Ainda não chegou a coletiva do Jair, então a gente vai repercutir melhor no Esporte Mais, Bate-Bola, durante a semana.
0: Valeu, Manu. Grande beijo, até a próxima.
1: Grande beijo, até amanhã, né? Amanhã tem Brasil, tamo junto.
0: Estaremos juntos, grande Manuela Avena, essa gigante também da Rádio Sociedade da Bahia. Manuela Avena, meu amigo, o Brasil inteiro conhece essa voz. Tamo junto, Manu, valeu. Olha, Lucas Figueiredo, um abraço pra você. Até a próxima.
2: Um abraço, Fabrício, Caio, Manu. É uma honra, de verdade, fazer parte dessa bancada aqui ao lado de caras como tão conceituados, e de Manu também, né? Tão conceituados no jornalismo. E tô muito emocionado, muito feliz por essa oportunidade que a Rádio Sociedade me deu.
0: Craque, crescendo cada vez mais. Tamo junto, Luquinha. Valeu, grande Lucas Figueiredo. A gente se encontra em mais uma jornada esportiva. Caio Leone, minha dupla. Dormiu, já acordou. Tamo junto, abraço.
3: Exatamente. E à tarde também. Só tem pausa pro almoço. Grande abraço. Bom, não deu pro Vitória. A Vitória jogou mal e acabou perdendo, mesmo com um a mais. Essa faz parte. Agora é pensar na final da Copa do Nordeste. Título importante nessa parada. Um grande abraço para Lucas, parabéns pelo trabalho, a Manu Avena, ao nosso Anderson Carlinhos e a você, ouvinte Sociedade, que acompanhou a jornada. Até amanhã. Brasil e Panamá. Vamos nessa.
0: Nesse sábado de final de Champions League, deu PSG bicampeão da competição. Gabriel Magalhães acabou perdendo o pênalti, né? Pênalti derradeiro ali que culminou no título do time francês, o Arsenal. 141 anos de história, ainda não conseguiu ser campeão da Champions. Acabou também Recife, Sport 2, Náutico 0. Série B emocionante do Campeonato Brasileiro, né? É o Sport aí.
2: Líder com 22
0: pontos. Líder com 22 pontos, ultrapassando inclusive a equipe do Náutico na classificação. O Bahia mais cedo venceu o Botafogo pelo placar de 2-1 de virada. O tricolor de aço encostando de novo no pelotão de cima do Campeonato Brasileiro. E agora o Vitória acabou sendo derrotado pelo Santos e vê a zona do rebaixamento de perto. Vai tentar se recuperar após a Copa do Mundo, porque teremos uma parada agora no Campeonato Brasileiro para o Mundial de Seleções. Antes disso, Vitória fará as duas partidas finais pela Copa do Nordeste na próxima terça-feira contra o Fortaleza no Castelão, no próximo sábado no Barradão, no jogo que define quem ficará com a taça. Amanhã tem Seleção Brasileira a partir das 5 horas aqui na Sociedade. Estarei com Manuela Avena, com Caio Leone, com Brenner Menezes e com você, ouvinte Sociedade, para Brasil e Panamá, com Brenner Menezes em loco, direto do Maracanã. Valeu, Carlos Augusto, valeu, Abraão Salles, valeu, Anderson Souza, valeu, ouvinte Sociedade. Bom sabadão, bom final de sábado a todos. A gente se encontra amanhã em mais um Domingão. Valeu, gente, até a próxima.
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meus amigos e amados de meu pai. E eu tenho tanta certeza desse amor do nosso pai para com você, tanta certeza que nós queremos que você tenha a mesma convicção, que você venha concordar com esse amor que Deus delega para você, para que você possa ver esse amor materializado na sua vida, que é o Espírito Santo. O Espírito Santo, o Espírito de Deus, é o Senhor Jesus nos dias atuais. Assim como Jesus foi nos dias dele aqui na terra, hoje ele é conosco, porque somente ele, na pessoa do Espírito Santo, convence a gente do seu santo amor, do seu amor que só ele tem. Só ele tem, mais ninguém. A gente ouve falar muito de amor, a gente ama as pessoas, etc. Mas quando se trata de amor profundo, verdadeiro,

Coríntios, no capítulo 13, ele diz que ainda que eu dê os meus bens, ainda que eu tenha tamanha fé ao ponto de transportar montes, se eu não tiver amor, nada serei. Quer dizer, se eu não tiver o Espírito de Deus, nada serei. Então, tudo o mais se torna supérfluo, porque o amor, esse amor poderoso de Deus, o amor do Espírito Santo, que ele faz a gente perceber agora mesmo, enquanto eu estou falando com você, eu tenho certeza que o Espírito Santo está confirmando estas palavras dentro de você. É isso que Deus quer fazer. Ele quer que esse amor esteja dentro de você 24 horas por dia. É o Espírito Santo. É o Espírito Santo. No final da carta ele diz assim: agora permanecem a fé,

0: se é impossível agradar a Deus. A fé, a esperança e o amor. Porém, o maior destes é o amor. E esse amor, amiga e amigo, somente é possível quando a gente recebe. Quando a pessoa recebe o Espírito Santo, ela recebe o Espírito do amor, o Espírito da entrega total, o Espírito da doação total da sua vida no altar. E isso é o que faz a diferença. Então, quando nós trabalhamos para as pessoas receberem o Espírito Santo, infelizmente, muitas pessoas estão buscando dons, estão buscando, ao invés de buscar o Espírito Santo, ficam buscando as línguas estranhas, ficam buscando os sinais, os milagres, as maravilhas, ao invés de buscar o Espírito Santo, que é o que faz possível o amor materializar-se na vida da gente. Você entendeu, minha amiga e meu amigo? Então, quando muitas pessoas dizem assim, ah, mas eu fiz o jejum de Daniel, eu fiz isso, eu fiz aquilo outro, mas ele não recebeu o Espírito Santo, é porque ela não fez o seu tudo, ela não fez o seu melhor, ela não deu o seu melhor. A pessoa, quando não coloca toda a sua alma, todo o seu ser, todo o seu pensamento, todo o seu futuro, tudo, ela não está pensando nos benefícios, ah, eu vou falar em línguas, eu vou fazer isso, eu vou fazer milagres. Não, ela está pensando primeiro em receber esse amor que obviamente é o Espírito de Deus, é o Espírito Santo, e ele está disponível, ele continua disponível. O jejum terminou, mas ele continua sendo derramado sobre aqueles que professam essa qualidade de fé, uma fé pura, uma fé transparente, límpida, uma fé como de uma criança. Pronto, ela recebe o Espírito Santo. Jesus disse assim, olha só, amiga e meu caro amigo, presta atenção no que Jesus fala. Jesus disse para os seus discípulos, aqueles que estavam ali junto dele, ele disse, trabalhai não pela comida que perece, trabalhai não pela comida que perece. Em outras palavras, invista a sua vida não na comida que perece, não nas coisas que perecem, porque nesse mundo tudo passa, tudo cessa, tudo acaba, tudo, mas aquele que faz a vontade de Deus permanece por toda a eternidade. Então Jesus disse para os discípulos e os demais ouvintes, trabalhai, lutai, não pela comida que perece, mas pela comida que permanece para a vida eterna. E nós estamos falando dessa comida que permanece para a vida eterna, que é o Espírito Santo. E presta atenção, nós vamos continuar nesse jejum de Daniel, nós vamos interromper por enquanto, mas o mês que vem nós estaremos voltados para o jejum de Daniel novamente, para que as pessoas venham comer da comida que permanece para sempre, a comida que é eterna, o pão da vida que é eterno. Nós vamos continuar. Aqueles que receberam o Espírito Santo vão nos ajudar, vão orar conosco, vão nos ajudar a divulgar por esse mundo afora o pão da vida eterna. eterna. O pão nosso da vida eterna, não o pão nosso da vida passageira aqui na terra, não, mas o pão nosso da vida eterna. É loucura para os que se perdem, claro. É loucura para os que são carnais, claro. É loucura para aqueles que vivem na carne, é claro. Mas para aqueles que têm o Espírito Santo, o Espírito do amor, para aqueles que comeram do pão da vida, é por toda a eternidade. Então nós queremos passar, transferir, dar para as pessoas aquilo que Deus nos tem dado. Então Jesus disse: trabalhai não pela comida que perece, mas pela comida que permanece para a vida eterna. O que que você quer? O que que você quer? Você quer só viver aqui neste mundo? Você só quer conquistar as coisas aqui neste mundo? Você só está preocupado com o pão nosso de cada dia, o pão físico de cada dia? Você está preocupado com o seu casamento, com a sua vidinha neste mundo? Você está preocupado em conquistar isso, aquilo outro? Você está preocupado em deixar um bem, um patrimônio para o seu ente querido? Você está preocupado? O que é que você está preocupado? Com a comida que perece ou com a comida que permanece para a vida eterna? Você está preocupado com o pão que você come hoje e amanhã tem fome outra vez? Ou você está à busca do pão da vida que satisfaz você por toda a eternidade? E o jejum de Daniel é com esse propósito: levar para as pessoas o pão da vida eterna. O pão da vida eterna, a qual, diz o Senhor Jesus, o Filho do Homem, quer dizer, Jesus, vos dará. Só Jesus pode nos dar o Espírito Santo. Quem não crê em Jesus não pode receber o Espírito Santo. Quem crê em Jesus realmente, não é crer, acreditar pura e simplesmente, não. Crer é se entregar, é casar com Ele. Crer é colocar toda a sua força, todo o seu vigor, todo o seu futuro, sua eternidade nas mãos dEle. Isso é crer. E isso é uma coisa muito pessoal e individual, é claro. A só pessoa pode decidir por ela. Nem Deus pode fazer essa escolha por nós. Ele instrui, ele orienta, ele ensina, ele convence a gente. Mas a escolha vai caber a cada um de nós. E a colheita também vai caber a cada um de nós. Porque Ele, Deus, prometeu derramar do seu Espírito sobre toda a carne. Não importa se você merece ou se você não merece. Não importa a sua religião. Não importa o seu grau de instrução. Não importa a sua condição social. Não importa nada. Não importa o quão pecadora ou pecador você é. O que importa é o que Jesus disse: trabalhai, não, quer dizer, lutai, não pela comida que perece, mas pela comida que permanece para a vida eterna, a qual o Filho do Homem vos dará, que é o Filho do Homem, que é Jesus, vos dará, porque a este, quer dizer, a Jesus, o Pai, Deus Pai, o selou. Jesus foi selado para que pudesse selar os seus seguidores, os que nele creem, os seus filhos, os seus discípulos. Então, dentre os discípulos vieram aqueles e que disseram: Senhor, que faremos? Que faremos para executarmos as obras de Deus? Jesus respondeu e disse-lhes: a obra de Deus é esta, que creiais no Filho do Homem. Isso é muito forte. Que creiais, simplesmente creiais. E isso é suficiente. E a pessoa às vezes pensa que é simples. É tão simples, poxa, creia no Filho de Deus, mas eu tenho crido. E eu não recebi o Espírito Santo ainda. Eu fiz jejum de Daniel e não recebi o Espírito Santo. Por quê? Provavelmente, é uma suposição minha, provavelmente você fez o jejum de Daniel preocupada ou preocupado em falar em línguas estranhas. Você estava preocupado, não ocupado, a sua mente ocupada, não em receber o Espírito Santo, mas receber os dons do Espírito Santo. Aí não vai acontecer nada. Você não pode querer colocar o carro na frente dos bois. Você tem que colocar os bois na frente para que os bois venham puxar o carro. Ora, a mesma coisa, para você receber os dons ou o fruto do Espírito Santo, que é o amor, primeiro você tem que receber o Espírito de Deus, o Espírito Santo. E é óbvio que isso só acontece com aqueles que se entregam, que se rendem, que se despojam de seus pensamentos passados, presentes e futuros, seus sonhos projetados. Tudo isso você deixa para trás. Uma ocasião, o pastor, o bispo, chegou para uma jovem e disse para ela, ela era uma pessoa assim que estava há muito tempo na igreja, mas ela era triste, o semblante dela mantinha-se triste, triste, triste. Então o bispo falou para ela: sabe qual é o seu problema, minha amiga? Sabe qual é o seu problema? O seu problema é que você não quer deixar de lado o seu passado. Você carrega o seu passado no presente. Você carrega aquele trauma sofrido lá atrás. E você não perdoa, você não se livra daquele peso, você não se livra daquele bagulho que você tem carregado. Então, entra ano, sai ano, você está na igreja, você sabe da palavra de Deus, você ouve a promessa de Deus, mas você não consegue tomar posse dessa promessa porque você está cheia daquele entulho do passado. Entulho do passado, essa é a verdade. Largue esse entulho, deixe esse passado para trás. Se tiver de perdoar, perdoa. Se tiver de pedir perdão, peça perdão. Faça qualquer coisa, mas livre-se do seu passado e não fique a olhar para o chão. Não fique a olhar ao seu redor, não fique a olhar para outras pessoas. Não, olhe para si, olhe para o que Deus oferece para você. Trabalhe pela comida que não perece, a comida que dura por toda a eternidade. Trabalhe nisso. O que eu preciso fazer? O que é que eu preciso fazer para obter esse pão da vida eterna? Você tem que perdoar, você tem que largar o bagulho, o peso, aquele entulho que você tem carregado até hoje. Faça isso e coloque aos pés de Jesus e diga: Senhor, eu não mereço, eu sei que eu não mereço, mas pela tua misericórdia, eis-me aqui, toma a minha vida é minha, mas agora Nesse momento, eu abro mão dela, eu abro mão da minha vontade, eu abro mão do meu passado, eu abro mão do meu futuro, eu abro mão de tudo, mas eu quero o teu espírito. Você faz esse pacto com Deus, aí mesmo, onde você está, logo após essa palavra, você vai receber o Espírito Santo. Sem precisar ter feito jejum ou qualquer outro sacrifício. Faça isso, porque Jesus quer enchê-la do Espírito do amor, da essência do amor. Deus é amor, Deus é Espírito, e Ele quer morar dentro de você, Ele quer residir dentro de você, mas isso só é possível com o seu consentimento. Só você pode fazer isso. Eu não posso dar a sua vida para Ele, não. Eu posso ensinar, eu posso orientar, eu posso orar por você, mas eu não posso dar o que é seu para Deus. É só você pode fazer isso, tá bom? Vamos ficando por aqui e amanhã estaremos de volta em nome do Senhor Jesus. Graças a Deus. Deus abençoe a todos e até lá.
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0: gente amiga, gente querida, no ar com vocês, o programa Falando de Amor. O programa que divulga o maior tratamento interior que existe no mundo. Por que que o mal faz de tudo para que você não esteja na terapia? Porque ele sabe o verdadeiro sentido da terapia. A terapia não é uma reunião para arrumar namoradinho. Daí a entender-se o nome terapia. É um tratamento de cura interior. Não para que você consiga encontrar a pessoa certa. Você sabe para que é a terapia? A terapia é para tornar você a pessoa certa, para quem está na sua vida ou para quem vai entrar, te curando dos traumas, dos complexos, dos fantasmas do passado, que mesmo quando você encontra uma pessoa bacana, você a impede de amá-la como essa pessoa pode e quer. Sabe por quê? Porque você já entra grávida de problemas com ela, como se ela fosse a outra pessoa que te machucou. E ela não é aquela pessoa. Então, resultado, você se torna uma pessoa constrangedora. Uma pessoa não pode se atrasar um pouquinho que você já pergunta assim. Olha a diferença da pergunta. Ai, mozinho, o que houve? Você não está acostumado a chegar a esse horário? Uma hora e meia de atraso? O que houve? Olha que diferença. Vem cá, você estava onde, hein? Você estava com quem? Se a pessoa estava com alguém, ainda que ela tente disfarçar uma insatisfação com a sua pergunta, mas a carapuça serviu porque ela sabe que estava te traindo. Agora, se essa criatura trabalhou até tarde, inclusive fez hora extra para poder trazer um dinheirinho a mais para casa, ficou uma hora e meia nesse trânsito confuso de Salvador, já está injuriada, e ela tem que pagar por uma coisa que ela não fez. Uma vez, tudo bem, mas se isso vira uma rotina, a pessoa pede para ir embora.
1: A sua vida está assim?
2: Sabe mais.
3: Que perfume é esse?
2: Que perfume?
3: Esse não é meu perfume, Eduardo.
2: Maria Eugênia, para com isso. Tô cansado, acabei de visitar um monte de clientes, não deu nada certo hoje. Peguei um maior trânsito pra vir pra cá. E você vem falando de perfume?
3: O que tá acontecendo?
2: Não tá acontecendo nada. Não tá acontecendo nada.
3: Por quê? Você não quer nem me dar um beijo?
2: Eu te dou um beijo, ó. Você parece boba. Por que
3: não,
2: isso?
3: Sim, o que tá acontecendo?
2: Tá acontecendo que eu tô cansado. Eu peguei trânsito.
3: Tudo bem, eu engordei um pouco, mas...
2: Você engordou um pouco? Por que você tá falando disso?
3: Você não me acha mais bonita?
2: Eu nunca falei que você não é bonita, eu nunca falei que você é gorda. Por que você tá cismada?
4: Eu quero você normal, não essa doente que você se tornou, entendeu?
3: Eu não posso te perder!
4: Para com isso!
3: Eu não posso te perder!
0: Saiba disso, a terapia do amor tem esse objetivo. O objetivo de te curar, de fazer com que você deixe de ser chatinho, chatinha. É, e muitas vezes expulse da sua vida pessoas muito bacanas que chegam nela, seduzidas por traumas de relações do passado. Por isso, eu abro esse programa sempre de um jeito muito legal. Eu sou apaixonado por esse momento do programa, que é o cantinho do amor, o recado do amor, o recado do coração. Leandro, som na caixa, vamos lá.
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6: Olá, meu nome é Gal, eu sou aqui do bairro de Pernambués. Tô passando aqui para declarar o meu amor pelo meu esposo Luiz Antônio, dizer a ele o quanto ele é importante na minha vida e o quanto eu amo. Que Deus abençoe a todos.
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0: Maravilha, hein? Que coisa linda, hein? Para provar que isso funciona, vamos trazer o testemunho de um casal que venceu na terapia do amor. Daqui a pouquinho eu tô de volta. Quem chegou primeiro?
7: Chegamos juntos.
0: Ah, é verdade?
7: Sim, senhor.
0: Em que estado vocês chegaram?
7: Eu era muito ciumenta. Na verdade, era um ciúmes possessivo. E eu, na minha cabeça, se ele não tivesse aos meus olhos, ele estava com outra. Na intimidade, ele pensava em outra. Um dia, numa eleição, nós fomos votar e uma senhora, uma moça, entregou um santinho pra ele. Quando ela passou com o braço na minha frente, eu mordi ela, porque...
0: Peraí, deixa eu entender. A mulher foi dar um santinho pra ele. Quando a mulher cruzou sua frente, tu mordeu ela?
7: Mordi ela.
0: E isso aí deu no que? Ela não reagiu, não?
7: Ela gritou que eu era louca.
0: E era mesmo.
7: Verdade.
0: Ela não errou, não. A senhora era doida mesmo. A senhora mordeu a mulher sem motivo nenhum.
7: Na minha cabeça, ela estava me desafiando.
0: Ela estava te afrontando?
7: Sim, senhora.
0: Ela estava cortejando o seu homem?
7: Exatamente.
0: E você, no meio disso tudo, como é que reagia?
8: Não tinha felicidade, né? Era momentos de alegria que a gente tinha. E a gente tinha muita briga, como ela comentou, né? É, porque eu estava trabalhando, ela estava olhando novela. Aí ela via lá o casal saindo para trair, por exemplo, eu me ligava, eu não atendia o telefone porque eu estava trabalhando, e ela chegava em casa à noite, ela brigando comigo porque que eu não atendia o telefone. Então eram situações bem complicadas, né? De se viver, porque a gente estava sempre na defensiva, né? Não podia fazer nada que causasse desconfiança nela, que já era motivo de briga, no caso, né?
0: E essas brigas entre vocês chegavam a que ponto?
7: Ao ponto do diabo me dar uma ideia. É, para manter ele meu refém, eu vou machucar ele. Aí veio assim na minha cabeça: derrete açúcar, porque eu tenho uma queimadura e eu sei o quanto dói. E esquenta um azeite e bota os dois juntos. Finge que tropeçou e joga no rosto dele.
0: Vocês estão vendo? Quando eu falo, olha a mente criminosa da mulher. Eu vou fingir que tropecei e vou jogar açúcar queimado na cara do cara. Mas ela era apaixonada por ele. E depois ia querer se livrar dele porque ele ia ficar igual um monstro.
7: Eu tinha medo que ele me deixasse. Eu tinha muito medo do abandono.
0: Ou seja, se não fica comigo, não vai ficar com ninguém.
7: Não vai ficar com mais ninguém.
0: Qual foi o pior momento, aquele que empurrou você para Deus? Porque é meio difícil saber qual foi o pior momento nessa história de filme de terror.
7: Foi quando eu me vi com uma faca na mão para matar a ex dele. Aí a minha mãe já tinha nos convidado diversas vezes para vir à igreja. Ela já estava um ano lutando por nós. E eu fui para a igreja com uma faca. Vou participar da reunião de libertação e depois eu vou lá e mato ela.
0: Eu vou pra igreja, vou pro culto, quando sair do culto eu mato a ex dele.
7: Eu mato a ex dele. E ali eu percebi que aquilo tava demais já, aquela doença. E aí o pastor falou assim: enquanto você viver o seu passado, ele vai ser o seu presente. Enquanto eu estivesse moendo tudo aquilo dentro de mim, o medo do abandono, as inseguranças, a violência, tudo aquilo... E eu ia continuar vivendo tudo aquilo diariamente. Era um pesadelo que eu vivia todos os dias. Então eu decidi mudar. Quando eu decidi mudar, foi uma grande guerra. Nós entrávamos de mãos dadas na igreja e nos saíamos nos matando da igreja. Era uma guerra toda vez que a gente entrava na igreja. Porque ficava aquela coisa assim: ouviu? Foi pra ti. O pastor falou, foi pra ti. Não, foi pra ti. E ficava aquele empurra-empurra, a culpa não era de ninguém.
0: Vocês usavam a mensagem do pastor como meio de se acusar.
7: Exatamente, como acusação. Depois eu cheguei a um pastor e disse pra ele: pra mim chega. Eu vou pedir o divórcio e pra mim não dá mais. Ou eu vou acabar matando ele, ou é melhor a gente se separar.
0: E quando foi que isso mudou?
7: Naquele mês... Foi tão incrível que eu nem sabia que eu podia ser feliz daquela maneira. Ali eu já tive, naquele mês eu tive meu encontro com Deus. Meses depois tive meu batismo no Espírito Santo. Eu disse: Deus, o Senhor continua à frente. Agora eu tenho certeza que essa batalha já está ganha, porque eu não estou mais sozinha, não. Antes eu lutava sozinha, agora eu estou com o Senhor.
0: Aquela terrorista islâmica deixou de existir?
8: Deixou. Ela é uma bênção hoje. Na realidade, tudo que... E depois de Deus e do Espírito Santo, é ela em primeiro lugar na minha vida. Hoje, se tiver que abrir mão da empresa para dar atenção para ela, é o que a gente costuma fazer. Tudo que eu vou fazer junto com ela, quando ela sai, que ela vai fazer algum trabalho na igreja que eu não posso ir, a casa fica vazia, né? Não é igual, entendeu? Então, graças a Deus, hoje, pela misericórdia, a gente está fazendo a obra de Deus como obreiro, né? Porque depois que ela fez o voto, tudo mudou, Deus fez tudo novo na nossa vida.
0: Define ele como marido.
7: É meu namorado. É o meu presente.
0: Tá feliz?
7: Sim.
0: Muito?
7: Muito.
0: Então eu pergunto, vale ou não vale a pena a terapia do amor?
7: Com certeza, porque é um amadurecimento diário, porque até ouvimos uma expressão muito bacana que eu vou levar pro dia a dia. O relacionamento é como uma árvore, para dar fruto tem que ter cuidado.
0: Todo dia.
7: Todos os
0: Bem
7: dias.
0: Bem forte pro nosso Deus. Aleluia. Parabéns pelo testemunho.

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0: de volta com vocês. Uma pequena pausa no assunto terapia do amor para falar do amor pai e filho. Amor pai e filho. Existe ex-marido, ex-sócio, ex-patrão, ex-empregado, ex-namorado, ex-marido, ex-mulher. Só não existe ex-pai e nem ex-filho. Uma vez pai, pai para sempre. Uma vez filho, filho para sempre. Às vezes acontece deles estarem entristecidos um com o outro, mas isso não muda o que eles são um para o outro, pai e filho. Creia, mesmo que você tenha ido embora, mesmo que você tenha se afastado e hoje esteja fazendo coisas dissolutas, se você voltar arrependida, não vai encontrar teu pai na porta com martelo de julgamento. O filho pródigo não encontrou, encontrou braços abertos, um beijo e o pai dando ordem aos servos. Coloca nele uma roupa nova, sandália nova, anel no dedo, mandou matar o novilho cevado, ou seja, fez um churrasco com o melhor que tinha. E disse: porque esse meu filho estava perdido e foi achado, estava morto e reviveu. Nesse domingo, 9:30 da manhã, você que está afastado, pelo amor da tua alma, volta e volta rápido. Vamos ao testemunho de alguém que entendeu isso e voltou, ficou e mudou.
1: Neste domingo, 31 de maio, o domingo do resgate.
2: Eu me desconectei da presença de Deus e quando isso aconteceu, eu passei a sofrer. Eu passei a buscar um preenchimento do meu vazio. Eu passei a ir em bailes, festas, passei a beber, a me envolver com pessoas que bebiam, fumavam, usavam drogas, falavam palavrão. Era um ambiente que eu não conseguia me encaixar, mas eu queria me encaixar ali. Porque com os olhos da carne, eu via só pessoas felizes. Mas uma felicidade que não é a que um dia eu conheci. E a felicidade que eu conheci um dia, eu sabia onde achar, mas o orgulho não deixava eu ir. O orgulho muitas das vezes impede a gente de buscar aquilo que a gente sabe que tem que ir buscar, que é a presença de Deus. E o orgulho me atrapalhou muito. Foram 13 anos sofrendo com essa distância da presença de Deus. Eu acabei trocando santo pelo profano. Muitas das vezes nas baladas, bebendo, nas rodas de amigos, amigos entre aspas, eu me sentia vazia, voltava para casa e trocava a noite pelo dia. Já era depressão. Eu já não conseguia mais dormir à noite e durante o dia eu ficava tirando pequenos cochilos porque eu não dormia a noite inteira. E era assim, dia após dia, até chegar um dia que minha mãe faleceu. Aí eu caí em depressão profunda. Porque antes da minha mãe falecer, eu liguei para ela um mês antes e pedi perdão para ela por algumas questões que eu falei para ela, que eu fiz para ela. E como ela não era da fé, ela não me perdoou. E ela morreu sem me perdoar. Aí mesmo que eu não me perdoava. Só que nesses momentos eu lembrava da vida que eu tinha com Deus, da alegria que era para mim acordar os domingos pela manhã, ir para a igreja, cuidar do povo, servir a Santa Ceia. Era a maior alegria que eu tinha. E eu sentia falta daquilo, eu sentia saudade. Aí quando comecei a perceber que eu precisava da ajuda de Deus, somente de Deus, para poder mudar a situação que eu estava vivendo, os pensamentos de orgulho vinham na minha cabeça. Como, por exemplo, o que você fez não tem perdão. Imagine o que vão falar de você, vão te olhar torto. Era isso que vinha na minha cabeça. Eu pensava em mim, o que eu fiz não tinha perdão. Deus nunca vai me perdoar, mas não é isso que acontece. Deus, ele é perdão, ele é amor. Foi aí que eu dei o braço a torcer e não liguei para a opinião alheia. Mas aquilo dentro de mim ainda estava forte. De eu não me perdoar pelo que eu fiz. De eu não me perdoar por ter dado as costas para Deus. Me voltei para Deus.

0: No dia que eu resolvi voltar mesmo, de corpo, alma e espírito, foi o dia mais feliz da minha vida. Não tem explicação. Porque hoje eu sei que não há vida sem Deus. Como um filho pródigo, Deus ele me abraçou como aquele pai. Ele trocou as minhas vestes, me deu um anel novo, fez um banquete para mim. Ele fez uma festa para mim quando eu voltei para os braços dele. E você que está aí, seja um ano ou 20 anos longe da presença de Deus, não faça como eu. Volte para a presença de Deus. Deus, ele está só te esperando um passo seu para te abraçar. E assim como ele mudou a minha vida, me deu vestes novas, um espírito novo, assim ele quer fazer com você. Não olhe para o orgulho. Deixa o orgulho de lado e venha ser feliz. Porque Deus está só te esperando. É só um passo que você tem que dar. E ele está de braços abertos para mudar a sua vida. Volte para a casa do Pai.
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2: Eu vou orar para Deus dar forças a todos vocês. Meu Deus e Pai, em nome do Senhor Jesus, oro pelos que estão afastados, caídos, prostrados, e oro por aqueles que precisam urgentemente voltar para Ti. Onde quer que estejam, em que situação for, aparece para eles, mudando a sua sorte, transformando a sua vida. Consagra nas mãos dos que creem o copo com água, e ao beberem desta água, bebam da vida que há em ti, e sejam de pronto curados, libertos, abençoados, em nome do Pai, do Filho e do Espírito Santo. E quem crê, diga amém e graças a Deus. Fica aqui um abraço carinhoso. Avenida Antônio Carlos Magalhães, 4197, onde te esperamos todos os dias.

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4: Olá, bom dia, amigo, amiga dessa programação. Estamos aqui novamente com esta programação que tem por objetivo levar a você a fé que vai ser capaz de lhe tirar deste sofrimento qual a senhora, o senhor tem passado. E durante este período, essa programação, traremos aqui para você canções bonitas, traremos também histórias, depoimentos de pessoas que, por meio da fé, elas venceram o seu sofrimento. E claro, ao findar dessa programação, nós teremos o momento de fé e esperança com a oração. Então já prepare o seu copo com água para unir a fé juntamente com o pastor Jurailton Santos e nós realizarmos este momento de concordância, de oração em seu favor, tá bom? Vou deixar você agora com essa linda faixa musical. Acompanhe e já voltamos.

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3: De volta com a nossa programação, e você que acabou de sintonizar, nós estaremos aqui juntos, tá? Não desconecte, permaneça ligado, porque o que eu tenho para trazer para você é que se você manifestar a sua fé no Deus vivo, no Senhor Jesus, ele vai operar o milagre e vai dar fim a esse sofrimento. Por que que eu digo isso? É o que nós temos presenciado na vida das pessoas que têm participado conosco aos domingos. E hoje não será diferente. Daqui a pouquinho você vai poder se achegar até nós com uma garrafa de água. Elemento esse que todos têm acesso. E logo na entrada nós colocaremos uma gota, a gota do tratamento. Essa água consagrada, preparada para que quem dela beber receba a cura, receba o milagre. E como nós temos observado e presenciado, as pessoas têm sido curadas. E eu vou colocar agora para você essas pessoas, o depoimento dessas pessoas que obtiveram a cura, tá bom? São várias pessoas. Acompanhe comigo o relato, o depoimento de cada uma delas neste exato momento.
4: Eu cheguei com hemorragia interna, eu tive neném e ficou 2 meses descendo pra mim direto, e eu fui no médico, conversei com eles, me deu um remédio fortíssimo e não tinha jeito, não parava. Então era um constrangimento pra mim, porque até pra sentar eu tinha que ter alguém pra falar pra mim se a minha roupa tava suja ou não. Eu tinha que levantar com cuidado, até eu preferia não sentar, ficava o tempo mais em pé. Fui obedecendo, fui perseverando, tomando a água, né, ungida, consagrada. E aí eu fui percebendo a melhora, não foi no primeiro dia. Mas aí eu fui perseverando, e graças a Deus hoje eu tô curada. A partir que eu comecei a perseverar e obedecer, a minha vida tem mudado a cada dia.
5: Cheguei com suspeita do câncer no útero. Quando eu fiquei sabendo das notícias, fiquei muito abalada, né, tenho 3 filhos também. Tinha que cuidar deles para mim ter força e resolvi vir aqui. Tomei a água e obedeci. E hoje eu tô bem, não tenho problemas, não tenho mais o câncer, meu útero está limpo. Estou muito feliz por estar vindo aqui.
6: Eu cheguei, eu tive um probleminha há 3 meses atrás. Eu passei 7 dias com febre, eu não tinha motivo nenhum, até porque eu sou ex-atleta, sempre me cuidei. E de repente eu me passei a sentir essa situação e fui no médico. O médico me exigiu alguns exames e foi comprovado que eu estava com um cisto no rim direito. Aí eu fiquei revoltado e digo, não, eu vou partir para a fé. Eu usei a minha fé, usei a água da gota do milagre, eu estou curado, não tem mais nada, fiz todos os exames. e comprovado que eu não tenho mais nada nos direito. Eu oriento a cada um que esteja com problema, que faça, que o resultado é muito positivo.
7: A minha esposa estava no hospital, foi detectado um câncer através de uma tomografia. 3 dias depois, ela entrou em coma e foi feita uma cirurgia na cabeça, um tumor, um dos piores, que foi grau 4. E assim, os médicos, foi extrema urgência para a cirurgia. A cirurgia demorou mais ou menos umas 5 horas. Saindo de lá, ela foi para a UTI, em coma ainda. Não foi um coma induzido, porque normalmente eles induzem a pessoa a um coma, mas o dela já foi em coma, ela entrou por si própria. Então foi uma cirurgia de muito risco e ficou 11 dias em coma. No 10º dia, o médico já tinha falado para nós que ia fazer uma traqueostomia, porque já fazia muito tempo que ela estava em coma e ia pegar uma infecção. Eu passava a levar para ela a água, ela na UTI, ela em coma ainda, molhava a boca dela, passava água nela. E devido a isso, cada dia eu chegava lá, o médico falava assim para mim: não tem resultado, tem que esperar ela acordar, não tem o que fazer mais com ela. E ela foi acordando, né? Porque eu obedeci, usando a água, a roupa. E cada dia que eu ia lá, ia tendo, às vezes ela dava uma pioradinha, muita febre, mas no dia seguinte eu voltava, ela estava melhor. E com isso, cada dia, ela melhorando. Só que mesmo assim, os médicos ainda falavam que se ela sobrevivesse, ela ia ficar com sequelas. Hoje, devido a eu estar obedecendo, ela já está em casa, já come sozinha, já tá falando, já conhece as pessoas. Cada dia que passa, ela tem uma melhora. Deus está trabalhando na vida dela e na minha.
8: Eu cheguei com um tumor nas cordas vocais e a minha filha chegou com síndrome de nefrótica, né? Que é uma doença nos rins, que não tem cura. E eu, o meu diagnóstico aqui, o médico falou que eu tinha que fazer uma cirurgia para remover esse tumor. E a minha filha, o médico disse que ela não tinha cura, que essa doença não tinha cura, que ela ia tomar remédio pro resto da vida. E quando chegasse numa idade assim, mais de 12, 13 anos, ela teria que fazer um transplante de rins. Eu trouxe a garrafa com água e a peça de roupa, trazia foto dela, às vezes trazia ela também. E ela foi curada. E eu também fui curada. Quando eu voltei ao médico, ele falou que eu não fez exame e falou que eu não precisaria mais fazer a cirurgia, porque a minha fé tinha sido muito grande, que o tumor tinha desaparecido. E a minha filha, que tinha esse problema de síndrome nefrótica também, que é uma doença curável, ela foi curada também, não precisou de fazer transplante, nada. E ela foi curada e está bem, graças a Deus. Inclusive, na época, o médico nem queria tirar o remédio, porque ele ficou admirado que essa doença não tem cura. Mas aí eu fui e falei assim: doutor, pode tirar o remédio? Porque ela: não, mas ela pode ter uma recaída. Eu falei assim: não, ela não vai ter recaída, porque quem curou ela foi Jesus. E Jesus não faz as coisas pela metade. Porque foi nele que eu conheci o poder de Jesus Cristo, foi nele que eu encontrei Jesus e a cura para mim e para minha filha. E eu jamais, nada nem ninguém vai me afastar da presença de Senhor Jesus, sempre estaria aqui.
9: Eu cheguei desenganada dos médicos, fazendo hemodiálise, fazendo tratamento. Os médicos falaram pra mim que não podia fazer mais nada por mim, porque os rins tinham parado de tudo. Comecei a trazer a garrafinha com água, a roupa de dormir. Hoje eu tô curada em nome de Jesus Cristo. Hoje eu não sinto mais nada, não preciso tomar remédio e tô bem.
10: Tinha feito uma cirurgia de neoplasia maligna no pâncreas, né? Estava em tratamento médico, só que com 3 meses após a cirurgia, apareceram 3 nódulos no pulmão. Um com 4 milímetros, outro com 5 e outro com 6, né? E o médico já me falava de fazer, que eu tinha que fazer uma biópsia, né? Para tentar ver se fazer uma cirurgia, né? Que esse nódulo no pulmão é perigoso, poderia me matar, né? E eu comecei, eu falei pro doutor: não, doutor, eu vou entregar na mão de Deus. O que o senhor não pôde fazer, a medicina não conseguiu fazer, Jesus ia fazer, né? Tô sendo uma garrafinha com água, as peças de roupa, comecei seguindo toda a orientação do homem de Deus, né? E hoje eu estou bem, graças a Deus. Ontem eu fiz uma cintilografia e não tem mais nada, absolutamente nada no pulmão. Os nódulos sumiram, em nome de Jesus.
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1: Vinde a mim, todos vós que estáis cansados e oprimidos, e eu vos aliviarei. Esse pensamento está descrito no Evangelho de Mateus, capítulo 11, versículo 28. E retrata muito bem como que Jesus trata a pessoa que está oprimida, cansada. Não é cansaço físico, não. Porque você está acordado até agora, já era para você estar dormindo. Mas o seu cansaço é na alma. Você foi diagnosticado com o mal do século, a depressão. Ou ainda que você não tenha sido diagnosticado, mas você perdeu o prazer de viver, você está vivendo uma vida em tons de cinza. Sabe? Perdeu o prazer de viver. Você não sabe mais o que fazer. E de repente tem pensado até em dar cabo da própria vida. Não faça isso. Preste atenção no que eu vou lhe falar. Se você hoje tomar uma atitude de fé e vir até Jesus, vindo ao Centro de Ajuda Espiritual, aqui na Universal em Paripe, na Almirante Tamandaré 367, aqui em Paripe, você vai poder desfrutar dessa promessa e receber na sua alma o alívio. Então esteja conosco hoje. Vou colocar para você depoimento dessa pessoa que, por meio da fé, ela encontrou o alívio e venceu a depressão.
2: Para mim, a depressão, ela foi a maneira de eu me escapar, de eu esquivar da minha vida real. Eu acabava entrando em droga, em bebida, para preencher o vazio que eu tinha dentro de mim. E isso me causava muitos outros problemas. Minha vida financeira, ela nunca andou, então eu era negativado em todos os bancos. Eu tinha muitas dívidas, jovem e drogado e alcoólatra. Meu nome é Davis Oliveira e eu venci a depressão. A minha depressão começou na infância. Os meus pais brigavam muito, e tanto a ponto que se separaram por meu pai ser alcoólatra, e ele agredir a minha mãe, e eu sempre presenciei essas brigas. Meu pai teve outro casamento, eu morei um tempo com ele, e lá também havia muitas agressões. Quando criança, por causa dessas brigas, eu não gostava de ficar em casa. Eu vivia na rua. O que eu via na rua era as pessoas nos bares, bebendo, eu quando criança, pessoas bebendo no bar, e o exemplo que eu tinha era quando meu pai me levava no bar. Então, lá no bar, ele parecia que estava alegre. Lá era o único lugar que parecia que ele estava feliz. Então eu também vim com isso dentro de mim, que o bar era o lugar onde eu poderia ser feliz também. Quando eu tinha 15 anos, que eu comecei a tomar um pouco de espaço, né, como homem, que fui crescendo, então eu comecei a ter um pouco mais de liberdade. E foi nessa liberdade que, de uma vez por todas, eu entrei na bebida mesmo. Então eu já fui embriagado para a escola, eu bebi na escola, e por conta de beber demais, muita bebida mesmo, foi me oferecido por um vizinho meu cocaína. A cocaína cortava o efeito da bebida, e aí eu bebia mais e depois usava mais droga. Isso virou um ciclo vicioso que eu levei pela adolescência. Eu passei praticamente 14 anos bebendo e usando droga. Quando eu chegava em casa, depois que passava o efeito da bebida e da droga, eu acordava muitas vezes chorando, acordava muitas vezes isolado. Quando eu fiz 26 anos, eu comecei a namorar. E ali eu pensei que esse vazio que eu tinha seria preenchido por aquele amor que nós sentíamos. Mas foi onde tudo piorou. Porque ao usar muitas drogas e beber, e então eu era uma pessoa fracassada. Eu nunca tinha nada. Então aquela pessoa passou a me sustentar e isso gerava muita briga. Numa discussão, eu acabei quebrando um cabo de vassoura na minha perna para parar aquilo, e aquilo não parava. Então eu abri a gaveta, peguei uma faca e levantei e tentei dar uma facada no meu peito. E eu quase que eu dei, eu não sei por que eu não dei aquela facada. E dali não parou. Na última vez a gente foi viajar e no meio de uma confusão, uma briga muito grande que nós tivemos, eu tive que arrancar 10 comprimidos da boca dela. E aquilo foi muito forte, porque nós estávamos agredindo fisicamente, verbalmente, e eu tentei pular da pousada. E só me lembro que acordei no outro dia totalmente destruído. Foi aí que meu irmão mais velho, vendo a minha situação que eu estava vivendo, ele me convidou para vir na igreja. Eu sabia que precisava de ajuda, mas eu não queria ajuda da igreja. Mas ele, com carinho, com muito amor, ele foi insistindo, e até que eu vim, fiz a corrente da libertação. E foi muito forte entender que tudo aquilo que eu enfrentava era uma luta espiritual. Então eu comecei a buscar para poder preencher esse vazio que eu tinha aqui na igreja. Hoje eu consegui perdoar o meu pai. O meu pai vem na igreja comigo, nós nos encontramos sempre aqui. Eu consegui me casar. Hoje eu tenho uma esposa maravilhosa, uma companheira da minha vida. Hoje eu não tenho mais aquela mágoa, hoje eu não tenho mais aquela tristeza, o vazio dentro de mim. Hoje eu sou livre. Nada me põe para baixo. Hoje eu sei quem eu sou, hoje eu sei que sou realizado e sei que posso fazer. Hoje eu não preciso mais de droga, hoje eu não preciso mais beber, hoje eu sou feliz. E foi na corrente da libertação que eu venci a depressão.
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0: 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Este mundo. Quase 8 bilhões de pessoas vivem nele. De vários costumes, tradições, crenças, correndo de um lado para o outro, cada uma com suas preocupações. Mas o que parece é que estão sempre insatisfeitas, inquietas, como se procurassem por algo, mas não sabem do que se trata. Uma sensação de que falta alguma coisa na vida, mas não sabem o que é. Viagens, relacionamentos, dinheiro, fama, coisas não as satisfazem completamente. Choram, brigam, bebem, matam e se matam. A razão de toda essa frustração e sofrimento da humanidade se resume em uma única coisa: a ausência do Espírito Santo. O que o ser humano insiste buscar em coisas e pessoas só pode ser encontrado nele. Dois mil anos atrás, um presente era dado pelo próprio Deus à humanidade. Não se tratava de qualquer presente, que com o tempo se desgasta, envelhece e quebra, mas de algo que estaria com os que recebessem para sempre. E de um valor que nem todo o dinheiro do mundo poderia pagar. Através do sacrifício de seu filho, ele está disponível a todos. Sim, o Espírito Santo. Imagine ter alguém 24 horas por dia te orientando, trazendo paz, segurança e descanso em meio às tempestades, afirmando que somos filhos de Deus. Só quem tem o Espírito Santo. Ele é a garantia da nossa salvação, o passaporte para o reino dos céus. Mas não pense que algo tão preciosíssimo é alcançado de qualquer maneira. Para recebê-lo, tem que haver um ardente desejo e uma entrega total de vida. É aí que as pessoas fracassam, pois dizem querer o Espírito Santo, mas não sacrificam suas vidas por ele. Não querem pagar o preço. É impossível receber o Espírito da Verdade vivendo na mentira. É impossível receber o 100% de Deus entregando-se pela metade. É impossível ser honrado pelo Senhor Jesus sem primeiro honrar a ele. Portanto, quem deseja possuí-lo, precisa primeiramente se esvaziar de si mesmo, das suas vaidades, mágoas e preocupações e priorizar o reino de Deus. Não descanse enquanto você não receber o batismo com o Espírito Santo, pois tê-lo não é algo opcional, mas sim uma necessidade vital, de tal forma que sem ele é impossível vencer as lutas deste mundo e permanecer até o fim. Honre a Deus com todas as suas forças, e quando você menos esperar, estará sendo honrado por ele.
1: Eu fui numa reunião num domingo e assim, sedenta, comecei a ficar assim sedenta. Eu falei, eu quero buscar esse Espírito Santo. E naquele domingo, ele veio sobre mim. Foi tão glorioso. Sabe quando você sente uma paz que eu procurei a minha vida inteira? Um gozo na minha alma. Eu falei, isso jamais eu imaginei que um dia eu ia ter.
2: Buscar em primeiro lugar o reino de Deus e

0: fui vítima de fake news.
1: O meu nome é Glória, eu tenho 43 anos e eu tinha muito preconceito com a Igreja Universal. Nunca tinha ido na igreja, eu sempre ouvia falar através das emissoras, reportagens. E por ser umas emissoras bem renomadas, eu acreditava que aquilo tudo era verdade. E eu falava, eu odeio crente, principalmente esses bispos, esses pastores da Igreja Universal, que são todos ladrões. Então eu falava, mas fazer o quê numa igreja dessa? A gente já vai em busca de socorro e chega lá, a gente já chega sem nada e eles ainda pedem o que a gente tem. Eu falava, não, lá eu nunca vou. E eu sempre dizia, eu nasci nessa religião, eu nasci no catolicismo e eu vou morrer nesse catolicismo, porque para mim é o caminho certo. Nesse tempo eu sofria com o sofrimento da minha mãe, que o meu pai tinha vícios de bebida, o meu pai adulterava. E mesmo ela sendo devota às imagens e tudo, ela tinha um casamento destruído. E eu, quando solteira, eu tive muitas desilusões amorosas, eu nunca firmei um namoro, eu era uma pessoa nervosa. Aonde eu ia, eu arrumava confusão, briga, eu bebia muito. Aquele vício de alcoolismo do meu pai, eu passei a carregar comigo também. Logo no começo que eu trabalhava, eu fiquei doente. E aí eu conheci, lá dentro dessa empresa, eu conheci o meu esposo. Ele começou a falar, né? Ele começou a falar de Jesus para mim. Só que na minha cabeça não entrava. Eu pensava assim, ele quer me fazer de crente, ele quer que eu seja uma crente, eu não vou ser. E até então eu não sabia que era a Igreja Universal. Quando a gente entrou, que eu olhei assim, e aqui é aquela igreja daqueles pastores que roubam, que tá sempre falando na televisão. Eu fiquei com a cabeça, pensamento fixo de que eu só ia ouvir, eu só ia ver aquilo que a mídia já tinha me falado, aquilo que a mídia já tinha me mostrado, já tinha apresentado. E aí os dias se passou, aí ele falou assim, por que você não volta lá? Vamos voltar lá. Eu já fui bem desarmada, eu fui com o coração aberto. Me chamou muita atenção quando ele falava sobre que a gente tinha que nascer de novo, né? Que a gente tinha que ser uma nova criatura. Eu fui entendendo que o dar tudo que os pastores falavam, eles não se referiam ao financeiro, ele se referia ao espiritual, era dar tudo de mim, era colocar Deus em primeiro lugar na minha vida. Aí eu fui me entregando, eu coloquei no altar, sabe, todas aquelas angústias que eu tinha. Eu comecei a participar das correntes de libertação. E aí passei a frequentar assiduamente os domingos, as quarta-feira. Quando o Espírito Santo entrou dentro de mim, veio uma paz, veio uma alegria, uma tranquilidade. Eu senti uma leveza dentro de mim, porque eu andava pesada. Eu me tornei uma mulher forte. O Espírito Santo, ele me incentivou a lutar pelos meus ideais, pelos meus sonhos. Aquele amigo que eu conheci, que me mostrou esse caminho da fé, hoje é meu esposo. A gente se casou, a gente começou a lutar junto e a gente conseguiu montar a nossa empresa, a gente tem o nosso próprio negócio. Procura conhecer, não dê ouvido, não dê crédito àquilo que você vê, ouve falar. E quando você vir, não vem que nem eu vim armada, não. Vem com o coração aberto, vem em busca de ajuda, vem determinado a uma transformação, a uma vida nova com Deus.
2: Você pode acompanhar agora como que Deus opera. E é claro, Deus, ele continua agindo nos dias de hoje. E de repente você ouviu algo, histórias, boatos, notícias falsas, as chamadas fake news. E é isso que tem te impedido, e impediu até agora, de você colocar a planta dos seus pés aqui no Centro de Ajuda Espiritual, na Igreja Universal, aqui em Paripe. Olha, meu amigo, minha amiga, E eu quero fazer um convite para você hoje mesmo estar conosco e você vir e ver. Você vai vir e vai ver se o que você escutou até hoje é verdade ou é mentira. E eu garanto que você vai desfrutar, como diz a palavra, e conhecereis a verdade, e a verdade vos libertará. Agora, nós, prepare aí o seu copo com água, porque em instantes nós teremos a oração. Oração essa em seu favor, em nosso favor, com o nosso amigo pastor Jurailton Santos.
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4: Senhor nosso Deus, o nosso Pai, ó Deus, em o nome do Senhor Jesus Cristo, meu Pai, eu te suplico agora por todos que participam comigo nesta oração. Seja católico, espírita, tenha religião ou não, esteja ela onde estiver, meu Pai, esta mãe aflita, esse pai desesperado, meu Senhor, dê forças agora, dê ânimo, dê coragem, meu Deus, dê disposição para que ela possa se levantar e lutar contra esta aflição, meu Pai, que insiste em ficar. Meu Deus, eu te peço que o Senhor possa consagrar este copo com água, que esta pessoa agora ergue aos céus. Coloca o teu poder, meu Senhor, coloca as tuas virtudes nesta água, e quando esta pessoa beber da mesma, que ela receba forças, que adoecesse, que essa enfermidade desapareça, e o teu nome seja glorificado, meu Senhor. Senhor, senhora, beba aí agora desse elemento e beba com fé. Olha, creia que o poder de Deus, ele já se manifestou na sua vida, tá certo? Deus te abençoe grandemente.

graças a Deus. E Deus estende a sua mão para lhe ajudar. Agora só depende de você. Segure, agarre essa oportunidade. Esteja conosco hoje para que essa ajuda espiritual que você recebeu através dessa oração, desta programação, se perpetue na sua vida. Até a próxima, fique com Deus.

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1: A fé e a certeza são a bússola certa para os navios errantes e incertos, que buscam as praias do sucesso e da vitória. 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

que Deus abençoe a sua vida poderosamente no nome do Senhor Jesus. Está começando agora o nosso programa Madrugada com Deus. Bom dia a todos que me ouvem, que nos assiste agora. Você que ouve no seu automóvel, você caminhoneiro, você taxista, você do aplicativo, você amigo do Uber, você que agora tá largando o plantão, você meu amigo vigilante, que tá dando a ronda no seu trabalho, mas você tá sintonizado nesta programação, fique conosco.

0: bem? Estamos de volta. Vamos a um trecho da nossa reunião de domingo com o momento da oração. E já já
1: para o bem de todos, para o meu próprio bem, para o bem dos pastores, para o bem dos obreiros, dos membros, dos dizimistas, eu consagro essas águas, meu Pai. Que o Senhor, como transformou, meu Deus, lá no rio Nilo, as águas do rio em sangue. Meu Pai, quando essa pessoa, ela vai ao médico e o médico diz para ela fazer exames de sangue, meu Pai, é tão bom quando ela ouve dos médicos que está tudo certo com ela. Meu Deus, repreenda o câncer, os problemas cardíacos, respiratórios, a quem sofra com dores na coluna, dores de cabeça constantes, pessoas depressivas, ansiosas, pessoas nervosas, estressadas. Meu Deus, cura esta pessoa do corpo, da mente e da alma, pois eu abençoo estas águas em nome do

0: Muito bem, minha amiga, meu amigo, nós estamos de volta com o nosso programa Madrugada com Deus. Vamos à campanha do dia com testemunhos de transformação de vida. E já voltamos.
1: Qual que é o teu nome?
2: Sonaide.
1: Sonaide, é você aqui, Sonaide?
2: Sim.
1: Vem cá, por que que você chegou a esse estado, por quê? Deixa eu... Isso aqui que estava acontecendo com você, o que que os médicos falaram?
2: Eu fui diagnosticada em 2021 com lepra, né? Dengue, zika e chikungunya, as quatro. Aí eu fiz tratamento, fui internada várias vezes e a irmã Edinance levava para mim sempre a água e eu sempre tomava, eu tomava banho.
1: Olha a perna dela como é que estava. Mostra as pernas dela, por favor. Olha aqui, ó. Olha como era antes. Olha como está agora. O rosto dela. Foca no rosto dela, pastor. Foca no rosto dela. Isso está acontecendo. Isso está acontecendo na Universal. Procura uma Universal próximo da sua casa. O milagre vai acontecer. Foi lepra.
2: Foi.
1: Se enganaram a senhora. Disseram que a senhora não iria sobreviver.
2: Que não tinha mais jeito. A médica falou, chegou para mim e falou, o que eu podia fazer por a senhora já fez. Felizmente, agora é só Deus. Aí eu falei para ela, minha doutora, eu confio em Deus, eu creio em milagres, eu creio que Deus vai me tirar dessa situação. Meu cabelo caiu porque tinha muitas feridas na minha cabeça, meus dentes caiu, eu tinha ferida até dentro da boca. Eu comia por canudos, entendeu? Eu não pude, eu fiquei no hospital várias vezes. Eu cheguei a ficar 23 dias no hospital, teve outra vez que eu fiquei 11, várias vezes eu fui internada. Aí eu sempre tomando água, tomava banho com a água.
1: Faz questão de mostrar, né? É forte, né? Leva, mostra aí. Mostra, não tem mais nada.
2: Nada.
1: Jesus cura.
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4: Tudo começou a dar errado quando os meus pais decidiram se separar. Quando isso aconteceu, foi onde eu perdi o chão dos meus pés, porque eles eram a minha base. Eu passei a não querer mais ficar em casa. Então foi onde eu encontrei outras pessoas com a mesma história, parecida com a minha. E a gente passou a frequentar cemitérios, porque a gente já não acreditava mais em Deus, mas a gente acreditava sim nos demônios, que existiam demônios. E então era o que a gente queria seguir. Na minha cabeça, eu achava que iria trazer uma solução. Eu achava que fosse, de certa forma, me ajudar. A gente já tinha se envolvido com o satanismo. Eu já estava fazendo parte disso, eu já tinha dedicado ali a minha vida para um demônio em específico. Então essa primeira tatuagem eu fiz em homenagem a um demônio. Eu sentia gosto de sangue na boca, então eu vivia mordendo ali a minha boca. Eu mordia o dedo dos meus amigos para poder estar ali bebendo o sangue deles. Era algo totalmente satânico mesmo, porque eu queria ser um demônio. Eu queria ganhar um lugar no inferno. Essa era a minha intenção. Então foi onde eu passei a ter pensamentos de suicídio. Eu passei a desenvolver um problema. Eu não conseguia comer. Eu precisava dos soros, né? Porque nada parava, nem mesmo o próprio líquido no meu estômago. Então eu perdi 25 quilos. Minha mãe, ela me levou no hospital, eu fiquei ali internada, eu só conseguia me alimentar com os soros na veia. Minha mãe, ela sempre estava ali fazendo propósitos, então ela tinha a maneira dela de cuidar de mim. Ela me ajudava orando, fazendo votos. Já que eu vejo que a minha mãe, com tudo isso, ela ainda está firme, então eu vou tentar, porque ela sempre me fala, por que não tentar? Eu consegui sair do hospital. Aí a primeira coisa que eu fiz foi ir na Igreja Universal. Eu abri mão de tudo. Tudo o que era de extremo que eu tinha na minha vida, que me fazia mal, eu abri mão. Eu me batizei nas águas. Ali, de imediato, eu percebi uma diferença em mim. Porque foi um divisor de águas. Realmente, aquele peso que eu tinha, ele saiu. Eu percebi aquela paz, a certeza que ele estava ali comigo, que ele me aceitava, que ele não me condenava de nada do que eu tinha feito. Eu me tornei uma outra pessoa. E hoje eu posso dizer que o Espírito Santo, ele existe, porque ele me tirou do nada. Ele mudou a minha vida. Ele me transformou. Hoje eu sou uma pessoa completamente feliz. Minha mãe, hoje ela é minha melhor amiga. Como eu queria ter encontrado ele antes. Ele estava bem ali na minha frente e eu estava cega.
5: Nome da senhora?
6: Kátia.
5: O que aconteceu através do uso da água do tratamento, Kátia?
6: O bispo Sérgio, ele fez uma oração, foi ano passado isso, em dezembro, e ele pediu que nós viéssemos aqui na frente, pessoas com problema de mioma, coração, o que fosse. Uhum. E aí, para as mulheres que conhecem, sabe que o problema do útero é muito sério. E eu tive um problema muito sério de mioma, onde a médica falou para mim que eu estava com um mioma muito grande, estava empurrando o meu útero, e que eu tinha que tirar o útero. E eu não aceitava isso, pastor.
5: Teria que tirar o útero.
6: Tinha que tirar o útero. Então eu me revoltei. Eu disse, meu Deus, eu não aceito isso. Eu nasci com o meu útero, eu tenho filho, eu vou morrer com o meu útero, porque foi Deus que me deu. Então, quando ele chamou aqui na frente, no dia, eu estava com a roupa bem clara. Era um jeans transparente, quase branco. E aí eu vim aqui na frente e ele começou a fazer a oração e falou, coloque a mão no local da dor. E eu coloquei. Vim com a água na frente e aí, de repente, eu senti uma pancada na barriga. Quando eu olhei, gente, não é mentira não, eu tava toda suja de sangue, toda suja. E o melhor de tudo é que ninguém viu. Aí ele chamou para subir no altar, mas eu estava com vergonha, porque eu tava suja. De lá para cá, eu não podia sentar direito, eu não podia, quando eu tava no ciclo, no período menstrual, não podia me abaixar, correr, fazer nada. Principalmente no período do ciclo, eu senti uma dor muito grande na parte do abdômen. E de lá para cá, eu disse à médica que eu estava fazendo um tratamento espiritual. Então ela falou para mim, use a sua fé, porque senão você vai tirar o seu útero. Aí eu voltei agora em janeiro para fazer o exame e disse ela, doutora, eu usei a minha fé. Nunca mais eu tive nada. Nada, dor, nada, eu faço tudo. Há muito tempo que eu queria contar esse testemunho.
5: Não fez cirurgia?
6: Não, meu útero está aqui.
5: Não tirou útero?
6: Não, não tirei útero não, gente. Acredite, a água é muito milagrosa para quem tem fé.
5: O moço sumiu?
6: Sumiu.
5: Tem mais nada?
6: Nada, tô curada. E com meu útero aqui, para honra e glória do Senhor.
0: Nosso Deus, pessoal.
5: Parabéns.
3: A história de uma vida.
7: Desde muito cedo eu me viciei na bebida, né, no vício do álcool. Desde por volta dos 15 anos de idade eu já bebia muito, todos os dias eu bebia. E foi algo que dia após dia foi piorando. Dia após dia, com o passar dos dias, foram aumentando as doses e aumentando a bebida também, né, que passa de uma bebida para um algo mais forte. E assim foi aumentando dia após dia. Aí a partir da bebida, aí começou a vir o quê? As outras drogas. A maconha, a cocaína. Fui me envolvendo com os vícios assim, me afundando. E sentia uma amargura muito grande dentro de mim, né? Um vazio muito grande que tentava preencher com isso.
8: Eu nem sabia onde ele estava. Ali eu não dormia. Eu ficava louca a noite inteira andando, procurando.
7: Até que uma noite, num bar, por causa de uma briga de... todo mundo alcoolizado, bêbado, houve uma briga e uma pessoa acabou morrendo nessa briga e eu fui preso.
8: Aí ele ficou 3 anos preso e aqueles 3 anos eu morri, eu não tinha vida. Eu não me alimentava, não dormia, eu ficava pra dentro e pra fora. 3 anos eu fiquei assim.
7: Todas as semanas minha mãe ia me visitar e ela começou a me dizer, me contar que estava participando da terapia da família, que ela estava buscando por mim, para haver uma mudança na minha vida, né? Eu não entendia muito bem, mas começou a ter um trabalho da Igreja Universal do Reino de Deus de visita nos presídios, né, onde os obreiros iam e levavam a mensagem, levavam a palavra de Deus, o jornal, e começaram a me ensinar, a me orientar o que era aquilo, né, qual o trabalho da igreja. E ali eu comecei a aprender o que aqueles homens, que durante a semana às vezes largavam tudo para o período da tarde, irem estar falando, irem estar ensinando, orientando. E a partir dali começou uma mudança dentro de mim. Aquele vazio que eu tentava preencher com os vícios, com a prostituição, com a amizade, com aquelas coisas do dia a dia, eu comecei a preencher ali, sem nada, sem liberdade, sem família, sem nada. Começou a preencher um vazio. Eu fico muito emocionado porque foi ali mesmo que eu tive um encontro com Deus. E hoje a minha vida é completamente transformada, completamente mudada. Eu era infeliz na vida sentimental, tinha muitas namoradas, muitas. Vivia no meio da prostituição, mas era infeliz na vida sentimental. Hoje sou casado, muito bem casado, entendeu? Trabalho, não bebo, não tenho mais vício nenhum.
8: Hoje ele não tem as más companhias que tinha, né? Hoje, olha, não, eu não tenho mais nenhum problema com ele.
7: Graças à perseverança da minha mãe, porque não foi fácil. Ela lutou, ela perseverou. Não foi de um dia para noite, foi depois de algum tempo já que houve essa resposta. Mas por causa da perseverança dela, hoje eu tô aqui com a vida mudada, com a vida transformada. Hoje eu posso dizer que eu sou feliz.
9: Fale, Patrícia, o que que Deus está fazendo em meio a essa crise na sua vida?
10: Eu tive que deixar, depois da pandemia, de fazer algumas das minhas atividades. Então, por exemplo, eu não posso fazer mais curso presencial, eu não posso fazer palestra. Eu viajava o Brasil inteiro fazendo palestra. Só que de março para cá, eu tenho dado mais cursos e mais palestras online, ganhando a mesma coisa que eu ganhava por palestra, quando eu tinha que sair de São Paulo, viajar, pagar hotel, tinha muita despesa, tinha muito mais perda de tempo, porque às vezes para uma palestra de uma hora e meia, duas horas, eu tinha que viajar e ficar quatro dias, por exemplo, quando eu ia a Belém, quando eu ia a Manaus. E agora não, agora de casa, em uma hora e meia, eu resolvo e recebo a mesma coisa que eu recebia antes. E não só isso, eu dou mais palestras hoje e cursos hoje do que eu dei no ano passado. Então, nesse período todo de pandemia, mesmo com menos atividades, eu faturo mais. É assim, é inexplicável, né? Porque eu tenho outras fontes de renda que aprendi aqui, né? Para a gente não depender de uma fonte de renda só. Então, mesmo que eu não fizesse cursos, mesmo que eu não desse palestras online, eu tenho outras atividades. Mas todas elas estão andando mais e faturando mais do que antes da pandemia.
9: O seu segredo?
10: O segredo é o altar, pastor. É o pacto, é ser fiel, é ser cuidadosa nos detalhes, porque muitas vezes a gente faz o que parece, né? O que é mais aparente, a gente esquece dos detalhes. E Deus, né? Ele é detalhista. Então, em tudo que a gente ouve, obedecer, fazer, não achar que não é para nós, né? Ah, isso já não é mais para mim, eu já estou muito tempo aqui. E não, tudo que a gente ouve, se a gente colocar em prática, tem resultado.
9: Nosso Deus, pessoal, Deus abençoe. Amém. Muito mais.
1: Você não podia engravidar?
11: Não podia mais.
1: E como é que você foi curado? Usando o quê?
11: Eu tive aqui, aí eu tomei a água e sumiu, né? Porque eu estava com miomas, estava criando, e fiz o tratamento com a água também.
1: Você não podia engravidar por causa dos miomas?
11: Também.
1: Quanto tempo ela tem?
11: Ela tem 16 dias.
1: Ela é um milagre.
11: Ela
1: é o seu milagre.
11: Olha aí.
12: Seu nome?
13: Meu nome é Tânia.
12: Tânia, você tem um pacto com Deus também?
13: Sim, senhor.
12: Qual o seu testemunho?
13: Eu cheguei com a vida totalmente destruída. Como vocês, não sei se já ouviram, meu testemunho da depressão, tentei suicídio. E com a vida financeira também totalmente destruída, porque tinha perdido tudo. E ouvi também uma palavra negativa, que eu estava, como eu estava muito debilitada, oprimida, tentei suicídio, fiquei em coma. Então eu vi a palavra que você vai passar fome. Eu quero ver você debaixo da ponte, passando fome.
12: Desculpa, como se não dependesse de já ter perdido tudo, está deprimida, tentou o suicídio, ainda te deram uma palavra dessa, que você ia ficar debaixo de uma ponte.
13: Sim, senhor. Aquela palavra, logo do início, eu me assustei. Mas eu vi uma palavra mais forte, vindo aqui para a nação. Tudo posso naquele que me fortalece. Eu perguntei para Deus, meu pai, o que que eu vou fazer? O que que eu sei fazer? Uma simples professora, não sabia fazer nada, ao mesmo tempo uma boa dona de casa, que eu amo também, que é uma virtude que eu acho das mulheres de Deus, né?
9: Uhum.
13: Então, Deus falou para mim, cestas.
9: Cestas?
13: As pessoas dão risada de mim, as pessoas riam da minha cara, desculpa a palavra, né? Quando eu passava com as cestas diferenciadas, personalizadas, que eu nunca me imaginei. Para vocês terem uma ideia, no ano que eu comecei a fazer cestas, eu adquiri 4 carros, gente. Um Audi, que era o meu sonho. Deus colocou logo esse sonho de ter o melhor, para arrebentar. Então, um Audi A3 prateado, depois tive um preto. E 4 carros, eu tinha 2. Dei um para minha mãe, 0, comprei aqui na Baviera. E um para meu sobrinho que morava comigo, meu afilhado, também 0, 2 gols.
9: De uma ideia que Deus te deu, trabalha com cestas, você arrebentou.
13: Arrebentei, parecia que eu tinha uma fábrica, era uma fábrica na minha casa, gente. Não parava de gente, motoristas, de madames, pessoas de todo tipo. Eu não fazia discriminação com ninguém. Da cesta mais simples eu fazia, até entregava, dava de graça, não me preocupava. As pessoas riam de mim, mas eu não ligava, passava, saía para vender e cada dia mais. E ainda digo mais agora, Deus colocou um outro sonho e está sendo realizado em nome do Senhor Jesus. Na pandemia, eu fiz cestas, não parei de trabalhar, não parei, não fiquei em casa, não fiquei como muita gente fica em pandemia, com a mente paralisada, com medo, assustada. Eu não assisto televisão, eu não sei o que essas palavras de morte na minha vida, entendeu? A palavra que eu tenho é essa aqui.
9: E na pandemia teve outra ideia?
13: Na pandemia, eu fiz cesta para os pés, que foi uma obra do Espírito Santo que me deu.
9: Desculpa, a cesta para os?
13: Para os pés.
9: Para os pés?
13: Vou trazer uma para o senhor.
9: Como é que é isso?
13: É uma cesta spa dos pés. Porque futuramente eu vou estar com o meu spa na ilha, uma casa de praia. Moro bem num bairro considerado aqui o melhor, mas eu ainda não vejo o melhor, porque eu quero o melhor ainda, que Deus vai mostrar ainda.
9: E para terminar, cadê a depressão?
13: Não tenho nunca mais.
9: Cadê o desejo de suicídio?
13: Nunca.
9: Deus é grande, pessoal. Parabéns. Bem forte.
14: Vitória.
15: Vitória aí?
16: Lucas.
15: Lucas, qual foi a bênção das águas aí do tratamento?
14: Então, bispo, com a gente recém-casado, apareceu uns caroços no pescoço dele. E aí, a princípio, a gente achou que seria uma íngua, inflamação, mas com algumas semanas o caroço começou a aumentar. A gente resolveu procurar um médico e a médica nos encaminhou para um cirurgião de cabeça e pescoço. Né? Chegando no cirurgião, com a ultrassom já, que a médica pediu para levar, ele examinou ele estava com alguns sintomas, já suor noturno, emagrecimento, já tinha perdido 5 quilos em poucas semanas, alguns outros sintomas, e o caroço já estava bem aumentado, bem enrijecido. Aí o médico examinou, sentou com a gente, passou um relatório. Ele falou, olha, Vitória e Lucas, com a experiência que eu tenho na medicina, Lucas, ele está com câncer de linfoma, que é um câncer no sistema linfático, que afeta, né, as células que protegem o nosso organismo. E aí falou assim, ele vai precisar buscar um tratamento, e nos encaminhou para um outro cirurgião, né? Nesse momento que esse cirurgião falou assim, falou pra gente, olha, vocês fazem o quê? Porque dentro de 4 meses é possível que ele tenha que parar com todas as atividades dele. Naquele momento ele deu uma sentença de morte, né? Que ele não iria conseguir mais fazer as coisas e tudo. E aí a gente saiu de lá, eu falei pra ele, olha, finge que você não ouviu o que o médico falou. A gente vai usar a fé que a gente pratica, que fala para as pessoas, que a gente ouve todo domingo. Então agora é o momento de usar a fé. Foi quando a gente começou a usar água. Ele passava no pescoço dele, colocava na comida. Quando ele estava muito debilitado, que ele não conseguia vir para a reunião aqui com o senhor, eu passava no meu pescoço, determinava que ele ia ser curado. E os médicos sem entender, porque o tumor estava ali, o caroço estava ali, e eles não conseguiam, né, encontrar. Então ele falou, o médico falou assim, ó, Lucas, a gente vai ter que retirar esse tumor. E aí Na semana de ele retirar o tumor ele começou a diminuir e se tornou uma bolha de água. E aí ele foi ainda para o centro cirúrgico, ele fala que quando ele entrou o médico falou assim, Lucas, não estou entendendo, a gente veio para remover o tumor, mas o caroço não está aqui, virou água.
15: Virou água, caroço.
14: Virou água.
15: Você não sente nada? Nada, nada?
16: Não sinto mais nada.
15: Você sentia dores?
16: Eu sentia fraqueza. Muita fraqueza. Eu me lembro que às vezes eu queria vir para a reunião, tinha momentos que eu tinha que ligar para o mototáxi, que eu sentia minhas pernas travava, parece que algo estava trancando meus ossos. Eu não conseguia andar. Aí foi aí que a gente teve que usar a fé e Deus operou o milagre.
15: Sente nada?
16: Mais nada, completamente curado.
15: O tumor virou água. Amém. Deus te abençoe. Vai na fé.
17: Um medicamento poderoso que vem realizando o extraordinário. 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
18: Eu cheguei completamente atrofiada. Eu já passei por duas cirurgias na coluna, onde os médicos diziam que eu tinha um problema crônico. Eles me davam medicamentos de faixa vermelha, medicamentos muito fortes, e eu não aceitei. Eu tinha crises que eu ia para o hospital e eu tinha que ficar hospitalizada, um ou dois dias hospitalizadas, levando injeções de morfina. Eles me davam injeções de morfina para poder controlar a minha dor. Tinha dias que eu não conseguia levantar da cama nem para fazer a minha comida. Eu ficava completamente atrofiada na cama. Eu não conseguia cuidar da minha filha. Ela teve que ficar com o pai porque eu fiquei atrofiada em cima de uma cama. Tinha dias que eu precisava de duas mulheres, de três mulheres me tirando de cima de uma cama para eu poder ir no toalete ou para poder tomar banho. Ou que eu ficava um, dois dias sem poder tomar banho. Eu passei por muita dor, muito sofrimento, muito mesmo, de eu não saber o que fazer. Eu obedeci. Eu trazia a garrafa de água, eu bendizia as minhas roupas que eu vinha, eu obedecia o pastor. Graças a Deus eu não estou numa cadeira de roda. Porque quando os médicos fizeram a minha cirurgia, eu tive que assinar um termo que eles só se responsabilizavam, que mesmo eu fazendo a cirurgia, ou eu podia falecer, ou ficava numa cadeira de roda. Mas eu acreditei no meu Deus, e graças a Deus hoje eu estou aqui para dar o meu testemunho. E para que Deus alcance muitas almas e que as pessoas tenham esperança no coração. Para que elas saibam que Deus é por elas e que se elas têm fé, realmente elas conseguem qualquer coisa que
9: Tânia,
17: elas quiserem.
9: Tânia, você tem um pacto com Deus?
19: Sim, senhor.
9: Conta aí o seu testemunho.
19: Então, bispo, quando eu cheguei aqui, eu cheguei totalmente esbagaçada. Como se já não bastasse a saúde, né? Porque era depressiva, tentei suicídio, fiquei em coma. Derrotada, cheguei aqui sem nada.
9: Você tentou suicídio?
19: Sim, senhor, quatro vezes. Quatro vezes. Então, eu vindo para a nação, ainda tem mais. Além de todos esses problemas, eu via palavras totalmente de derrota, de morte, e palavras que iam lá no mais profundo.
9: De que não tinha jeito para você.
19: Da minha alma. Você vai passar fome.
9: Que isso?
19: Você vai ficar debaixo da ponte. Eu falo isso com essa fúria que vocês estão vindo, porque era desse jeito.
9: E quando você chegou aqui, o que você ouviu?
19: Então eu cheguei aqui, eu vi a palavra. Hoje eu tenho uma palavra a todo momento que eu ando, onde eu vou, a palavra. Então Deus falou comigo, tudo posso naquele que me fortalece. A voz de Deus é mansa. E Deus falou mais comigo, assim como penseis, sucederá. E aquilo veio uma força dentro de mim. E eu falei para Deus, eu não sei o que eu vou fazer. Não sei fazer nada, era simples professorinha. E eu falei, o que eu vou fazer? Deus falou, cestas. E eu fiz cestas, comecei a fazer cestas personalizadas, de diversos tipos, diversas maneiras de banho, diversas que cada dia chegava uma ideia, ideias e mais ideias.
9: E começou a vender?
19: Vendi tanto que minha casa virou uma fábrica de cestas. Eu vivia pensando e era cestas todo dia.
20: E
9: muita gente comprando.
20: Chegava pessoas na minha porta, né? De carros bacana. Até dia de domingo eu tinha que correr para vender cestas. E eu vendi cestas. E a pessoa até que falou isso viu também as pessoas. Eu ganhei dinheiro. Ganhei e ainda estou fazendo cestas. Agora Deus me deu a direção de fazer spa para os pés. Nessa pandemia não teve crise para mim, não teve nenhuma depressão, eu não tenho nenhum medo de nada, medo não existe na minha vida, não existe palavra de derrota, não existe nenhuma pessoa junto de mim que venha me botar para baixo. Então eu fiz cestas, conquistei 4 carros, eu tinha 2, os carros do meu, carro do meu sonho, sempre eu tenho um carro do sonho, Deus me dá. Para a glória dele, que eu não tenho nada, eu sou serva.
9: Prosperou então?
20: Prosperei e também, né? Deus também me deu e eu estou agora concluindo uma linda casa de praia, né? Que é a casa do meu sonho, um spa, para a glória de Deus.
9: E a depressão?
20: Não sei o que é depressão.
9: Vontade de morrer?
20: Não sei o que é tristeza, vontade de morrer. Eu sou alegre, passo lutas. Mas as lutas não me abalam, não me abatem, porque tudo posso do que me fortalece. Deus fala tantas coisas.
9: Deus é grande. Deus abençoe muito mais.
21: Estava passando uma situação muito difícil, que minha mãe descobriu que estava com câncer. E tinha 1 mês que ela tinha feito a cirurgia do câncer, né? E eu comecei a ter uma hemorragia, já estava mais de 15 dias com essa hemorragia e eu achei que fosse até emocional, porque eu que acompanhei tudo, mais de 1 ano na luta até ela chegar à cirurgia, mas mesmo assim eu fui ao ginecologista e quando eu cheguei lá eu conversei com ele, falei tudo que eu estava sentindo, as dores e tal, e aí ele pediu que eu deitasse na maca e fez um exame local, né, apertou a barriga e tudo, e aí ele falou, olha, você está com tumor. Aí eu perdi o chão, bispo, vou ser sincera para o senhor, eu perdi o chão, eu fiquei desesperada, porque a minha mãe tinha acabado de operar um câncer, tinha 1 mês de cirurgia, né, ainda se recuperando, ainda viria a fase de quimioterapia, radioterapia, toda aquela fase que a gente sabe que tem que passar, e eu também na mesma situação. Então eu saí dali desesperada, falei com meu esposo, não é possível. E aí ele foi pesquisar na internet todos os sintomas de um câncer, é o que eu estava sentindo. E aí eu falei para o médico, perguntei a ele o que, que eu ia fazer, o que, que ele ia fazer. Ele falou, olha, faz uma ultra transvaginal e a gente vai ver o que, que pode ser feito, como que vai ser feito o tratamento. E aí eu vim aqui. Vim atrás do milagre, né? E comecei a fazer o uso da água do tratamento, né? Vi os testemunhos e sabia que o milagre também ia acontecer comigo. E quando eu cheguei aqui, que eu peguei o tratamento, comecei a fazer uso, eu expeli o tumor. E...
9: Expeliu?
21: Expeli. E eu tirei a foto porque eu sabia que era um milagre, né? Eu falei, é um milagre, não tem explicação, eu tirei a foto. Colhi o tumor, botei num pote, levei pro médico e quando chegou lá ele ficou desesperado. Ele, o que você fez? O que, que você tomou? Não é possível, ninguém bota isso para fora assim, sem cirurgia. Aí ele falou, olha, eu vou ser muito sincero com você, isso estourou dentro de você, teus órgãos já estão todos contaminados e eu vou pedir para você fazer a ultra porque... eu não sei nem se vai ter mais jeito para você. E aí eu falei para ele, não, eu acredito no milagre. Eu vou fazer com a mesma equipe da sua clínica e eu vou provar para o senhor que eu fiquei curada. E aí eu fui fazer a ultra, né? Aqui a foto. E no momento em que o médico começou a examinar, ele falou assim para mim, quanto tempo você fez essa cirurgia? Aí eu falei, cirurgia? Eu não fiz cirurgia, doutor. Aí ele falou assim, você fez uma cirurgia bem recente. E aí a ficha caiu, né? Que eu tinha sido operada por Deus.
22: Paz.

0: que acompanhou o nosso testemunho, prepare um copo com água. Nós vamos agora fazer a oração com o nosso bispo José de Arimateia. Prepare um copo com água agora. Mas antes de você preparar um copo com água, você vai ouvir uma canção que toque a sua alma. E já já voltamos.
1: 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Aqui é o bispo Marcelo Crivella. Domingo agora é o Dia das Mães. E nós da Igreja Universal do Reino de Deus queremos homenagear a todas elas. Que o Senhor Espírito Santo possa derramar suas bênçãos sobre todas as mães.

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1: Senhor nosso Deus e nosso Pai, nesse momento, meu Senhor, existe senhoras, senhores que estão como aquela mulher que estava gritando: Jesus, filho de Davi, tem misericórdia de mim. Então, meu Pai, quando aquela mulher gritou, o Senhor tocou nela. Eu peço agora, meu Pai, que o Senhor toque agora na vida desta mulher, na vida deste homem, que já não sabe mais o que fazer. Essa pessoa que está perdendo agora, meu Pai, um filho, uma filha para o mundo das drogas. Essa pessoa que está com problema no seu casamento. Essa pessoa que está angustiada, desesperada, porque não tem nada para comer. Meu Deus, essas são as aflições dessas pessoas que pedem a misericórdia do Senhor. Então, haja agora, meu Pai, com teu poder na vida desta pessoa. Que fique sabido que o Senhor é Deus, que o Senhor é o mesmo. Faça um milagre agora, meu Pai. Assim, meu Deus, eu peço também que o Senhor toque nesta água. Toque nesta água, meu Pai, que foi preparada, porque quando ela beber desta água, que ela receba um milagre e ela glorifique o teu nome. É o que nós determinamos e abençoamos esta água. Em nome de Jesus, você que crer, beba da água. Graças a Deus. Meu amigo, minha amiga, o Senhor Jesus diz que tudo é possível àquele que crê. Você creu na oração, você recebeu a resposta aí agora. Procure uma igreja universal mais próxima da sua casa. Deus abençoe.

0: a nossa programação. Eu quero encerrar a nossa programação com os nossos endereços da nossa Igreja Universal do Reino de Deus, na nossa Catedral da Fé, Avenida Antônio Carlos Magalhães, 4197, em frente ao Shopping da Bahia. Eu vou estar ali na Universal de Vasco da Gama, na Ladeira do Garcia, Rua Quintino Bocanhuva, número 47, às 6 horas da manhã, às 8 horas da manhã e às 10 da manhã, como também às 18 horas. Que Deus abençoe a todos e um forte abraço. Até amanhã.
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3: Olá, amigo, que Deus abençoe a todos. Está entrando no ar o programa Nosso Tempo. Nessa madrugada de domingo, eu gostaria que a senhora, o senhor, ficasse conosco nessa programação, não saísse daí, tá certo? Porque no final do programa estará sendo feita uma oração toda especial. Coloca um copo de água aí que o pastor Jurailton vai realizar essa oração, tá bom? Fique agora com essa música.

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1: Muito bem, meu amigo, minha amiga. Voltamos com todos com o programa Nosso Tempo. Olha, nesta segunda-feira teremos aqui a prosperidade com Deus. Você quer prosperar? Então você tem que ter uma aliança com Deus. Você tem que ter um pacto com Deus. Porque com Deus você vai conseguir vencer, você vai conseguir prosperar. Tá certo? Olha a palavra que diz: por que estás abatida? Tem pessoas que querem estar abatida. E a palavra diz: por que estás abatido? Então não fique abatido. Levanta a sua cabeça, porque Deus é contigo. Aí diz assim: por que estás abatida? Ó minha alma, espere em Deus, pois ainda o louvarei na salvação da sua presença. Então, minha amiga, meu amigo, levanta a sua cabeça. Deus é contigo, tá bom? E fique agora com essa chamada da segunda-feira e logo depois eu volto com vocês.
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1: Muito bem, voltamos com todos com o programa Nosso Tempo. E nesse domingo você vai ver o Senhor Jesus agir na sua vida. Natanael disse assim, ó, ele questionou lá em João capítulo 1, versículo 45. Natanael questionou ceticamente: pode vir alguma coisa boa de lá? Felipe respondeu: vem e vê. Então quer dizer, pode vir alguma coisa de bom do Senhor Jesus? Então vem e vê, porque Jesus, que ressuscitou e está vivo, ele vai viver na sua vida. Ele vai trazer a paz que tanto você gostaria. A paz, a proteção, a restauração do seu casamento, da sua família. E inclusive, o Espírito Santo vai ser derramado sobre a sua vida. Então, domingo agora, esteja conosco. Não deixe de estar conosco por nada. Já se programa para estar nessa reunião. O que acontece nessa reunião? Acontece ali o derramamento do Espírito Santo, o clamor a Deus para abençoar a água do tratamento, a oração da família, a oração dos casais. Então, domingo, você vai estar se programando a estar conosco. Qualquer Igreja Universal do Reino de Deus, eu estarei na igreja aqui de Casageira 6, às 7 da manhã e também às 9:30 da manhã e às 18 horas. Você pode estar conosco. Você que nos acompanha agora essa programação, seja você que está afastado ou que você um dia, né, esteve conosco na Igreja Universal, ou você que um dia nunca pisou os pés ali, você é nosso convidado todo especial a estar conosco, tá bom? Fica agora com esse testemunho de transformação de vida. Em instante voltamos.
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5: Meu nome é Élica Jamile, eu tenho 26 anos, eu sou lutadora de boxe profissional. A primeira vez que eu vi as drogas foi com meu irmão, porque eu sempre vi ele ali, então eu vi ele usando também. Aí chegou um certo momento que a minha família mudou para outro bairro. Foi aí que eu conheci amizades novas, que eu comecei a andar com essas amizades. E me apresentaram a droga também. No momento que me apresentaram, eu fiquei meio que espantada, porque eu sabia que aquilo ali também não era o certo, e eu sabia que aquilo ali também ia me prejudicar, porque eu via pessoas que já morreram por causa disso. Mas eu tava tão curiosa para saber como que era, que eu peguei, vou usar. E usei. Comecei, foi primeiramente na cocaína. Foi o que me ofereceram, não foi nem na maconha, foi na cocaína. E eu comecei a usar dia de semana também. Chegou um momento também na minha vida que, por causa das drogas, eu cheguei em uma casa, que eu fiquei mais ou menos 5 a 6 dias fora de casa. Que ali eu só usando cocaína, só usando, não tomava café, não comia, não fazia nada, só usava. E tipo, aí eu olhei assim pra menina que tava do meu lado e falei, ó, vamos embora, porque olha o meu estado. Eu olhei assim pra mim, eu vi a minha situação, como que eu tava feia, eu tava magra, eu não me reconhecia. Eu ficava pensando, meu Deus, o que que minha família vai pensar de mim, o que que minha mãe vai pensar de mim. E nisso, a minha vida foi se aprofundando. E a partir daquele dia... olhei pro meu estado e falei assim, eu não vou usar mais. Porque aquilo tava me destruindo. Mas não. Aí eu peguei, usei novamente. Comecei a usar mais. E eu não tinha mais controle. A cocaína, ela me destruiu. Porque quanto mais eu usava, ficava um vazio enorme dentro de mim. Eu queria parar. Mas aí chegava no outro dia, vinha aquela vontade de novo de usar droga. Aí chegou um momento na minha vida que eu olhava assim pra mim, eu falei, o que eu posso fazer? Eu não quero mais essa vida pra mim. Eu não quero mais continuar sofrendo, não quero mais continuar com esse vazio. Eu tava cansado, eu não aguentava mais sofrer. Eu não aguentava mais viver naquela vida. Uma vida de... é falsidade, uma vida tipo... as pessoas ao meu redor, ela pensava que eu era feliz. Minha família pensava que eu era feliz, mas não. Mas só eu sabia o quanto era triste dentro de mim. Minha mãe, ela sempre levava a gente pra igreja quando era pequeno também, então... eu sabia o que era Deus, eu sabia que era igreja, eu sabia. Mas, no momento que eu entrei naquele mundo das drogas, eu não tinha forças para sair. Mas foi aí que eu tive forças para tomar uma atitude na minha vida. Aí eu fui para a igreja, comecei para as reuniões, quarta-feira buscar o Espírito Santo, sexta-feira libertação. Foi aí que chegou um momento na minha vida, que foi até um domingo, que eu me lancei de fato, de verdade, no altar de Deus. Eu me entreguei para Ele. E naquele momento que eu tava buscando, eu me lembro que eu tava até na segunda na cadeira assim, e eu tava ali buscando, eu desabafei, eu vomitei de fato, de verdade, pra Ele. Eu falei tudo que se passava dentro de mim, eu falei pra Ele, falei pro Senhor Jesus. E nisso Ele veio sobre a minha vida. Naquele momento que o Espírito Santo veio dentro de mim, Deus, Ele me deu força, Deus, Ele me capacitou, Deus, Ele colocou a certeza dentro de mim, a certeza da minha salvação. Então hoje eu não preciso mais de drogas, de cocaína, não preciso mais dessas coisas para me fazer feliz, porque o bem maior, a coisa mais preciosa que eu tenho é o Espírito Santo, que Ele me deu. Hoje eu posso dizer que hoje estou totalmente feliz. Ele me preencheu aquele vazio que havia dentro de mim. Então hoje eu sou uma nova pessoa, hoje eu tenho paz dentro de mim, eu durmo tranquila. Então tudo tem uma saída, basta você tomar uma atitude na sua vida.
4: transforma.
6: Meu nome é Ana Paula Alves, eu tenho 30 anos. Eu era uma jovem frustrada, não tinha boas referências na minha casa, né? Na minha casa tinha bebida, tinha todos os tipos de vício, as pessoas falavam palavrões. E eu fui crescendo uma jovem assim, falava palavrão, xingava as pessoas, era muito irritada. Aí eu descontava em todas as pessoas que estavam ao redor de mim. Eu gostava de sair para festas, chácaras, churrasco com os amigos, tudo para preencher o vazio que tinha dentro de mim, né? Então aí foi que eu ouvi o trabalho da igreja na televisão e eu não sabia que tinha igreja na minha cidade. Daí, através de um convite, eu cheguei até a igreja. Fui participando das reuniões de quarta e domingo, aí eu fiquei sabendo da importância do Espírito Santo. Aí eu comecei a aprofundar mais. Aí eu ouvi as mensagens do bispo. Então tudo que falavam para mim que era para me fazer, para me ter o Espírito Santo, eu tinha aquela sede. Aí eu comecei a buscar, que foi até um dia que eu recebi o Espírito Santo. Aí foi esse dia que realmente eu vi que a felicidade que tem no mundo não se compara, né? O dia que eu recebi o Espírito Santo foi como se passasse um filme assim na minha cabeça. Tudo que eu fiz foi o dia mais feliz da minha vida. Daí pode-se dizer que houve um antes e um depois, né? Porque aquela jovem triste que tinha, que achava que era feliz, não era. Então eu louvo e agradeço a Deus pela vida que eu tenho hoje, pelo Espírito Santo morar em mim. Então eu posso estar em casa sozinha, eu sei que Deus está comigo. Eu posso estar na rua, qualquer lugar. Eu não tenho medo da morte, porque graças a Deus, graças ao Espírito Santo, eu tenho essa certeza da minha salvação. Eu sei, se eu morrer hoje, eu vou pro braço de Deus. O Espírito Santo é tudo para mim, é tudo. Ele me ajuda, quando passo por problemas, embora eu passando por problemas, eu sei que eu vou conseguir vencer. Aos olhos humanos pode parecer que eu não vou vencer, mas eu tenho a certeza que no final vai dar tudo certo. É só o Espírito Santo mesmo. É só você recebendo o Espírito Santo para você ver o quão grandioso é isso. Então, eu agradeço a Deus, eu sou grata ao Espírito Santo por ele ter misericórdia da minha vida, da minha alma. Porque nos dias de hoje é só o Espírito Santo para nos sustentar. Porque o mundo tá muito cruel. Se não o Espírito Santo na vida da gente, a gente não sabe o que fazer. Ele nos direciona, ele nos fortalece. É ele que nos ajuda nesses momentos difíceis.
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7: Meu nome é Matheus.
8: Meu nome é Graziele, sou esposa do Matheus.
7: Eu entrei pro tráfico, comecei a traficar muito cedo. Tive 3 overdoses, utilizei vários tipos de drogas, cheguei a usar várias drogas por noite. Me envolvi com crime organizado, vendia em baladas, raves, tinha vida totalmente destruída, não tinha saúde. Era uma vida muito depressiva devido à família destruída. Comecei a roubar também, ia na casa das pessoas, levava tudo que eu via pela frente. E isso me fez ficar cada vez mais destruído, desolado, não tinha felicidade nenhuma, buscava a felicidade querendo aparecer, comecei a me tatuar.
8: E eu cresci uma jovem muito magoada com meu pai, sem motivo. Então quando eu passei a adolescência, eu passei a conhecer amigos, sair para baladas, raves e consequentemente eu conheci as drogas. Passei a usar diversos tipos de drogas como maconha, ketamina, cocaína, lançar perfume, bala, doce. E para preencher esse vazio, eu também passei a fazer diversas coisas para chamar atenção. Passei a me tatuar, me encher de piercings, usar roupas curtas, chamar a atenção dos homens e passei a me prostituir também.
7: Eu desenvolvi uma síndrome do pânico devido a vários problemas de saúde que eu desenvolvi através das drogas. Eu ia trabalhar e eu voltava correndo com medo de morrer. Eu não conseguia dormir, eu via vultos, ouvia vozes, ouvia músicas retorcer. Eu tinha muitas perturbações noturnas e o principal era o medo de morrer iminente. Aonde eu ia, eu tinha medo de morrer.
8: Eu era bastante perturbada, então eu tinha muitos pesadelos. Eu acordava como se alguém estivesse me enforcando. Eu sentia que alguém me perseguia.
7: Eu conheci a Graziele na balada, começamos a andar juntos, começamos a usar drogas juntos, traficar juntos. No começo estava indo tudo bem. comecei a conhecer outras garotas, comecei a traí-la o tempo todo, nunca quis compromisso sério com ela, humilhava ela na frente das pessoas, nas baladas que eu ia, chegava a deixá-la ir sozinha de madrugada para casa no meio da rua. Eu não tinha nenhum pingo de compaixão com ela e eu me envolvia com muitos tipos de mulheres casadas e eu não queria nenhum tipo de compromisso com ela. A minha vida era somente iludi-la.
8: Foi a pessoa que eu comecei a gostar de verdade. Só que foi a pessoa que mais me fez sofrer.
7: Não tem mais drogas, não tem mais brigas. Hoje nós somos felizes, temos um casamento exemplo. Hoje tudo que ela não era antes, nervosismo, tudo que ela tinha antes, que ela não me oferecia, que eu buscava em outras mulheres, hoje eu encontro só nela. Hoje a Graziella, ela me proporciona felicidade e alegria.
8: Ele me ensina, ele é meu amigo. Tudo aquilo que eu não esperava encontrar em um homem, eu encontrei nele.
9: Seu nome?
10: Milena.
9: Milena. Milena, qual foi a bênção das águas?
10: Então, após o exame de rotina, eu descobri um cisto no ovário esquerdo. E esse cisto estava crescendo assustadoramente a cada semana, a ponto que a médica passou a me acompanhar com ultrassons por semana. E ela já de início falou: olha, você não pode pegar peso, você não pode carregar seu filho no colo, você não pode ter relacionamento íntimo com seu marido. As tarefas básicas de dona de casa e mãe eu já estava proibida de fazer. Até que chegou um ponto, né, que ela falou: olha, ele já está crescendo muito e pode estourar a qualquer momento, você fazendo algum esforço, você tem uma hemorragia e não dá tempo de chegar ao hospital. E eu falei, me revoltei quando eu ouvi essa palavra, eu já estava fazendo tratamento da água. E aí ela falou: olha, ele chegou a 7 centímetros, ela conseguia palpar com a mão no exame de toque. Eu sentava de lado no ônibus, porque o balanço do ônibus me incomodava, a dor. E na semana seguinte ela falou: vem aqui em jejum. E se der 1 milímetro a mais, daqui mesmo você vai para a sala de cirurgia. Eu falei: tudo bem. Quando eu estava saindo de casa, eu voltei, peguei a água e tomei um gole. Falei: eu estou em jejum, mas vou beber a água. E quando eu cheguei lá, deu 1 milímetro a menos. E na outra semana, eu continuei fazendo propósito e regredindo. E a cada semana foi regredindo.
9: Até milagrosamente.
10: Milagrosamente. Até que sumiu. Eu fiz novos exames, não deu mais nada. Não tem cisto, não tem nada. A médica falou: seu ovário está limpo como de uma criança.
9: Dá
10: uma glória no nome de Jesus. Tudo limpo.
9: Amém. Graças a Deus. Amém, pessoal?
11: Qual é o seu nome?
12: Célia.
9: O seu nome?
13: Juarez.
9: Qual foi a bênção das águas, Célia?
12: Ele era mecânico. Ele estava consertando um caminhão, um baú. O macaco deslizou e caiu sobre a cabeça dele.
9: Peraí, o macaco?
12: É, na hora de baixo.
9: Mas foi o macaco ou foi o carro? Como é que...
12: O macaco deslizou e o caminhão caiu em cima da cabeça dele.
9: Um caminhão?
12: É, um caminhão baú. E aí ele ficou lá desacordado
9: na cabeça dele.
13: Que fui trabalhar, botou o macaco no caminhão, caminhão carregado com 4 minutos de
9: óleo. Peraí, você é mecânico?
13: É.
9: Aí você tava trabalhando lá, consertando debaixo do caminhão?
13: Quando eu botei o macaco, levantei, quintei o caminhão pra cima da minha cabeça.
12: E aí ele ficou desacordado, ele não sabe, desacordado não, ele ficou lá sem gritar. Aí o sobrinho dele olhou pro lado, não viu nada. Quando viu, levantaram, deram socorro. Quando chegou lá, ele tinha quebrado os ossos do frontal, os ossos do zigomático, tudo quebrado.
9: Mostra aí o vídeo. Isso aí foi, acabou.
12: Quando ele chegou.
9: Aonde?
12: Quando ele chegou na emergência.
9: Na emergência?
12: É.
9: Tá. E aí o médico falou o quê?
12: E aí ele quebrou, ele estourou os tímpanos, quebrou os ossos do zigomático, costurou em cima do supercílio, onde a gente. Onde a gente pisca, né? Consertou, costurou tudo direitinho e depois nós soubemos que ia ter que fazer uma cirurgia na cabeça. E pronto. Aí quando me deram a notícia em casa, eu disse: meu Deus, e agora? Aí eu olhei pro lado, olhei para uma mala onde nós íamos viajar. 2 dias depois do acidente, nós íamos viajar. Dentro dessa mala tinha uma água que eu ia levar para uma pessoa. Que o nosso propósito é a água da família e aqui a água para alguém. Eu não sei quem é esse alguém. E eu não sabia que esse alguém seria meu marido. Eu peguei um conta-gotas, coloquei água dentro, vesti uma calça, botei o conta-gotas dentro de um bolso da calça. E no dia que eu consegui entrar na UTI, foram quase 24 horas para conseguir entrar. Quando eu entrei, eu disse, é agora. Quando eu colocar, vai ser o Senhor. E aí eu comecei a ungir. Quando eu consegui entrar, coloquei na garganta dele, coloquei na cabeça, coloquei no corpo todo. E a partir dali, Deus começou a operar. E da cirurgia, desistiram de fazer a cirurgia.
11: Não chegou a fazer?
12: Não chegou a fazer. Ficou 5 dias na UTI, lúcido. Via tudo, tudo. E pronto, aí deram alta para a enfermaria. Nós não conseguimos levá-lo para a enfermaria porque não tinha lugar. Aí alguém ligou para mim e perguntou, será que não está acontecendo alguma coisa? Achou que eu estava escondendo. Aí eu disse, não vamos fazer especulações, vamos continuar crendo. Com 3 dias ele recebeu alta e foi para casa.
11: Sente nada? Nada, nada?
13: Não, até agora a gente está tudo filé, não fio, não ando tonto, não, nada não.
12: Sente nada? Nada.
11: E nem vai sentir. Nada, amém, pessoal? Nada, nada.
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14: Aos 18 anos da minha filha mais velha, ela resolveu sair de casa. Ela falou pra mim que ela queria ir embora de casa pra morar com uma outra pessoa, que era uma mulher, né? Ela teve uma amizade, né, com uma pessoa na escola, que essa pessoa começou a apresentar pra ela livros de magia negra, né, falava para que ela ouvisse músicas de adoração ao satanismo. Então eu vi que ela começou a se isolar, ela começou a ficar muito no quarto, começou a mudar o modo de se vestir, o comportamento dela. Então ela ficou muito calada, ela ficou uma menina fechada, né, ela só respondia o que eu perguntava. Ela não tinha assim, um relacionamento comum com a nossa família mais.
15: Eu era muito triste, angustiada, tinha um vazio dentro de mim e eu procurei preencher isso de todas as formas possíveis. Até começando a me envolver com outras mulheres, que eu achei que essa seria a solução.
14: Ela conheceu uma moça e ela, com 18 anos, ela falou pra mim, mãe, eu quero ir embora de casa, porque eu quero morar com essa, né, com essa pessoa e porque eu quero viver minha vida.
15: Eu achei que a partir do momento que eu saísse da casa da minha mãe e fosse viver a minha vida, eu ia ser feliz. Mas a partir do momento que eu saí da casa dela, que foi onde tudo piorou. Se já estava ruim, ficou muito pior. Eu fui morar numa casa onde eu era humilhada por todas as pessoas que moravam comigo. Eu passava necessidades, não conseguia um emprego porque eu fui morar em outra cidade, eu não conhecia ninguém. Quando minha mãe falava, eu ignorava, eu achava que ela não sabia de nada e que eu sabia de tudo. Eu preferia dar mais ouvido para as minhas amigas do que para ela. Então eu evitava conversar com ela. Eu quase nem ligava para ela porque eu não queria que ela soubesse do que eu estava passando. Porque eu já sabia o que ela ia falar e eu sabia que eu não ia aceitar aquilo.
14: É uma situação que fugiu das minhas mãos, né? Eu perdi o controle da situação. Então ali eu sabia que só tinha uma coisa que eu ia vencer essa situação. Era através da fé e confiança. E depois de 1 ano e meio ela voltou. Eu falei, não, você pode voltar, a casa sempre vai estar de portas abertas para você. Hoje ela é feminina, hoje ela é casada, ela é feliz no relacionamento dela, o nosso relacionamento hoje é diferente, é muito bom. Hoje ela me conta, se ela precisar de alguma coisa ela me procura, a gente conversa. Hoje é diferente, ela é uma outra filha, outra pessoa. Eu me libertei dos vícios, da insônia, das drogas. Hoje eu sou feliz em todas as áreas da minha vida.

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1: Muito bem, minha amiga, meu amigo, voltamos com todos. Olha, o que Deus quer fazer na sua vida é algo extraordinário. Deus, ele quer mudar a sua vida, mas é necessário que você busque ele. É necessário que você vá até ele, que você busque a Deus. Coloca Deus acima de tudo na sua vida. Você coloca Deus acima de tudo na sua vida é você ignorar tudo e a todos e ter como foco o Senhor Jesus. Esteja conosco domingo agora, porque você vai ter um encontro verdadeiro com Deus. Vai com a sua família, chama a sua família, vá domingo na Igreja Universal do Reino de Deus. Esteja conosco. Você que nos acompanha essa madrugada, você não conseguiu dormir, você está aí acordado até agora, então se programa para estar conosco, tá certo? Porque você pode sair da sua casa do jeito que você está, doente, fraco, desanimado, desmotivado, mas quando você pisar o pé ali na Igreja Universal do Reino de Deus, Deus vai te dar força. Você pode ter certeza que você não vai sair dali do mesmo jeito. Você pode estar certo disso. Você vai sair de lá renovado, fortalecido, e você vai sair de lá curado, transformado. Tá bom? Fica agora com esse testemunho e logo depois eu volto com todos.
2: Graziele durante 2 anos tentou engravidar, porém sem nenhum sucesso.
3: Eu tinha problema para engravidar, estava tentando engravidar 2 anos.
2: De repente, um diagnóstico inesperado.
3: Fui diagnosticada com hipotireoidismo e tireoidite de Hashimoto.
2: O hipotireoidismo é causado por uma inflamação denominada tireoidite de Hashimoto. É uma disfunção autoimune. O organismo acaba produzindo anticorpos que danificam a tireoide, diminuindo sua capacidade de produção dos hormônios, levando a pessoa a ter ressecamento da pele e até mesmo a infertilidade. Graziele, não aceitando o diagnóstico que foi lhe dado, começou a usar a água do tratamento aliada com a fé sobrenatural. O milagre foi imediato. Ela recebeu a notícia que estava grávida.
3: Eu comecei a tomar a gota do milagre. Todo dia de noite eu tomava a gota do milagre.
2: E mesmo ouvindo palavras negativas, a Graziele continuou na fé, usando a água do tratamento.
3: Voltei na minha médica, muito feliz, e ela falou comigo que não era para me ficar tão alegre, já que eu não tinha feito tratamento e que geralmente a primeira gestação sempre perdia. Aí eu continuei tomando a gota do milagre, continuei tomando a gota do milagre. Quando eu estava com 3 meses de gestação, eu peguei a zika, né? O vírus da zika. Aí tava todo mundo falando que podia ter nascido com microcefalia. A criança nasceu com microcefalia. Eu continuei tomando a gota do milagre e minha filha nasceu saudável, forte, para a honra e glória do Senhor Jesus.

0: Meu nome é Solange, tenho 43 anos. Antes de conhecer o Senhor Jesus, eu tinha uma vida totalmente cheia de traumas. Eu era uma pessoa cheia de problemas, não psicológico, mas emocionais, porque eu era mãe solteira de dois filhos. E eu vim do mundo de prostituição. Durante 4 anos eu fui garota de programa. Eu trabalhava na rua. E foi através de um convite do meu irmão, que trouxe uma rosa para mim, vendo a minha situação emocional, né, minha vida sentimental destruída. Ele me trouxe uma rosa como convite. Eu me lembro que na época eu não quis ir na igreja, né, com aquela rosa, mas aquilo me incomodou, o próprio Deus me chamando, né, querendo cuidar de mim. Porque lá naquele mundo de sofrimento, de dor, lá eu pedi a Deus socorro. Eu estava ali por uma necessidade, para suprir a necessidade dos meus filhos, né? Eu ganhava muito dinheiro, eu tinha bastante, digamos assim, status, dinheiro. Mas ao mesmo tempo era miserável. Teve momentos que a gente comia farinha com açúcar com os meus filhos. Ao mesmo tempo que eu ganhava muito dinheiro, eu não tinha nada. Aí foi onde eu cheguei pro meu marido e falei tudo pra ele, olha, assim, assim, assim, só que eu vou buscar ajuda. Foi assim que eu cheguei na Igreja Universal, como garota de programa. Só que ali ninguém me julgou, ninguém me apontou o dedo, você é assim ou você é assado. Quando eu cheguei e pedi orientação, porque eu fui pedir orientação, eu pedi ajuda, eu falei, olha, eu sou assim, assim, assim, e quero mudar. A única coisa que eu recebi foi o seguinte: a partir de hoje sua vida é outra. E a partir de ali eu tive a impressão que lá, agora vai dar certo. Aos pouquinhos, né, eu fui me libertando ali. Aí eu fui aprendendo sobre batismo, batizar nas águas, depois se entregar, o nascer de Deus. E Deus foi me transformando aos poucos. Foi me fazendo uma nova criatura, né? Aquela pessoa traumatizada, que não confiava em ninguém, que era cheia de, né, de mágoas, de sofrimento. Aos poucos, Deus foi limpando. Eu me lembro que foi numa quarta-feira, porque eu estava com sede de Deus. Eu queria o Espírito Santo. E aí ia ter uma vigília, e eu falei, meu Deus, é nesse dia então. Aí naquela vigília que eu tive a certeza de que o Espírito Santo realmente tomou conta de mim. Então foi algo assim maravilhoso, e a partir daquele dia ali é que eu comecei a ver que realmente o que faltava dentro de mim era o Espírito Santo. Apesar de eu ter tudo já. Né, fisicamente, eu tinha um casamento, eu tinha uma vida financeira abençoada, eu já tinha restaurado a minha família, que já, né, eu tinha perdido por causa da vida que eu levava antes, mas o meu interior, só eu sabia que eu precisava de algo a mais, que era o Espírito Santo. Então assim, a partir dali que veio aquela sede realmente de ganhar almas, muitas outras coisas além de ganhar almas, mas eu mesma me sentia em paz, me sentia, né, não precisava, não dependia mais nem de marido, nem de filhos, nem de família, não dependia de mais ninguém, eu dependia só do Espírito Santo e só de Deus. Hoje sim eu posso dizer que eu tenho tudo, né, porque eu tenho o Espírito Santo dentro de mim. Eu tenho aquele que me fortalece, aquele que me orienta, aquele que me acalma, aquele que me, né, nos momentos difíceis eu venço a situação e não tenho mais traumas, medos, insegurança, nada disso, porque o próprio Deus, o Espírito Santo está dentro de mim, e isso é o mais importante.
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2: Meu nome é Ângela e eu me considerava uma pessoa frustrada. Porque eu era uma pessoa nervosa, eu era impaciente, eu era uma pessoa insegura, indefinida. Tudo que eu começava a fazer, eu não terminava. E isso foi me trazendo uma frustração interna. Eu tinha pensamentos negativos com relação a mim mesma. E todo esse meu estado interior começou a ter proporções no meu exterior. Então, como esposa, eu também passei a ser uma esposa insegura. Eu comecei a ser desconfiada, a ser ciumenta. E as brigas começaram a ser mais frequentes. Então, no meu lar, não havia paz, não havia satisfação. Meu marido já tinha problemas, ele chegava em casa, encontrava outros problemas e juntos nós criávamos mais problemas. Então, era uma infelicidade. O mal que existia na minha vida acabou. Tudo que estava dando errado teve um fim. Então, eu vi que eu comecei a mudar a minha autoestima, eu passei a ser uma pessoa mais calma, mais definida, mais confiante, mais segura, e essa transformação se estendeu para o meu exterior, se estendeu para o meu marido. Então, hoje nós temos um casamento maravilhoso, o meu lar é um lar de paz, onde tudo que nós fazemos há satisfação, onde tudo que nós nos propomos a fazer dá certo, e hoje eu posso dizer que eu sou uma...

0: era para ser um procedimento simples com previsão de alta logo para o dia seguinte, se transformou em um pesadelo na vida da dona Janice.
1: Eu tive dores nas pernas e eu procurei um urologista. E aí ele me requisitou fazer uma cirurgia. Uma cirurgia muito simples. Fui para internar um dia, no dia eu já estava em casa. Só que o pós a cirurgia, eu comecei a sentir dores fortes nas pernas. E através dessas dores, eu fiz um exame chamado DOPE. E através desse DOPE, descobri que eu estava com trombose venosa profunda.
0: Trombose venosa profunda TVP é a formação de um coágulo sanguíneo em uma ou mais veias localizadas da parte inferior do corpo, geralmente nas pernas. É a forma mais comum da trombose. Por causa deste diagnóstico, Janice teve que voltar ao hospital, ficando 55 dias internada. Neste período, ocorreram várias complicações.
1: Eu tive 5 ataques cardíacos, 3 paradas respiratórias. Fiquei usando meu sangue, eu fiquei 5 dias sem falar nos aparelhos. Eu fiquei usando fralda. Eu perdi 9 dias, 15 dias,
0: Diante deste quadro desesperador, uma atitude de fé fez toda a diferença.
1: Meu marido levou a água. Ele levou a água e aí eu comecei a usar, bispo. Eu bebia e eu passava na perna. Porque o médico falou na primeira crise que eu iria morrer. Ele mandou chamar a minha família e desenganou.
0: Fazendo uso da água consagrada do tratamento espiritual, o milagre aconteceu na vida de Janice.
1: Com o uso da água, eu comecei a ter uma recuperação. Depois de 15 dias, eu já saí dos aparelhos, eu já comecei a andar, eu já comecei a falar. E aí eu fiz o quê? Usando, e as pessoas que estavam também internadas na sala, vindo a minha melhora através dessa água, começou a usar. E cada dia Deus foi abençoando, abençoando de tal forma que durante esse percurso eu tive alta, vim para casa. O médico mandou que eu passasse por 4 especialistas. E a médica não acreditou que eu tinha tido embolia pulmonar. Embolia pulmonar são sangue que se desloca dos vasos e ela vai para o pulmão e o coração. Então, tudo isso eu passei. Durante o exame, o médico não acreditou que ele fez um angiotensina do tórax. É um exame que faz para detectar se há sangue no pulmão ou no coração. E saiu, tá, deu tudo normal. Fui para angiologista fazer o exame da perna. Quando eu fiz o exame da perna, a minha perna deu toda recanalizada. E o médico falou, poxa, você...
2: Aqueles exames ali, é tudo que a senhora fez, né? Antes, depois...
1: Ali a trombose aguda, aqui já está dizendo que a perna está recanalizada. Mas todo esse processo aconteceu através da minha fé. O senhor estava cantando esse hino e eu me lembrei que eu sou um milagre, eu falo, eu sou o verdadeiro milagre. Porque eu fazendo o uso dessa água, a médica falou também, né? Eu fazia com anticoagulante, que a médica falou para mim que eu iria tomar anticoagulante pro resto da vida. Eu usava meia, a lição de remédio que eu tomava, eu usava meia. E graças a Deus, hoje eu não preciso usar meia. Minha perna não inchou, não precisou, não despelou. Quer dizer, tudo que ela falou foi o contrário.
2: Já tem quanto tempo a cura?
1: Ah, já tem um tempinho já, bispo. Já tem um tempinho já. Eu já tenho 5 anos que eu fui curada dessa trombose. A médica falou que ia ficar com sequela, né? Eu não tenho nada. Na época eu tive dificuldade para andar, para falar, não conseguia respirar direito, o sangue coagulou todo. E assim, bispo, uma coisa assim, rapidamente, a enfermeira vinha para tirar sangue e não conseguia tirar, porque o meu sangue estava todo coagulado. Aí ela falou assim, ó, eu já gastei 4 agulhas, eu vou pegar uma agulha de bebê, que é, tira sangue em criança. Aí, quando ela foi lá na enfermaria, eu comecei a orar e peguei a água, passei aqui e comecei a orar. Quando ela furou, o sangue saiu. Eu mesmo no aparelho, eu tive dificuldade para respirar. A enfermeira falou, eu vou na emergência se chamar um médico, provavelmente você vai ter que fazer uma tráqueo. Mas uma tráqueo, ela corre o risco de ter, de adquirir bactéria. Aí meu esposo pegou na minha mão, aí começou a orar, aí pegou um pouco da água, passou aqui com algodão. Quando a enfermeira voltou, eu já estava respirando normal. E ela, ô, minha filha, Deus é maravilhoso, eu fiz, é o seu Deus que eu sirvo. Viu, bispo?
2: Deus abençoe, viu?
0: Para quem chegou a ser desenganada pela medicina, dona Janice é a prova viva de que milagres existem. Basta ter uma atitude de fé.
3: Você já se perguntou por que o amor não floresce mesmo quando você tenta e tenta de novo? Parece que algo te prende. Uma dor antiga, um trauma não curado. Até achou que era falta de sorte no amor. Mas, na realidade, sempre foram os problemas que

0: que o pastor vai realizar essa oração. Jesus disse: tudo que pedir em oração crendo, recebereis. Então creia que através dessa oração, quando você tomar dessa água, ele vai te dar força, tá bom? Então você vai ficar com a oração do pastor Juraíto e logo depois uma música. Em instante eu volto.
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2: Senhor nosso Deus e nosso Pai, ó Deus, em nome do Senhor Jesus Cristo, teu Filho, eu te invoco agora em favor de todos que oram comigo. Esteja essa pessoa no hospital, em casa, no trabalho, aonde chega esta oração agora, chega o teu poder. Que o Senhor dê forças, dê ânimo, dê coragem para essa mãe, meu Deus, que está com uma aflição na sua alma, essa esposa que está com uma aflição na alma, que ela receba ânimo, coragem, disposição para te buscar. Pai, eu te peço que o Senhor consagre este copo com água. Quando ela beber desta água, quando essa pessoa beber deste elemento, que ela receba forças, que a dor desapareça, que a depressão venha sumir do corpo desta pessoa. Meu amigo, minha amiga, olha, aí onde você está, beba da água e beba com muita fé. Creia que o milagre, ele já aconteceu na sua vida, tá certo? Busque ao Deus que está nos céus, o Todo-Poderoso, e ele vai transformar a sua vida. Deus te abençoe, forte abraço e até a próxima.
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0: Muito bem, voltamos com todos. Olha, a palavra de Deus diz assim: graças a Deus que nos dá a vitória por nosso Senhor Jesus Cristo. Por nosso Senhor Jesus Cristo, Deus nos dá a vitória. Fica aí com essa palavra, 1 Coríntios 15:5-7. Tá bom? Chegamos ao momento final do programa e eu desejo a todos um ótimo domingo, que Deus abençoe e esteja conosco na concentração de fé e milagre. Traz uma garrafa com água para poder ser consagrado, receber a gota do milagre, tá certo? Todos vão receber gratuitamente ali na Estrada Matadouro, número 252, na Igreja Universal do Reino de Deus. A reunião acontece 7 da manhã, 9:30 da manhã e 18 horas, em todas as Igrejas Universal do Reino de Deus. Deus abençoe, um forte abraço.
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4: Deus abençoe a todos, haja luz em toda a sua vida. Estamos aqui de plantão com você nesse final de semana especial para dizer e provar que a época dos milagres não passou. Prepare um copo com água ou uma garrafinha com água mineral virgem e um pedacinho

de pão para trazer neste domingo, porque vai se cumprir o que está escrito. E o que está escrito? Servireis ao Senhor vosso Deus, e Ele abençoará o vosso pão e a vossa água, e tirará do vosso meio as enfermidades. É promessa, e não é promessa de homem, é promessa de alguém que não mente, que não falha, que é o mesmo de ontem, de hoje e o será para todo sempre.

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5: Vamos agora então assistirmos juntos, eu e você, trechos da reunião de domingo, quando consagramos o pão e a água. E os milagres extraordinários que isso produz. É muito forte. Veja.
6: Levante o pão, primeiro pãozinho, e diga: meu Pai, põe a tua mão, põe fogo, põe poder e luz aqui, para que eu seja curada. Diga: pela fé, está consagrado. Pode comer um pedacinho. Agora levante a água. Meu Deus, fluidifica com as virtudes do Espírito Santo esta água. E no exato momento em que esta criatura beber, beba da vida que há em ti. Beba água sem medo, sem dúvida. Agora, pode fechar a garrafinha, guarda ela, guarda o pão, para chegar em casa e dar para a família antes do almoço um pedacinho para cada um, um golinho de água para cada um. Agora coloque uma das mãos na cabeça e outra no local da sua enfermidade ou da enfermidade de alguém que você ama. E diga com estas palavras: doença maldita, escolheu o corpo errado. Diga em nome de Jesus, e para nunca mais voltar, atire a mão para o alto e diga: sai! Diga: pela fé, eu e os que eu amo estão curados pela fé. Amém. Como é que é o seu nome?
7: Alcione.
6: Ele está vivo?
7: Com certeza.
6: Na sua vida ele está vivo?
7: Com certeza.
6: Como é que foi? O que que aconteceu?
7: Eu também tive um câncer, né? No sangue. Eu fui desenganada pelos médicos. Me falaram que o câncer estava no grau 4. E aí, quando a médica me falou, eu entrei em depressão. Eu falei: eu vou morrer. Falei com Deus, aí falei com Deus que não era o câncer que ia me matar, não. Porque não caía uma folha no chão sem o consentimento dele. Eu não era da fé, não conhecia Deus, mas eu falei essa palavra para Deus. Aí depois eu comecei a desmaiar, aí fui parar no médico, fiquei internada um mês, isso tudo sem conhecer, sem saber que Deus estava vivo, porque eu achava que milagre não existia. Aí depois eu vim para casa, fiquei um mês internada. Aí na primeira quimioterapia eu fiz lá no hospital, porque a médica ficou com medo de fazer em casa e até morrer. Aí vim para casa. Em casa eu comecei, como eu estava muito debilitada, eu assistia a televisão meio-dia, aí descobri o Bispo Edir Macedo meio-dia. Eu não sabia também que meio-dia ele passava na televisão. Eu comecei a ver que o Bispo Edir Macedo todo meio-dia estava lá. E comecei eu querer assistir. Assisti a programação de São Paulo, não sabia que aqui em Salvador tinha. Aí eu fiquei querendo ir para São Paulo, porque eu falei: se eu for nessa reunião, eu vou ser curada em São Paulo. Eu não sabia que tinha aqui. Aí uma sexta-feira eu em casa, mudando o canal, vi que tinha uma programação aqui de Salvador.
6: Só uma parte, por favor. Tá vendo? Por que eu e você precisamos trabalhar pesado? 634 igrejas Universal na Bahia. A Igreja Universal está na Bahia há 45 anos. 45 anos, 634 Universal. E ela não sabia que tinha. E aí, como é que você está agora?
7: Eu cheguei, comecei a vir na sexta-feira, descobri que tinha água do tratamento, que eu também não sabia. Aí eu falei, eu vou tomar essa água. Aí tomei, comecei a vir, tomei água do tratamento. E aí quando eu cheguei nos médicos, eu falei, eu tô curada. Aí eu tô curada, tô curada. O médico, não, você não tá curada. Por que você tá dizendo isso? Eu falei, porque eu tô tomando água do tratamento da Igreja Universal, na época, né? Aí ele falou, não, mas isso aí é uma água mineral. Eles dão lá, é uma água mineral. Não tem comprovação científica nenhuma. Aí eu falei, mas eu tô curada, tô curada. E ninguém tirava de mim. Depois que eu fiz os exames mesmo, que pra comprovar, curada. Graças a Deus.
8: Aconteceu com ela, Deus abençoe. E vai acontecer com você. Como é que é o nome da senhora?
9: Josiana.
8: Jesus não está vivo?
9: Com certeza.
8: Tá ou não está vivo?
9: Está vivo, sim.
8: Como
9: com
8: é que
9: certeza.
8: A senhora estava?
9: Eu estava com câncer.
8: A senhora estava com câncer de quê?
9: No colo do útero.
8: E aí, como é que a senhora descobriu esse câncer? Foi exame de rotina ou a senhora já se sentia mal?
9: Eu estava sentindo dor o tempo todo, do lado esquerdo. E aí eu fui no médico. Já estava num estado bem que... Quando a médica fez o exame da coloscopia, fez aquele assombro.
8: E aí?
9: E aí? Eu em paz.
8: Como é que a senhora reagiu depois disso?
9: Eu reagi com a maior calma do mundo, pastor. O bispo...
8: E a senhora já estava na fé?
9: Já estava na fé.
8: E o que a senhora fez na prática para vencer esse câncer?
9: Eu fiz os tratamentos, mas também usei o tratamento da água o tempo todo. Não deixei, mesmo com toda a debilidade que eu fiquei durante o tratamento, não deixei de vir à igreja, não a partir da minha fé o tempo todo.
8: E aí, como é que a senhora está hoje?
9: Hoje estou bem, estou curada, graças a Deus.
8: O câncer diminuiu ou sumiu?
9: Sumiu.
8: Foi embora?
9: E já determinei que pro meu corpo ele não volta mais.
8: Como é que a senhora se vê hoje? Uma cancerosa administrada ou curada?
9: Curada.
8: Esse é o Jesus vivo que a gente serve. Ele está vivo. Diga, ele está vivo.
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0: Muito bem, estamos de volta e ainda dá tempo de você ligar. 34-32-91-19, colocando o seu copo com água sobre ou ao lado do seu aparelho. Agora, uma coisa que me chama atenção, e muita atenção, é que geralmente a maioria das pessoas que apresentam sintomas de uma cabeça virada, a maioria delas, se trata de gente que já esteve com Deus e se afastou. Eu estava até pensando aqui agora num episódio muito triste de um menino que esteve na presença de Deus, saiu, e da noite para o dia. Porque você sabe, nesse universo de gente que nos acusa, sempre tem alguém que não acusa, que abraça. E a mãe geralmente é quem faz isso em qualquer situação. Mãe é mãe. E esse menino desferiu vários golpes de faca contra a própria mãe, tirando a vida dela. Eu queria trazer, inclusive, porque fala de uma mãe que é morta a facadas, o filho é o principal suspeito, é morto, espancado, enfim. É triste a história, mas na sua maioria, não estou dizendo que seja este caso, mas na maioria das vezes, quando você vê alguém virando a cabeça e cometendo tragédias, na maioria das vezes, é gente que já esteve com a luz e está afastada. Veja a matéria.
1: Pai mata filho com facada no pescoço durante discussão. Mulher mata mãe por causa de corte de cabelo. Filho coloca fogo na própria casa com os pais de 90 anos dentro. Essas são apenas algumas das manchetes que se repetem no mundo todo. No Canadá, uma tragédia familiar terminou em massacre. O crime entrou para a lista dos mais letais da história do país. Uma jovem de 18 anos matou a própria mãe e o irmão dentro de casa. Em seguida, invadiu a escola da cidade e assassinou uma professora e 5 estudantes. Ao todo, 25 pessoas ficaram feridas. Depois do ataque, a atiradora tirou a própria vida.
2: Vou chegar muito lá perto, não, tá sem tiro ainda, hein?
1: Famílias em perigo, uma sociedade desequilibrada. Desentendimentos e conflitos cotidianos mostram como famílias estão cada vez mais fragilizadas e desprotegidas. Uma atitude por impulso que pode deixar marcas irreversíveis. Uma briga entre vizinhos por causa de som alto terminou em morte em São Paulo.
3: A tristeza pior é ver mãe e filha dentro de um caixão.
1: Camila e a filha foram até a casa de Valéria para reclamar do barulho, mas a conversa virou discussão. Durante o desentendimento, Fábio, marido de Valéria, apareceu armado e atirou contra as duas. Mãe e filha morreram no local.
4: Menina de 14 anos, o cara fazer isso com ela, brutalidade. Pra que o cara vai fazer isso? O que custa conversar? Matar, sair matar, tirando nos outros? Você é louca, a menina tinha tudo pela frente, cara.
1: As imagens são fortes. Mostram o momento em que uma idosa de 69 anos é atropelada. Dona Vilma atravessava a rua na faixa de pedestre quando foi atingida pelo motorista. A idosa morreu na hora. O homem fugiu sem prestar socorro.
5: Perdi meu diamante. Perdi tudo que eu tinha na minha vida. Que era a minha mãezinha.
1: Uma fatalidade que transforma para sempre a vida de quem fica. Histórias de sofrimento que mostram como o núcleo familiar tem sofrido ataques de todos os lados.
0: Me permita falar uma coisa muito séria para você. Não espere o ladrão entrar para depois fechar a porta, porque aí é tarde demais. Você sabe que você não está bem. Você sabe dos pensamentos loucos que vem permeando a sua cabeça. Quem sabe, inclusive, de tirar a vida da esposa, dos filhos, do marido, dos filhos, da mãe, da sogra, de alguém. Depois que você se afastou do teu Deus, a tua cabeça virou um alvo fácil para o mal. É impressionante como é que ele consegue colocar todo tipo de nojeira, de porcaria dentro da sua cabeça. E eu não estou falando isso em tom condenatório, não. Eu estou falando para você porque tem como você vencer isso. É você decidir não dar ouvido a essas vozes e voltar para o teu pai. que está te esperando de braços abertos, 9:30 da manhã. Uma reunião em que com certeza vai acontecer uma reconciliação entre pai e filhos. Por mais distantes que estejam, porque não existe ex-pai, não existe ex-filho. Porque o filho do homem, também não veio para ser servido. Olha só que coisa forte. Mas para servir e dar a sua vida em resgate de muitos. Então não bastasse falar com o afastado, eu quero falar com todos os servos de Deus, de qualquer igreja do mundo. Não é só universal, não. Vamos tirar esse final de semana, vamos tirar essa reunião de domingo para dar de oferta para Deus o resgate de uma ovelha perdida, de alguém que está prostrado, caído, afastado. E você é o nosso convidado especial.
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0: agora uma pessoa que voltou para os braços do Pai.
1: Eu já perdoei.
2: Meu nome é Daniele Brito, tenho 37 anos e sou corretora de imóveis. Eu conheci a Igreja Universal desde infância. A minha mãe foi convidada por uma vizinha. Eu acompanhei ela no início, mas conforme fui crescendo e fui entrando na adolescência, por conta de a rebeldia foi crescendo e a desobediência, enfim. E aí acabei me afastando. Foi a primeira vez que eu me afastei da igreja. Dentre a adolescência até a vida adulta, eu não faço ideia de quantas vezes que eu me afastei. Inúmeras vezes me afastei. Eu queria as bênçãos, eu ia atrás das bênçãos, eu não ia em busca do abençoador. Eu conheci a igreja, conheci a fé, conheci os resultados da fé, conheci o poder de Deus, conheci a misericórdia dele, conheci os livramentos dele, de tantas coisas que ele me livrou, mas eu não conhecia ele. A maioria das vezes, quando eu decidia voltar, não encontrava forças, e quando encontrava forças para chegar na igreja, vinham os pensamentos. Ah, mas você vai fazer o que aí? O que, que você está voltando? Para quê? Ninguém acredita, ninguém mais acredita em você. Em 2011, entre uma das vezes que eu estava afastada, eu tive uma dor súbita na costela, na altura da costela do lado esquerdo, que ela foi piorando, ela foi se agravando, e eu dei entrada no hospital, não conseguia ficar em pé com essa dor. Passou quase uma semana, não descobriram o que eu tinha. E as dores só não permaneceram mais porque eu estava tomando morfina na veia. Eu tomava morfina de hora em hora para poder controlar a dor. Quando vieram descobrir, acabou diagnosticando que eu tinha derrame pleural. Foi um derrame na pleura, que é uma película que envolve o pulmão. Tinha 800 ml de secreção, que não tinha mais como pulsar, não tinha mais como retirar. Só raspando, só fazendo uma cirurgia de raspagem do pulmão. O médico, quando dava o diagnóstico para minha mãe, ele falava para ela se preparar, porque eu fiquei numa ala só de tratamentos respiratórios, né? Pacientes que tiveram esse problema, uma boa parte se foram, né? Não resistiram. Finalmente fiz a cirurgia de raspagem do pulmão, fiquei na UTI, nunca tinha passado por isso. Fiquei na UTI tomando banho no leito. No segundo dia que eu estava lá na UTI pós-cirúrgica, o médico vira para mim, um outro cirurgião vira para mim e fala: a gente vai ter que abrir de novo, porque tá juntando secreção de novo, acumulou novamente. Fui me recuperando aos poucos, tive alta, voltei para a igreja, mas não permaneci. O que me despertou foi uma pregação a respeito do arrebatamento. Todos esses anos, eu acredito com certeza que essa pregação já deve ter sido feita quantas e quantas vezes. E eu, alguma dessas reuniões eu devia estar. Mas esse dia foi o dia que a palavra ela entrou como a espada de dois gumes. Ela dividiu, ela separou o espírito da alma, a alma do corpo, que assim foi de uma forma que nunca nenhuma outra palavra tinha me despertado. Foi quando, no momento da reunião, o pastor falou: imagina, pensa agora, se Jesus voltar agora, você não vai subir, você vai ficar aqui. Parecia que era só comigo, parecia que só tinha eu na igreja. Eu já estava cansada dessas idas e vindas, eu estava cansada de mim mesmo, desse mau caratismo. Porque uma pessoa mentirosa, mentia de 10 palavras que eu falava, 11 era mentira. Falava que ia fazer uma coisa e não fazia. Então assim, eu já estava cansada de mim e eu não acreditava mais em mim. Mas essa palavra nesse dia que fez eu me despertar. Eu preciso mudar, eu preciso me firmar com Jesus, eu preciso me entregar de verdade. Eu não posso viver mais nessas condições, nessa situação, nesse vai e volta, nessa... Eu cansei de ser mais ou menos, eu tenho que ser. E ali começou a minha caminhada na fé, o Espírito Santo me deu direção, começa do zero. E a minha maior dificuldade na fé foi a questão de dúvida. Eu tinha muita dúvida de tudo. Participava das correntes, fazia a corrente de sexta-feira, determinando a minha libertação, recebia a oração: ah, mas será se estou liberta mesmo? Ai, você já errou tanto. Quem você acha que você é para receber o Espírito Santo? Você acha que Deus está preocupado com você? Então, era uma guerra constante. Era a guerra 24 horas. E aí, Deus foi me mostrando tudo que eu tinha que mudar. Então, no jejum de Daniel, logo de início, ele já deu a direção. Se batiza nas águas. E assim eu fiz, me batizei nas águas. Deus já foi me mostrando todas as pessoas que eu tinha mágoa, que eu tinha ressentimento, porque eu era uma pessoa extremamente nervosa. Deus foi me dando a direção de como quebrar isso, né? Como quebrar o orgulho. Eu fui aprendendo a perdoar. Aquela semana foi quando eu me entreguei mais no jejum. E aí, quando eu tive mais certeza de que eu ia receber o selo do Espírito Santo no domingo, no dia 26. Naquele dia, eu coloquei a minha melhor roupa. Coloquei a minha melhor roupa, eu falei, hoje é o dia. E fui na certeza, não tinha mais dúvida. Eu mesma estava me estranhando, porque eu pensava, nossa, eu estou com uma certeza que não tem nada que me tira dessa certeza. Foi quando iniciou a reunião, o Bispo Macedo estava no Monte Hermon, e quando ele falou, ele determinou, receba agora o Espírito Santo, foi um momento que eu recebi, foi assim, glorioso. Nem no dia que eu conheci meu esposo, aquele início de namoro, nem o dia que eu tive meu filho, nada supera a alegria que eu tive naquele momento, e permaneceu, e ficou. É uma alegria que não era mais temporária. Ela era constante, 24 horas por dia. Ela é constante, 24 horas por dia. Hoje eu faço parte do grupo da evangelização, né, que é o trabalho evangelístico da Igreja Universal. Nós levamos a palavra de consolo, palavra de vitória, de salvação para as pessoas. Então, uma pessoa que arrumava, como diz o ditado, né, dava um boi para não entrar na briga, mas dava 10 para não sair, arrumava confusão com qualquer coisa, por qualquer coisa, brigava, xingava. Tinha mágoa, as pessoas veem outra pessoa, outra Daniela hoje em dia. Hoje em dia nada me tira a minha paz, nada me tira a paciência, o autodomínio, a mansidão. Frutos que só ele pode dar, sabe? Que só ele transforma. Se eu pudesse falar para alguém que estivesse passando pela situação que eu já passei, eu diria para ela não desistir. A sua salvação é uma questão de decisão. Então, decida lutar. Por mais que você não tenha força, busca força no Senhor Jesus, busca força de Deus, clama a Ele pela misericórdia dEle, que Ele te resgata.

0: uma pessoa que voltou para os braços do pai. Eu já
1: perdoei. E firme durante muito tempo, né? E por um motivo da vida sentimental, um casamento mal sucedido, eu acabei me afastando. E aí foi meu fundo de poço. E eu comecei a fazer coisas que eu não fazia, né? Para acompanhar, né, o meu ex-marido, eu ia para as festas, bebia, coisas que eu não fazia. Comecei a beber muito, muito, muito. Bebia de cair, fazia escândalos, brigava. Ninguém podia olhar para mim que eu queria brigar. Foi na época que houve muitas traições no meu casamento. Então eu voltei a ser vazia, muito vazia, até pior. Porque eu tive depressão profunda, eu não tinha vontade de sair. Eu ia trabalhar de moletom e camiseta, porque eu não tinha vontade de me arrumar. Eu não queria tomar banho, eu não tinha vontade de comer. Para mim, se eu ficasse no quarto escuro, para mim, o resto da minha vida ali era bom. Até que num domingo, pela manhã, eu assistindo a programação, né, vi a reunião no Cenáculo do Espírito Santo. Então aquilo me trouxe a lembrança de como eu era feliz e não sabia. Não dei valor àquilo que eu tinha de bom, que eu tinha paz, eu tinha alegria, eu tinha motivo para viver, eu sorria sem ninguém precisava fazer graça para mim, eu não precisava de um copo de bebida para ter alegria, motivo para festejar. E aquilo assim, eu chorei, chorei muito. Porque eu era muito vazia, estava muito triste. Eu vi que eu tava me perdendo ali e eu falei assim, não posso continuar aqui, não posso. Mas eu vou voltar assim só porque eu tô precisando. Eu não posso ir até Deus porque eu tô precisando. Aí, justamente essa pessoa que me levou pela primeira vez, ela foi lá, insistiu, falou, vamos. Então eu resolvi voltar e falei, daqui eu não saio mais.

0: comecei do zero. Todas as correntes, todos os propósitos, tudo eu fazia, tudo eu participava totalmente, me entregava mesmo. E foi acontecendo a mudança na minha vida. A primeira coisa que eu tive foi paz, porque eu não tinha paz interior, não tinha motivo para sorrir. E hoje eu tenho prazer em viver, hoje eu tenho prazer de me arrumar, hoje eu vejo que eu tenho vida, hoje eu vejo que eu sou uma mulher bonita, né? Porque antes eu me via como a pior mulher do mundo, hoje não, hoje eu vejo que eu sou bonita, que eu sou capaz, que eu sou um bom profissional. Hoje eu me valorizo. E eu sei que tem muitas pessoas que passam por esse tipo de situação, principalmente problema sentimental, porque é o que atinge muita gente, acaba afastando mesmo a gente de qualquer coisa. Mexe com o coração, então mexe com tudo. Então eu queria, assim, eu posso dizer por mim, foi a pior fase da minha vida, foi a pior coisa que eu fiz, foi me afastar do cenáculo do Espírito Santo, porque eu perdi muito tempo e eu tive uma chance. E eu agarrei essa chance em todas as minhas forças. E hoje eu posso dizer que hoje eu sou completamente feliz. Completamente.
1: Por

0: Muito bem, estamos de volta com vocês. Prepare um copo com água, daqui a pouquinho vamos orar. Mas algo sagrado que tem acontecido domingo é a busca ao Espírito Santo. Eu quero trazer trechos deste momento sublime, a oração forte, e daqui a pouquinho estamos de volta com vocês. Vale a pena vir para cá. Avenida CM 4197, às 9:30 da manhã.
1: Nossa, Santíssimo, batiza. Batiza com o Espírito Santo quem ainda não tem. Levanta o caído, faz forte ao fraco. Enche este povo com a tua glória. Coloca, meu Deus, em cada uma dessas pessoas a tua imagem e a tua semelhança. Ó, Santíssimo, vem. Vem soprado dos quatro ventos e enche este lugar, enche esta criatura que nesses últimos 50 dias te colocou acima de tudo e de todos. Enche-as de ti até transbordar. Aleluia! Oh, que maravilha! Receba o Espírito Santo agora.

não é para que os outros saibam que nós temos, mas é para nossa edificação pessoal. Então um dia eu sei que ele, que ela vai falar, mas mais importante do que o dom de línguas é ter certeza que o Senhor habita nela, é ver o teu brilho estampado no rosto dela, é sentir o teu perfume.

0: com a tua glória, seja tomada pelo Espírito de Deus, seja livre de todas as suas fobias, de todos os seus medos, de todas as suas inseguranças, de todas as suas fraquezas. Receba agora a força de um touro selvagem, aleluia, forças para lutar e poder para vencer. Seja tomada pelo Espírito de Deus, receba o teu batismo aí agora. E com ele vem uma voz que te diz: eu sou contigo todos os dias da tua vida, até a consumação dos séculos. Que maravilha! Nunca mais você será o mesmo homem ou mulher. Não bastasse quem está à sua volta te achar diferente, você vai se perceber diferente. Você vai se perceber dono de uma nova mente, de um novo coração, porque o Espírito de Deus está aí. Aleluia! Que maravilha, se esvazie de tudo para ser cheia dele. Se esvazie dos seus projetos pessoais, dos seus achismos. Jesus fez isso. Ele não usurpou ser igual a Deus, se esvaziou, assumindo a forma de servo. E porque você se esvaziou de tudo nesses 50 dias, você pagou o preço. Agora você se enche de Deus, aleluia. Oh, que maravilha ser tomada pelo Espírito de Deus.
1: Meu Senhor, eis-me aqui, meu Jesus. Ó Espírito Santo, eu te peço, por favor, meu Senhor, abra os céus agora em direção ao teu povo, Senhor. Existem pessoas nesse momento chorando, meu Pai, angustiadas, perdidas, Senhor, desenganadas, enfermas, talvez dando o seu último suspiro, porque já não vê esperança de vida, Senhor. Eu oro por elas agora e te peço, vá depressa onde elas estiverem agora, onde estiver uma pessoa orando conosco, que eles sejam tocados pelo Senhor. Eu te peço, meu Deus, onde chegar esta oração, que haja cura, milagres, transformação, e que o teu nome seja exaltado, meu Deus. Consagra e abençoa este copo com água que ela ergue junto comigo, Senhor. E que ali o Senhor opere as suas maravilhas ao beber. Beba agora, meu amigo, minha amiga. Respire bem fundo e tenha certeza absoluta que Deus ouviu a sua oração e o seu clamor, e que Ele está cuidando de você e da sua família. Que Deus abençoe você e toda a sua família. Fiquem com Deus, é com o Senhor, Bispo Guaraci.
2: Graças a Deus, obrigado por essa oração. Vamos beber água. Avenida CM 4197, um abraço carinhoso e até lá.

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3: Acorda, meu povo. Acorda, vaqueiro. O galo cantou na sociedade. E o Vamos Acordar já está no ar.
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1: 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Agora tem Bené Ramos e Vandim, Cinzeiro Cheio.

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4: Abraçando os nossos ouvintes internautas lá do outro lado do mundo, ouvindo o som da sociedade. Lucelena na Noruega, um beijo pra você, Lucelena. Alberto Dório lá em Roma, ao lado da Embaixada Brasileira, também conectado com a Rádio Sociedade da Bahia. Edson Luiz lá em Nice, perto de Mônaco, na França também. Jerônimo em Barcelona. Rapaz, um abraço pra você, Jerônimo. E o nosso muito obrigado pelo rádio ligado. Darlan Souza Reis, a justiça fez.

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1: Dá pra passar lá em casa? Dá pra dar uma passadinha ou não dá? Diga que sim. Dá uma passadinha lá.

a madrugada mais alegre, mais ouvida do rádio brasileiro, abraçando o nosso ouvinte Pedreira, lá no bairro de Itapuã, o amigo do meu cunhado Giovanni. Um abraço para você, Pedreira, ele que não perde o nosso programa. Muito bem. Alô, Bigode, também aí pelas bandas de Itapuã, também com o rádio ligado na sociedade. Vamos trazer Diamantino e Thiago Viola, Olhos Azuis.

Você está na madrugada mais alegre, mais ouvida do rádio brasileiro, meu compadre Renilton, aí na sinaleira da Boca do Rio, dona Diana, o casal maravilhoso, todo mundo ouvindo o som da sociedade. Vamos embora porque agora tem Edu Carreira e Cassiano.

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1: Essa é a madrugada mais alegre e mais ouvida do rádio brasileiro. Primeiro lugar no Ibope, graças a Deus e a você que tá aí de rádio ligado na sociedade. Vamos matar a saudade agora, sabe com quem? Com o nosso cabeludo, Zé Lito Miranda. Forró de viola na Rádio Sociedade da Bahia.

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1: E assim a gente chega ao final de mais um Vamos Acordar pela Rádio Sociedade da Bahia. Não mexa no radinho, não, porque está chegando, ó, muito mais na nossa programação. Até amanhã, meus compadres e minhas comadres. Até amanhã, Brasilzão Sertanejo.
2: Tchau.
1: Tchau.

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dia, muito bom dia pra você escutando a Rádio Sociedade da Bahia, você no 102.5 FM, no 740M, em todos os lugares do Brasil, da Bahia e do mundo. E claro, você também no Sociedade Play, que é aí mesmo, aí pode ser em qualquer lugar do universo, aqui conectado através da internet. Seja bem-vindo a essa manhã de domingo aqui na Rádio Sociedade da Bahia, seja bem-vindo ao Momentos Inesquecíveis. Hora de relembrar das aventuras, dos amores e dos momentos que são realmente inesquecíveis. Aqueles momentos lá que trazem a emoção do fundo do coração. É a Rádio Sociedade da Bahia do seu ladinho, onde você quiser, onde você estiver. E vamos começar esse Momentos Inesquecíveis com ela, que é nascida e criada no subúrbio carioca, lá em Pilares. Ela que tem a música na veia, é filha de um baterista e cresceu imersa em diversos ritmos. Seu vozeirão grave e potente, aliado ao seu estilo único, a transformaram em uma artista inconfundível. De quem é que eu tô falando? Sandra de Sá, nossa maior representante da música preta brasileira. Vamos ouvir então ela, Sandra de Sá, aqui na Rádio Sociedade da Bahia, com a música Não Vá.

Esse é o Momentos Inesquecíveis aqui na Rádio Sociedade da Bahia e a gente vai seguir ouvindo aquelas músicas que trazem aqueles sentimentos que já estavam lá, ó, no fundinho do coração, já estavam guardados, você nem lembrava mais, e aí de repente você escuta aquela melodia, escuta aquela voz, escuta aquela letra e aí começa a lembrar um monte de coisa, tudo junto, tudo muito conectado, tudo lá guardadinho na sua memória. Então a gente vai liberar tudo isso junto aqui agora na Rádio Sociedade da Bahia. Vamos ouvir então, Devolva-me, com Leno.

especial Momentos Inesquecíveis aqui na Rádio Sociedade da Bahia. Lembrando que aqui na Centenária você sempre fica bem informado e, claro, sempre escutando música boa. Mas, por exemplo, ó, como você fica bem informado aqui na rádio? Eu tô aqui agora no nosso site, tô vendo que o presidente Lula sancionou durante essa semana 3 novas leis para endurecer o combate à violência contra a mulher. As novas medidas incluem aí o monitoramento eletrônico de agressores domésticos e a tipificação do crime de vicaricídio, que é o assassinato de filhos ou parentes por causa de sofrimento à mulher. Também foi instituído pelo presidente o Dia Nacional de Proteção ao Combate à Violência contra Mulheres Indígenas. E aqui, seguindo no nosso site, outra notícia é que a Bahia se consolidou como líder no turismo nacional, com um faturamento recorde de 47 bilhões de reais em 2025. E para saber mais sobre essas e diversas outras notícias, você acessa o nosso site, o sociedadeonline.com, e aí você fica muito bem informado, e fica bem informado sempre, viu? As atualizações estão lá o tempo todo, e tem sobre esporte, tem sobre política, tudo o que você quer saber, beleza? Mas o que eu sei que você também quer saber, o que você quer ouvir, é música boa aqui no Momentos Inesquecíveis. Então vamos ouvir A Volta do Boêmio com Nelson Gonçalves.

segue aqui no Momentos Inesquecíveis e agora é hora de escutar uma voz que é muito original, que começou cedo nos palcos com apenas 14 anos, viu? Mas foi aqui na Bahia que ela alcançou a prateleira dos ícones da nossa música baiana, da nossa música brasileira, ao lado aí dos novos baianos. Vem aí, cheia de personalidade então, Baby do Brasil, no Momentos Inesquecíveis, com um Auê com você.

E esse é o Momentos Inesquecíveis aqui na Rádio Sociedade da Bahia. Ainda tem muito mais sucesso pra gente escutar nesse comecinho de domingo, viu? Mas fica aqui com a gente que eu vou ali, mas eu volto já.

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Esse é o Momentos Inesquecíveis aqui na Rádio Sociedade da Bahia. Eu espero que você esteja curtindo assim como eu tô curtindo, viu, essa playlist. Muito obrigada, Graça Lago, ela que comanda tudo aqui na Rádio Sociedade. Pois é, rapaz, escolheu aí essa playlist maravilhosa pra gente começar bem esse domingo. E agora é hora de escutar a nossa abelha rainha, nossa Maria Bethânia, que é um sinônimo de interpretação visceral, não é verdade? É, com demonstrações aí que transitam entre a poesia, a música bruta, a força da palavra, tudo junto. É um arrepio, é um sentimento, uma força natural. Ela que emociona seu público aí há 60 anos e vai continuar nos emocionando aqui no Momentos Inesquecíveis. Essa sim, pode aumentar o som para ouvir Reconvexo ao som de Maria Bethânia.

Esse é o Momentos Inesquecíveis, essa é a Rádio Sociedade da Bahia e vamos continuar ouvindo clássicos aqui então na Centenária? Pode aumentar o som, vem aí Fábio Júnior com Caça e Caçador.

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O Momentos Inesquecíveis não para de te emocionar, não para de te fazer lembrar aí coisas que você nem lembrava mais, que já estavam guardadinhos. E agora é hora de ouvir essa potente voz do norte do nosso país, pois é, aqui pertinho do Nordeste. Vamos escutar Fafá de Belém com Abandonar.

já acabou, né? Passou rápido, você aí tava relembrando os momentos com a gente, tava curtindo aqui essa playlist maravilhosa e nostálgica aqui da Rádio Sociedade da Bahia. Pode ficar tranquilo, porque ainda tem muita música boa nesse domingão especial. Futebol foi ontem, mas então a programação está especialíssima aqui pra você curtir junto com a gente. Daqui a pouquinho eu tô de volta no show de domingo, tem especial hoje também, viu? Não vou revelar ainda quem é não. Continue escutando o que você vai ouvir, daqui a pouquinho tem muito mais pra você, então, tá? Um beijo, um abraço, até semana que vem. Tchau, tchau.

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É o seu Domingueira Sociedade pra começar amanhã de domingo daquele jeitão, né? Botando todo mundo aí pra dançar dentro de casa, fazendo almoço aí, fazendo churrasco, é, tem gente que tá fazendo aquela, dando aquele grau, né? Fazendo aquela faxina também, é coisa boa pra você, é o domingo na Rádio Sociedade da Bahia, o Domingueira pra você. Agora pra começar a playlist é pro nosso acordo, então dá volume, tá chegando Grupo Menos é Mais, Henrique Castro, Nem Pagando.

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1: É a Domingueira Sociedade da Bahia pra você, a quebradeira do seu domingo. E uma novidade pra você, viu? Rádio Sociedade da Bahia, agora é 97.9 FM. Então, anota aí esse dial novo, essa sintonia 97.9 FM. Já já o nosso encontro vai ser por lá. Então, Rádio Sociedade da Bahia, agora é 97.9 FM.

0: músicas mais sucessos pra você. Eu volto já.
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3: E a Rádio Sociedade da Bahia, agora tá chegando Flor de Flamboyant, mestrinho JP e João Gomes.

É a Dom Miguel da Sociedade pra você ligado na melhor programação do rádio brasileiro, passando aqui pra avisar que Rádio Sociedade da Bahia agora é 97.9 FM, então já já a gente vai se encontrar no 97.9 FM, é Rádio Sociedade da Bahia, muito volume, vamos nessa programação musical feita especialmente pra você.

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0: seja muito, de muita sorte. Eu perdi aqui. 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
1: Tá tudo bem. Vem pra mim, vem pra mim. Depois dessa declaração de amor desse paizão. Parabéns, Theo, Deus te abençoe. Muito bom dia pra você de casa. Hoje é o seu dia de mudar de vida. Vem com a gente que estamos transmitindo o nosso programa também através da Rádio Sociedade 97.9 FM e a M740. Se conecta com a gente também. O nosso sorteio está sendo transmitido ao vivo e online através do Instagram, da Twitch, do nosso site, do YouTube, e tem as nossas redes sociais para você já começar a seguir aí. Arroba Bahia da Sorte no Instagram, arroba Bahia da Sorte no Facebook, arroba Bahia da Sorte Oficial no TikTok. Aqui, arroba Bahia da Sorte, também no Twitter. E deixa eu relembrar agora, a nossa premiação de hoje tem 13 mil reais no primeiro, 13 mil reais no segundo, 13 mil reais no terceiro prêmio, 241 mil no quarto prêmio. Sugestão do uso do prêmio 2 bio de Dolph Mini. São 300 mil reais em prêmios, porque ainda tem 20 giros da sorte de mil reais. Agora, ó, você pediu e claro que a gente atendeu. No final do nosso programa vai ser a hora de você aparecer aqui na telinha pra toda a Bahia em televisão aberta. Tira uma foto sua e manda pro nosso WhatsApp 719-8177-7641. Manda, deixa o seu nome que no final do programa eu e Murilo vai fazer essa interação com você. Só sucesso hoje, não é, Murilo?
0: Exatamente, Mila. E a sua participação, a interação, a nossa interface é fundamental para o nosso programa. Esse sim é o programa da Família Baiana. Olha, deixa eu mandar um beijo aí pra vocês que estão assistindo a gente.

0: apoiar os diversos projetos de assistência social. Como sempre, um beijo e um abraço para todos vocês que fazem as APAES. E agora, olha, vem comigo porque nós vamos apresentar o senhor Wagner Martins, representante da Aplicar Capitalização, e o senhor Henrique Ferreira da Moreira Auditores, eles que fiscalizam o nosso sorteio. Bom dia. Aproveitar a oportunidade e perguntar ao auditor Henrique Ferreira se estamos autorizados a começar o nosso sorteio.
1: Sorteio autorizado.
0: Sorteio autorizado. Olha, vamos estender o nosso bom dia também nesse domingo lindo e maravilhoso, dia 31 de maio. A nossa equipe da TI, isso, eles que são os responsáveis, e ela, né, também.

0: lindas e maravilhosas, 31 de maio, isso mesmo, pra gente comemorar. Hoje é o seu dia de sorte. Elas seguem de 1 a 60, vão aqui para o nosso globo saltitar. Alegria, muita sorte pra você que tá chegando primeiro. Prime, tem o que, Mila?
1: Tem dinheiro pra você de casa, 13 mil reais líquido, livre de impostos, pra você realizar os seus sonhos. Ó, a gente falou que tinha dancinha, você já foi lá no nosso Instagram ver. Eu falei, Murilo falou, ainda dá tempo, viu? Deixa eu ler as mensagens aqui. Cíntia, queridona, que todo domingo interage com a gente. Eita, que o molejo está em dia, meus amores lindos. Esperando meu nome no sorteio de hoje, eu, Mila Loureiro, linda, e Murilo Vilas Boas, feliz aniversário pro seu filho.
0: Ah, tchau. Muito obrigado, papai ama demais. Um beijo, meu filho.
1: Pois é, Cris Teixeira, show de simpatia. Silvia Machado, bom dia, queridos. Ai, esbarrinha, né? Hoje eu vou ganhar. Gabi Bittencourt, não, Gal Bittencourt. Olá, galera linda, vocês são super lindas. Nepo Mocino, no dia que eu ganhar, vou pagar uma pizza. Ó, vai com a criança, a gente vai cobrar, né, Murilo?
0: Exatamente.
1: Aproveita pra você. Ó, nossa coordenadora tá falando que quer churrasco. Pizza não, ela quer proteína, né?
0: Tem churrascarias que são pizzaria também, tudo mesmo.
1: É, leva, né? Pronto, tá fechado. O Murilo já deu ideia. Churrascaria e pizzaria. Quem gosta de sua proteína vai comer proteína. Quem gosta de carboidrato vai pro carboidrato e todo mundo fica feliz.
0: Paga logo o rodízio que a gente come muito. Vamos que vamos começar o domingo de muita sorte, 9 horas e 6 da manhã. Olha aí, é o primeiro prêmio, 31. Bolinha de número 31, marca a 31. Bolinha de número 31, primeiro prêmio são 13 mil.

0: 35, 28 agora, bolinha de número 28. Você que tá aí preparando o café da manhã, ou já tomou o café da manhã, se agitando aí pra o Baba na praia, marca um. Bolinha de número 1, vem Mila!
1: Olha só, com a bolinha de número 1, temos 10 números chamados com o recadinho de Rodrigo Pimental. Hoje eu serei um dos ganhadores. Boa sorte!
0: Boa sorte, Rodrigão! Acredita! Vai marcando a 49, então. Bolinha de número 49. A 1, a 28, 59. 49, agora tá chegando qual? A 5. Bolinha de número 5. Marca 5. São 13 mil reais. Isso, só no quarto prêmio. Daqui a pouco tem 241 mil. Olha aí, 36. Marca 36. Bolinha de número 36. 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É, aprendi a falar. 52. Marca 52. Bolinha de número 52. 36. 5.

0: pelo aplicativo. Então marca 18 agora. Vai, bolinha de número 18. Isso mesmo, a gente tá aqui torcendo pra que seu dia seja de muita sorte, maravilhoso. Começar o domingo com dinheiro na conta. Marca 22 então, bolinha de número 22. Isso mesmo, 22, 18, 55, 52, 27 agora. 27, marca 27. Isso mesmo, você que tá aí cocriando, acreditando que hoje é o dia maravilhoso que vai mudar de vida. 6, marca 6, bolinha de número 6. É só o primeiro prêmio, criatura. O programa tá começando agora. Calma, tem muita coisa ainda. 39, marca 39.
1: Olha só, temos 20 números sorteados. Tem recadinho de Valnei Ney. Hoje eu vou ganhar, se Deus quiser. Ele tá falando de Dias Dávila.
0: Bora, região metropolitana de Salvador, todo mundo, 57, marca 57 agora, 57, você de Catu, de Alagoinhas, de Dias Dávila, Camaçari, Pojuca, todo mundo junto, assistindo Bahia da Sorte, marca 46, isso mesmo, bolinha de número 46, 46, 57, 39, 6, 51, olha 51 aí, isso mesmo, você pediu, ela chegou, 51, vamos que vamos, qual a próxima, Riane? 3, bolinha de número 3. Marca 3, são 13 mil reais agora no primeiro prêmio. Isso mesmo, olha 4 aí agora, bolinha de número 4. 4, 3, 51, 46, calma, minha tia, é hoje, acredita. 58, olha 58 aí, marcou a 58, então se prepara que tá chegando mais uma. É agora, é aquela que você pediu, aquela que você chamou. 45, 45, marca 45. Hoje tá quente, hoje tá daquele jeito, chove lá fora, mas aqui tá aquele calor gostoso. 38, olha 38, marca a 38, você marcou a 38, a 45, a 58, a 4, tá prestando atenção, tá ligado aí, olha, a Riane vai trazer mais uma bolinha. 56 agora, 56, 56, 38, 45, 58, bora, 42 agora, 42, marca 42.
1: Olha só, 30 números chamados e tem presença de Catu, de Fazenda Coutos, Amélia Rodrigues, Dias Dávila, Camaçari, todo mundo conectado na live do Bahia da Sorte, cocriando, valendo 13 mil reais, primeiro prêmio.
0: Cheguei, voltei, olha aí a 19, 19, eu tô sentindo que vem música, tô dizendo.
1: Ai, ai, ai, meu coração, ele disparou, ele acelerou porque a qualquer momento quem adquiriu o Bahia da Sorte ajudou a Pai Brasil, pode ser o seu dia.
0: 11, marca a 11, bolinha de número 11, 19, 42, 56, qual a próxima? A 16. 16. Marca 16, é o número da sorte de Rick, não é isso? Isso. Primeiro prêmio são 13 mil reais, viu? Se prepara. Olha a musiquinha. Coração palpitando. Marcou a 20. Olha a 20 aí. Bolinha de número 20. Isso mesmo. São 13 mil reais agora pra você. Bora. É o primeiro prêmio. O programa só tá começando. 29. 29. Marca 29. Meu Deus do céu, é hoje. Tu vai ficar de perna bamba, criatura. Vai. Olha a 32. 32 agora, marcou a 32. Aê!
1: Última dezena chamada de número 32. No total, 36 bolinhas foram chamadas. Primeiro prêmio foi todinho, todinho pro título 7. 912-743, web aplicativo.

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1: 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Faça igual a quem ganhou o primeiro prêmio sozinho, coloca na tela, por favor. Edson Guimarães de Jesus, web aplicativo, 13 mil reais, final do CPF 09506, final do telefone 3876. Edson Guimarães, parabéns. 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

0: Faça agora o seu palpite, acredite, vá pra cima. Vamos que vamos, Mila!
1: Vamos que vamos, juntinhos das nossas estrelas, já aqui no nosso painel expositor. Lindas, maravilhosas, elas querem retornar para o Globo. Porque o segundo prêmio tá chegando e tá trazendo o quê, Murilão?
0: Tem dinheiro, são três.

0: Alagoinhas. Sim, inclusive Alagoinhas, a gente foi 3 semanas seguidas.
1: Exatamente.
0: Teve uma semana que saíram 3 ganhadores de lá. Um giro de um ganhador dividiu o quarto prêmio, um ganhador do terceiro prêmio.
2: Aí na outra semana eu fui.
0: Exatamente. Tem recadinho da nossa live. Galega disse sonhei, quero realizar esse sonho. Vai cocriando, vai se conectando, galega, que pode ser hoje. Paty Lago tá falando, manda um abraço pra mim. Claro que a gente manda abraço, ó. Manda beijo, Paty, pra você.

0: Vanilda tá falando de Valença. Vanilda tá pedindo, Murilo, pra você mandar um abraço pro filho dela, Cleiton, que tá fazendo aniversário quarta-feira.
1: Cleitinho, um beijo, que papai do céu te abençoe, te cubra de graças, glórias e bênçãos. Um beijo, são as crianças, Mila, nossos telespectadores.
0: Vamos que vamos com essa mensagem linda. Mila, você é linda, manda beijo pros meus netos, Danilo e Marcos Vinícius. Beijo, Celeste. Primeira bolinha, 28. Bola de número 28, saiu a 28, saiu a 28 e chegou a 59. Número 59, tem 59, marcou 59. Bola de número 59, 48 é o da vez. 48. Bolinha de número 48, tem 48 e agora 22. Passa o X na 22, passa o X na 22, passa o X na 18. 18. Bola de número 18, tem um pressa em levar mudança de vida, 45. Bolinha de número 45, tem 45, tem 45. 25 chegou pra você. 25, meu Deus, que seja hoje o meu dia, amém, Gabriela Costa, boa sorte, marcou a 25, 38, Gabi, marca 38, bola de número 38, saiu a 38, 5, chegou, 5 é o meu número da sorte, espero que você tenha marcado o número 5, 16, 16.
1: E 10 bolinhas já foram chamadas, olha, a conversa é uma só, temos pressa, vamos que vamos, 13 mil reais pra você agora, bora, Mila.
0: Marco 7, bola de número 7, saiu 7, bolinhas número 7, agora 17. Bola de número 17, tem número 17, 23 chegou. Passa o X no 23. Eu disse 23. Bola de número 23, 13 tá na tela. 13 tá na tela. Bom dia, o look de vocês está bonito, principalmente das meninas. Kátia elogiando. Bom dia, Kátia. 33. 33. As meninas arrasam demais, são lindas, maravilhosas. Marcou 33, 56. 56, bolinha de número 56, saiu a 56, 56, 21 apareceu, 21, aproveita o QR Code na tela para garantir o seu título da próxima semana, 19, 19, passa o X no 19, passa o X também no 31, 31, bolinha de número 31, saiu 31, 11 chegou para você, 11.
1: E 20 bolinhas já foram chamadas, um beijo para minha amiga Valda e Angélica também, telespectadores, Fabrinho, um beijo pra vocês. Bora, temos pressa.
0: Vamos que vamos. Próxima bola é a 50. Número 50. Bolinhas número 50, saiu 50, 60. A última bolinha do seu título é muito fácil. Vai no final do título e passa o X no 60, 41. Bola de número 41, saiu a 41. Marco 41 e marca também a 40 do ladinho. 40. Bola de número 40, valendo 13 mil reais, 37. 37. Número 37 saiu, 37 tá vindo 8 pra você. Bola de número 8. 8 é o segundo prêmio de hoje, tem 36. 36. Bolinha de número 36, marca 36 e marca 12. 12. Número 12, Rafa, marcou a 12. Agora 3. 3, bola de número 3, saiu 3, saiu a bolinha de número 3, 52, tá na tela, 52 tá na tela.
1: E 30 bolinhas já foram chamadas, Valdélia, um beijo, muito obrigado, hoje meu filho completa 10 anos e papai, Ave Maria, Mila, me ajude, senão a lágrima cai.
0: Ai, ele tá emocionadíssimo o programa todo, viu gente, vai mandando parabéns, presta energia chegar pra tela, vai mandando, marco 53, 53, bolinha de número 53.
1: Meu pai do céu, olha aí, ó, olha o povo de Pirá assistindo, a qualquer momento teremos ganhadores do Bahia da Sorte, segundo prêmio, Mila.
0: 29, 29, valendo 13 mil reais, pode ser agora, será que é a próxima bolinha? 27, bola de número 27, saiu a 27, pra você que adquiriu seu título, que ajudou a Pai Brasil, é o seu dia 4, 4, 4, bolinha de número 4, anterior 53, 29, 27, 4, 2 é da vez, 2, 2, número 2, não foi ainda, calma, é pra você, 10, 10, 10, número 10, ai, ai, ai, senta e respira um pouquinho fundo, 44, 44,
1: tá na tela. A última dezena foi a 44, no total 37 dezenas chamadas. E o segundo prêmio, um sortudo ou uma sortuda, 13 mil reais. Título 6993757. Web aplicativo. Parabéns.
2: E o segundo prêmio do último domingo foi dividido entre 5 sortudos. E entre elas, tá aqui do meu lado, ó, Dona Mônica Castro, tudo certinho?
3: Tudo certinho.
2: Me conte logo como é que tá essa emoção de ser uma ganhadora do Bahia da Sorte.
3: Eu tô tão feliz de ser uma ganhadora do Bahia da Sorte.
2: E deu certo, mulher. Tome aqui, ó. Receba o seu checão das mãos de Yasmin Lima. Primeiramente, eu quero te agradecer por adquirir o seu título, porque toda vez que a senhora compra o título, a senhora ajuda a Pai Brasil, viu?
3: É, e é bom ajudar sempre a Pai Brasil.
2: Qual sonho vai realizar com esse prêmio?
3: Pagar os boletos.
2: Eita, vai se livrar das dívidas.
3: Me livrar das dívidas.
2: É isso aí, a senhora merece. E quem passou a sorte pra Mônica, tá aqui, ó, a Marileide da Silva Brito. Você também recebe seu vale presente no valor de R$350 das mãos de Yasmin Lima. E agora passa o endereço.
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2: E olha só, teve outros ganhadores do segundo prêmio. Genivaldo da Silva Goldinho. Ele adquiriu o título pela web aplicativo. E o Ivan Luiz de Jesus, que também adquiriu o título através da web aplicativo.
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0: 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QR Code na tela já pra você garantir o seu título, que nem o ganhador, a ganhadora do segundo prêmio, que levou hoje sozinho ou sozinha, quem foi? Coloca na tela, por favor. Foi a Magali Moraes do Nascimento, adquiriu no web aplicativo, investiu R$2,50, levou R$13.000 sozinha. Magali, final do CPF 13530, final do telefone 4439. Parabéns!
1: Parabéns, Magali! E olha, deixa eu até chegar um pouco mais perto de você e te dar um recado muito importante. Gente, o Bahia da Sorte não entra em contato pedindo documento nenhum através de rede social, de WhatsApp, pelo amor de Deus. Não é assim que nós procedemos. Tudo é feito de forma presencial. Toda segunda-feira a gente recebe os ganhadores da nossa sede. Então, atenção, muita atenção. Nada de rede social, de WhatsApp. Tudo é feito na sede. Por favor, vem comigo. Vai abrindo que elas estão aqui, lindas e maravilhosas, de 1 a 60 no nosso expositor. Elas querem saltitar, mudar a sua vida. Isso mesmo. Já estamos no terceiro prêmio. E claro, o terceiro prêmio tem o quê, Mila?
0: Tem dinheiro pra você ir de casa. 13 mil reais líquido livre de impostos. Assistentes, por favor, bolas ao globo. Luke, é malemolência, remolejo. Ele que chega pra alegrar ainda mais o nosso domingo com toda. Ele engordou um pouquinho. Ó, não foi?
1: Foi.
0: Aí tá agora assim dançando com mais timidez. Solta, se solta. É. Pois é, é ração premium que deixou ele desse jeitinho. Deixa aí na nossa live pra poder ler recadinho. Pati tá falando, tem Didim pra mim. Valnice dando bom dia. Deixa eu ver mais. Mais recadinhos, vai falando com a gente. Com fé em Deus, hoje eu ganho meu presente de aniversário. Parabéns, Aninha. José, quer esse prêmio pra Crisópolis hoje. Vai cocriando, vai cocriando. Mano Rafa, goleiro direto de São Paulo, Zona Norte. Beijos pra minha mãe Rosa, na Bahia. Ó, declaração de amor do filho pra mamãe. É isso mesmo. Cláudia, com fé em Deus, vou ganhar algum prêmio hoje. Vai cocriando, vai se conectando, porque hoje pode ser o seu dia. Você que comprou o seu título, que ajudou o Pai Brasil. Vem, vem, Luke. Vem descansar um tiquinho, que Murilão vai fazer o sorteio agora com o Rione.
1: Isso, vai comer a sua ração prêmio com sachê. São 9 horas e 30 minutos. Programa ao vivo. Marca 32, criatura. Isso mesmo, a gente começa com a molinha de número 32, é o terceiro prêmio, são 13 mil reais. Olha a 29, isso, bolinha de número 29, você que marcou a 32, agora marca a 29 e se prepara pra marcar a 46 agora. Isso mesmo, marca a 46. Melissa, olha, um beijo pra tua avó, ela tá agoniada e quem sabe agora, hein, 13 mil reais. Marca 50 então, isso, Melissa, marca 50. Já marcou a 46, a 29, a 32, então se prepara que chegou a 33. 33, marca a 33. É o terceiro prêmio, são 13 mil reais. Domingo de manhã, 45. Marca 45. Você que tá em casa, toda a família reunida, marcou a 45. As crianças assistem o programa com os vovós, vovôs. 4, bolinha de número 4. Marca 4. Papai, mamãe, todo mundo reunido nesses dias de chuva. Então, a galerinha toda em casa, a

0: agora. 34, vem Mila!
1: Com a bolinha de número 34, temos 10 números chamados, ó, valendo 13 mil reais, é o terceiro prêmio de hoje.
0: Isso, olha o João mandando um recado aí, ó, que vai ganhar hoje em nome de Jesus, acredita e vai marcando a 24 então, bolinha de número 24, marcou a 24, 34, 25, 30, Flávio Curiri, meu querido, olha 43 agora aí, ó, um beijo pra você e toda a família, todo domingo o pessoal assiste o Bahia da Sorte, isso, 15, marca 15, bolinha de número 15, um beijo também pra toda a galera da Federação, isso, da Mangueira, da Vasco da Gama, do Engenho Velho, todo mundo marcando a 1 agora, isso, bolinha de número 1, marca a 1, marcou a 15, a 43,

pensar só que a gente tem pressa, né? A gente quer levar a sua mudança de vida. E por isso a gente vai, né? Adiantando aqui o procedimento. Olha a 5, bolinha de número 5. Marcou a 5, isso mesmo. Engasgou com o café? Calma, chegou a sua aí, ó. A 9.

0: marca aí a 6. Isso, vamos que vamos, juntinhos aqui, acreditando que é hoje o dia da alegria, a tristeza passa longe. 55, olha 55, 55.
1: 20 números chamados anteriores, 5, 9, 6, 55, com mensagem de Celeste Paz, por favor, venham na liberdade, tô esperando, saudade da liberdade.
0: Vamos, olha 22, bolinha de número 22, vai marcando a 22, é o Bahia da Sorte, aqui o bem reverbera e o positivo impera, vamos pra cima, transformando a vida daqueles que acreditam, isso, na credibilidade do Bahia da Sorte, a 14 anos, olha a 2 aí agora, marcou a 2, bolinha de número 2, a 22 também, a 55, a 6, então se prepara que chegou a 59, vá, marca 59, por favor, criatura, 59, você tá no aplicativo ou tá no título físico? A galera do título físico, olha 23 aí, X da 23, marca 23, passa a caneta nele, isso, porque tá chegando mais um, agora é o 7, isso, marcou o 7, marcou o 7, prestou atenção, vai marcando, se for no aplicativo ele vai marcar. Marcando sozinho, 42, olha 42, bolinha de número 42, são várias as oportunidades e as chances de você mudar completamente de vida com o Bahia da Sorte, 28, 28, marca 28, e vá comprando o seu Bahia da Sorte, sempre tem um revendedor da sorte perto de você, 53, 53, marca 53, você da capital, do interior, da região metropolitana, não é? Olha aí a 26 agora, marca 26, bolinha de número 26, 53, 28, 42, chegou a 13, o meu número, marca 13, 13!
1: Olha só, 30 números chamados, tá pertinho, pertinho, com mensagem de Kailane Vitória, hoje eu ganho com fé em Deus!
0: Acredita! Olha 16 aí, marca 16, 16 é o número de Rick, Rick que tá de folga hoje, um beijo lindo! 60, a última do seu título físico, a última aí do aplicativo, olha!
1: E atenção, olha. Como o Rick faz, né? Isso. Atenção, ganhadores, atenção, baianos, vai descer agora!
0: Marca 12, bolinha de número 12, isso, 12, viu? É a 12, marcou a 60, a 16, a 13, 52 agora, isso, a bolinha é a 52, aê!
1: Última dezena chamada de número 52, no total 34 bolinhas foram chamadas e o terceiro prêmio foi dividido para dois felizes ganhadores. Título 7280422, web aplicativo, vai dividir com o título 8490543, web aplicativo. Parabéns!
0: E o quarto prêmio, no valor de 250 mil reais, saiu para uma ganhadora, Josefa Pimentel. Ela que adquiriu o título dela aqui em Lauro de Freitas e quem passou a sorte para ela, Genivaldo Xavier da Silva. E a sensação, Genivaldo?
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0: Receba, por favor, de Cauane Moreno, o seu vale-presente do valor de 350 reais. Chega, adquira o seu título, ajude a Pai Brasil. 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

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Não tem problema, não tem um problema. 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E isso, interagindo, colando com a gente, sabendo de todos os prêmios, as premiações, ganhadores. Ah, eu sou do Telegram. Não tem problema. Coloca aí também.

tratando, porque é sim, é pra mudar de vida. 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

0: foi dividido igualmente entre dois ganhadores. Vamos conhecer os sortudos. A gente começa pela sortuda, Fernanda Santana dos Santos, web aplicativo, final do CPF 62537, final do telefone 3813. A Fernanda que dividiu o terceiro prêmio com quem? Rosicleli Silva Gomes Buriti, web aplicativo. Olha aí, final do CPF 02519-5344. Eu falei direitinho? Rosicleli, não é isso? Silva Gomes Buriti, Fernanda e Rosicleli, parabéns!
1: Ei, parabéns! Deixa eu falar, na última semana aconteceu em Salvador o lançamento do 28º Congresso Nacional das APAES. E claro que a nossa equipe teve por lá e vai mostrar tudo pra você agora.

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3: Pois é, todo domingo a gente mostra aqui que a sua contribuição faz valer a pena. Agora deixa eu falar com você. Manda sua foto aí, vai pro nosso WhatsApp 71981777641, que a gente quer mostrar daqui a pouquinho. Nosso programa tá chegando no final, mas a gente gosta da conexão, gosta de conhecer os rostinhos de vocês, pra quando a gente encontrar na rua já saber quem é. Então vai, faz a família acompanhando o sorteio, pega o título na frente da TV, como você quiser, e encaminha pro nosso WhatsApp, tá bom? Agora vamos mostrá-las, por favor, Gerson, nossas bolinhas, bolichas, estrelas, organizadas de forma crescente de 1 a 60 no nosso painel expositor. Você de casa confere, porque aquele momento especial tá chegando. É o quarto prêmio de hoje, trazendo o que, Murilo?
4: Tem dinheiro! São 241 mil reais. Como sugestão, vocês estão vendo na tela, 2 BYD Dolphin Mini. Isso mesmo, 241 mil reais, não é isso, Mila?
3: Bora! Olha só falar, vamos, gente. Acabei de falar pra vocês mandarem foto no nosso WhatsApp. A gente não tem como receber ligação, não. É um WhatsApp pra receber foto, pra gente mostrar no final do nosso programa. Tá bom?
4: Bora!
3: Bora! Vamos agora com mais recadinho. Eu vou entrar na nossa live, porque eu adoro essa interação também através da live do Bahia da Sorte. Pra você que ainda não está conectadinho, conectadinha, vai lá, arroba Bahia da Sorte. Maria Sena falando, hoje o Bahia da Sorte vem pra São Francisco do Conde. O Andy Couto, o prêmio é meu. Vai, continua cocriando, vai imaginando o que, é que você pode fazer. A gente sugeriu 2 BYD Dolph Mini, né? Mas você tem 241 mil reais pra cocriar. Pode ser casa, pode ser um apartamento, pode ser viagem, pode ser educação dos seus filhos, sua educação. Pode ser investir, né? Se tornar empreendedor ou empreendedora. Ah, Mila, quero comprar uma frota de carros pra alugar. Pode?
4: Pode.
3: Né? A pessoa pode decidir o que vai fazer. Quero investir, colocar no banco. Pode. Depende de você, Luke. Beijo, gatinho. Agora vem comigo e com Cauane Moreno. Primeira bolinha de número 35. Já começaram de Fernando falando, vem pra SAD BYD. Marca 35, eu disse 35, agora 48. Bolinha de número 48, saiu a 48, tem 48, 59. Número 59, 59, vamos que vamos, começa o mês bem, Charles. Depois da 59, 55. Bolinha de número 55, as anteriores 35, 48, 59, 55, 6. Passa um X na 6. É o quarto prêmio de hoje. Passou um X na 6, agora 44. 44, 9:44 da manhã, estamos ao vivaço. Marca a bolinha de número 10. 10. Saiu o número 10. Eu disse 10. Agora tem 15. Bolinha de número 15. Marca o 15. Marca o 15. Marca também a 30. Bola de número 30 saiu pra você. Bola de número 30. 21 chegou. 21!
4: E 10 bolinhas já foram chamadas. São 241 mil reais pra você. Exatamente agora. Bora, Mila.
3: Vamos que vamos com a 43. Bolinha de número 43. Tem 43. Passa o X na 43, 25. 25. Bola de número 25. Tem 25 no quarto prêmio de hoje. 28 chegou agora. 28. 28 foi bom? Se não for bom, não fique triste não. 18 tá aí pra você. 18. Marca a bola de número 18. Vai pensando o que vai fazer com 241 mil reais e marca 50. 50. Bolinha de número 50 saiu a 50. 17 chegou. 17 chegou. Minha mãe vai ganhar esse carro hoje. Felipe Cocriano. Boa sorte, Filipão. 12. 12. Balinha de número 12, saiu 12, saiu 12. 22 tá na tela. 22, Yane Silva coloca no painel expositor. Bola de número 22. Cauane Moreno traz a 60. 60. Bolinha de número 60, última bolinha do seu título 7 já tá na tela. 7.
4: E 20 bolinhas já foram chamadas. Vamos que vamos. Vamos devagar. Devagar.
3: Pois é, a gente adora, né? Ó, tudo agora vai ser lentinho pra você. Marca 29. Bola de número 29. Marca 29. Marca 26. 26. Passa o X no 26 anteriores. 60, 7, 29, 26. Primeira bolinha do seu título 1. Marca número 1. Bolinha de número 1. Saiu 1. Chegou 11. 11, bola de número 11 é o quarto prêmio de hoje. 9 tá na tela. 9 tá na tela, bolinha de número 9. Saiu 9, tem 9 e tem também o 19. Luke, 19, bola de número 19. 14 chegou. 14, 14, vocês precisam ver, Luke, gente. Depois da 14 tem 20. 20. Bolinha de número 20 é o quarto prêmio de hoje, valendo 241 mil reais. Tem 38. 38, saiu 38. 19, 14, 20, 38, 52, chegou. 52.
4: É devagar, é devagar, é devagar. 30 bolinhas já foram chamadas. Atenção, são 241 mil. Vem, amigo.
3: Você viu como ele ficou mais delicado e tudo? 5! 5 é o meu número da sorte, marco 5! Bola de número 5, agora tem 37! 37! Bolinha de número 37, valendo 241 mil reais. A sugestão do prêmio é de Dolph Mini. Depois da 37, tem 39. Bolinha de número 39, saiu a 39, saiu a 39, chegou a 58. 58!
4: Meu Deus do céu, misericórdia! Atenção, toma um susto, amiga. É porque chegou aquele momento em que a perna fica bamba e eu quero suspense.
3: Com adrenalina, já até a 32 pra você. 32! 32! Mas a próxima, a Cauane Moreno vai trazer bem devagar. Você pediu, a gente cumpre. É devagarzinho? É com adrenalina? É com suspense? É com emoção? Valendo 241 mil reais. Você ajudou a Pai Brasil? Oi! 8! Bolinha de número 8 é o quarto prêmio de hoje. Ai, ai, ai, não foi ainda. Esse prêmio é pra você. Para tudo que tá fazendo em casa. Vem acompanhar o nosso sorteio. Pode ser agora. Começou a aparecer. Pode ser agora. É o seu número. É ele. 27! 27! Bola de número 27. Não foi. Senta. Inspira e expira. Senta um pouquinho. Acredita que agora é pra você. Eu sei que você tá precisando. Chegou o seu dia, 47, 47, 47, meu Deus, ainda não foi, vamos respirar e lembrar que você está concorrendo a 241 mil reais, sugestão do uso, 2 mil de Dolph Mini, 13, 13.
4: Aê! Olha aí, ó. Na tela, grandão. A última dezena chamada foi a 13. No total, 39 dezenas chamadas.

0: vivo. Dividiu com o título 8438897, o web aplicativo. Parabéns!
1: E o terceiro prêmio do último domingo foi...

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4: Ei, daqui a pouco você tem a chance de ganhar R$1.000 no giro da sorte. 20 chances de ganhar R$1.000. Eu já quero saber, né? Quem será? Quem serão os nossos ganhadores que dividiram o quarto prêmio? Coloca na tela, por favor. Osvaldo Manuel dos Santos Filho, web aplicativo. R$2,50, ele comprou o título, ganhou R$120.500. Final do CPF 31549, final do telefone 6461, vai dividir com... Isabela de Jesus Sobral, também adquiriu no web aplicativo, final do CPF 0259, final do telefone 3775, aos dois ganhadores, parabéns!

Vamos que vamos, são 20 giros da sorte, começamos agora. Marca aí, 9, 1, 6, 4, 0, 6, 6. Rock de Oliveira, web aplicativo, segundo giro. Vamos, vamos, 5, 7, 1, 1, 6, 4, 1. Final do telefone, 16, 16, ponto de vida. Terceiro giro, 6, 3, 9, 8, 7,

6, final do telefone 6848. Nono giro 91699900. Eliana Gonçalves, web aplicativo também. Décimo giro, estamos na metade dos giros. 90973 43. Carla E. Silva, web aplicativo também. Décimo primeiro giro, vamos. 780935. Pedro Zilli, web aplicativo. Décimo segundo giro chegando agora. 760-7427. Wellington Bonfim. Sigamos. 8, 2, 2.

0: Júnior, o web aplicativo, 17º giro, 0, 3, 2, 1, 4, 7, 5, Cláudio da Silva, ponto de vida, 18º giro, estamos chegando já, 8, 2, 3, 4, 1, 4, 6, Romilson dos Santos, web aplicativo, 19º giro, 7, 7, 1, 1, 4, 1, 1, Anderson Bezerra e o último giro, R$1.000, vai para título, olha aí, ó, 0, 0, 5, 6, 8, 4-0, Patrícia Muniz. A vocês, todos os 20 ganhadores, parabéns!
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2: Eita, que a premiação do próximo domingo tá pra lá de especial. E eu quero dar parabéns pra todos os ganhadores de hoje. Dizer que amanhã eu tô lá na sede esperando vocês, viu? A nossa equipe de premiação vai entrar em contato pra agendar o seu horário pra você ir amanhã. Deixa eu lembrar o nosso endereço, que fica na Avenida ACM, número 4655, bem em frente à estação de metrô do Detran, embaixo da passarela ali. Não tem erro, tá bom? Acabou de ligar a TV, o rádio. Mila, quero saber os resultados.

0: automaticamente no seu e-mail. Mas quem é tradicional, gosta de telefone ou prefere o WhatsApp, a gente também tem o nosso número 7139014177. Todas as formas de você entrar em contato, porque agora... Agora, chegou aquele momento, temos fotos, hein, Murilão, pra gente conhecer nossos queridos telespectadores. Rony Silva de Feira de Santana, um beijo grande pra você, Rony.
1: Aí, galera, olha aí, ó, quem é essa linda e maravilhosa? Aí é quem? Teca Conceição, beijo, Teca, telespectadora assídua do Bahia da Sorte.
0: Vamos lá, e esse senhor com a camisa já do Brasil. Beijo, beijo, beijo pra você.
1: Olha aí, ó, mandou até um beijo pra meu filho. Isso, olha aí, ó, ligadinha aqui no Bahia da Sorte, direto de Itabuna, é a Silvia. Um beijo no seu coração e todos de Itabuna também.
0: Tem mais, quem é esse nosso telespectador? Não consigo ver o nome dele, mas um beijo muito especial pra você. Quero aproveitar também pra mandar um beijo pra Rafael, pra Peter e Peter. A gente não conseguiu colocar foto porque tem a imagem do seu filho pequenininho, a gente não pode mostrar aqui, mas um beijo muito especial pra essa família.
1: Isso, beijo.
0: Contou pra gente, é hora de falar da premiação Murilo. Kaone tava aqui falando que tem uma pessoa que tem um sonho de ter uma Rampage. Ó, pra você continuar co-criando, bora ver agora o VT juntinho, toda a equipe?
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0: 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Agora, a gente tá na rua, a pessoa pergunta, como é que eu sei que eu tenho sorte? Encontrou um trevo?
1: É sorte.
0: Um cachorrinho, um caramelo, tipo Luke?
1: Sorte.
0: Pois é, e se sua intuição também falar, o desejo chegar, vai lá, adquira o seu título, porque a sorte pode estar batendo na sua porta. Precisa de atitude, precisa que você acredite. 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
0: Beijo,
2: tchau.
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0: gostando, né? Não sai daí não, porque daqui a pouco tem mais músicas, mais sucessos pra você. Eu volto já.
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4: É o som da Rádio Sociedade da Bahia, você ligado na melhor programação com Thiago Aquino e Simone Morena, de Feito Meu.

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0: gostando, né? Não sai daí não, porque daqui a pouco tem mais músicas, mais sucessos pra você. Eu volto já.
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3: E tem Sertanejo dos Bons chegando por aqui, na verdade um feat aí, né? Do Guilherme Benuto com o grupo Menos é Mais, Grau de Maluca.
4: Guilherme Benuto, Menos é Mais, Matheus Fernandes.

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5: Vamos nessa, ligado na melhor programação. Você com Maneva. Meu erro pra você. Aumenta o volume.

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0: obrigado pela sua audiência, um beijo no coração de todo mundo, até a próxima, fui!
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Estadão aqui na Rádio Sociedade da Bahia. Tá curtindo com a gente, né? Pois é, essa programação maravilhosa. E não para, rapaz, não para, porque tá só começando o show de domingo aqui do seu ladinho. E aqui você participa, aqui você interage com a gente. E claro, acima de tudo, curte muita música boa. Então chega junto aqui com a gente. Pode começar aí, ó, se espalhar pelos móveis da casa. Afasta esse sofá, rapaz. Tira pra lá essa cômoda. Pega lá, ó, a cerveja que tá lá no congelador. Pode tirar, porque agora vai começar o show de domingo. E vai começar com música boa, ó. Antes, deixa eu só lembrar que daqui a pouquinho tem jornada esportiva. Mas vamos lá pra música boa, então. Vou chamar ela, que é a música do carnaval. É, eu tô falando dela mesmo. Tony Salles com Panameira. Aumenta o som que eu quero dançar essa junto com você. Vamos lá, vamos.

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0: show de domingo. É, ainda tem muita coisa pra gente curtir. Valeu a você que tá interagindo aqui no nosso WhatsApp, que tá aí na praia escutando o show de domingo. Aí se liga, viu? Se liga, porque logo mais a Rádio Sociedade tá de cara nova, tá chegando com você junto na frequência 97.9 FM. É, fica tranquilo, porque é claro, você vai continuar curtindo a Centenária do jeito que você já curte. Lá no nosso Sociedade Play, no nosso YouTube, mas na frequência é a cara nova da Rádio Sociedade 97.9. Fica ligadinho, porque a gente vai trazer as atualizações a qualquer momento aqui na nossa programação. Mas já fica o aviso, você que é esperto, que curte a Rádio Sociedade, já tá sabendo aqui no nosso show de domingo. Claro, a gente vai continuar fazendo essas musiconas, esses brindes, essa participação toda aqui na Centenária da Bahia, construindo, claro, isso tudo ao seu lado. Mas logo, logo, de cara nova. Então se liga, é a Rádio Sociedade da Bahia chegando na 97.9 FM. Agora a gente segue com o nosso show de domingo, porque tem muito tempo pra gente curtir. Aumenta o som!
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0: E volto já com o show de domingo. Fica com a gente.
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6: Esse é o show de domingo, eu sou Gabriel De Luca e vou continuar curtindo com você até daqui a pouquinho, que a galera da equipe show já tá ali no aquecimento. Vamos continuar escutando música boa então? Vou chamar Molinho do Xande Harmonia, aumenta o som!

0: mais sucesso com a gente aqui no show de domingo. Fica com a gente que eu volto já já.
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Pedinho, rapaz. Durante todo esse final de semana, durante todo esse feriadão, só deu Sociedade, só deu a 102.5 FM 740M, só deu a Centenária da Bahia. Continua com a gente, chega com a gente que a gente tá escutando só sucessos aqui. Então aumenta o som, que vem mais um aí agora. Aumenta o som, bora, vamos curtir.

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porque a curtição é garantida aqui nas tardes da Rádio Sociedade da Bahia. E lembrando, viu? Lembrando pra quem não tá ligado ainda, tô gostando da galera interagindo aqui muito no WhatsApp, mas você que não tá ligado ainda, logo, logo a Rádio Sociedade tá de cara nova e tá de casa nova também. A gente tá chegando na 97.9 FM, mas claro, com a mesma energia de sempre, com a mesma curtição, com o mesmo futebol, com a mesma emoção. Do ladinho do seu coração, de todos os baianos, é a Rádio Sociedade da Bahia. Anote aí, 97.9 FM. Logo, logo a gente tá chegando lá, viu? Te espero por lá. Valeu, vamos continuar escutando o show de domingo? Bora, aumenta o som que vem aí muito mais música boa pra você.

0: O clima tá bom, a cerveja tá gelada e o show de domingo não para. Fica com a gente que eu volto já já.
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3: Esse é o show de domingo. A gente continua escutando música boa até o pessoal do esporte dizer pra eu parar. Quando eles falarem, aí eu paro. Enquanto isso, a gente continua escutando música boa aqui. Esse é o show de domingo. Essa é a Rádio Sociedade da Bahia. Aumenta o som que não para os sucessos. Vê lá, Ivete Sangalo.

0: Eu volto já com o show de domingo, fica com a gente.
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0: Vamos seguir então, que ainda dá tempo da gente escutar muita música boa aqui no show de domingo. Essa programação massa demais da Rádio Sociedade da Bahia. Aumenta o som então, que é só sucesso aqui, rapaz. Vamos sambar junto.

0: Ainda tem muito mais sucesso com a gente aqui no show de domingo. Fica com a gente que eu volto já já.
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domingo, ainda dá pra gente curtir muita música boa, né? Ainda tá cedo, rapaz. Chega mais, desce essa gelada pra gente continuar curtindo. Mas deixa eu deixar um aviso aqui pra vocês, porque tem uma galera que tá desavisada ainda. A Rádio Sociedade logo, logo tá chegando no 97.9 FM. É, se liga. Já vai anotando aí no seu rádio, no seu carro também, já vai colocando aquela programação, sabe? Pra só apertar um botãozinho, chegar na Centenária da Bahia, na 97.9, que a gente vai estourar tudo, rapaz. Vai trazer a mesma programação com muita emoção, com muito carinho que a gente tem por vocês, mas a gente vai trazer novidade também, tem um temperinho especial aí, claro, né? Isso eu não poderia estar falando, não. Vou falar rápido aqui, então. Chega lá na 97.9 FM, logo mais a Rádio Sociedade tá chegando com tudo, estouradíssima, pra gente curtir junto, combinado? Então agora aumenta o som, porque vem muito mais sucesso pra você. Esse é o Show de Domingo.

0: clima tá bom, a cerveja tá gelada e o show de domingo não para. Fica com a gente que eu volto já já.
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2: O show de domingo não para, a curtição aqui é garantida na Rádio Sociedade da Bahia. Hora de continuar escutando o sucesso. É, parece até redundância, né, eu falar assim, porque aqui na Rádio Sociedade você só escuta música boa. Então tá, então vamos lá, aumenta o som, que é hora de escutar o cara. Eu tô falando dele, Xande Harmonia, aumenta o som, chega mais, Cucurico Tico.

Esse é o show de domingo. A gente continua escutando música boa até o pessoal do esporte dizer pra eu parar. Quando eles falarem, aí eu paro. Enquanto isso, a gente continua escutando música boa aqui. Esse é o show de domingo. Essa é a Rádio Sociedade da Bahia. Aumenta o som que não para os sucessos. Vê lá, Ivete Sangalo.

0: só pra beber uma água e volto já com o show de domingo. Fica com a gente.
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0: Mário Fernandes, uma salva de palmas, galera.
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2: E esse foi o show de domingo. Valeu, um beijo, tchau, tchau. Vamos, galera do esporte, pode chegar. Um beijo, valeu.
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6: Manda pra mim que eu mato no peito, boto no chão. Vem pra Rádio Sociedade da Bahia, vem pra 97,9, vem pro Hexa, vem pra Seleção Brasileira. Muito boa tarde aos amigos ligados na maior e melhor do Norte e Nordeste do Brasil. A partir de agora, toda a cobertura da despedida da Seleção Brasileira de solo nacional rumo ao Hexa Campeonato na maior Copa da história. Estados Unidos, México e Canadá são as três sedes e o Brasil, em busca de 24 anos depois, conquistar a taça de campeão mundial de seleções. E a Rádio Sociedade tá nesse clima de Copa do Mundo, tá nesse clima de Seleção Brasileira. E hoje tem Brasil e Panamá no Maracanã, com Unidade Sociedade direto do maior palco do Brasil, o gigante do Maracanã. E daqui a pouco o Brenner Menezes direto de lá trazendo todas as informações desse super jogo. É Brasil e Panamá. Eu tô curioso com a escalação para a partida de hoje. Ah, Fabrício, mas a zaga jogou a Champions, não vão atuar, mas a gente já fica sabendo mais ou menos quem vai subir moral, quem vai diminuir moral, quem chega grande, quem chega menor. Tem um amistoso ainda contra o Egito no meio do caminho. É a Seleção Brasileira rumo ao hexacampeonato, é a Sociedade, a centenária do Brasil, trazendo os detalhes pra você. Vem com a gente, vem com a Sociedade. Muito obrigado pelo carinho da audiência e, claro, no relato, 90 minutos de pura emoção e empolgação. Estarei ao seu lado, torcedor. O comentário, a análise será dele, minha dupla, craque Sociedade. Aqui, comentário tem classe, tem nome. Com todas as informações, direto do Maracanã, trabalho Unidade Sociedade, direto do palco do jogo, direto do Rio de Janeiro, no Maracanã, já já com ele, o talento do Trovão. Já já direto do Maraca com as informações de Brasil e Panamá, também de olho nesse jogaço de bola, trabalhos dela, a nossa super craque
7: Manuela Avena.
6: Com todos os detalhes também desse Brasil e Panamá, a gente vai chegando com você aqui na Rádio Sociedade para essa super transmissão. Já avisa para todo mundo que a Sociedade tá na jogada. 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
4: Maracanã.
5: Brasil.
4: Panamá.
6: Manda pra mim que eu mato no peito, boto no chão, vem com a gente, vem com a Rádio Sociedade da Bahia, abraçando esse timaço que fica nos bastidores do nosso Twitter, grande Jefferson Jesus ali na produção, com a gente também o Thiago Reis ali na operação do youtube.com/ Rádio Sociedade da Bahia. Na nossa produção do YouTube tem Abraão Salles, tem Rebeca Tavares, na mesa de efeitos o craque Genivaldo Novaes. É a Rádio Sociedade da Bahia, coordenação esportiva de Gleidson Tavares. E no nosso super comando, Francisco Costa, em loco, amigo. É, tá pensando que domingo é o quê? É, meu irmão, quem é competente, meus amigos. Chega junto, chega com a gente, com a Rádio Sociedade 97,9. Já estamos nesse daio. E muito obrigado pelo carinho da audiência. Venha chegando, vai avisando pra todo mundo. Olha, a maior do Nordeste agora tá na 97,9, tá na 97,9. Vem com a gente, o daio facilzinho, nesse super som. Já tá sentindo a grande diferença, né? Pois é, rapaz, esse som vem com muito mais potência pra você. É a 97,9. Muito obrigado a toda a capital baiana. A gente vai com ele. É possível dar já um boa tarde pro nosso grande Brenner Menezes, o Trovão. É, eu tô vendo ali o Brenner Menezes já, quem sabe, trazendo os detalhes do Maracanã. Essa partida que promete, hein? Que promete, Brasil e Panamá. A gente vai então antes com Caio Leone, porque aqui na Rádio Sociedade, comentário tem classe e tem nome. Caio Leone. É, boa tarde, Caio. Expectativa para esse grande jogo, a despedida da seleção brasileira de solo canarinho. Caio, boa tarde.
5: Boa tarde, Fabrício. Boa tarde, Manuela Vena. Boa tarde para o nosso querido Brenner Menezes, Genivaldo Novaes, ao JJ, Thiago Reis, a você, ouvinte Sociedade. Bom, é um amistoso, mas não deixa de ser um jogo importante, porque está muito próximo da Copa do Mundo. A seleção brasileira vai enfrentar o Panamá e, por menor tradição que a equipe tenha no cenário internacional, está na Copa do Mundo. E tem um grupo que é um grupo difícil. O Panamá tem Gana, tem Croácia e tem Inglaterra. Então vai enfrentar o Brasil como um grande teste. E tem, por exemplo, Ismael Dias, que é um jogador que até pouco tempo atrás jogava na Universidade Católica do Equador, chegou até a ser pretendido pelo Vitória. Mas hoje o futebol ele é muito global. Vários jogadores do Panamá conseguem, inclusive, estar em centros que são importantes, inclusive no Beşiktaş. Mas falando sobre a seleção brasileira de forma mais direta, hoje, por exemplo, o sistema defensivo vai precisar demonstrar uma qualidade, porque de fato é o miolo de zaga reserva. E é onde reside a principal pulga atrás da orelha do torcedor canarinho. Você tem o Léo Pereira e tem o Bremer. O Bremer é um dos melhores zagueiros do futebol italiano, foi muito bem na última data FIFA, quando atuou contra a Croácia, conseguiu ir muito bem. E antes, no jogo contra a França, apesar da derrota, ele entra com qualidade e consegue demonstrar que merecia, de fato, a convocação para a Copa do Mundo. Na frente, o Vinícius Júnior vai melhorar as suas condições quando, por exemplo, conseguir ter boas atuações em jogos como esse. A Copa do Mundo é diferente. A Copa do Mundo vai fazer com que o Brasil se encontre com seleções que têm um nível de dificuldade maior? Sim, o Marrocos, a Escócia, o Haiti, menos mal. Mas hoje, por exemplo, você tem o Rafinha, que teve um tempo de inatividade por conta de lesão e que com o Hansi Flick no Barcelona tem atuado por dentro. A ideia do Ancelotti é ter uma equipe muito física, uma equipe forte fisicamente, que tenha poder de contra-atacar. O que é que o jogo de hoje vai trazer em relação a esse cenário? O Panamá não vai ao Maracanã para tentar sair para o jogo. O Panamá, naturalmente, vai baixar seu bloco, vai tentar ficar recuado para jogar no erro do Brasil. E a seleção brasileira, contra equipes de menor tradição, acabou sofrendo já sob o comando de Carlo Ancelotti. É só lembrarmos, por exemplo, do jogo contra o Japão. Você olha o Japão, olha a seleção brasileira, acredita que existe uma diferença técnica, e essa diferença técnica de fato acontece, o Brasil acaba tomando a virada. Então o Carlo Ancelotti tem 10 jogos à frente da seleção, é natural que são encontros, né, que demorem mais a acontecer, é o cenário de seleções, mas para azeitar, sabe, para deixar a seleção cada vez mais entrosada, para os jogadores se entenderem mais e para outros ganharem confiança e colocarem também uma pulga atrás da orelha do italiano, porque Copa do Mundo, essa Copa do Mundo especificamente, são 8 jogos. Então, é um Brasil que, dentro das suas limitações, dentro da qualidade técnica que tem, o que eu espero para hoje, você me perguntou a expectativa, é um Brasil imponente. É um Brasil que consiga vencer com tranquilidade, demonstrando que tecnicamente é superior e fazendo jus ao público que com certeza vai lotar o Maracanã. Mais de 70 mil pessoas, todos os ingressos vendidos.
10: Muito bem, grande Caio Leone. E olha, eu tava olhando o Panamá, né? Inglaterra, Croácia, Gana e Panamá. É o grupo L, né? É, então esse time do Panamá tem um desafio gigantesco nessa Copa do Mundo, a maior Copa da história. São 48 seleções dessa vez, número que acabou sendo aumentado em relação ao Mundial anterior, com 32 seleções. Aliás, ao longo da história tem sido assim, né? Se a gente lembrar, por exemplo, de 1990, apenas com 16 seleções. Em 94, a novidade de 24 seleções, e aí a gente foi subindo esse número até chegar a 32 seleções, e hoje 48 seleções. É a grande Copa do Mundo de futebol. São três sedes: México, Canadá e Estados Unidos, onde o Brasil fará a sua estreia no dia 13 de junho. É jogão de bola, vem com a gente, vem com a Rádio Sociedade. Vou pegar o boa tarde dela, que estará com a gente nessa super jornada esportiva. A vinheta da Super Craque Sociedade.
7: Manuela Avena.
10: Boa tarde, Manu.
11: Muito boa tarde, Fabrício, Caio, toda a galera da técnica da Rádio Sociedade, sempre rocando em tudo. Muito boa noite, boa tarde também para essa audiência maravilhosa da rádio, que agora é 97.9, hein, minha gente? Se liga aí. Bom, Brasil e Panamá fazendo ferver o Maracanã nessa despedida, Fabrício, do Brasil rumo à Copa. Muita gente acreditando no Hexa, muita gente já feliz com a Copa, aquele clima de Copa maravilhoso. E o Brasil, que segundo Ancelotti, o time de hoje será muito parecido com o que fará sua estreia contra o Marrocos no dia 13 de junho. Neymar tá fora desse jogo de hoje, mas tá aliviado aí com a confirmação do treinador de que ele estará na Copa e não será cortado. A gente sabe que o Neymar teve toda essa polêmica essa última semana por conta de uma lesão de grau 2, mas o Neymar segue junto com a seleção, tá muito feliz, recebeu visita das filhas, tá sendo realmente a maior alegria para os jogadores do Brasil acompanharem tudo isso. Números definidos pelo time do Brasil, alguns eu posso já trazer a numeração fixa para vocês, né? Alguns números assim interessantes, né? Ele escolheu os 11 titulares, teórico titulares, de 1 a 11, e os demais ficaram com as camisas subsequentes. Só que aí a gente se

0: Manuela Vena já trazendo os detalhes, essa numeração para a Copa do Mundo, viu gente? Estreia brasileira 13 de junho, Brasil e Marrocos. Grupo do Brasil não é tão baba assim, porque tem Marrocos e Escócia. A Escócia fez ótimos jogos na sua jornada até a Copa do Mundo. Marrocos, a gente sabe, na última Copa do Mundo chegou às semifinais, né? Ficou até à frente do Brasil na classificação final, porque o Brasil acabou sendo eliminado nas quartas diante da equipe da Croácia. Vem com a gente, vem com a Copa do Mundo, vem com a Rádio Sociedade da Bahia. Já já Brenner Menezes, né, trazendo os detalhes do Maracanã, a Rádio Sociedade em loco para você nessa super jornada esportiva, a despedida da seleção brasileira de solo canarinho. Caio Leone, vem pra cá pra gente falar dessa numeração. É, e aí rapaz, seria um indício do Neymar titular? Porque, por exemplo, em 86, o Zico foi o 10. Porque assim, existe, quando o cara é bom de grupo e lembra do Zico, tá? Eu não tô comparando o Zico e Neymar com comportamento, calma aí galera do hater, viu? Pelo amor de Deus, não tô comparando, Zico é um gentleman, um diplomata, um cara extremamente educado. Impressionante, com humildade gigantesca, e o Neymar, infelizmente, a gente duvida dessas características que eu acabei de citar em relação ao Zico. Mas em termos do grupo gostar da pessoa, é algo parecido. O grupo de 86 gostava muito do Zico, como o grupo de agora gosta muito do Neymar. Então, como o Zico chegava tão grande quanto, e o Neymar agora, rolou de dizer assim, olha, vamos dar 10 para ele, não tem discussão sobre isso, né? O Zico vai ser o 10, independente se ele vai estar entrando ao longo da Copa. E o Zico estava entrando ao longo dos jogos, tanto é que contra a França ele entra no segundo tempo, dá o passo pro Branco, pênalti, ele acaba batendo e acaba desperdiçando. Mas assim, há às vezes um consenso natural, sem ter nem muita discussão, né? E aí, quem é que vai ser o 10? Do grupo que gosta do cara e acha que o 10 é ele mesmo e pronto. É, deu para fazer similaridade? Repito que não estou comparando comportamento, maneira de ser, enfim. Estou só falando do quanto o grupo em questão, 86 na Copa daquele ano no México, agora né, na Copa que envolve o Neymar, o grupo gosta do cara. Eu acho que a 10 pode ter vindo de maneira natural. O que é que você acha, Caio?
1: Não, eu acho que você foi perfeito. Eu acho que a comparação é essa. E para quem quer de fato entender, vai ficar muito bem comparado. A questão é o seguinte, os jogadores da seleção têm Neymar o grande ídolo. O Neymar é o grande jogador que o Vinícius Júnior se inspirou, que o Rafinha se inspirou, que o Rayan também se inspirou, o Estevão, que infelizmente não pôde ser convocado por conta de uma lesão. Então é natural que na gestão de grupo, onde esses jogadores vão passar mais de 30 dias juntos, que a camisa 10 você acabe cedendo para o cara que é dono dela. Quem estava usando a camisa 10 era o Vinícius Júnior. A questão de gestão de minutos, isso me parece muito bem conversado. Principalmente porque o Ancelotti, além de convocar o Neymar, sabe muito bem as condições físicas. Agora, a Copa do Mundo, ela tem características que são completamente distintas do que nós estamos acostumados. A Copa do Mundo não é pontos corridos, a Copa do Mundo não é uma Champions League que tem muito mais jogos, não é Copa Libertadores da América. Então, muitas vezes, o jogador que chega numa Copa do Mundo com um problema de lesão, com o grupo, ele consegue ficar bem fisicamente e em determinados cenários das partidas, ele resolve. Exemplo, Branco. O Branco não estava bem em 1994.
0: Não estava bem para jogar nenhuma partida da primeira fase.
1: Exatamente, não estava bem. Só que o Branco acaba, por obra do destino, o Leonardo acaba dando aquela cotovelada no jogador americano. O Cafu entra naquela ocasião, mas ele vem brilhar contra a Holanda, já nas quartas de final. Então, é importante entender que o Ancelotti percebeu o seguinte: eu vou precisar de todas as forças possíveis para conquistar a Copa do Mundo. Então, se ele tiver Neymar, por exemplo, que ele resolva um único jogo, é o suficiente também.
0: Sem dúvida.
1: O que ele não pode é abrir mão disso. E, claro, os jogadores, eles entendem que uma coisa é atuar no Santos. Claro, o Neymar tem a produtividade que imaginávamos para a Copa de 2026, não é o mesmo Neymar de 2022. Mas o Neymar, em determinado momento, que é uma equipe que tem dois meio-campistas, Casemiro e Bruno Guimarães, e quatro atacantes, você tem Rafinha, você tem Vinícius Júnior, você tem Matheus Cunha, você pode ter também o atleta do Zenit, exatamente, que atuou no Botafogo.

0: campeoníssimo, o Luiz Henrique. Se você precisa de um cara que dê mais ritmo no meio de campo para conseguir ter esse passe em profundidade, não quer dizer que esses jogadores que eu citei não tenham essa característica, mas o Neymar é diferente. Então o Neymar, para achar esses caras em boas condições, é importante. Em Copa do Mundo, você tendo 20 minutos, você tendo 30 minutos, 15 minutos, 20 minutos, pode valer uma taça, pode valer uma classificação para as semifinais. Então eu acho que a convocação vem muito nesse sentido. E assim, o Ancelotti, ele foi bem porque ele não só convocou no momento que a instabilidade chegou, da dúvida, é para manter o Neymar, é para cortar o Neymar, você sabia que o Neymar estava machucado, ele simplesmente disse que não vai cortar ninguém, e que é o grupo que ele acredita. Ele sabe que ele escolheu os melhores, não foi uma escolha simples, mas ele está, desde o momento em que foi contratado, pensando nessa seleção. Quem jogou, jogou. Quem ele acredita e vai colocar para jogar. E Copa do Mundo é assim. E por mais que seja a primeira Copa do Mundo do Ancelotti como treinador, não é a primeira vivência dele com um gestor de grupos em Copa do Mundo. Porque ele foi auxiliado a Arrigo Sacchi em 1994. Então, ele sabe muito bem o que é chegar numa final e o que é necessário.
1: Baresi e Roberto Baggio não estavam bem, inclusive, e isso foi sustentado pela comissão técnica até a decisão. E convenhamos, a Itália perdeu nos pênaltis, ou seja, por muito pouco não deu certo levar Baresi e Roberto Baggio nas condições que estavam.
0: A partida da final de 1994, que foi disputada no Rose Bowl, onde o Brasil vence nos pênaltis, Baresi, se você imaginar o que um zagueiro precisa fazer numa final de Copa do Mundo, você pega aquele vídeo de Baresi machucado e mostra.
1: Muito
0: machucado. Foi um recital. Ele fez tudo o que podia fazer, inclusive dificultando o Romário, que vivia o auge, e Baresi, é claro, mais veterano e machucado. Então, essas questões é muito da Copa do Mundo. A Copa do Mundo tem tática? Tem, óbvio que tem. Mas a Copa do Mundo tem muita estratégia. A Copa do Mundo tem a parte mental, que quanto mais elevada ela estiver, mais as equipes vão conseguir sair na frente das outras. E querendo ou não, o peso numa Copa do Mundo, o peso do jogador, ele causa uma diferença. Causa muita diferença. E o Ancelotti sabe disso, porque também é uma figura pesada.
1: É, meus amigos, tá aí Caio Leone, minha cara Manuela Avena. Você acha que a questão que envolve a camisa 10 também é, além, claro, dessa possível idolatria, vai, porque muitos desses atletas, gente, não se iludam não, se inspiravam no Neymar há 10 anos atrás, todo mundo garotinho jogando bola, viu? E o Neymar explodindo pro mundo ali entre 2009 e 2011, ainda aqui no Santos, antes de ir pro Barça. Então, assim, a gente não tem dúvida que os caras têm hora que fala, pô, Neymar aqui do lado. Ainda mais que o que corre dentro do meio, que acompanha, que Neymar é adorado pelos amigos, pelos colegas, pelos jogadores, pelo grupo da seleção, né? A responsabilidade sobre o Vini, né? Porque o Vini é muito criticado, e nas últimas convocações, quando ele veio para essa história da camisa 10, se dobrou as críticas. Sim. Né? Porque tem ali um legado muito forte com essa camisa 10. Uma coisa leva a outra, já tem o negócio do Neymar, mas tem também, ó, o Vini não fazer tanta questão de estar com essa camisa 10, com essa responsabilidade. Ou você acha que a primeira opção pesou mais, do grupo já entender que Neymar é o 10 e pronto, Manu?
2: Eu acho que foi isso, viu, Fabrício? Eu acho que o grupo entendeu que Neymar é o 10, ele é a camisa que ele veste quando ele tá na seleção, já é a quarta Copa dele. Então, assim, e outra coisa que eu penso também é o seguinte. Vamos botar aí, ó, Rafinha, 29 anos, Matheus Cunha, 27, Vinícius Júnior, 25. Vamos botar aí pelo Rafinha. A maioria deve ser nessa faixa aí, ou pra baixo, né? Tirando Casimiro, né? Tirando os mais Danilo, Alexandre. Mas a maioria da galera vai ter aí na faixa de 25 anos, vamos colocar. 26, 27. Em 2014, quando o Neymar foi para a Copa do Brasil, que foi assim, já ele já estava brilhando, né? Tem 12 anos, então você tira aí 25 menos 2, vai dar o quê?
1: 13
2: anos, 14, 15 anos, 14, entendeu? Que é o cara que tá ali, o apaixonado por futebol, o Vini Júnior.
1: Ele tá vivendo aquilo
2: no seu auge, entendeu? Então, assim, não tem como, até porque Neymar, com todos os defeitos dele, com todas as pisadas de bola e todas as coisas na vida pessoal dele, e até muitas vezes na profissional, Eles, na época que ele jogava bola, ele jogava muita bola.
1: Muita.
2: Todo mundo queria ver o jogo no Neymar. Ninguém, Campeonato Brasileiro aqui, ele no Santos, todo mundo queria assistir, Libertadores.
1: Foi um espetáculo,
2: era
1: né?
2: Um espetáculo. Ele no Barcelona, foi um show de bola. Quem é que não lembra aquela virada o contra trio, o PSG, né? 6-1, que tomou 4, depois deu 6.
1: E ele protagonista naquele
2: jogo. Messi ali sentiu e ele chamou o jogo. Então, assim, não tem como você questionar o Neymar no tempo dele áureo de futebol. Então, vai bater aí com essa fase de idade dos meninos. Então, não tem como, assim. Eu acho que os caras realmente olham pro Neymar ainda com essa... com esse respeito, com esse carinho de um ídolo, né? Não é pra... Imagine você estar do lado do seu ídolo.
1: Ainda que não seja na proporção, mas o Vini tirar esse peso da 10 é importante, talvez, pra ele. Assim, eu acho que o Vini, ele precisa trilhar um caminho na seleção de aos poucos, infelizmente. Quando a gente olha pra 48 jogos, né? Assim, os números do Vini, 7 gols, 9 gols.
0: Pouco.
1: Assim, o retrospecto é muito ruim do Vini Júnior com a camisa da seleção. Então,
0: é pouco para o que ele pode.
2: E performance também, e performance, né, cara?
1: Então tirar a camisa 10 dele de repente não é uma boa, vai.
0: Eu gosto sempre de comparar o futebol com a vida. Os dois estão sempre entrelaçados.
1: 47 jogos, 8 gols, 8 assistências.
0: Para o que ele pode é pouco. Assim, em alguns momentos
1: Neymar,
0: ele conseguiu...
1: 47 jogos, tinha 50 gols.
0: Em alguns momentos ele conseguiu ter boas atuações. Por exemplo, contra a Colômbia, né? Esse jogo foi disputado em Brasília pelas eliminatórias. Já no finalzinho ele puxa para dentro, dá um bom chute no canto, né? Acaba empatando a partida. E o Brasil ali consegue o resultado. Foi um bom jogo do Vini. Se a gente volta, por exemplo, contra a Croácia, ele consegue fazer uma excelente jogada, toca para trás, o Danilo faz o gol. Então ele precisa, com o tempo, assumir... Esse papel de protagonista. Sim. Até porque o Neymar tá na última Copa. Agora, o que eu comentei em relação à vida é o seguinte: imagine, todos nós aqui fazemos parte da seleção brasileira, Neymar foi o camisa 10 em 2014, com um mundo nas suas costas.
1: Quatro gols.
0: Em 2018 e 2022.
1: Dois gols. O cara já tem 8, viu?
0: Então, assim, só Copas. Pelé disputou 4 Copas do Mundo com a camisa 10. 1958, 1962, 1966 e 1970. Pelé para em 1970. Então, assim, o tamanho... E, assim, existe a comparação, que é uma comparação que, enfim, as pessoas gostam de fazer e me soa exagerado, porque aí sempre vai gerar uma polêmica. Neymar, querendo ou não, contra as equipes que muita gente não concorda, que deve ser, por exemplo, elogiado, ele é o maior artilheiro da história da seleção. Os outros não foram. É claro que decidir uma Copa do Mundo nas oitavas, nas quartas, nas semis, na final é importante, é pesado. Mas num todo, eu não tenho dúvida. Chega num momento como esse, você dá o conforto a quem é o líder do grupo também, não precisa usar a assadeira de capitão, e quem é de fato também o líder técnico, um dos hoje, mas sempre foi o líder técnico da geração.
1: Perfeito, Caio Leone. Vamos ao Maracanã com ele, o grande Bremer Menezes, o Trovão, Unidade Sociedade, direto no maior palco do futebol mundial, o gigante do Maracanã. Boa tarde, grande Bremer, o Trovão. Grande Brenner Menezes, o Trovão, aos poucos a gente vai ajustando tecnicamente, importante que a gente está lá acompanhando essa despedida da seleção canarinho de solo brasileiro. O Brasil encara o Panamá daqui a pouquinho às 6:30 e claro, você vai conferir todas as emoções aqui na maior e melhor do norte e nordeste do Brasil. Pois é, daqui a pouco eu volto com o Brenner Menezes, 5:27, Rádio Sociedade, agora 97,9, a nova cara da Bahia.
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1: É a Rádio Sociedade da Bahia na super cobertura dessa despedida da seleção canarinho de solo brasileiro. Volto com Brenner Menezes, direto do Maracanã. A gente viu ali o nosso grande Brenner ali nas dependências do Maracanã. Ele conversou com a torcida brasileira, hein? Será que o torcedor tá na expectativa positiva? Brasil rumo ao Hexa, vem Trovão!
4: Qual é seu nome?
5: Washington.
4: Washington, vem da onde?
5: Vim de São Paulo.
4: E aí, vem curtir a seleção, Panamá, qual a expectativa pra hoje?
5: Expectativa de 4-0, Brasil.
4: Gol de quem?
5: Gol do Rafinha, Matheus Cunha, pena que o Neymar não vai estar.
4: É, rapaz.
5: Mais um Hendrick também. Os dois do Hendrick, um do Rafinha e do Matheus Cunha.
4: Se depender de você, vai ser mais de 4-0. Mas conta pra gente como é que tá a expectativa pra Copa do Mundo.
5: Olha, com a convocação do Neymar, a
4: mais. Tinha que estar, né?
5: Tem que estar, o paizão tem que estar. O cara mudou o Brasil inteiro só pra assistir a convocação dele, né?
4: Tá esperançoso pelo Hexa?
5: Ah, tem que estar com esperança, né? Sou brasileiro, tem que estar com esperança.
1: Tem que estar com esperança. Essa frase é forte, eu sou assim, viu, velho? Eu já falei assim. Dependendo de qual seja o momento da seleção brasileira, quem tá lá, se joga fora do Brasil, se não joga, se não olhou pra câmera, não olhou, enfim, claro que eu faço uma crítica ou outra, mas pra mim é Brasil, é a seleção brasileira, é um dos grandes motivos pelo qual eu estou aqui, inclusive, né, seguindo a minha paixão pelo futebol. Então assim, eu torço pelo Brasil de maneira incondicional. Eu lembro de uma Copa América que o Neymar até foi expulso, teve que ir embora, aí o Brasil pega o Paraguai ali, um jogo bem melancólico, ninguém queria ver. E eu tava lá no finalzinho do jogo, o Brasil foi eliminado, mas no finalzinho, pra ver se o Brasil ainda fazia um gol ali. Porque assim, é isso, é o sentimento de nação. E eu tô igual esse torcedor aí, na esperança, no mínimo na esperança. Porque muitas vezes nesse cenário, o título vem.
0: Fabrício, o que me representa não é a opinião dos outros. O que me representa é a história da seleção brasileira. A história da seleção brasileira tem a ver com a minha história e a história da minha família. Quando eu me lembro que aos 11 anos de idade eu acordei de madrugada para assistir Brasil e Inglaterra, hoje eu tenho uma alegria imensa de aproveitar aquele momento junto com as minhas memórias e perceber que o Brasil me orgulhou. Brasil, seleção. Eu não estou falando do país, eu não estou falando de partido político, eu não estou falando de nada que tenha a ver com isso. A seleção brasileira que me fez feliz no dia que venceu a Argentina numa Copa América que estava perdida com um gol de Adriano no último minuto. Isso me fez muito feliz. Como me fez feliz eu estando com meu pai, que Deus o tenha, o dia que assistimos a primeira vez Ronaldinho Gaúcho entrar em 1999, dar um banho no venezuelano e simplesmente fazer um golaço em uma goleada que já estava construída. Como também me emocionei no momento em que a minha filha Bela passou a colecionar figurinhas. Então, a história da seleção brasileira é muito mais importante do que o ódio no coração. Quando eu olho como uma pessoa que se tornou comentarista e que está prestes a ver mais uma Copa do Mundo, eu esqueço o resto. Eu lembro que senti esse gosto de campeão do mundo, para mim, e é algo muito pessoal, seria muito especial. Ah, tem condições? Não tem condições? Aí vamos pro campo da racionalidade e naturalmente eu vou comentar o que eu acredito e as dificuldades que a seleção brasileira tem. Mas ninguém vai tirar o meu direito de sempre ser romântico com a seleção brasileira, que me fez um apaixonado.
1: Ah, mas tomou 7-1.
0: Problema. Tal.
1: Olha, deixa
0: aquele dia eu chorei.
1: Direito meu. A batalha de Berna, né? quando a Alemanha vence a Hungria por 3-2 na decisão de 54, a Alemanha tinha tomado 8 da mesma Hungria na primeira fase. A Argentina, via a Argentina com Maradona no banco de reserva ser humilhada nas quartas de final de Copa, tomando 4-0. A Itália não vai a 3 mundiais, né? Eu tô falando só dos maiores campeões.
0: E caindo pra Macedônia do Norte, Bósnia.
1: Entendeu? Então assim, todo mundo passa respeito. Esse tipo de dificuldade, a nossa realmente foi marcante, sangrou, foi. Mas caiu muito feliz dos comentários, né? Já vai vendo até o amigo Tap aí, que isso ficou bem bacana.
0: Se você é um apaixonado, nossa, por seleção.
1: Muito bom, esse aí bota até a bandeirinha lá.
2: E vou só reiterar, viu? Eu lembro também daquela falta de branco no 3-2 contra a Holanda. Oh, não tem como, você vai lembrar de. Aqui você vai lembrar de vários jogos e a memória vai surgindo, você vai lembrar de onde você tava, né?
1: É, eu acho que é porque é uma cidade um pouquinho mais próxima, né? Caio já viveu 2002 com mais.
2: É, não, Copa, 94 ele viveu.
1: Minha Copa muito, é 94.
2: Eu não vivi 94. É isso, eu vivi 94 porque eu tinha 6 anos ainda.
0: Minha primeira vivência de Copa é 1998. Sim. E aí, infelizmente, um careca acabou com tudo. Miserável. Eu quase não sou careca por causa dele. Mas em 2002 veio aquela alegria. Em 2006, uma tristeza enorme.
1: Mas o ciclo é muito bom.
0: O ciclo é muito bom.
1: O ciclo é autoestima.
0: E todos os craques daquela seleção eram os principais jogadores nos seus times europeus.
2: Todo mundo achava que o Hexa vinha ali.
1: O ciclo até hoje vem uns cortes de jogadas lindas contra a Argentina, inclusive, que o Brasil fica mais de um minuto com a bola. Essa bola roda na direita, cruzamento.
0: Tem Copa das Confederações também, vencendo a Alemanha, vencendo a própria Argentina.
1: E a Argentina, que eu tenho alguns amigos, né, malucos, com todo o respeito. Argentina, os caras ficaram, amigo, 30 anos sem ganhar nada, velho. Essa época que o Brasil, né, dava de chinela toda hora com o time A, com o time B. Eu lembro os jornais argentinos considerando aquela geração maravilhosa da Argentina como uma geração fracassada. Quem impôs isso àquela geração da Argentina foi a geração brasileira. Porque os empates eram...
2: Ganhava tudo, né?
1: Com o Riquelme, eles conseguiram ter um momentinho ali, mas aí na Copa, sai na primeira fase, a gente campeão, então apaga, né? Boa parte do que fez Riquelme naquela jornada para 2002.
0: E depois era uma até seleção espetacular.
1: Aquela imagem, eu acho que é o Clarim, né? Que bota o capitão, cara. Capitão da Argentina.
0: Sorin não.
1: Heisen, não. Enfim, eu vou pegar essa capa até do Clarim pra dizer.
0: 2006.
1: E eles. Não, isso naquela Copa América, que tem. Na Copa das Confederações tem um gol contra da Argentina. É ele no chão, assim, a capa. Geração fracassada.
0: Sim!
1: No caso, geração, perfeito. Né? Perfeito. Mas o Clarim sendo muito forte com aquela geração da Argentina, que era muito talentosa, mas que o Brasil, né, não respeitava, né? Muitos ciclos de vitória e assim.
0: Como sofreu o tal do Colotini, lembra dele?
1: Muito. E assim, a gente vai pra Copa de 94 com um sentimento muito parecido com essa agora, né? A gente não produz mais talentos, olha que futebol tosco, o time não tem qualidade, não tem criatividade, e o título veio com jogos muito bons, como citado aqui por Manu. Aquele Brasil e Holanda, 3-2 no Holanda, que tinha Bergkamp, Winter, Rijkaard.
2: Tava puxado o jogo, isso, né? Tava, né? O jogo tava encardido aquele
1: demais.
2: Jogo.
1: Demais, os caras foram buscar um 2-0, né? A gente saiu 2-0, os caras foram buscar e ficaram melhores no jogo. Tomaram conta do jogo. Contou, meu Deus, os caras vão virar.
2: Não sei se Leonardo foi expulso naquele jogo, acho que teve alguma coisa assim.
1: É o jogo antes, né?
0: Brasil-Estados Unidos. Oitavas.
1: Que
0: joga branco.
1: Uma cotovelada de Tabi Ramos. Eu ficaria falando de Copa aqui por muito tempo. E temos esse tempo hoje, né? Mas muito bacana falar dessa seleção brasileira.
2: Gol mais bonito das Copas?
1: O gol mais bonito das Copas é o de Maradona, né? 86, ele pega a bola
2: da seleção,
1: muito
2: na... Da seleção brasileira,
1: da sim? seleção brasileira, eu acho que o de 70, que mostra aquela coletividade, né? O gol que
0: termina. Rapaz, eu ia falar isso agora.
1: Porque todo mundo toca na bola praticamente, 9 dos 11.
2: É porque eu não vivi, eu vi só depois dos vídeos, mas... O Kelly de Ronaldinho Gaúcho contra a Inglaterra é massa demais.
1: Espetacular, né? E o cara tava na lembrança assim de infância, né? Porque eu sou um pouquinho mais velho que ele. Esse dia de Brasil e Inglaterra foi assim. Acordei, né? Pra gente. Meu Deus,
0: eu era tava acordado
1: desde antes, esperando, porque, salvo engano, o jogo é 1:30 da manhã.
0: É, muito tarde.
1: E aí, é uma partida espetacular. A Inglaterra sai na frente numa falha de Lúcio, né? Com o gol do Michael Owen. E o Brasil consegue empatar no finalzinho do primeiro tempo, uma pipocada do Beckham, né? Um lance dividido na lateral. O Beckham opta por pular ao invés de dividir a bola. Essa pulada sobra pro Ronaldinho, ele arranca Rivaldo já de lado. Rivaldo.
2: Incrível.
1: Pra mim, assim, se a gente botar numa proporção o que se fala do Rivaldo, o tamanho que ele foi, é uma distância, né? Tão grande.
0: Grande,
1: né?
0: Eu também acho.
1: E um tapa pra empatar o jogo.
0: E o ajuste do corpo é muito perfeito, né? ali, é, a cartilha manda você chutar com a direita. Mas esqueça essa cartilha.
1: E tem uma coisa, o Rivaldo tinha uma complexão física tão diferente, né? Mas eu digo até isso nessa questão do tamanho das pernas e tal, é, que ele tinha que fazer movimentos até diferentes dos habituais, né? Para que a jogada acontecesse. Essa mesmo, talvez o jogador, né, mais leve, menor ali, não desse essa... Ele ficou bem de ladinho assim pra dar um tapa
0: na bochecha da
2: Rio, né? Outro também que na seleção, não só na seleção, né, mas também na seleção, brilhava muito o Rivaldo. O
1: Rivaldo era demais, em 98 inclusive,
2: porque
1: né?
2: Ele não tem... Eu falo porque quando você fala seleção, todo mundo fala dos dois Ronaldos.
0: Romário também.
2: De Romário, Bebeto. Neymar, o próprio Neymar ultimamente... Mas assim, Rivaldo jogou muita bola e fez tudo mais
1: pouco. Rivaldo é o maior 10 da seleção depois de Pelé. Não tem discussão em termos de resultado, sabe? Em termos de resultado, né? Zico foi espetacular, na carreira vai ser lembrado. Talvez até por alguns, por coisas maiores. Envolve o Flamengo, maior torcida do Brasil. Mas o Rivaldo é vice e campeão. Ele é vice em 98 jogando a barbaridade. E é campeão em 2002 jogando outra barbaridade. Foi o melhor do mundo quando existiam jogadores que disputavam o melhor do mundo tete a tete. Você fala, meu Deus, tem 10 aí que eu não sei pra onde é que vai correr.
0: E não foi em 2006 porque atuava na Grécia. Lembram disso? Ele vai pro Olympiacos em 2006, ele atuava na Grécia.
1: O que acontece com o Rivaldo é que ele até participa do início do ciclo entre 2 e 6, mas a queda é muito grande. Quando ele vai pro Milan, ele tem uma queda de desempenho muito forte. A seleção ainda sustenta, se você olhar ali as eliminatórias para 2006, tem alguns jogos do Rivaldo, ele faz um gol de pênalti, ou é na estreia ou é no segundo jogo. Se acredita um pouquinho ali na continuidade dele no grupo, mas ele tem uma queda muito forte de desempenho e acaba não ficando no ciclo. Aquela seleção depois encaixa com o Ronaldinho Gaúcho, o Kaká, os caras espetaculares, né? Melhores do mundo, cada um na sua vez. Era um Brasil, uma safra espetacular. E aí, dentro de toda essa saudade, não dá pra deixar o Neymar de fora numa hora dessa, sabe? Eu consigo fazer essa relação de trazer todo esse contexto que a gente fez e voltar e dizer assim, não dá pra deixar o Neymar de fora da seleção brasileira.
2: Ah, o jogo da Croácia na última Copa do Mundo foi um pecado.
1: Demais.
2: Assim, o roteirista pegou pesado ali. Muito. Porque, assim, tudo bem que às vezes, né, a gente não sabe de nada, pode ser que a gente tenha tomado uma pé ali, se tivesse passado, tomado uma pé da França ou até da Argentina, não me lembro como é que era o chaveamento.
1: Argentina.
2: Era Argentina, né? Podia ter tomado uma pé da Argentina e ter sido pior, né? O vexame. Mas assim...
1: Dizem que 14 era bom de ter saído antes, né?
2: Mas assim, puxa, aquele gol de Neymar ali faz com que a gente tenha toda a vibração de deu certo, né? E aí sofre aquele gol.
1: Foi o gol que eu mais comemorei assim, eu acho que eu desde também. 2006. O de Ronaldo contra a Gana, que eu também comemorei pra caramba. Né? Porque foi demais. Ai, tirou um coelho da cartola ali, né, Manu?
2: Foi um negócio assim de craque mesmo, de quem... E assim, ele fez, ele meio que carregou, ele levou e decidiu. Então, ele também merecia aquilo ali. Mas futebol não é brincadeira não, minha gente. Futebol
1: é
2: massa por isso.
1: E daqui a pouco tem, viu, Brasil e Panamá com o nosso Brenner Menezes. Já tem um 2 do Brenner pra gente dar uma passada de novo com o nosso Trovão. Informações direto do Rio de Janeiro, lugar onde o Brasil enfrenta a equipe do Panamá. A gente vai com ele. Vem, Trovão!
4: É esse clima de Copa do Mundo que já toma conta aqui da frente do Maracanã. E é claro, a Rádio Sociedade já marcando presença.
6: O Neymar é o cara. E eu tô falando desde quando eu cheguei de manhã, enquanto eu tava na convocação da seleção.
4: Você tá em todas.
6: Em todas. Quando o homem convocou esse cara, eu falei, daqui pra frente, eu só desejo toda a sorte do mundo pra nossa seleção. E que esse cara vai trazer o extra. O Brasil é um país abençoado por Deus. Rio de Janeiro, cidade mais linda do mundo. E esse ex?
4: O ex a ver, não vem?
6: Com certeza. E outra, estão dizendo que o Neymar tá contundido.
4: Não, o Ancelotti já falou que ele não vai ser cortado.
6: Olha, eu acho que ele tá metendo Miguel.
4: Quem?
6: O Neymar.
4: Vai meter testado?
6: Um bom carioca malandro. Ele não tá machucado, não. Só que ele vai ser o cara na Copa do Mundo. Ele tá se guardando. Ele não joga nem outro.
4: Será?
6: Isso eu tô prevendo. Neymar, tenho certeza que você vai nos dar essa alegria e vai trazer esse extra pra nós. É o que o povo brasileiro tá querendo. E o único país a participar de todas as Copas do Mundo somos o único penta. E o extra é nosso. Neymar, o extra é contigo, mulher.
4: Respeita quem é penta.
6: Esquece, tamo junto.
4: Valeu, tá aí a galera participando aqui com a gente na Rádio Sociedade da Bahia.
1: Grande prêmio, que clima maravilhoso, é o brasileiro aí apaixonado por sua nação, torcendo pelo Brasil, tenho certeza de casa cheia hoje nessa partida entre Brasil e Panamá. Hora de contar boas notícias. 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Governo da Bahia, do lado da gente. 5 horas 43 minutos, 6:30, bola rola no Maracanã para Brasil e Panamá. Já as escalações das duas seleções. 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
1: É a Rádio Sociedade da Bahia na super cobertura dessa despedida da seleção brasileira. A gente volta já com o nosso Brenner Menezes. Tem também as escalações. Vamos confirmar então a seleção brasileira. Tem um 3 do Brenner? Daqui a pouco tem Brenner Menezes. Vamos lá com o Brenner de novo, com essa galera, com o clima de Brasil e Panamá. Com você, Trovão.
4: Fala, Fabrício Cunha. Fala, Caio Leone. Sou aqui diretamente do Maracanã, onde você vai já percebendo esse clima aqui de Copa do Mundo. A torcida entusiasmada para esse amistoso de hoje. Despedida da seleção do Brasil e dos torcedores brasileiros em solo brasileiro. Pois é, Brasil e Panamá se enfrentam daqui a pouquinho. Esse é o clima, ó. Pode falar de mim, pode falar de Neymar. É o ritmo de Copa do Mundo, hein? Lembrando que mais de 73 mil ingressos foram vendidos antecipadamente. Então, Maracanã lotado. Vai ter show também na véspera da partida, vai ter mosaico, vai ter também homenagem a ídolos da seleção brasileira. Então, muita coisa aqui acontecendo, muita gente ao redor e ao entorno do Maracanã, muita gente chegando e muitas crianças também, o que tá me chamando a atenção, que são muitas crianças aqui envolvidas no jogo de hoje, com seus responsáveis, obviamente. Mas a seleção brasileira que volta a jogar no Maracanã depois de praticamente um ano. O último jogo foi nas eliminatórias em 2025, quando venceu a equipe da seleção do Chile por 3-0. Então, a seleção brasileira fazendo a despedida, tomara que seja com chave de ouro. A escalação, o Ancelotti já antecipou, não tem mistério. É o Alisson, Wesley, Léo Pereira e Bremer, na esquerda, Alexandre. Valeu, segurança. E também no meio de campo, Casimiro e Bruno Guimarães. Já. Acontece.
7: Desculpa.
4: Mas quanto é o jogo de hoje? Vou quebrar o protocolo.
7: Empolgada pra Copa? Ó, eu espero que seja 2-0.
4: Brasil?
7: Brasil,
4: claro. E a Copa?
7: A Copa? Ai, tô confiante, pelo menos o Brasil vai chegar na semifinal. Se chegar na semifinal, tá bom. Quero ver o menino Ney, hein? Menino Ney.
4: Você gostou da convocação?
7: Pra
4: Neymar?
7: Pra hoje?
4: Do Neymar.
7: Gostei. Não dá pra ter Brasil sem Neymar, né?
4: Sai de onde?
7: Até Argentina sem Messi.
4: Sai de onde?
7: Dourados, Mato Grosso do Sul.
4: Vem curtir só o Brasil aqui, curtir Rio de Janeiro.
7: Viemos curtir o Flamengo, 3-0. E o Brasil hoje, pelo menos 2-0, né?
4: Como é seu nome?
7: Giovana.
4: Valeu, Giovana. Forte abraço e bom jogo. Valeu. Essa é Giovana. Quebrou o protocolo, mas tá valendo. Só seguindo aqui a escalação, meio de campo com Casimiro, Bruno Guimarães. E o ataque, aquele ataque com 4 jogadores. Matheus Cunha, Vinícius Júnior, Rafinha e Luiz Henrique, que ganhou ali a vaga do Estevão, que tá machucado. Esse é o clima, meus amigos, não tem protocolo certo. É clima de Copa, Rádio Sociedade da Bahia, ligada aqui na Seleção Brasileira.
1: Muito bem, grande Brenner Menezes, e que energia da galera, né? A garota ali interrompeu um pouco, passou na frente, foi pedir desculpa, já ficou logo pra entrevista. O Brenner também sempre
0: eu gostei
1: muito
0: do obrigado,
1: rápido e ágil. Muito legal, grande Brenner Menezes ali, trazendo o clima do Maraca. Já já a bola rola no gigante do Maracanã para Brasil e Panamá. O Brenner trouxe a possível escalação e a gente vai confirmar com Manuela Vena. Brasil na pedra, o time brasileiro do técnico Carlo Ancelotti. Como vem o Brasil, Manu?
2: Vamos lá, Fabrício, Brasil escalado. Pra cima, Brasil, com 1, Alisson, 2 pra Wesley, 14, Bremer, 15, Léo Pereira, fechando a primeira linha, Alexandro veste a 6, no meio, 5 pra Casimiro, 8, Bruno Guimarães, e na frente, aquele quarteto matador do Ancelotti. 9 para Matheus Cunha, 21 Luiz Henrique, 7 para Vinícius Júnior e 11 para o Rafinha. Tá escalada então a seleção brasileira, Fabrício.
1: Escalada a seleção do técnico italiano Carlo Ancelotti. É o Brasil, Caio Leone e essa seleção. Bom, não dá nem pra falar negócio de favoritismo, essas coisas, que é o Panamá do outro lado. Mas espera uma performance bacana pra gente sair confiante de solo canarinho, grande Caio?
0: Espero, espero. E acho muito necessário que a seleção brasileira vença, convença e consiga construir um resultado muito positivo contra o Panamá. Tem o Alisson no gol, o Alisson que passou por um tempo de inatividade, não conseguiu fazer uma grande temporada no Liverpool, ficou fora, mas é o goleiro que o Ancelotti deposita muita confiança, mas o Everton do Grêmio tá logo ali, olhando e tem capacidade para isso. Dos três goleiros, quem tá mais vivendo o melhor momento é o Everton, né? Quem pode passar na frente é o goleiro do Grêmio. Bom, pelo lado direito, o Wesley, né? O Wesley é agressividade o tempo inteiro, tem jogado como ponta na Roma, então é importante que o Wesley tenha essa liberdade para atacar o espaço. E aí ele tem três jogadores que ficam mais na construção, na base, os três zagueiros, com o Bremer, o Léo Pereira e também o Alexandro. O Alexandro vai ficar mais, quem vai dar conta desse espaço pelo lado esquerdo é o Vinícius Júnior, com dois médios, né? Por dentro, Bruno Guimarães e Casimiro. Casimiro é um frente de zaga, como dizíamos, a moda antiga, né? Bem frente de zaga, primeiro homem, para proteger mesmo aquele setor, com Bruno Guimarães, que constrói mais. Vinícius Júnior é próximo do Matheus Cunha, uma espécie de Matheus Cunha como centroavante, com mobilidade, e o Vinícius Júnior como segundo atacante, o Rafinha por um lado, pelo lado esquerdo, e o Luiz Henrique pelo lado direito, que é muito forte. Então é uma forma de pesar a última linha, é o Brasil que joga de fato num 4-2-4, e o Matheus Cunha tem uma importância muito grande nesse esquema, não só pela capacidade física, mas é um jogador que consegue puxar contra-ataque, é um jogador que pode voltar pro setor de meio de campo para construir o jogo, porque faz isso no Manchester United, na Inglaterra, na Premier League. E tem o Vinícius Júnior, que com o Ancelotti no Real Madrid, ele já tinha essa liberdade, então vai ter cada vez mais, sendo comandado pelo treinador que o potencializou e o levou a conquistar até prêmio de melhor do mundo, Fabrício.
1: Vamos confirmar o banco, a gente sabe os relacionados, mas acho interessante porque tem alguns que não chegaram ainda, né, Manu? Quem tá à disposição do Ancelotti para essa noite, Manu?
2: Vamos lá, Fabrício, no banco de reservas do Brasil, vem com o seguinte banco: 12 para o Everton, 23 Ederson, 13 Danilo, 16 Douglas Santos, 24 Ibanhas, 17 Fabinho, 18 para Danilo, 20 Lucas Paquetá, 19 Endrick, 25 Igor Thiago e 26 Rayan.
1: Tá aí o banco da seleção, alguns jogadores, né, ainda não estão à disposição, Neymar machucado, os dois zagueiros que vieram da Champions League, o próprio Martinelli, mas assim, opção não falta para o Ancelotti entender quem é quem nesse início de ciclo para a Copa do Mundo, né?
0: Hoje é permitido 11 substituições, então o Ancelotti colocou o time que imagina o melhor para enfrentar o Panamá, mas depois, ele disse na coletiva, né? Cambiar. Ele vai mudar bastante, porque ele precisa testar todos os jogadores. E entre eles, o Danilo. O Danilo é um atleta que com certeza pode ganhar a titularidade pela qualidade que tem. Não é só um volante, é um cara que pisa na área, que faz gols. Já tem 13 participações em gols na temporada, atuando pelo Botafogo. Não deve continuar no fogão, né? Deve ir pro Palmeiras, enfim. Mas isso é uma conversa para depois da Copa. O Ibanez, que é um zagueiro, mas foi convocado justamente por conta do Militão, que não pôde ser utilizado por conta de lesão. Então o Ibanez pode ser esse jogador para ficar no lado direito, atuou assim contra a Croácia. Então o Ancelotti deve fazer essa substituição. Agora, Rayan, Endrick e Igor Thiago são jogadores que eu deposito esperança, porque além deles terem feito uma temporada muito boa em seus clubes, são jogadores muito novos, são jogadores com capacidade técnica suficiente para fazer com que no momento de substituição o nível não caia. E assim, o Igor Thiago jogou no Brentford, que não é uma das principais equipes da Premier League, e foi um dos artilheiros do campeonato. Então é importante que a gente destaque esse jogador, que aí tem características completamente diferentes da do Matheus Cunha. É um centroavante físico, forte, pra fazer pivô, pra ser uma referência na área. E tem o Endrick. O Endrick, ele consegue jogar de centroavante, de ponta, puxa contra-ataque, é muito rápido, tem drible, é muito forte fisicamente, boa finalização. É um garoto que sabe muito bem que se for galgando os seus espaços, ele pode chegar na Copa pra ser um dos titulares. É claro que tem o Luiz Henrique também, o Rafinha, que são dois canhotos. E o Luiz Henrique é muito adaptativo. É incrível como o Luiz Henrique consegue entrar em vários tipos de competição e não sentir. Então eu espero muito do Luiz Henrique junto com o Endrick. Acho que a seleção tá bem servida. E o Rayan, se caso o Ancelotti imagina que precisa de um centroavante canhoto forte, ele tem o Rayan. Mas o Rayan no Burnham tem atuado do lado direito pro meio, como iniciou no Vasco da Gama com muita força. É um jogador importante.
1: Abraçando o nosso grande Anderson Souza no Hack Sociedade, essa fera no Hack Sociedade, nessa tarde e noite de Super Brasil e Panamá, pra você aqui na maior e melhor do Norte e Nordeste do Brasil. Grande Caione comentando os titulares e os suplentes do técnico Carlo Ancelotti. A bola rola às 6:30 no Maracanã. Brenner Menezes, o Trovão, clima, pra gente trazer mais detalhes aqui direto do Maraca. Daqui a pouquinho tem o nosso Trovão, então já vamos confirmar a equipe do Panamá. 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
1: É a Rádio Sociedade da Bahia na super cobertura. É despedida da seleção brasileira rumo ao Hexa Campeonato Mundial. É o Brasil rumo ao Hexa, estreia no próximo dia 13 de junho. A seleção brasileira encarando a equipe do Marrocos. Depois, no dia 19, pega o Haiti. E na última partida, o Brasil encarando a equipe da Escócia. É um grupo, Caio, que talvez não seja essa baba toda, né? Ou eu tô exagerando?
0: Não, se voltarmos para 1998, das duas seleções que o Brasil vai enfrentar no seu grupo, tirando o Haiti, Escócia e Marrocos, os dois times estiveram presentes, né, no grupo do Brasil, na Copa do Mundo, que foi disputada na França, vencida pela França de Zidane. Aquela Escócia e aquele Marrocos eram times completamente diferentes.
1: Eram inferiores aos
0: atuais. Eram muito inferiores, um momento onde o futebol não era tão globalizado, marroquinos, escoceses não tinham tantas oportunidades, hoje tem. Então, quando você vê uma seleção do Marrocos, você tem um lateral direito, que é um dos melhores laterais direitos do mundo, que é o Hakimi. Quando você fala, setor de meio campo, ataque, meio atacante. O Brahim Díaz é um jogador que é marroquino, que atua no Real Madrid. Se a gente volta para a Escócia, por exemplo, você tem o Henderson, que é um atleta que atua no Liverpool. Então, nós estamos falando de jogadores da Escócia que hoje dividem bastante.
1: McTominay também, né?
0: É, McTominay. E que, inclusive, são jogadores que dividem o espaço com ingleses na Premier League. Ou nas principais ligas, como você acabou de citar muito bem, o McTominay, que é do Napoli, que hoje é a principal equipe italiana.
1: Eu fui buscar ele porque já na reta final das eliminatórias, menino, ele
0: bom fez jogador,
1: um golaço. Ele é um canhotinho, se eu não me engano.
0: Isso, bom jogador. Fez
1: um golaço. Eu falei, rapaz, esse cara tem qualidade. A Escócia não tinha esses caras.
0: Não. E é isso que muda. E assim, claro, aí você vai pegar o Haiti. O Haiti tem um zagueiro que eu sempre gostei muito dele, que é o Ricardo Adé. Ele... inclusive foi muito bem contra o Palmeiras no ano passado, acabou sendo eliminado. Eu não posso falar só de um zagueiro como principal jogador, mas o Ricardo Adé é um cara de cenário de LDU, é titular da LDU aqui na nossa Copa Libertadores da América, onde o Palmeiras sofreu um 3-0, depois virou para 4-0, mas são jogadores que conseguem, né, ter o seu protagonismo em vários centros. Então não são quaisquer equipes, e é importante que a seleção brasileira entenda isso. E o Ancelotti sabe. Ela sabe que numa Copa do Mundo, com tantas seleções, com jogadores praticamente nas principais ligas, qualquer vacilo pode ser mortal.
1: É, tá aí, viu, o grande Caio Leone, a gente se atentando para esses adversários da seleção canarinho. O Tominay, né, fez 10 gols no campeonato italiano mesmo. O cara meio atacante, né, são belos números, além de 4 assistências. 5 horas e 58 minutos, daqui a pouquinho a bola rola no Maracanã, Brasil e Panamá. Vamos com a escalação do time do Panamá. Grande Emanuela Avena.
2: Vamos lá então, Fabrício, o Panamá também já tá definido.
8: Panamá!
2: 22 pro goleiro Mosquera, 2 pro Blackman, 3 Córdoba, 4 Escobar, 7 pro Rodrigues, 10 Ismael Dias, 11 Bárcenas, o capitão da equipe, 14 para Harvey, 16 Andrade, 18 Waterman, 23 Murilo. Tá aí escalado o time do técnico Thomas Christensen.
1: Waterman, só lembrei das praias caribenhas do Panamá.
2: Waterman.
1: Um dia eu irei conhecer.
2: E aí, esse tá time, meio, Caio Leone? Tá misturado, não tá na ordem numérica, né, Caio?
0: Não.
2: Vai explicar aí um pouquinho, tem dois laterais direitos
1: e tal. Não, mas Caio tá estudando esse jogo desde ontem.
0: Não tá na ordem.
1: Ele já distribuiu todo mundo seleção, na cabeça dele.
0: É a seleção do Panamá que tem grandes chances, né, de atuar. Ela é inclusive treinada pelo Christensen, que é um treinador espanhol, treinador do Sub-23, seleção Sub-23 do Panamá, agora é o treinador da seleção que vai disputar a Copa do Mundo, a seleção principal, que tem o Mosquera. Você tem uma linha de três, uma espécie de 3-4-3, com Blackman, Escobar e Córdoba. Por quê? Você tem o Murilo por um lado e o Andrade por outro. Qual é a grande força da seleção brasileira? É no setor de meio de campo? Não, a seleção brasileira que tem Vinícius Júnior por um lado, que tem o Luiz Henrique, tem o Rafinha também carregando esse setor. Então é um jogo de muita circulação pelos corredores. Então a ideia de ter uma linha de cinco é poder proteger, aumentar essa largura para que o balanço consiga dificultar as ações ofensivas da seleção brasileira. Com o Ismael Dias foi pretendido pelo Vitória no ano passado, jogou inclusive, atua, né, na Universidade Católica do Equador, um jogador interessante, meio campista, junto com o Harvey. Mais à frente, né, você tem Bárcenas, o Rodrigues e o Walterman, que é o centroavante, um jogador de muita força física também para puxar contra-ataque. A ideia do Panamá me parece que é baixar o bloco, é dificultar, fazer uma linha de 5, esperar o Brasil, que deve ter mais posse de bola, tentar achar espaço com seus meio-campistas, com seus centroavantes, e a partir disso, quando perder a bola, você tem velocidade pelos lados, e claro, se um desses alas falhar, você tem a cobertura dos três zagueiros. Então é um Panamá que vem com essa ideia. E por que traçar essa ideia no amistoso? Panamá está num grupo onde vai precisar ter esse comportamento. Você vai enfrentar a Inglaterra. Difícil. Você pode ter mais posse de bola que a Inglaterra? Pode, mas a probabilidade é muito pequena. Só se o jogo se desenrolar de outra forma. Então, a seleção brasileira é um excelente teste para o Panamá. Mas pro Brasil, o Panamá não é um excelente teste. Então precisa passar tranquilo. Não pode passar arrastado. Não pode ser nota 6 nem nota 7. Ah, o que importa é a Copa. Não acho. Acho que a Copa já começou. Começa hoje, ganhando bem, jogando bem e demonstrando que a equipe tem segurança suficiente para disputar o Mundial.
1: Muito bom, cara. Eu tô com você. A Copa começa hoje. Todas as impressões, todo o clima, a confiança desse selecionado brasileiro. É a Copa do Mundo aqui. Você acompanhando a despedida da seleção brasileira que vai jogar daqui a pouquinho no Maracanã. 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
1: É a Rádio Sociedade da Bahia, vem com a gente, amistoso da seleção brasileira, despedida de solo canarinho. Vamos com imagens do aquecimento da seleção brasileira no Maracanã, estádio lotado. Tá aí, essa imagem é nossa, exclusiva do grande Brenner Menezes, trazendo os detalhes lá direto do Maraca, Unidade Sociedade. Olha o aquecimento lá, ó. Eu para flagrar ali o Luiz Henrique um pouco mais afastado, né? O Wesley também por ali, que tem um cabelinho um pouco mais lourinho. E o estádio ficando cada vez mais lotado, meia hora para o jogo começar. É o Brasil encarando a equipe do Panamá. É clima de Copa do Mundo no Maracanã. Despedida no Maracanã, meu caro Caio Leone.
0: É, a despedida no Maracanã é importantíssimo. É um templo do futebol brasileiro. É um momento em que o torcedor demonstra que confia. Ah, mas o povo brasileiro perdeu o interesse. O recado é esse: não perde o interesse. Alguns podem até não torcer, mas fica por aí. Porque no momento que a seleção joga, está próximo da Copa do Mundo, a seleção faz parte do DNA do brasileiro. Até as pessoas que não gostam de futebol assistem futebol por conta da seleção. A história é construída dessa forma. Então por isso que o Maracanã está lotado. Então, esse Maracanã lotado merece uma atuação do seu tamanho e da sua importância. Porque o Maracanã, de fato, é um templo do nosso futebol. Então, hoje, não adianta procurar desculpas. As desculpas da adaptação, que o Ancelotti estava entendendo o Brasil, a desculpa que os jogadores ainda não estavam entrosados. Não dá. No Mundial não tem muito o que conversar. São poucos jogos, o Brasil precisa ter capacidade suficiente de encontrar uma defesa que deve estar fechada, que não é tecnicamente, está longe disso, de ser uma das melhores seleções, e vai precisar demonstrar qualidade suficiente, principalmente os quatro atacantes. Lembrando que em alguns jogos o Brasil esbarrou. O Brasil, quando tinha a posse, que precisava propor e ser uma equipe que achava espaço com tranquilidade, não conseguiu fazer nas eliminatórias. E as nossas eliminatórias, tecnicamente, têm um nível bem abaixo das outras. Então, esperar que o Brasil apenas vença o Panamá é muito pouco. É muito pouco e pode frustrar mais de 70 mil pessoas que comparecem nessa noite bonita no Rio de Janeiro, no Maracanã.
1: É, meus amigos, como é que a Copa não começou, né, minha gente? Como é que a Copa não começou, se o pau tá cantando aqui entre as seleções? Ó, México e Gana na última sexta-feira.
0: Jogo bom, hein?
1: Aliás, não, foi... não.
0: Jogo bom de ir, de fazer e de assistir.
1: É, mas eu me perdi na data, peço até perdão. Esse jogo foi na semana passada, mas é o início ali dos confrontos. México 2-0 pra cima de Gana, né? Aí já no dia 26, ou seja, há 5 dias, Marrocos 5, Burundi 0, Nigéria 2, Zimbábue 0. Já no dia 27 aqui, Jamaica 2, Índia 0. Dia 28, na última quinta-feira, Egito pegou a Rússia e ganhou, hein? 1-0 para cima da Rússia. Irlanda 1, Catar 0. Catar também está na Copa do Mundo. Na última sexta-feira, anteontem, Irã 3, Gâmbia 1. Irã na Copa também. Andorra e Iraque. Iraque está na Copa. O Iraque venceu Andorra por 1-0. África do Sul e Nicarágua 0-0. A Bósnia, a África está na Copa. A Bósnia e Herzegovina, que está na Copa, empatou com a Macedônia do Norte em 0-0. Ontem, Escócia, grupo do Brasil, 4, Curaçao 1. Gols de Kurtz, Shaklan e Christie. Escócia 4, Curaçao 1. Ambos participarão do Mundial.
0: Curaçao, Curaçao vai ser o maior barato, né?
1: Que loucura, né? O Curaçao foi pra Copa, cara. Que isso, hein? Que isso.
2: O lugar que todo mundo quer conhecer tá na Copa agora.
1: Tá na Copa, exatamente, cara.
2: Lugar top agora, ó. Difícil de ir, velho.
0: É bom.
2: Tem muita bala na agulha.
1: Tem Panamá é mais facinho.
2: É top.
0: Depois eu tenho uma história pra contar pra vocês sobre Curaçao. Nunca estive lá, mas sobre Curaçao.
1: Impressionante, Curaçao lindo demais, né? Pois é, Escócia 4, Curaçao 1, Zimbábue venceu o Índia 1-0, não vão pra Copa, Nigéria 3, Jamaica 0, Jamaica tá na Copa, tomou a traulitada na Nigéria que não vai, né? Equador 2, Arábia Saudita 1, né? O Equador em mais um Mundial, Coreia do Sul 5, Trinidad e Tobago 0, México 1, Austrália 0, os dois vão jogar o Mundial, essa partida foi ontem. Hoje, hein? Japão 1, Islândia 0, Suíça 4, Jordânia 1, os dois estarão no Mundial. República Tcheca 2, Kosovo 1, República Tcheca vai jogar o Mundial. Cabo Verde 3, Sérvia 0, hein? Interessante, viu? Porque Sérvia tem seleções fortes. Cabo Verde ninguém tá botando muita fé. Pega a Sérvia da 3-0. Então, interessante esse resultado de Cabo Verde hoje, viu? Polônia 0, Ucrânia 2, Alemanha 4, Finlândia 0. O jogo terminou agora há pouco. Undavi, Vrits e Musiala fizeram os gols da Alemanha. O Denis Undavi fez 2 gols. A Alemanha venceu a Finlândia por 4-0.
0: Musiala?
1: Musiala marcando.
0: Musiala, Vrits?
1: E... vou voltar aqui, porque eu já tava lá, viu?
0: Bayern de Munique aí, total, né?
2: É, vai ter que ser, né?
1: Deixa eu achar aqui de novo.
0: Kimmich, Musiala.
1: É porque eu vou tipo como se fizesse na equipe comigo, entendeu? Então já fui, já deu resultado, já voltei, já ia dar o novo
0: seleção.
1: Vá, Denis Undavi, Florian Wirtz e Musiala fizeram os gols da Alemanha.
0: É, Musiala.
1: E o Denis Undavi fez 2 gols.
0: Massa.
2: Fabrício. É.
1: Fala, Manu.
2: Só interrompendo aí seu protocolo de gols, é só porque daqui a pouquinho a gente pode trazer também para o torcedor entender as novas regras que já vão ser aplicadas a partir desse jogo. São regras interessantes que funcionarão na Copa, né? Mas a partir desse jogo já estarão valendo também para o torcedor poder entender como é que funciona e depois não ficar todo mundo perdido.
1: Então já vamos até com essas regras, porque eu só finalizo com um jogo que ainda está em andamento. Estados Unidos está batendo o Senegal por 3-2. Dest, Pulisic e Bologun fizeram os gols norte-americanos. E o Sadio Mané fez os 2 gols de Senegal, hein? É candidato a um dos destaques da Copa do Mundo, né? Mas olha que resultado interessante. Estados Unidos, donos da casa, pegando um Senegal que sempre traz um futebol interessante, né? Equipes fortes. E tá vencendo por 3-2, dando um recado que vai ser um anfitrião para dar trabalho nesse Mundial. Em 94, quando sediou o Mundial, os Estados Unidos foi até as oitavas de final, passou num grupo forte que tinha Suíça, Romênia e Colômbia. A Colômbia acabou sendo eliminada com aquela tragédia depois, com a morte do Escobar por conta da eliminação. A Colômbia era a favorita do grupo. Estados Unidos avançou naquele grupo e nas oitavas de final
0: acabou
1: sendo eliminada pelo Brasil. Gol 1-0 do nosso baiano Bebeto.
0: O que você está falando é tão perfeito, Fabrício, porque você volta no tempo e é importante que a gente faça... essa análise. Você olha, por exemplo, a seleção dos Estados Unidos, que antes eram jogadores que pertenciam à MLS. Eram jogadores que atuavam ali no futebol até completamente diferente do que era jogado no mundo inteiro.
1: Em 94, a situação era ainda pior, porque o Lalas, por exemplo, que era um zagueiro...
0: O Ruivo, né?
1: Ele era músico também e tal. O futebol era quase ali um hobby de alguns daqueles atletas que fizeram uma campanha maravilhosa, né? Os caras chegaram às oitavas de final.
0: Por exemplo, você tem o Pepe, PSV Eindhoven, Pulisic, que chegou a atuar no Chelsea, hoje atua no Milan.
1: Jogou a última Copa.
0: Exatamente. Você tem o Reina, Giovanni Reina, que é do Borussia Mönchengladbach. Então você tem jogadores americanos que estão servindo as principais ligas do mundo. Enquanto isso, o que é que acontece na Liga dos Estados Unidos? Ela se fortalece. Ela tem Messi, ela tem Suárez, ela tem jogadores que dão mais corpo e automaticamente quem cresce é a seleção. Então quanto melhor você é nacionalmente, mais força internacional você tem.
1: O grupo é chatinho, viu? Paraguai, Austrália e Turquia, né? Não é um grupo fácil.
0: É o famoso grupo que quem passar tá na conta, né? Não tem nenhum absurdo aí.
1: Exatamente, é um grupo muito equilibrado, Estados Unidos, Paraguai, Austrália e Turquia. Esse é o grupo da seleção norte-americana. O grupo do México é o grupo A, com África do Sul, Coreia do Sul e Tcheca, né? República Tcheca. Falo do México porque o México é uma das sedes. E o Canadá também sede, está no grupo B, com Bósnia, Catar e Suíça, né? Lembrando que a Bósnia eliminou a Itália, né? Então acaba tendo um peso ali. O Canadá também não.
0: Ih, Bastoni me fez uma falta. Lembra o Bastoni da Itália?
1: Mas a arbitragem também foi muito dura com a Itália ali. Tinha que ter expulsado o cara.
0: Não, a vida tem sido dura com a Itália, porque 3 Copas sem jogar.
1: Uma delas, Jorginho perde o pênalti. Jorginho, que tá no Flamengo. Sim. Na Copa passada, ele perde o pênalti, né? Pra classificar, ele acaba perdendo o pênalti. A Itália vai pro último jogo e perde, né? Mas se ele tivesse feito o pênalti naquela última rodada das eliminatórias ainda, antes da repescagem,
0: ele deve ter pesadelo.
1: A Itália teria... E ele é um exímio batedor de pênalti.
0: Não, ele bate muito bem.
1: De cada 10, ele acerta 9.8.
0: Aí esse 9.9 foi isso.
1: Esse 0.2 foi justamente esse lá. Desse jogo que fez com que a Itália ficasse mais uma vez na fila, como ficou de novo. Regras da Copa do Mundo que já estão vigentes nesses jogos que eu acabei de citar. Então, né, esses datas FIFA, já todo mundo com as novas regras. E a Manu lembra pra gente alguma coisa de mais relevante? Quais são as curiosidades, Manu?
2: Bom, Fabrício, algumas curiosidades interessantes a meu ver, como a questão do VAR poder corrigir a expulsão do segundo cartão amarelo, né, quando ele for aplicado de forma indevida. A gente sabe que geralmente hoje o que acontece é que tomou o vermelho, ele pode corrigir, mas se for um amarelo ou o segundo amarelo para ser o vermelho, não pode interferir, agora vai poder. Então, para mim, é a regra mais interessante. Outras regras também importantes para combater o jogo muito parado, né? Então, 60 minutos é o tempo ideal de bola rolando, 10 segundos para o jogador sair de campo. Se ele estourar o tempo, só depois de um minuto que o reserva pode entrar em campo. O jogador lesionado terá que sair de campo e esperar um minuto para voltar. 5 segundos para bater lateral. Se estourar, a cobrança vai ser revertida. 5 segundos para bater tiro de meta. Se estourar, escanteio para o adversário. O jogador que cobrir a boca em situação de confronto com o adversário será expulso. O VAR poderá corrigir decisões de tiro de meta e escanteio. Jogador que abandonar o campo em protesto contra o árbitro

0: o seguinte, tá falando de fase de grupos? Até aí tudo bem. Quando você chega no mata-mata, você imagina a Bósnia vencendo um oponente que é muito mais difícil, por exemplo. Vamos traçar a Alemanha. Você faz 1-0. A Bósnia vai chegar um momento que vai entender que vai precisar mastigar um pouco mais o jogo, demorar mais. Então, os próprios jogadores, por mais que o jogador europeu, ele é um pouco mais adaptativo a essas regras, ele reclama menos, ele é menos intervencionista com a arbitragem, mas o resto do mundo, principalmente os sul-americanos, eles estão acostumados a fazer isso. Por mais que muitos jogadores que vão servir a seleção brasileira atuem no futebol europeu, chega uma hora que a cera ela é natural, você demora para cobrar o tiro de meta. É um jogo único. É um jogo único. Você perdeu, você sai. É claro que quanto mais bola rolando é importante. Você não pode deixar também que a boca seja coberta enquanto está num confronto, até para evitar situações de desrespeito, de racismo, como aconteceu naquele fato lamentável do Vinícius Júnior. Mas, vou repetir, eu acho na teoria muito boa. Na prática, para o Mundial, a gente já começa a ver essas regras sendo aplicadas hoje, pode gerar um pouco de dificuldade e até algumas complicações em adaptação. É isso que me preocupa. E você tem um Mundial ali muito mastigado, com dificuldade, com muitos erros, o jogo pode ficar chato, com muitas expulsões. Você pode, numa dessa, porque se ele tomar um amarelo por conta de ter coberto a boca, por exemplo, depois se ele dá uma entrada, ele tá expulso. Então é um problema, na minha visão. Eu acho legal, mas acho que tudo com calma, com um pouco mais de prudência na aplicação. É claro que os árbitros vão precisar estar em muita harmonia com essas regras. Porque não adianta um cumprir e o outro não. Senão vai gerar reclamação e a Copa do Mundo não pode ficar conhecida pela Copa do Mundo da arbitragem. Aí eu teria um horror completo nessa situação.
1: Eu acho que tem que ter prudência, né? Que as mudanças tenham um pouco de flexibilidade, mas aí que mora o perigo, né? Que às vezes árbitro A vai ser tolerante, árbitro B
2: não vai.
1: Não será tolerante. Aí, Manu é prejudicada no jogo X, eu sou ajudado no Y, isso tem um peso na classificação final, até mesmo no embate entre minha seleção e a dela. Então, final das contas, eu acho que tem que ter muito cuidado, né?
2: Não, essas realmente dos tempos são complicadas, porque assim, o jogador pode esquecer, porque é uma regra nova. Então, 5 segundos para cobrar o lateral, 5 segundos para bater um tiro de meta, é um pouco confuso, mas eu acho que assim, os árbitros precisam ter mais paciência. Geralmente, competição mundial, né, os árbitros têm um pouco mais de paciência, conversam antes.
1: No Brasileirão, achei legal o árbitro, né, tá indicando, né? Ele vai fazendo assim, ó, quem tá no YouTube tá vendo o movimento com a mão, né? Ele faz 1, 2, 3, e o goleiro tá ciente que o tempo tá acabando, que não precisa chutar logo essa bola. Sim. E são 8, né? Acho que quando você cai pra 5.
2: Eu também achei que 5 foi pouco, achei.
1: O lateral tudo bem, né? Lateral tudo bem. A bola saiu ali e tal.
2: Agora eu acho também que é o seguinte: quando o goleiro pega a bola, é quando ele coloca a bola na marcação. Sim. Ele tem 8 segundos pra.
1: Até a gente vai começar a entender um pouco melhor como serão essas regras na dinâmica do jogo, né? Porque
2: é o que aconteceu ontem no jogo do Bahia, né? Que o jogador do Botafogo acabou sendo expulso depois daquela confusão. Ele levou 12 segundos pra fazer a cobrança. E só são 8. E ainda assim ele levou 12 com toda a cera. E ainda depois que o árbitro contou, ele ainda foi. Anã. Aí teve o escanteio. Quando volta, ele xinga o árbitro 3 vezes e acaba expulso.
1: É assim, o Neto, ele enlouqueceu, né? Porque como é que o cara toma um cartão naquela situação? O árbitro com razão. E ele começa a xingar o árbitro de maneira descabida, né? E até alguns vídeos.
2: Ele foi desequilibrado, realmente.
1: Não foi?
2: Pra xingar até alguns vídeos. Ele foi assim. Mostrou uma leitura labial hoje.
1: Não é mesmo?
2: Perfeito, assim. Não tem o que fazer. Você vai dizer o quê?
1: Que aquilo, rapaz.
2: Foi desnecessário. Foi desproporcional.
1: Que bom pro Bahia, que não fazia um grande jogo. Conseguiu vencer o Botafogo por 2-1, né? Numa infelicidade do Ferrarese. Depois o. Né, aliás, já com o Neto, né? O gol do Ferrarese é com o Neto expulso. A partir dali o Bahia consegue desenvolver um jogo melhor. E depois David Duarte, né? Com instinto bacana, foi pro ataque. Decidiu o jogo, o Bahia voltou pro G6 do Brasileirão. Brasileirão que tá rolando, viu? Já a bola rola também no Maracanã para Brasil e Panamá. Mas eu atualizo para você também como é que tá a rodada do Campeonato Brasileiro. E olha como o Brasileirão é emocionante, né? A gente teve hoje o Palmeiras vencendo com um jogador a menos num drama. O Alan foi expulso, mas o Verdão venceu mais uma com um gol de Paulinho.

0: Paulinho, né, rapaz? Que resiliência, voltando para decidir um jogo importante de Campeonato Brasileiro, depois de muitas lesões do craque, né? Base do Vasco, né? Passagem pelo Atlético fantástica com o Hulk, né? Naquele 2021. E agora no Palmeiras com dificuldades físicas, mas sempre com gols importantes, como foi no Mundial de Clubes, né? E como foi ontem, hoje, perdão, agora há pouco, quando o Palmeiras venceu a Chape pelo placar de 1-0. Atlético Mineiro venceu o Vasco também por 1-0, jogo finalizado. O Vasco vai seguir dentro da zona, olha que pressão pro Vasco, né? O Vitor Hugo acabou marcando o gol do Atlético Mineiro e o Vasco sendo derrotado. O Bragantino aplicou 3-1 no Inter. O Fernando, Juninho Capixaba e Thiago Volpe de pênalti fizeram os gols do Massa Bruta. O Inter perdendo mais um. O Inter está coladinho na zona, um ponto à frente do Vasco, que é o primeiro dentro da zona do rebaixamento. Ontem, Bahia 2, Botafogo 1. O Vitória perdeu do Santos por 3-1. Grêmio perdeu de virada do Corinthians em casa pelo placar de 3-1. Flamengo, com show de Pedro e Samuel Lino, bateu o Coritiba por 3-0. O Atlético Paranaense, com gol do artilheiro Viveiros, venceu o Mirassol por 1-0. E ainda teremos hoje, às 8h30, Remo e São Paulo, lá em solo paranista, ou paraense, né? E o Cruzeiro encarando o Fluminense, né? Esse jogo que acontece lá em Minas Gerais, Cruzeiro e Fluminense no Mineirão, essa rodada de número 18 do Campeonato Brasileiro. O Remo tentando, inclusive, fazer pontos importantes para voltar para a briga, né? Não sei se se joga no Mangueirão ou no Baenão, mas é lá no Pará, capital, lá em Belém, capital do Pará, essa partida entre...
1: É no Mangueirão.
0: No Mangueirão. Então, assim, tá rolando a mobilização, viu? Porque o Remo tá direto levando partidas pro Mangueirão, né? E a gente tá vendo o engajamento. O torcedor tá levando ótimos públicos ao Mangueirão, embora com alguns setores, né? Que muitas vezes não são liberados, ainda assim o Remo tentando fazer essa recuperação no Campeonato Brasileiro. A gente tem a classificação aqui do Campeonato Brasileiro. Flamengo 41 pontos, o Flamengo 34 pontos, 7 a menos do que o Palmeiras, que tem 41 e é o líder. O Atlético Paranaense tem 30, o Fluminense tem 30, Bragantino 29, Bahia 26, os 6 primeiros, Curitiba 26, sétimo, oitavo São Paulo 25, Atlético Mineiro 24, mesma pontuação do Corinthians, também tem 24, nono e décimo respectivamente. Cruzeiro, 11º com 23, 12º Botafogo com 22, Vitória, 13º com 22, a 2 pontos apenas da zona, Internacional, 14º com 21, 15º Santos com 21, 16º Grêmio com 21, na zona do rebaixamento Vasco com 20 pontos, 17º, e aí aparecem depois Mirassol com 16, Remo com 15, acho que os dois ainda na briga, né? Se vencem, por exemplo, né, o Remo, o Mirassol tá com jogo a menos e o Remo, se vence hoje, vai a 18, já dá uma encostada ali a 3 do Grêmio, que tá fora. E a Chape, aí sim, a Chape agoniza, né? Tem apenas 9 pontos no Campeonato Brasileiro.
1: Perdeu um pênalti hoje contra o Palmeiras.
0: Rapaz, Palmeiras com jogador a menos, né? E ainda assim, a Chape acabou sofrendo mais uma derrota, a 10ª no Campeonato Brasileiro, com 6 empates e apenas 1 vitória. Brenner Menezes, direto do Maracanã, Unidade Sociedade, no Templo do Maracanã, com você, Trovão.
2: Fala, Fabrício, Manuela Vena, Caio Leone, tô de volta aqui do Maracanã, porque a seleção brasileira tá no aquecimento e o Neymar apareceu por ali também. Muito se fala que o Neymar tá mancando, tá cabisbaixo. Eu não tô vendo nada disso, pelo menos aqui no gramado do Maracanã. O Neymar não está mancando e não aparenta tá cabisbaixo, né? Informação que a gente tem aqui presencialmente vendo o Neymar aqui no campo com os companheiros. Como eu falei, já teve festa de vete, a torcida já cantou várias músicas, a expectativa pro jogo é grande. E tem uma curiosidade muito bacana em relação a esse confronto. Esse será o quinto jogo, né, envolvendo o Brasil e Panamá. O Brasil busca a quinta vitória, perdão, é o sexto jogo, mas o Brasil busca a quinta vitória, porque foram 4 vitórias e 1 empate contra a seleção de Panamá. Uma dessas vitórias marcou a estreia do Lucas Paquetá, e logo na estreia dele com a camisa verde e amarelo, ele marcou seu primeiro gol com a camisa da seleção brasileira, justamente contra a seleção de Panamá. A gente sabe que a seleção já tem os 11 iniciais definidos, o Paquetá é reserva e o Ancelotti mostrou que vai trocar todo mundo no segundo tempo. Minha dúvida fica a questão dos goleiros, viu? Será que no segundo tempo vai dar o Ederson, vai dar o Everton? Eu não esperava nem o Alisson como titular. Mas, de fato, o Ancelotti está fazendo isso para rodar bastante, porque dia 6 já tem outro jogo e quem sabe no dia 13 de junho Neymar possa enfrentar a seleção do Marrocos. Para mim, o jogo mais difícil dessa fase de grupos, e quem sabe a gente possa contar com o nosso camisa 10. A seleção tá lá, ó, aquecendo, Fabrício.
0: Seleção aquecendo, seleção nesse momento já perfilada.
3: Brasil!
0: Para o início do jogo, Brasil e Panamá. E arbitragem para hoje, hein, Manu?
1: Arbitragem de hoje, eu vou ter que me esforçar aqui, viu, Fabrício? Porque é todo mundo alemão. Então vamos lá.
0: Nossa!
1: Daniel Schlager é o árbitro. Assistentes 1, Sven Zvadic Gunther. Assistente 2, Lasse Kozlowski, também alemão. Quarto árbitro é o Florian Batstuber. E o VAR, Christian Dingert. Seu assistente é o Katrin Rafalski.
0: Foi bem demais, viu, mano? O problema só é escala.
1: Sven Wojcicki Gunther. Rapaz,
0: que é isso, hein? Arbitragem, Caio. Acho que o Radicoite.
1: Daniel Schlager é o árbitro.
0: É o Daniel, nosso parceiro.
4: É o Daniel Schlager, né? Ele é um árbitro da Bundesliga.
0: Schlager, acho que é só mais com a Manu, né?
4: Olha lá, olha lá.
0: Schlager.
4: Enfim,
0: né? Mais ou menos, né?
4: É um árbitro.
0: Daniel embola a língua?
4: É um árbitro da Bundesliga, né? Bastante experiente, 36 anos, né? É um árbitro que está acostumado, né, a esse cenário de seleções. Inclusive, tem muita tranquilidade para apitar esse jogo. Inclusive, é muito bonito o Maracanã, né, com um mosaico, né? Um mosaico lindíssimo, Fabrício.
0: É, muita festa no Maracanã, né? Tivemos alguns artistas se apresentando no Maracanã, né, Manu?
1: Isso, Ivete Sangalo fez a abertura um pouco mais cedo, e aí no show de Ivete, ela cantando Festa e outras músicas, apareceram os pentacampeões, né? Ronaldinho Gaúcho, Denilson, Belete, Júnior.
0: Foi a música
1: Júnior,
0: do Penta, né, mano?
1: Edilson foi.
0: E vai,
1: aí a galera foi, e eles tocaram, viu? Cada um com um instrumento, tocando, fazendo aquela festa que todo legal. Mundo gosta. E agora o hino nacional brasileiro sendo executado por nada mais nada menos do que Alcione e Belo.
0: Sensacional, clima bacana para a seleção brasileira se despedir do Rio de Janeiro, se despedir de solo canarinho, se despedir da nossa nação. É o Brasil rumo ao hexacampeonato mundial de seleções. É a seleção brasileira movimentando um país de mais de 200 milhões. Na Copa do Mundo de Futebol, tudo ficando pronto, e você vem com a Rádio Sociedade da Bahia nessa super cobertura. O nosso trovão trazendo detalhes direto do Maracanã. Vem com a gente, vem com a seleção brasileira, vem com a Rádio Sociedade da Bahia. youtube.com/Rádio Sociedade. 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
0: É a Rádio Sociedade da Bahia na super cobertura dessa super despedida da seleção brasileira. Vem com a gente, vem com a sociedade, vem com a maior e melhor do Norte e Nordeste no Brasil. Tá tudo ficando pronto, já tá com aquele sabor de Copa do Mundo, hein, Caio Leone?
4: É, sabor de Copa do Mundo, Maracanã lotado, e o Brasil precisando fazer jus a essa presença. O Brasil que tecnicamente é superior ao Panamá, não tem nem o que discutir, mas por mais que o Brasil encontre essa superioridade, vai precisar demonstrar dentro de campo, coisa que não aconteceu nas eliminatórias, mesmo após a chegada do Ancelotti. Foi um Brasil que decepcionou em atuações importantes, mas vem de uma data FIFA que foi até produtiva, no momento que consegue ter um revés contra a França, uma das favoritas da Copa do Mundo de 2026, mas consegue vencer a Croácia, com jogadores aparecendo, Igor Thiago, Hendrick. Então a seleção brasileira que hoje enfrenta um adversário que naturalmente vai vir recuado, vai jogar no erro do Brasil. O Brasil tem a torcida ao seu favor, e a partir disso eu quero ver como o meio de campo do Brasil vai circular, porque cenários como esse vão aparecer na Copa do Mundo. Podem aparecer contra a Escócia, pode aparecer principalmente contra o Haiti, contra o Marrocos também. O Brenner foi muito feliz quando disse que o jogo mais difícil do grupo. Na minha visão, é contra o Marrocos também, é logo uma estreia, você pega o adversário mais qualificado na estreia que tem esse peso. Então a seleção brasileira precisa demonstrar que está mais solta, mais confiante. É o momento de Copa do Mundo para colocar tudo que foi treinado em prática, mesmo entendendo que são poucos encontros.
0: Vem com a gente, vem com a Rádio Sociedade da Bahia, abraçando aqui o Doug, chegando, valeu. É, dizendo que tá ligadinho aqui com a gente, valeu Doug. O Ailton Ramos Barbosa, brincando com a situação do Belo. O Antônio Teixeira, bora Brasil. Fernando, você ainda tá ligadinho. O Romário de Araújo, hoje no Esporte Espetacular, um ex-jogador de Marrocos, disse que o Brasil hoje é um time normal, né?
4: O problema é o jogador do Marrocos, né?
0: Um ex-jogador, né?
4: O ex-jogador do Marrocos, ele não vai nem enfrentar, mas...
1: Tomara que o Brasil escute isso e mostre.
0: Pois é.
1: Essa camisa pesada.
0: Brasil! O Joseval Figueiredo também com a gente, Carlos Santana também tá sintonizado. Maria Vilma, vamos torcer. Isso, valeu Maria Vilma, sentimento é esse. João Vitor também chegando por aqui, essa bancada é fenomenal, valeu Tony Chicleteiro, bora Brasil. O Fernando também, eu joguei bola no futebol de quadra, valeu. O Cauã Gromos com a gente também, boa tarde equipe da Sociedade Ouvintes, aqui é Cauã Gromoski, direto do Rio Grande do litoral sul gaúcho, vamos Brasil. É, rapaz, que maravilha, valeu, tá lá no Rio Grande do Sul, ligadinho com a gente, o grande Cauã, torcendo pela seleção, vai começar o jogo, vai começar a partida entre Brasil e Panamá, vem com a gente, vem com a seleção brasileira, torcedor também com a gente no WhatsApp, 965-61025, a sua participação no intervalo do jogo, vem com a gente no WhatsApp, alô Ismael Barbosa, muita gente bacana acompanhando a super transmissão Sociedade, bola rolando no Maracanã.
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0: Manda pra mim que eu bato no peito, boto no chão e vou com a seleção brasileira rumo ao hexacampeonato mundial de seleções. O time do Brasil já trabalha com Léo Pereira sendo titular nessa noite porque Gabriel Magalhães cansado ainda pela disputa de ontem, a final da Champions League, em que o Gabriel, inclusive, perdeu o pênalti derradeiro. O Arsenal acabou sucumbindo diante da equipe do PSG, que conquistou o bicampeonato da Champions League. Bola ficando para a equipe do Brasil. Trabalhado ali o jogador da equipe do Brasil, Alexandre, pelo setor esquerdo, jogador do Flamengo, mais à frente com o Matheus Cunha, tenta sair o Matheus Cunha, tentou à frente, buscava o Vini Júnior, a bola ficando para a equipe de Panamá, setor de meio campo, dominou o Barcenas, tentou, lance o Brasil, Vini Júnior, vamos lá, Vini bateu de longe, que golaço! Golaço, golaço, golaço! Vinícius Júnior!

0: muito bem. Muitos duvidam do Vini Júnior, mas ele mostra a sua qualidade de quem já foi melhor do mundo. Vini Júnior, pode ser a sua Copa. Vai, garoto! Vai, Brasil! Um para o Brasil, zero para o Panamá. Vini Júnior pra rede. Tá 1-0. E como saiu cedo, Manu?
1: É, Fabrício. O Panamá saiu errado jogando. O Casimiro apertou e roubou essa bola. E aí serviu pra ele. Pois é, ele tá em casa se sentindo bem demais. Arrancou pelo meio o Vini Júnior. Chegou nem tão próximo da grande área. Arriscou o chute de longe, perna direita. A bola morreu no cantinho do gol. Do goleiro do Panamá, o Mosqueira. O Brasil tá na frente. Pode pular, pode subir, pode explodir. Torcida brasileira. O Brasil faz 1-0 no Panamá com apenas um minuto, Fabrício Cunha.
0: É a seleção brasileira fazendo 1-0 no Panamá com um minuto do primeiro tempo. É o Brasil pra quê? De Vini Júnior, o homem que é jogo, o homem que é o Hexa, Caio Leone. 1-0 pra delírio do Maracanã, pra delírio dos apaixonados por essa seleção, que já desce com Casemiro, passe por dentro e agora sim, Caio Leone, 1-0 Brasil.
2: Um golaço e muito cedo, né? O Panamá se organizava ainda, o Brasil conseguiu ter uma boa tomada de decisão do Casemiro, que fecha o passe, a bola sobra pro Vinícius Júnior, ele acaba dando um bom drible no zagueiro, o zagueiro perde a referência de onde ele iria conduzir a bola, chuta muito forte, chute muito violento, praticamente ali no ângulo do goleiro Mosqueira. Brasil abre 1-0, comanda a partida, consegue achar espaço principalmente por dentro, né? O Brasil que começa muito conectado, já abre o placar.
0: É, meus amigos, nono gol de Vini Júnior com a camisa da seleção em 48 partidas. Vamos lá, Vini. Brasil acredita muito no Vini Júnior. Bacana ele chegar com autoestima lá em cima na Copa, hein, Leone?
2: Sim, porque hoje é o principal jogador da seleção. Um jogador que atua no Real Madrid, um jogador que é visto pelo mundo inteiro como o cara dessa seleção brasileira. Então é importante que ele se sinta tranquilo o suficiente para decidir. É um amistoso, mas ele já começou decidindo e com qualidade de definição, porque o drible nós sabemos que ele tem, e a definição foi melhor ainda, foi no ângulo superior direito do goleiro Mosqueira, muito difícil de buscar. Panamá nem entrou em campo, já sofreu um gol, já entrou perdendo.
0: É o Brasil nesse clima de Hexa. 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Já já tem mais detalhes do Brenner Menezes direto do Maracanã. Fica com a equipe do Panamá, setor de direita ali, de defesa da equipe panameña. Escobar bateu pra frente, recuperação do Brasil. Matheus Cunha brigou, ela acabou saindo pela ali de lado. Arremesso manual favorecendo a equipe do Brasil pelo setor esquerdo. Alexandro vai fazer a cobrança. Fica com a equipe do Brasil. Léo Pereira vai acionar na direita, jogada com Bremer. Faz grande temporada na Itália, grande temporada na Europa, grande Bremer, né? Zagueiraço da Juventus, titular absoluto hoje do time italiano.
2: Né? É, um dos grandes zagueiros, né, da competição. O Bremer tem muita qualidade na condução, é muito forte fisicamente, veloz, né? Brasil que agora tem uma saída com dois defensores e os dois laterais, né? Os dois laterais e os dois zagueiros.
0: E olha o Wesley pela direita, como a gente espera do ex-lateral do Flamengo hoje na Roma. Mas acabou perdendo o Wesley, recuperação do time do Panamá, tenta sair o Panamá. Brigou e que pegada do Léo Pereira, segunda arbitragem na bola. Ficou reclamando por ali o Ismael Dias. E o time do Brasil desce com o Luiz Henrique, jogador do Zenit, ex-Botafogo. A bola ficando na direita para o Wesley. Wesley que na Roma atua muito pela esquerda, hein, Caio Leone?
2: É, ele atua como ponta esquerda e ponta direita, joga bastante ofensivo no campo. E lá vai o Vinícius.
0: Olha o Vinícius Júnior com muita vontade, ganhou, bateu para a defesa do Mosqueira. E ele vai lá para chamar a torcida. O Vini tá empolgado, a gente quer demais que o Vini esteja empolgado, Manu. Que boa jogada do camisa 7.
1: É, ele tá on fire, assim como o Brasil também tá tentando chegar ao máximo ao gol. Olha a pressão do Brasil em cima do goleiro. Olha o Rafinha pressionando, vai contigo, Fabrício.
0: E olha o Luiz Henrique, grande lance, quem sabe agora o segundo cruzamento para trás. Bela leitura ali do Córdoba, hein? Antecipou e saiu jogando, hein, Manu?
1: É, eu acho até que o Vini achou que o jogo ia parar, né, por conta da falta em cima do Rafinha, porque ele não atacou o espaço, né, e ficou melhor pro zagueiro. Ele podia ter ido disputar essa bola, mas o Brasil chegou com pressão mais uma vez, Fabrício.
0: 6:30, primeiro tempo, 1 para o Brasil, golaço de Vini Júnior, 0 para a equipe do Panamá. E o Brasil na sua despedida de solo canarinho, rumo ao hexacampeonato, dia 13 de junho, tem a seleção brasileira em campo, encarando a equipe do Marrocos na sua estreia, antes, dia 7, amistoso contra o Egito, hein, e toda a expectativa também para essa primeira fase de como será esse time titular e se o Neymar vai ter condição de ainda na primeira fase atuar por essa seleção. Ancelotti avisou, ninguém será cortado, fica com ela a equipe do Panamá. Lançamento nas costas, o Alexandre fez sua proteção, a bola seria em direção ao Andrés Andrade, a bola acabou indo para fora, ficando apenas para a equipe do Brasil fazendo o seu tiro de meta. 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
0: É a Rádio Sociedade na Bahia, na super cobertura da despedida da seleção brasileira e uma troca de passes muito próximo ao gol brasileiro. O Léo Pereira quase deu entregada, hein, Manu?
1: Pois é, não pode sair com a bola tocando ali sem ter coragem, né? Digamos assim, Fabrício. O Léo Pereira dormiu, jogador panameño chegou, conseguiu roubar, ainda bem que finalizou fraco. O Alisson fez a defesa. Segue Brasil 1, Panamá 0.
0: Sempre se questiona os níveis de Léo Pereira, Alexandro, né? O próprio Danilo que tá no banco, jogadores que estão no Flamengo e que são questionados pela própria torcida do Flamengo. O Léo Pereira um pouco mais, porque não tem história de Danilo, Alexandre.
2: Exatamente. E assim, é uma construção onde o Panamá não fez uma pressão não, que chegou a ser agressivo o suficiente. O jogo de Copa do Mundo, você tem um erro desse, você sai da Copa do Mundo. Então, qualquer tipo de erro,
0: chutou sozinho,
2: exatamente,
0: né, depois.
2: Qualquer tipo de erro torna o jogo que iniciou muito positivo, apesar de ser um amistoso, em uma dificuldade sem nenhum sentido. Então, é o Panamá que nesse momento vai se sentir um pouco mais confortável para pressionar o Léo Pereira. Então, ele vai ter que sair dessa. Não deixa de estar sendo bastante analisado hoje.
0: E olha o time do Panamá, cruzamento. Bem, agora Léo Pereira de cabeça cortou para a equipe do Brasil. Brigou Rafinha, segunda arbitragem no corpo, contra-ataque, Casemiro, lá vai ele, lançamento pro Luiz Henrique de maneira precipitada. O Vini pedia na esquerda, com a fome que o Vini tá, hein? Ô, Casemiro. Casemiro que foi bem demais no primeiro gol brasileiro. Acabou roubando a bola que culminou no gol do Vini Júnior. Quase 9:30, primeiro tempo. Brasil vence por 1-0, um belo gol do Vini Júnior. Obrigado, Alexandro. Quase conseguiu ganhar dele ali. O camisa 23, o Morídio. Bola acabou saindo pela linha de lado, arremesso manual. Por ali também o Rodrigues. Time do Panamá ficando com ela no campo de defesa. Bola ficando ali com o jogador Blackman. Agora trabalhada com o camisa 4, Escobar. O centro da zaga, o camisa 3, o Córdoba. Bola ficando agora com 14, o Rodrigues Arley. É o time do Panamá enfrentando a seleção brasileira. Você acompanhando tudo na Rádio Sociedade. Wesley com ela, Casemiro de primeira. Achou mais na frente, Matheus Cunha. Olha o time do Brasil, Matheus Cunha. Bela arrancada na direita, Rafinha. Na esquerda, Vini Júnior. Jogadaça no Matheus Cunha. Acabou prendendo um pouco demais. Poderia ter soltado logo a bola. Insiste o Brasil, Casemiro, Vini Júnior. Tá na fominha, hein, Vini? Tentou o chute, poderia ter optado pelo passe, hein, Manu?
1: Eu achei até que ele tinha tentado o passe, viu, Fabrício? Eu não entendi como é que foi. Eu queria ver o replay pra ver como é que a bola pegou no pé. Porque o Casemiro passa à sua esquerda e aí ele faz a jogada de corpo como se fosse entregar pro Casemiro. Tanto que o chute sai fraco, mas o goleiro fica com ela e tranquiliza pra equipe do Panamá. Segue no Maracanã, 1 pro Brasil, 0 pro Panamá.
0: Vem comigo, nação pentacampeã do mundo. Vem comigo, torcedor, e vamos girando o tempo de jogo.
3: Maracanã.
0: No gigante do Maracanã, 11 minutos, 11 minutos cravados no primeiro tempo. E no placar tá lá.
4: Brasil.
0: Júnior, a 1 minuto, Panamá 0. Olha a hora certa para você, 6:42 em Salvador, capital da Bahia, 6:42 no Rio de Janeiro.
1: Pelo Campeonato Brasileiro, jogo encerrado entre Palmeiras e Chapecoense, Palmeiras 1, Chapecoense 0.
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0: Manda pra mim que eu bato no peito, bato no chão e todo timaço, sociedade, meu irmão. Muita qualidade, fica com a equipe do Brasil, Vini Júnior. Matheus Cunha botou na frente, dois em cima, tentou a jogada, acabou perdendo. Recuperação da equipe do Panamá. Caio Leone, quase 12, jogo, deu uma arrefecida, hein?
2: Deu uma arrefecida, começou bastante animado com o gol do Vinícius Júnior, um Brasil bastante agressivo. Mas o Brasil acabou tendo um pouco mais de dificuldade de ter calma. É um jogo onde você precisa construir um pouco mais curto, ter mais tranquilidade, circular mais a bola. O Brasil, com o Matheus Cunha, teve uma bola que ele nega para o Vinícius Júnior. Vinícius Júnior recebeu a bola, tentou conduzir novamente. O jogo ele precisa ser um pouco mais coletivo. Até que o Panamá não oferece grandes riscos à seleção brasileira. A seleção brasileira consegue gerar vantagem, principalmente a partir da sua saída de bola, que tem o Léo Pereira, o Bremer, o Wesley e pelo lado esquerdo o Alexandre. São quatro defensores com dois meio-campistas, o Bruno Guimarães e o Casemiro. Os dois se revezam nessa construção. E é o Rafinha se movimentando muito por dentro e o Matheus Cunha sem guardar posição. E o Vinícius pelo lado esquerdo e o Luiz Henrique pelo lado direito. Então a seleção se organiza dessa forma, como se o Rafinha fosse uma espécie de segundo atacante, um meio atacante chegando bastante próximo do Matheus Cunha, né? Mas até aqui é um Panamá que é comandado. O Panamá não conseguiu oferecer nenhum tipo de resistência ainda nos primeiros 12 minutos de jogo.
0: E agora tem uma falta, né? Chegou a finalizar, né? Naquele lance do Léo Pereira, né? A finalização.
2: É no erro, na saída de bola,
0: né? O Rodrigues, mas foi uma finalização fraca, né? Então o Alisson fez uma defesa até relativamente fácil. Agora a falta é um pouco mais perigosa, né, Manu?
1: Pois é, dois jogadores na bola. A região é meio central, um pouquinho mais para a direita ali. Tem dois jogadores na bola, o 23, Murilo, e o Rodrigues, camisa de número 7. Vamos ver quem vai para a cobrança, Fabrício.
0: São quatro homens do Brasil na barreira. Mais uma barreira falsa ali, que tem jogadores não só do Panamá, mas também do Brasil. Bem frontal essa falta. Partiu, cobrança, o desvio. Vai, Alisson, é gol do Panamá.
4: Panamá!
0: Tem que dar um Uber pro Alisson chegar, né? Gol do Panamá!
4: Panamá!
0: Murídio! O Panamá empata no Maracanã, senhoras e senhores, viu? A grande preocupação tem sido essa defesa brasileira, né? Goleiros que não têm conseguido impor respeito nas últimas temporadas. Zagueiros questionados nos clubes onde jogam, com exceção dos titulares, Marquinhos, Gabriel, próprio Bremer. Enfim, fica com um sentimento de chateadinho, viu, Manu? Cadê o Alisson? 1-0, Manuela Vena.
1: Fabrício, a jogada foi o seguinte: o Murilho bateu a falta com a altura e aí ela desvia no peito do Matheus Cunha. O Alisson, ele tava caindo pro canto que a bola ia atrás da barreira. Quando a bola desvia, ela vai pro outro lado, então ele tem que voltar. Não vou dizer a você que o poder de reação dele foi rápido, mas eu acho que ele também não chegaria. Mas talvez tivesse arriscado dar um salto. Eu acho que talvez um goleiro que tivesse ali tinindo, já jogando há mais tempo, pudesse chegar e fazer um milagre. Mas foi um gol difícil por conta do desvio. Sorte aí do Panamá, competência do Murídio. E agora o placar segue 1-1.
0: Bom que tá aquele tempero, né? Aos 13 minutos do primeiro tempo, Murílio, o time do Panamá empata. É isso, cara, minha sensação é que a bola é difícil porque o desvio é muito grande. Mas a minha sensação, por isso que eu solto assim de maneira instintiva, tem que pegar o Uber pro Alisson, é que ele é muito lento no retorno, sabe? Aí me lembrou, no auge dele, há 4 anos atrás, o gol do Petkovic, que é uma desviadinha, mas ele também...
2: demora a reagir.
0: Tô meio assim com o Alisson ainda, viu, Leone? Ele me faz uma dessa, não foi culpa dele, mas o Panamá empata de maneira surpreendente no Maracanã, tá 1-1, Leone.
2: É, e o Panamá consegue um cenário maravilhoso, uma bola parada, o Murídio acaba batendo, né, na bola, bate forte, a bola acaba desviando e acaba pingando e indo muito pro canto, mas o Alisson de fato não teve o tempo de reação mais hábil, acabou empatando a partida. E aí a seleção brasileira acaba de errar um passe com o Casemiro acaba vacilando. A seleção brasileira precisa marcar pressão, sufocar essa saída do Panamá para recuperar a bola no campo dos panamenhos, para gerar mais situações. É o Panamá que tem conseguido progredir, que tem espaço suficiente. A seleção brasileira começou muito bem, acabou levando um empate e arrefeceu demais os ânimos. Precisa voltar o jogo.
0: É, e aí é um sintoma dessa geração aí, desse ciclo Copa, né? Quantos jogos, é sério mesmo, gente? Diniz, Dorival, que a seleção começou bem, cara, sabe? 8, 10, 15 minutos, a gente, nossa, agora vai. Lembro do quase a despedida de Diniz, um gol que todo mundo toca na bola, acho que é o Vini Júnior até que faz. É uma seleção que tem que melhorar esse sintoma, né, Caio? Começa muito bem os jogos e aí vai caindo. Claro que tem muita coisa pra acontecer.
2: E acaba de errar um passe novamente. E erra um passe ali na construção com o Bremer, de uma equipe que tomou o gol e sentiu. Sentiu o gol. E não é pra sentir. E tá enfrentando o Panamá, tá no Maracanã, um jogo amistoso, não vai ser eliminado. Mas parece um nervosismo exagerado. E é natural, porque os jogadores já estão em clima de Copa. Agora precisam responder.
0: Tem muito mais qualidade o Brasil. Luiz Henrique pela direita, lá vai ele, perna esquerda na bola, tem muita habilidade o Luiz Henrique, tenta a jogada por dentro pro jogador que é o Casemiro, fez bem o drible, tocou, vai receber, olha o Brasil, lançamento, Alexandre buscando dentro da área, o Bruno Guimarães apareceu como elemento surpresa, não conseguiu alcançar a bola, tentou o Brasil ali, viu, Manu?
1: Alexandre pelo meio ali, fazendo às vezes de Juba, né?
0: Foi.
1: Apareceu ali pelo meio o Alexandre, ele tentou colocar para o Bruno Guimarães, que estava fazendo facão dentro da área, mandou a bola por cima, o Bruno não conseguiu o domínio, ela saiu pela linha de fundo. É tiro de meta para o time do Panamá fazer a cobrança, segue 1-1, Fabrício.
0: E o Brasil com a marcação alta que impôs dificuldade, o primeiro gol brasileiro foi assim, mas foi o Panamá que deu a casquinha de cabeça para vantagem ali do Ismael Dias. 2 em cima, o árbitro não marca qualquer falta não, viu, Manu?
1: Marca não, é. Tem que ser realmente uma falta importante, brigou e conseguiu roubar, é para quem tem corpo. Simbora, vamos Brasil.
0: É o estilo alemão, né? Lá vem o time do Brasil, recebeu ele Matheus Cunha, Vini Júnior tentou por dentro, tira a zaga do time do Panamá. Fica com ela o Brasil, Casemiro, e agora sim a falta do Alexandre na tentativa de contra-ataque do Rodrigues, que acabou indo pro chão. Neymar tá no banco, né, Manu?
1: Tá no banco, apareceu ali a imagem dele e do Danilo. O Danilo tá relacionado, né? Mas o Neymar não. Enfim, fora mesmo o desfalque, hoje é o Neymar e Marquinhos e os Gabriéis, que estão vindo, né, da final ainda da Champions League, e devem se juntar ao grupo aí o máximo segunda ou terça-feira.
0: Fica com ela a seleção do Panamá, lá vem Rodrigues com espaço, driblou bem Casemiro para fazer um corte por ali. Capitão do Brasil, Panamá insiste, o Brasil com a linha baixa, agora acreditem, senhores, lá vem o time do Panamá. A bola ficando por dentro, tentou o Barcenas. Essa bola chega na direita. Time do Panamá ficando muito confortável. A bomba! Alisson soltou, ficou com ela. Que é isso, meus amigos?
2: Panamá fez o gol, empatou. E agora é melhor do que o Brasil. Leva dificuldades, marca pressão, dificulta. Agora o Bremer precisou de uma bola longa. O Panamá retoma a posse de bola, constrói. A seleção brasileira parece não se entender nesse momento. E é incrível, né? Porque é muito pouco tempo de jogo para tudo que aconteceu. O Brasil inicia parecendo que vai golear, toma um empate, acaba tendo uma queda psicológica. E é o Panamá agora com mais posse, circulando de um lado para o outro, achando espaços, principalmente tentando agredir os lados do campo, né? O lado onde fica o Wesley, que é um lateral que sobe mais.
0: Fica com ela a equipe do Panamá no campo de ataque. Panamá com a bola agora o tempo inteiro. O Brasil se defendendo, acreditem, senhores. Fica com ela Alexandre. Matheus Cunha tentou sair. 2 em cima, ficou difícil. Panamá retoma no campo de ataque. Mantém a posse de bola no campo de ataque o time panamenho. A bola ficando com o camisa 4. O Escobar vai fazer inversão de jogada. Essa bola chegou com a falha do Luiz Henrique. Quase o Ismael Dias chegava pra dentro e pra chutar. Luiz Henrique com ela. Saiu o Brasil. Rafinha. Cadê o Rafinha? Ainda não apareceu no jogo. Que belo passe pro Wesley, atacou o espaço lateral brasileiro, Wesley 2 em cima dele, ele tentou trazer por dentro, foi muito bem o Córdoba para roubar essa bola e ficar com a equipe do Panamá. Olha que cenário, viu, cara? Panamá com as linhas agora no campo do Brasil, Brasil se defendeu e tentou contra-ataque.
2: Exatamente. Só tinha um, viu? Exatamente. tentou um contra-ataque, um bom passe do Rafinha tentando encontrar o Wesley. O Wesley não chega na bola, o jogador panameño forte fisicamente acaba dificultando ali a ação ofensiva do Brasil. Agora, o Brasil é uma equipe que, por característica, tenta ser vertical, reage muito ao adversário, muito contra-ataque. Falta um pouco mais de pausa no setor de meio de campo. Pausa, mais ritmo para circular a bola. O Brasil é tecnicamente superior para tentar esse mano a mano. O Brasil que às vezes se desfaz da bola sem necessidade. O jogo está empatado, o Brasil não está perdendo o jogo.
0: Abraçando meu amigo irmão, grande Marcos Puentes. Família Puentes com a gente, meu tio Manelito. Rapaz, um abraço para essa turma, meu irmãozão Matheus, dona Jane. Alô, Gabi, os filhotes também do Mateu, do grande Marcos e também da Gabi. Obrigado pelo carinho da audiência, tamo junto, galera boa ligada na Super Rádio Sociedade na Bahia, que agora é 97,9, a nova cara da Bahia.
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0: Fica com ela, equipe. Adorava essa expressão.
2: Não, eu também. Eu pensei na mesma expressão. Que bom que a gente não pode dizer, né?
0: Fica com ela. Não é nem tão assim, né? Mas
2: não, mas é melhor ficar tranquilo mesmo.
0: Fica com ela, equipe do Brasil. Domina Matheus Cunha, tenta a jogada. Bola mais atrás, vai brigar o Alexandro. Briga pra lá, briga pra cá. Jogo fica feio, fica no nível do Panamá, que começa a gostar da partida. Bola do camisa 23, o Murilo. Agora com o jogador. Olha como tá à vontade o camisa 7, o Rodrigues. Saiu de um, saiu de dois. Abriu na esquerda. Panamá com muita tranquilidade para construir. Essa bola chegando no Harley. Mais atrás, trabalhando com o número 3, o Córdoba. Córdoba na direita com camisa 4, o Escobar. Tenta sair o Escobar na direita. Olha só, cara. O Panamá tá com um minuto sem Brasil. Não é possível. Lá vem o Panamá. De pé em pé. Na direita, essa bola chegou pro Rodrigues. Encarou a marcação do Alexandro. Já ganhou o lance e cruzamento. Casemiro, o capitão chegou por ali para fazer o corte. O Brasil vai tentar encaixar outro contra-ataque. Parece que está enfrentando a França. Olha o Casemiro, lançamento buscando o Rafinha. Tirou ali o Pamecano. Ah, não, é o Panamá. Fica com ela o Vini Júnior. Chamou na responsa. Vamos lá, Vini. Agora sim por dentro. Vai, Rafinha. Bateu uma bola para fora. O Brasil tem muito mais qualidade. Eu acho que está se apequinando, hein, Manu?
1: Muito mais qualidade, sem sombra de dúvidas. Agora essa qualidade precisa aparecer. O Casemiro recebeu essa bola lá no setor defensivo. Tentou o passe para o Rafinha. Rafinha tentou pegar, não conseguiu, o zagueiro cortou, o Vini recebeu pelo lado direito, encarou a marcação, deu um excelente passe pro Rafinha dentro da área, só que aí o ângulo já estava perdido, ele poderia ter tocado ali no meio pro Bruno Guimarães, pro Vini, mas acabou chutando de perna esquerda, ela foi na rede pelo lado de fora. Segue 1-1 Brasil e Panamá.
0: Chega o árbitro, o alemão falou assim, peraí rapaz, vamos ver aqui que eu tô confundindo, que é o Brasil, que é o Panamá. Será que os caras não trocaram a camisa, não? Só ficou no golaço do Vini Júnior, viu, Caio? Quase 25.
2: Quase 25 e há pouco tempo atrás, Manu, em off aqui, comentou o seguinte, que o Matheus Cunha não conseguiu aparecer ainda. De fato, ela tá perfeita no que ela percebeu na partida. Porque o Matheus Cunha é um jogador de movimentação, um atacante de mobilidade, mas o que tem faltado ao Brasil? O setor de meio de campo. O setor de meio de campo, ele não tem pausa, não tem um ritmo. Por que que o Christiansen, que é o treinador da seleção panamenha, tem uma linha de 5? Tem o Murídio, Escobar, Córdoba, Andrade e também o Blackman. Você preenche essa largura, quando essa bola chega na saída de 3 do Brasil, que tem Alexandro, Bremer e Léo Pereira, essa bola chega ou no Casemiro ou no Bruno Guimarães, o Wesley também baixa para construir, então são 4 defensores com mais 2 meio-campistas. Quando essa bola chega nos meias, naturalmente essa bola vai ser ligada pelos lados do campo. Então essa bola não tem ido por dentro. Então o Rafinha, que é esse jogador que está acostumado a fazer isso no Barcelona, precisa chegar um pouco mais por dentro para gerar essa vantagem, para ser esse cara, para conseguir os passes em profundidade. Então você fica com 4 atacantes lá na frente e não tem quem conduza essa bola, quem leve essa bola com mais qualidade para os atacantes. O Panamá se sente tranquilo quando recupera a bola no seu meio de campo, com principalmente o Harvey e o Barcenas, que dão mais ritmo. Acha, inclusive, espaços generosos, né? O Brasil cede espaços generosos, não é um Brasil organizado defensivamente, tem muito espaço, isso acaba dificultando um pouco. Mesmo assim, não é um Panamá que assusta, não é um Panamá, por exemplo, que faz o Alisson trabalhar, que faz o Alisson fazer grandes defesas, mas é um Brasil que conseguiu se desencontrar e se encontrar no jogo em 24 minutos, se encontra no gol, quando toma empate se perde completamente e não consegue reagir. É um cenário que não é que frustra, mas decepciona pela diferença técnica até aqui.
0: Sem dúvida, pô, esse Black outro dia era aquele super-herói das antigas, não era não? O Black, não, cara. O outro é o Walter Woody, né? Naquele filme de Kevin Costner. Pelo amor de Deus, cara. Né? Então, assim, não, brincadeiras à parte, o Panamá, o time muito abaixo. São jogadores que não desfilam nos cenários dos principais campeonatos mundiais, né? No entanto, os caras estão jogando bola pra cima do Brasil. Olha só a confiança do Panamá. Tanto é que o Brasil agora tá usando a estratégia de linha alta, de qualquer desespero, chutão quando essa bola tá lá. Falta a qualidade. Aí eu vim com esse retrospecto do Ancelotti, hein? São 10 jogos, 5 vitórias só, 2 empates e 3 derrotas. Qualquer outro técnico brasileiro não tinha chegado até o Mundial com esse tipo de retrospecto.
2: Isso é verdade. E o que tem faltado, volto a repetir, é um Brasil que sofre um empate e ao invés de entender um empate e colocar a sua qualidade técnica dentro de campo, se assustou demais e teve uma queda. E o Brasil vai enfrentar adversários fechados como o Panamá tem atuado, que é um bloco médio, baixo, nesse momento médio. Você vê que o jogador mais à frente, o Walterman, ele acaba tirando o espaço da construção pro Léo Pereira, deixa o Bremer, tira esse espaço para justamente essa bola não chegar no Wesley, não chegar pelo lado do campo. Quando chega pelo lado do campo, o corredor tá bloqueado. Aí o que o Brasil precisa fazer? Bola longa. A bola longa não é um jogo que vai ajudar o Brasil nessas condições. Porque você não tem um centroavante, por exemplo, o Igor Thiago, para ficar brigando o tempo inteiro no pivô. Então, é o Brasil que precisa pressionar com mais qualidade, recupera essa bola e começa a trocar passe. Tem feito pouco isso.
0: É a seleção brasileira devendo, hein? Devendo até aqui, por enquanto, são 28 minutos do primeiro tempo. É o Brasil agora com a posse de bola. Vamos lá, Brasil, agora sim no campo de ataque. Parecendo um pouco mais a seleção, tentando impor ali no campo de ataque. Casemiro voltou essa bola na direita. Bremer com ela, de novo no Casemiro. Camisa 5 do Brasil, devolve no Bremer. Brasil sem criatividade, sem achar o espaço. Alexandro tá na paralela do Bremer. Ele vai achar o Wesley, que tá apertadinho pela marcação. Encaixe de marcação no Panamá. Tentou a tabela e já perdeu o Brasil. Recuperação do Panamá, que vai recuperar a bola e sair com tranquilidade. Tô curioso para saber a posse de bola, hein? Acredito que não há uma larga vantagem, se é que o Brasil tem mais posse nesse momento.
2: 52 a 48%.
0: Então, é um Panamá que, assim,
2: sim,
0: fica com a bola muitos momentos, mas o Brasil tem muito mais qualidade. Vini Júnior, Matheus Cunha, por dentro do Bruno Guimarães, aí não, né? O Vini também tentando dar de chaleiro, o Matheus Cunha tentando dar chapéu, e o Brasil não tá jogando pra essa superioridade toda. Lá vem Bruno Guimarães, na esquerda, Vini Júnior por dentro, errou o passe, o Vini Júnior chegou de qualquer maneira, o Panamá pra cortar, e aí o Bremer acabou empurrando agora o homem das águas, né? O Walter Bremer. Ali eu tô encantado com os super-heróis panameños. 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
0: É, meus amigos, o Brasil vai passando maus bocados até aqui contra o Panamá, senhores. Rodrigues tocou, Ismael Dias tentou o lance. Bem pro Brasil, Casemiro agora pra roubar. Brasil tem vivido de contra-ataques. Luiz Henrique com ela. Tá mal Luiz Henrique até aqui, tem que aparecer um pouco mais. Wesley, que tem aparecido bacana pela direita, e ele pelaquele setor. E já meteu bola na frente buscando o Rafinha, ganhou o Rafinha. Foi empurrado ali pelo zagueiro Córdoba. A arbitragem entendeu que não. A arbitragem que não tá marcando nem contatos mais leves, né? Dessa vez o Matheus Cunha acabou atropelando ali o meia da equipe do Panamá e acabou caindo. Eu achei que o Córdoba realmente empurrou o Rafinha. Poderia ser uma falta bem na entrada da grande área, né, Manu?
1: Eu achei também falta. Achei que o braço dele vai todo nas costas do Rafinha. Desloca o jogador do Brasil, que poderia chegar até a frente, porque a bola do Wesley foi muito boa. Foi uma bola meio abalada assim, né? E conseguiu chegar bem ali pro Rafinha, mas antes dele o Córdoba acabou cortando e segue o Panabá com a bola.
0: Os lances do Wesley pela direita são os únicos assim que a gente pensa, ó, esse time tem uma treinadinha.
2: É, porque tem ultrapassagem, né? No momento da transição ofensiva, o Brasil que contra-ataca, as principais jogadas aconteceram dessa forma, fora o gol, né? Existe o contra-ataque, no momento que o Rafinha acaba vindo mais por dentro, o Wesley é o jogador que agride pelo lado direito. Só que é um Panamá que está bem organizado.
0: Meus amigos, lá vem Panamá, essa bola chegando pelo setor esquerdo, quem trabalha por ali é o jogador Ismael Dias, vai tentar de longe, Alisson! Que pancada para a defesa do goleiro brasileiro, Murídio foi no fundo, cruzamento, chegou Alexandro para fazer o corte, ele pede que seja marcado o tiro de meta, de fato, por último, a bola bateu no Murídio, e que chutaço do Ismael Dias, agora sim o Alisson fez uma boa defesa. E o Panamá teve a grande chance depois do 1-1 até aqui, Manu.
1: Pois é, um chute de meia distância, né? O Ismael pegou muito bem na bola, bateu de perna direita. O Alisson teve que se esforçar, foi no cantinho. E tocou a bola um pouco mais ali pro lado esquerdo. E aí depois o Alexandro conseguiu proteger bem a bola, que saiu. E o tiro de meta já foi cobrado pelo goleiro Alisson. Lá vem Brasil.
0: Pela direita, com o Gafinha. Vamos lá, Wesley. Wesley tem tentado bastante pelo aquele setor. Pra mim tem sido pelo menos um dos caras que estão se salvando até aqui. Ganhou bem o Wesley. Na direita, com o Gafinha. Rafinha faz o lance pra Luiz Henrique. Tudo de primeira, Matheus Cunha. Luiz Henrique atrapalhou o Matheus. Ficou sentindo o Luiz Henrique. Ficou com ela, jogador que é o Bruno Guimarães. Rapaz, chegar fica feio o jogo ali muitas vezes.
1: É porque também é falta. E aí, se ele marca a falta, o Brasil tinha mais possibilidade, porque o Matheus Cunha tava com a bola, mas tava sozinho, não tinha ninguém ali do lado dele. Tanto que na hora que ele faz o passe, ele perde.
0: E o alemão gosta de deixar seguir, mas tem hora, deixar, né?
1: Tem que, aí é uma falta muito boa pro Brasil, próximo à grande área, aí depois ele foi e marcou.
2: Aí o Córdoba pisou, né? O Córdoba pisa no pé do Luiz Henrique, é falta, e ele acaba deixando seguir, acreditando que ia ter uma vantagem, mas a vantagem não existiu. Então tem falta pro Brasil cobrar. Agora sim, o Luiz Henrique que não consegue aparecer por aquele setor, né?
0: Tá mal.
2: Tanto o Luiz Henrique, tanto o Matheus Cunha são dois jogadores que ainda não apareceram, como de costume. Então você tem no ataque o Rafinha se movimentando bastante, o Vini Júnior com um gol. Então você tem pelo menos dois jogadores nessa formação, que é um 4-2-4, que não consegue ter uma boa atuação até aqui. O Panamá agradece.
0: Vamos ver essa cobrança, Rafinha! É um homem que tem uma ótima bola parada. Preocupação no técnico Carlo Ancelotti. Até aqui o Brasil faz um jogo ruim diante do Panamá. Passou Rafinha, cruzamento. Bem, Mosqueira de soco para cortar. O time do Brasil vai insistir. Quem chega por ali é o capitão Casemiro. Brigou pela bola, tentou o giro ainda ele. Bruno Guimarães, na verdade, que estava com ela. Alexandro, bola no Vini Júnior. Driblou bem, levou no fundo. Alô, Vini. Vai para cima da marcação. Olha o Vini, tentou a jogada. A bola bateu nas pernas do Rodrigues. Arley acabou indo para fora. Brasil tem escanteio, Manu.
1: Pois é, o Vini recebeu pelo lado esquerdo, foi pra cima da marcação, levou ali pela linha de fundo, a bola correu ali em cima da linha ainda, mas na hora que ele foi fazer o drible pra ultrapassagem, o jogador do Panamá colocou a bola pela linha de fundo, é escanteio pro Brasil, Bruno Guimarães na bola.
0: Bruno Guimarães na cobrança, Vini Júnior se aproxima por ali. É o Brasil em busca do segundo gol para dar uma aliviada aí nessa tensão no Maracanã. O Brasil vai empatando. Cobrança do Bruno mais atrás, jogada ensaiada. A Rafinha ficou sem opção. Agora sim no Bruno mais uma vez. O Vini tá aberto. Bruno Guimarães deu um drible e bateu para fora. Olha, foi jogada ensaiada, mas todos que tiveram a bola em domínio tiveram dúvidas do que fazer. Não sei se foi sua impressão.
1: Eu não achei que foi ensaiada, não.
0: Não, não é, Manu? Né? Todo mundo ali,
1: Rafinha pegou a bola. Não, impressão de ensaiada, não. Foi uma jogada curta que tentava pegar o Rafinha ali de fora da área, mas a marcação chegou rápido no Rafinha. Então, não deu muito certo, não, viu?
0: É, exatamente. Porque, assim, a bola no Rafinha, que me parece ter sido trabalhada de alguma forma, né? Pra que ele pegue ali em vantagem, mas ele fica sem saber se vai por dentro, se vai pra fora. Ele aí abre no Guimarães, que não sabe se abre no Vini, que o Vini ficou na posição muito aberto, né? E aí o chute não, na lua.
2: Perfeito, o chute foi o que ele imaginou no momento. Tô próximo do gol, vou ajeitar, vou chutar. E acabou chutando muito mal. Ou seja, alguém faltou o ensaio. E não foi pouca gente.
0: Vem comigo, torcedor. Acredita, porque é Brasil. E vamos girando o tempo de jogo. Maracanã. No Maracanã, 35 minutos do... No placar tá lá
4: Brasil
0: 1, Vini Júnior,
4: Panamá
0: também 1, Murilho 7-6 na Bahia e no Rio de Janeiro.
1: Hoje pela manhã, às 11 horas, o Bragantino venceu o Internacional pelo Campeonato Brasileiro por 3-1.
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0: Lá vem Panamá, tabela Ismael, batida do Ismael Dias, ela foi pra fora. Até brinquei com o Caio aqui, o Barcena pela esquerda, ainda brinquei, olha lá, Caio, o Vini Júnior tabelou com o Matheus Cunha, sabe? Porque assim, parece que o Panamá é o Brasil e que o Brasil é o Panamá, Manuela Vera.
1: É, e o lado direito do Brasil defensivo tá uma mãe, né? Uma mãe, um pai, um filho, porque toda hora a bola em cima ali do Danilo e também do Bremer, e eles não conseguem se entender, não.
0: Complicado, né? O Bremer é, com o jogador Wesley e o Bruno Guimarães um pouco mais à frente, é, ali nesse lado direito, né? Do time brasileiro. E na esquerda é o Léo Pereira e o Alexandre, né? Então a gente fica bem preocupado. Fica com ela a seleção brasileira, 36. Caio Leone, 37 pra mim. Tirando ali aqueles 6, 7, 8 minutos, decepcionante.
2: É, o Brasil conseguiu ser superior até o empate do Panamá. O Brasil faz o gol, tem intensidade suficiente nesses 7 minutos. Quando toma um empate na falta, no gol do Murídio, o Brasil simplesmente se desconecta com a partida, vivendo de bola longa e de contra-ataques que estão desorganizados, as puxadas do contra-ataque. Olha a jogada agora.
0: Vamos lá, Casemiro, lançamento buscando o Vini na esquerda. Vamos lá, Vini Júnior. Foi pra cima, tentou. Ele já tentou espaço umas 15 vezes, errou todos, mano.
1: E assim, só até displicência às vezes, porque não tem necessidade, né? Ele tem várias opções pra tocar, pra recurso, cruzar, né? E ele tem talento pra isso, né?
0: Vamos ver agora, Alexandre por dentro, boa, Matheus Cunha chegou caindo, agora sim com o Vini Júnior, cara, marcação do Córdoba, lá vai Vini, dois em cima, ele vai pra cima, tentou passar o primeiro do segundo, brigou pela bola, a bola também brigou com ela, Alexandre acabou ficando com ela, Léo Pereira, o Brasil tenta agora ter um pouco mais de posse no campo de ataque, Wesley com ela, pela direita, número 2 da equipe brasileira, trabalha a bola com o jogador que é o Casemiro. Bruno Guimarães na direita, buscou Wesley, achou bem, Luiz Henrique por dentro, Brasil tentando dentro da área também, Matheus Cunha, essa bola chegou, Bruno Guimarães, tabela boa com Casemiro, lá vem Brasil, devolução do Bruno Guimarães, pelo amor de Deus, Wesley com ela, Brasil tenta achar o espaço, Rafinha, veio buscar no meio campo ali o Rafinha, time brasileiro tentando com o Vini Júnior, mais uma do Vini pela esquerda, foi pra cima, driblou bem, condição pro chute, que golaço!

0: O Brasil faz o segundo no Maracanã.
1: Brasil!
0: O Brasil supera as dificuldades, os obstáculos. O Brasil faz o torcedor do Maraca entrar em êxtase. Mas agora atenção para confirmação do gol, não. Para mim é condição legal. Casemiro, o capitão para resolver. No cruzamento de Vini Júnior. Casemiro para rede. 2 para o Brasil.
1: Brasil.
0: Para o Panamá. Vai ser decidido no VAR, Manu.
2: Vai ser no detalhe, Fabrício. Mas o detalhe é que a gente sabe da qualidade do Vini, né? A gente sabe que ele tem condição. E aí, ele vai confirmado o gol aí, mas ele vai pela esquerda, dois jogadores em cima dele. Ele tenta passar no meio dos dois jogadores e não precisa nem fazer o que ele fez. Ele anteriormente, ele acaba jogando um pouquinho mais pro lado, ganha espaço, entra ali na grande área e faz o cruzamento na medida lá no meio do bololô da área. O Casemiro chega de cabeça, manda pro fundo das redes. O Brasil volta a ficar na frente do placar. Pode pular, pode subir, pode explodir, torcida brasileira. Tem gol do Brasil, 2 pro Brasil, 1 pro Panamá, Fabrício.

0: no Maracanã. Não tava jogando bem? Não tava não. Mas apareceu o capitão, Caio Leone.
1: É, apareceu o Casimiro, camisa número 5. E no momento em que o Rafinha, por dentro, consegue dar um pouco mais de pausa nesse setor de meio de campo, toca no Alexandro. Alexandro já liga no Vinícius Júnior. Só que o Vinícius Júnior tinha dois marcadores, não três, quatro, como estava acontecendo. Não só em organização ofensiva, mas também nos contra-ataques. Ele acaba puxando para a direita, bate bem o Casimiro, inteligente, sabia que se desviasse nele, o Mosquera não teria chance. Não foi impedimento, depois ficou claro, né, na análise do VAR, o Brasil faz 2-1 mesmo jogando abaixo.
0: Casimiro marcando o segundo gol da seleção brasileira, o Brasil fazendo 2-1, lá vai Vini Júnior fazendo uma boa partida, mais atrás Bruno Guimarães para Matheus Cunha, bate no gol, Rafinha, para fora! Faltou apetite ao Matheus Cunha, para mim tinha condição dele resolver, mas o Rafinha de frente poderia também ter feito, viu, Manu?
2: Pois é, o Vini caiu pelo lado esquerdo e no chão mesmo ele conseguiu dar o passezinho pro meio, pro Bruno Guimarães. O Bruno Guimarães serviu o Matheus Cunha, que serviu o Vini, foi ali pra linha de fundo, tocou mais pra dentro ali pro Bruno Guimarães e ele entrega pro Matheus Cunha. O Matheus Cunha tava meio de costas aí, tinha que girar rápido e bater pro gol. Ele optou por entregar mais atrás a bola pro Rafinha na entrada da área. Com o chute de perna direita, ela passou à esquerda do gol do Mosquera, quase mais um do Brasil, Fabrício, mas permanece 2-1 para verde e amarelo.
0: Que bom, um gol brasileiro que sirva para melhorar o time no jogo, hein, Leone?
1: É, que sirva para melhorar, para dar mais confiança. É o Brasil que ainda tem alguns comportamentos defensivos equivocados. Vai lá, Fabrício, que tem Panamá.
0: E olha o Panamá, incrível como o Panamá ataca. Lá vem eles, cruzamento no Rodrigues. A bola sobrou para trás, Ismael Dias com espaço. Vai para cima o Panamá, impressionante como não baixa.

0: Casemiro é um volante desses, ó. Que qualidade, lançamento pro Rafinha, ganhou pra fazer o terceiro. Preciosismo do Rafinha, né? Não tá jogando bem, tem uma chance dessa e quer brincar, mano?
1: Rafinha, seu poder de decisão, meu amigo, cadê? A gente quer assistir daqui. Não pode perder um gol desse. Casemiro mandou o passe impecável dentro da área. O Rafinha tava livre até da marcação. O goleiro ia saindo, ele tentou mandar por cima, o goleiro deu aquele tapinha. O Rafinha não conseguiu mandar pro fundo das redes, o goleiro encaixou. Segue Brasil 2, Panamá 1, Fabrício.
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0: É a Rádio Sociedade da Bahia com a seleção brasileira. Vem Panamá. Batida Premier no meio do caminho, fez o corte. O time do Brasil aceita um pouco o Panamá mais uma vez no campo de ataque. Impressionante como o time panamenho não se assustou com o segundo gol brasileiro. Nem
1: mais
0: com
1: cinco.
0: O primeiro, nem com o segundo. Vamos até 50, Leone.
3: É, tá de bom tamanho, mano. Os 5 minutos de acréscimo, mas é um Brasil que o primeiro tempo inteiro baixou o bloco, acabou recuando. O Panamá dividiu a posse de bola, chegou um momento ali que o Brasil tinha 52%, 48% do Panamá. É o Panamá que tem muitas linhas de passe, que consegue utilizar os meio-campistas, o Harvey, né? A bola
0: parece um jogo mais organizado,
3: não, é um jogo com mais pausa, com mais posse.
0: E olha essa bola na cara do gol, Martínez Meldias, Alisson! É isso, Alisson, o que a gente espera do goleiro da seleção de mão direita. Bela defesa, Manu!
1: Bela defesa do Alisson, porque o jogador do Panamá invadiu a área sozinho, né, nas costas da marcação ali do Léo Pereira. Tava cara a cara com o Alisson, bateu cruzado, o Alisson deu aquele tapinha e conseguiu afastar o que seria o segundo gol do Panamá. Tem que ficar atento, Brasil! Por enquanto segue 2-1 para a seleção brasileira.
0: E a impressão que dá, Caio, que os lances do Panamá são mais trabalhados,
3: são,
0: do que chutão, aquele lance mais ou menos que a gente viu no Brasil.
3: É um time que tem uma ideia clara, você vê que tem inversão de corredor sempre. Você tem dois alas, né? Você tem o Murilo por um lado, o Blackman pelo outro lado. Você tem, por exemplo, o Harvey que aparece para receber essa bola a partir da saída dos zagueiros, né? O Escobar, o Córdoba e o Andrade. É uma equipe que, inclusive, tem o Alterman, que é um atleta que já ganhou várias vezes o confronto no alto do Casemiro, fazendo com que os atacantes, o José Rodrigues, por exemplo, conseguisse aproveitar a profundidade. Então é um Panamá que tem uma organização muito boa, uma equipe bem treinada. E era o que o Brasil tentava fazer durante a primeira etapa. Baixou o bloco, deixou a bola com o Panamá, é a oportunidade de encontrar os espaços. O Rafinha por dentro, ele tem ajudado bastante, porque o Brasil consegue fazer com que essa bola entre por dentro, fique no setor de meio campo e vá pelos lados do campo. E vem a transição defensiva, não tem marcação.
0: E olha o Panamá mais uma vez, impondo dificuldade ao Brasil. Passamos de 47, lá vem Panamá pela direita, Murillo, autor do gol. Foi muito bem agora para ficar com ela, Casemiro. Faz um bom jogo o Casemiro, hein? Talvez aí no top 3, Caio, fica à vontade para discordar. Casemiro, Vini e Wesley.
3: Sim, Wesley, Casemiro e Vini junto. Assim, as principais situações ofensivas, quem criou? Wesley e Vini Júnior, foram os dois que criaram as principais situações. E o Casemiro, ele não só participou do primeiro gol, no momento que ele rouba a bola e faz com que o Vinícius Júnior consiga progredir e fazer aquele golaço, participa do segundo gol, faz o segundo gol, além de boas intervenções, ele intercepta muito bem,
0: como
3: boas
0: agora, jogadas. Como agora ele fez, né? No contra-ataque agora, tentativa do Panamá, ele fez a intervenção e saiu jogando para a seleção. Olha ele mais uma vez de cabeça, sempre muito bem posicionado o Casemiro. Bola no Vini Júnior, matou errado o camisa 7 do Brasil. 2 para o Brasil, Vini Júnior e Casemiro. 1 para a equipe do Panamá. Lançamento à frente, buscando a jogada com o Rodrigues. Walterman veio fazer ali a pressão para cima da zaga brasileira. Léo Pereira agora foi bem junto com o Alexandre. Bremer com ela, lá direita com Wesley. Jogador da Roma, toca no meio, Bruno Guimarães. Esse atua no Newcastle, na Inglaterra. Vai trabalhar para Léo Pereira, atua no Flamengo. Na esquerda ele tem Alexandre, que também atua no Flamengo. É o selecionado canarinho rumo ao hexacampeonato mundial, Casemiro. Bruno Guimarães mais uma vez com ela. Na direita essa bola chegando para o Wesley. Brasil tenta rodar essa bola, 49, vamos chegando a 49, Luiz Henrique. Lá vai Luiz Henrique no mano a mano, tocou na

0: frente, o Wesley mais uma vez, jogadaça, é pênalti. Ele não deu. Se acha que é simulação, teria que ter um cartão pro Wesley. Mas é um lance confuso. O Wesley dá o tapa
1: e não buscou contato, né, Manu?
2: É, ele deu o tapinha e voou.
1: Buscou
2: contato. Acho que não foi nada, realmente.
1: Não foi absolutamente nada. Ele recebe a bola do Luiz Henrique e despenca.
0: Duas ou três temporadas na Roma.
1: Duas, vai fazer a segunda.
0: Ele, né?
1: Ele não entendeu que um árbitro acostumado com a Bundesliga, que é um campeonato extremamente pegado, ele não vai marcar nunca um pênalti desse, né? E ele poderia ter progredido na jogada.
0: E deu amarelo, né, Manu?
2: Amarelou pro Blackman, camisa 2 do Panamá, por uma falta em cima do Wesley.
0: Lá vem o time do Panamá! E a bola indo pra fora. Ou foi do Wesley por simulação? Fiquei na dúvida.
2: Não. Antes daquela jogada do que a gente teórico pênalti, né? Atrás, na saída de bola, o Wesley arrancava com velocidade e o Blackman matou a jogada. Segurou ele e por isso tomou o cartão amarelo.
0: Perfeito, a Manuela Vena com a gente na Super Rádio Sociedade da Bahia. Termina o primeiro tempo no Maracanã.
3: Brasil!
0: 2 para o Brasil, Vini Júnior e também Casemiro. 1 para o Panamá, gol de Rodrigues. Jogo mais complicado do que a gente imaginava. É a seleção brasileira se despedindo de solo canarinho rumo ao hexacampeonato mundial. A estreia em Nova York, dia 13. O Brasil encarando a equipe do Marrocos. Antes, tem um amistoso contra o Egito. E você, claro, na sociedade acompanhando essa despedida da seleção aqui do nosso país. Brasil, que caiu no grupo com Marrocos, Escócia e Haiti. Sequência, Marrocos, Haiti e por último, a Escócia. Primeiro tempo encerrado, 2 para o Brasil, 1 para o Panamá. E quem comenta na Rádio Sociedade os acontecimentos do primeiro tempo é ele. Aqui, comentário, tem classe e tem nome. E aí, Caio, mais difícil do que a gente imaginava? 2-1 Brasil, Leone.
1: 2-1 Brasil, Fabrício, mais difícil do que se imaginava. Foi a seleção brasileira que iniciou muito bem, né? Seleção brasileira que aos 2 minutos já abriu o placar com o Vini Júnior, um golaço. O Casemiro consegue fazer uma boa pressão, consegue antever o passe do adversário panamenho. Essa bola sobra, o Vinícius Júnior dá um bom drible no zagueiro, chuta no ângulo superior direito do goleiro Mosquera e abre o placar. Ali, quem estava no Maracanã acreditou que o Brasil deslancharia ao ponto de golear o Panamá. Você faz um gol muito cedo dentro de casa, tecnicamente superior. Ficava nítido ali a sensação que o Brasil conseguiria ter um resultado mais fácil, um resultado com certa folga. E aí vem o engano. A seleção treinada pelo Christiansen, que é espanhol, treinador da seleção panamenha, é muito organizada. E foi uma equipe que, apesar de ter tomado o primeiro gol, não se desorganizou. Uma equipe que veio com uma linha de 5, com Escobar, Córdoba e Andrade, com o Murillo de um lado, com o Blackman do outro, fechava essa linha. E principalmente na linha de 4, com Rodrigues, Bacena, Harvey e Ismael Dias, que faz uma ótima partida. O Ismael Dias criou pelo menos 3 chances. E o Alterman, que é o centroavante, para brigar nessa bola longa. Mas é uma equipe de posse, uma equipe que tem construção. Começou a perceber a vulnerabilidade que o Brasil tem pelo setor direito da sua defesa. Essa bola era invertida. E foi assim que o Ismael Dias conseguiu gerar vantagem. Mas o Panamá empata a partida, né? Logo aos 14 minutos. Aos 14 minutos, falta, o Murillo acaba cobrando, a bola desvia no Matheus Cunha e trai o goleiro Alisson, que tem um tempo de reação que é lento, mas ele não chegaria na bola porque ela acaba pingando e vai para o fundo das redes. Até ele voltar para o canto contrário, levaria muito tempo. O Panamá empatou. Foi o suficiente para o Brasil ter uma queda psicológica. O Brasil que tentou fazer muitos contra-ataques, mas se equivocou, porque o Matheus Cunha não está bem. O próprio Rafinha foi tentando se encontrar durante o primeiro tempo, mas muitos erros de decisão. Era um Brasil que até conseguia algumas jogadas com o Vinícius Júnior. Ele puxava para a profundidade para tentar uma jogada de trivela, corriqueira. Ele já fez isso várias vezes quando atuava com o Benzema, mas acabou errando bastante. o Casemiro e o Bruno Guimarães. O Casemiro faz uma boa partida, os dois se revezando na construção, mas faltava pausa, falta um meia para cadenciar, para dar ritmo no meio de campo, para fazer com que essa bola passe pelo meio de campo, pelo corredor central, para voltar pelos lados, para a partir daí você gerar desconforto no mano a mano, para que os pontas fiquem nessa situação. Até porque com a linha de 5, normalmente você tem uma boa cobertura por ali, é o que o Panamá tem feito e tem feito com exatidão. Só que, no momento em que o Brasil teve uma queda psicológica, o Panamá inteligente conseguiu criar pelo menos 3 boas chances, fazendo o Alisson fazer boas defesas, né? O Alisson fez defesa em 2 chutes do Ismael Dias, em boas combinações pelos lados do campo, um até um chute muito forte que ele acaba espalmando, a outra dentro da área. Era o Panamá que chegava próximo, um Panamá que em nenhum momento se sentiu acuado por jogar no Maracanã com mais de 70 mil pessoas. Só que o futebol tem dessas. O Panamá, por mais aguerrido, por melhor atuação que estava fazendo de fato, acabou tomando o segundo gol na individualidade, que aí o Brasil sempre teve no seu DNA, muito costumeiro dos nossos jogadores. O Vinícius Júnior, ele recebe a bola pelo lado esquerdo com 2 defensores, né? Ele tinha um marcador que subiu pressão nele e a cobertura. Ele consegue se livrar dos dois, lembrando que quem está por dentro é o Rafinha, que faz esse posicionamento no Barcelona, e quando ele joga por dentro, ele de fato gera vantagem. É um jogador que tem essa inteligência para achar bons passes, toca no Alexandre, o Alexandre rapidamente já toca no Vinícius Júnior. Aí ficou 1-2, essa relação numérica. O Vinícius Júnior tem tanta tranquilidade, faz isso sempre no seu clube, acaba driblando, chuta de chapa, o Casemiro inteligente acaba se colocando na jogada para que a bola desvie nele e acabasse matando o Mosquera. Foi o que aconteceu. O Brasil fez o 2-1, não encantou, ainda teve uma chance muito clara com o Rafinha, onde poderia ter feito o terceiro gol, mas no todo é um Panamá muito organizado, mas uma seleção que vai vencendo mesmo sem encantar, mesmo sem brilhar.
4: Muito bem, grande Caio Leone comentando que foi esse primeiro tempo de, por enquanto, 2 para o Brasil, 1 para o Panamá, com Vini Júnior e Casemiro marcando para o selecionado canarinho. Já já tem Brenner Menezes direto do Maraca, e agora tem um intervalo rapidaço, não sai daí. Segura aí que a gente volta já, 7h26.
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3: Manda pra mim que eu mato no peito, eu boto no chão, de volta com o nosso super jogo entre Brasil e Panamá. O Brasil vai vencendo a equipe do Panamá pelo placar de 2-1, jogo que acontece no Maracanã. Vitória da seleção Canarinho, Brasil 2, Vini Júnior e Casemiro, Panamá 1, gol do Murídio. E o time brasileiro vai conquistando essa vitória, embora ainda com um desempenho que não está agradando tanto, mas... Tomara que no segundo tempo a gente tenha um Brasil com uma postura um pouco melhor, conseguindo agredir mais a equipe do Panamá. Hoje no Esporte Espetacular, um ex-jogador... Ah, o menino falou aqui, o Carlos Hemógenes. Também com a gente aqui o Antônio Jesus Ferreira. Valeu. Vamos esperar para voltar muito próximo à primeira fase. Pode até passar, mas se chegar no mata-mata vai ser difícil com esse time.
4: Não sei.
3: O Pomponzinho é intervalo, hein? Tô ligadinho em vocês. Pomponzinho, gostei do perfil dele, viu? O Alidei Maromba, que é isso, será que ele malha? Acabou o jogo, porque esse Brasil tá muito mal. O Lindo Ramos, vai ter o segundo tempo, viu, Aldei? Aldei Maromba, diga aí, rapaz. O Lindo Ramos diz aqui, boa noite, galera Sociedade, tô ligadinho em vocês na seleção. O Antônio Jesus, seleção horrorosa hoje, hein? Só que não conhece futebol, acho que esse time vai chegar longe na Copa com esse futebol. Aqui o Antônio bem chateado, a Alexandra Santiago futebol, também, né? Por aqui, a Mônica também por aqui, o Lucas Vega.
4: Não dá pra prever.
3: Que o Vini se empolgou.
4: Não dá pra prever.
3: Depois que acabou o relacionamento com a Virgínia.
4: O Antônio bem, né? Que falou, não dá pra prever. Porque sem a Copa do Mundo, ela tem pregado peças. Ninguém imaginava, por exemplo, que a Croácia seria finalista em 2018 contra a França. Ninguém imaginava que Marrocos chegaria à semifinal e isso. Chegou.
3: E a Argentina campeã.
4: A própria Argentina campeã chega, né, de um ciclo extremamente conturbado, inclusive na Federação Argentina, com o Scaloni assumindo as pressas. Não dá para saber. O que nós vimos em relação à apresentação foi bem abaixo. De fato, concordo contigo. Mas se vai chegar ou não, aí a história será contada em junho. Tá próximo, calma.
3: Vamos ao Maracanã, Brenner Menezes, Sou Trovão. Informações do jogo entre Brasil e Panamá. Sociedade em loco no Maraca, com você, Trovão.
5: Rapaz, mais de 6 anos de rádio e esqueci da vinheta. Mas, Fabrício, estamos aqui direto do Maracanã. Clima muito bom aqui nas arquibancadas do Maracanã. O Brasil vai vencendo por 2-1. Inclusive, o Neymar deu entrevista antes da bola rolar e chegou a falar, abre aspas, depois de tudo que passei, é incrível. Estou muito feliz, fecha aspas, o Neymar, que vai disputar a sua 4ª Copa do Mundo. E fazendo meio que um comentário aí, até para análise do Caio também, que vai trazer, claro, a análise final. Muito interessante a movimentação dos 4 atacantes da frente, né? O Rafinha fazendo ali, em alguns momentos, um falso 9. E o Matheus Cunha baixando um pouco no meio de campo, algo que ele faz no Manchester United, junto com o Bruno Fernandes. Vinícius Júnior na esquerda e Luiz Henrique na direita, esses dois fixos nas suas posições. Muito bacana aqui o clima, o intervalo do jogo. Teve aqui uma apresentação aqui dentro do gramado. E antes da bola rolar, não sei se vocês perceberam, mas o cantor Belo e a Marrom Alcione cantaram o hino nacional brasileiro, que no momento do hino nacional brasileiro foi uma festa incrível aqui nas arquibancadas, teve mosaico, a galera gritando bastante e chamar a atenção, né? Dois jogadores foram vaiados em certo momento, fazendo meio tempo, o Léo Pereira e também o Alisson, mas depois se redimiram porque o Alisson fez uma boa defesa nesse final do primeiro tempo e o Brasil vai vencendo por 2-1. Me chama a atenção a boa a movimentação do Vinícius Júnior e o Wesley fazendo uma boa partida pela direita, viu, Fabrício?
3: Brenner, ô Brenner, ainda quero com você aqui, assim, a gente tem uma impressão ali, né, e foi análise também do Caio, que depois do primeiro gol brasileiro, o Brasil aceitou muito o jogo do Panamá, a posse de bola chegou a ficar ali 52-48, ou seja, com muito equilíbrio. Na arquibancada, o frisson foi negativo, a torcida não sentiu tanto esse momento de dificuldade no Brasil no jogo?
5: Passa a limpo aí o que você falou, você percebeu muito bem. O início do Brasil foi muito bom, com o Vinícius Júnior, Rafinha, tendo várias jogadas de ataque, e muito se pensou que poderia ser uma goleada logo de cara com aquele golaço do Vinícius Júnior muito cedo. Mas depois veio esfriado o time do Brasil, e isso refletiu também nas arquibancadas, porque como eu falei, a partir desse momento a torcida começou a pegar no pé do Léo Pereira, pegou no pé do Alisson também, que mesmo com a bola desviando, muita gente aqui reclamando da falta de atividade ali do Alisson, e eu já tô vendo aqui no gramado, tá, o Ederson em campo. Então o Ederson vai voltar, o Carlo Ancelotti já tinha antecipado que vai trocar todos no segundo tempo, o goleiro vai ser o Ederson e não o Everton, e a gente fica também na expectativa dos outros envolvidos nas mudanças, as equipes vão voltando pro gramado, mas foi isso aí mesmo que você trouxe, viu, Fabrício? Aos primeiros minutos do Brasil, a torcida chegou junto, o time tava muito bem, mas ali durante os 15, 20 minutos que o Panamá exerceu um pouco de pressão, a arquibancada também sentiu e começou a pegar no pé de alguns jogadores, Fabrício.
3: Já começar o segundo tempo daqui a pouquinho, mas ainda vou um pouco mais com você no momento em que o Ederson faz o seu aquecimento. Brenner, a cobertura da imprensa mundial, a cobertura da imprensa brasileira, você que está aí representando a maior rádio do Norte e Nordeste do Brasil, como é que está esse clima da imprensa na cobertura da única seleção pentacampeã do mundo, Trovão?
5: Pois é, Fabrício, e a única rádio baiana aqui no Maracanã cobrindo esse último amistoso da seleção em solo brasileiro, né? Mas a impressão que eu tenho por aqui é da galera aqui, muito feliz aqui, por conta da seleção em si, né? Muito convicta de que pode chegar bem longe. Em alguns momentos, alguns amigos da imprensa não estão convictos que chegue o Hexa, né? Mas, quem sabe, pensando em até chegar ali uma semifinal, eu já vi gente palpitando aqui que poderia ser uma final Brasil e França. E a seleção vai voltando a campo, tá? Praticamente o time diferente, tô vendo ali muitos jogadores diferentes ali em campo, o Fabinho, o Lucas Paquetá também por ali. É, e como a gente já trouxe, o Ederson também. O segundo tempo, a bola vai rolar, cara do golaço.
3: Valeu, já rola o segundo tempo. Eu vou com ele de novo, o Trovão de olho no intervalo. Intervalo show, Sociedade, Brasil e Panamá. Vem, Brenner. Vai começar o segundo... Vai começar o segundo tempo no Maracanã. Tem o Brenner aí, vamos lá. Tudo pronto para o início do segundo tempo. Brasil e Panamá. Brenner Menezes em loco, hein? Imprensa toda por lá. E o nosso grande Trovão trazendo os detalhes. É a Rádio Sociedade no Maracanã, trazendo tudo desse Brasil 2, Panamá 1. Vai começar o segundo tempo. Panamá é quem vai dar a saída de bola. Tudo ficando pronto para o início do segundo tempo. Muitas trocas no Brasil. E aos poucos a gente vai identificando a galera que vai entrando, viu? Porque foram muitas as trocas. Tô vendo ali o Igor Thiago. Uma banca aí, viu? Como diria o bom baiano, viu, mano? Uma banca de troca aí, né?
6: Trocou muita gente. Daqui a pouco eu confirmo todo mundo pra vocês.
3: Fica com ela a equipe do Brasil. Tenta sair pelo meio o Fabinho. Na esquerda com o Igor Thiago. Tenta o Brasil com o Douglas Santos. Brasil trocando praticamente todo o time. A gente vê o Danilo baiano, o Danilo de Fazenda contra os três. Está ali no setor de meio campo da equipe do Brasil. Estive lá em Fazenda contra os três na festa, na convocação do Danilo. Maravilhoso o quanto o Danilo tem uma relação com a comunidade. Ele fez uma chamada de vídeo minutos antes da convocação, mostrando que realmente não esquece o lugar de onde veio. Alô, professor Dengo. Alô, professor Ailton. Os professores que comandaram essa formação do grande Danilo. Danilo, ex-Bahia, né? Ex-base do Bahia, ex-Jacuipense, passagem rápida, também a passagem um pouco maior pelo PFC Cajazeiras, e de lá ganhou o mundo, Palmeiras, Nottingham Forest e agora a seleção brasileira. E a volta para o Brasil no Botafogo. Fica com ela o Brasil, brigou pela bola ali o Ibanez, tentou sair, a bola bateu nas pernas do jogador do Panamá e saiu. O Panamá evitou um pouco mais, mas tem também trocas no time panamenho. E do lado brasileiro, Caio, o entrosamento sempre vai pesar, porque são muitas trocas.
4: É, são muitas trocas. Já dá pra perceber vários jogadores diferentes em campo. O Igor Thiago, né, que acabou de receber essa bola, um centroavante mais fixo, né? Com o Ibanez também pelo lado direito, o Danilo entrou. Vai lá.
3: E olha a tentativa ali, era pra tocar essa bola, hein, Rayan? Hendrick por dentro ali pra receber. Muita gente bacana no campo aí. A gente vai, claro, se atendo Fabrício, mais jogadores da seleção brasileira, porque teve muita troca, dona Manu.
6: Vamos lá pro novo time do Brasil, né? Apenas o Léo Pereira permanece em campo. Goleiro Ederson, 23. Aí vem na direita o Ibanez com a 24. Dupla de zaga, 13, Danilo, 15, Léo Pereira. Douglas Santos, 16 na esquerda. No meio, Fabinho, Danilo Santos com a 18 e Paquetá com a 20. Na frente, Igor Thiago, 25, Hendrick, 19. Lá vai você, Fabrício.
3: E olha, o Danilo tocou pro Hendrick, a bola acabou sendo muito esticada.
6: Só pra fechar, na frente, Hendrick, 19, 25, Igor Thiago e 26 pro Rayan.
3: Alguns que têm curiosidade pra ver a performance, porque acreditam, inclusive, que podem, ao longo da Copa, ganharem bastante espaço, Hendrick, Igor Thiago e o próprio Danilo.
4: É, principalmente os últimos que foram citados, né? O Danilo, muito inteligente, canhoto, inclusive os três canhotos, né? O Danilo, o Hendrick e o Rayan com o Igor Thiago. Vai lá, Fabrício.
3: E olha, o Igor Thiago ganhou vice-artilheiro da Premier League. Lá vai ele, bola pra trás. Lucas Paquetá. E o palco do Maraca ele conhece. Fez gol, inclusive, né, pelo Flamengo recentemente aí mesmo. Essa foi pra fora. Na boa jogada do Igor Thiago, hein, Manu?
6: Pois é, tá em casa também o Paquetá. O Igor Thiago recebeu pelo lado esquerdo, atrasou um pouquinho pro Paquetá, mas ele acabou pegando muito embaixo da bola. A bola subiu muito, foi lá no alto, no meio do torcedor. Lá vem o Panamá, segue 2-1 Brasil, Fabrício.
3: Olha o time do Panamá, Alisson saiu mal, lance por cima, pra dentro do gol. O Alisson ficou com ela, a bola ia dentro do gol. O Ederson, né, que acabou de entrar no lugar do Alisson. Essa bola ia dentro do gol, ainda bem que ele tava ligado, viu, Manu?
6: Ele falhou ali na saída. Quando ele voltou, ainda bem que a bola não foi tão forte. Deu tempo dele voltar e se recuperar e tranquilizar ali pro Brasil. O pessoal ainda tá se organizando em campo, viu, Fabrício? Segue 2-1.
3: E a gente também vai se organizando um pouquinho aqui. Eu também aqui com alguma dificuldade ainda de entender todo mundo. São muitas trocas, mas é a seleção brasileira que vence a equipe do Panamá pelo placar de 2-1. Gosta do time que você vê em campo, Caio?
4: Bom, ele tenta utilizar todos os seus reservas, ele precisa testar. Então ele tem o Ibanez pelo lado direito, ele tem também na zaga, no miolo de zaga, Danilo e o Léo Pereira, é o único que continua em campo, pelo lado esquerdo o Douglas Santos. Ele faz um meio de campo com o Fabinho e com o Danilo, né? Mais à frente ele tem o Lucas Paquetá como meia e mais à frente Hendrick, Rayan e Igor Thiago. Ele faz essas substituições, muda um pouco o estilo do Brasil jogar, até para ter um pouco mais de posse, né, para ter mais um jogador no setor de meio de campo, porque o Rafinha e o Matheus Cunha se revezavam bastante. Então ele segura esses jogadores até para poupar por conta de estresse muscular, de lesão, até porque ele precisa olhar também quem é o seu banco de reservas num jogo como esse. E é um jogo que está longe de estar decidido, então fico na expectativa para o Hendrick ser mais acionado. Agora o Douglas Santos vai construir um pouco mais por dentro, o Ibanez fica mais. Ou seja, o lado da construção ele muda um pouco em relação às laterais.
3: Rayan tentou, Danilo perdeu, o nosso baianinho acabou perdendo a bola no setor de meio campo. Outro baiano é o Bremer, né? Baiano de Tapitanga, porque o Bremer saiu muito novo aqui do estado, então a gente acaba falando um pouco mais do Danilo, que viveu toda a infância, adolescência aqui em Salvador, a capital baiana. Fica com ela a equipe do Panamá. Igor Thiago deu pressão, conseguiu sair jogando ali o camisa 16 do Panamá, o Andrés Andrade. Camisa 4 agora o Escobar. Na frente, essa bola chegando pro camisa 2, o Blackman. Essa bola chegando por ali agora com camisa meia dúzia da equipe do Panamá, o Martínez. Uma das novidades do segundo tempo. Essa bola trabalhada no campo de defesa, o Brasil tenta dar pressão. O Panamá acabou virando um bom adversário para o teste, viu, Caio?
4: Virou um bom adversário, fez uma ótima partida na primeira etapa. O jogo ainda tenta entrar nos seus rumos no segundo tempo, por conta das mudanças. Tudo isso muda muito, né? Até se entrosar, até entender o seu companheiro. O Panamá também ainda tentando se reorganizar, mas a primeira etapa é muito boa. Primeira etapa com boa marcação, dificultando a progressão do Brasil, fazendo com que o Brasil precisasse rifar muitas bolas, fez boa marcação, pressão. É o Panamá que vai enfrentar um grupo difícil e já tratou de fazer esse teste logo, porque enfrentar a Inglaterra, enfrentar a Gana e Croácia É uma parada duríssima, né, para a equipe que foi a única que se classificou da América Central, foi líder do seu grupo.
3: E olha o time do Brasil, essa bola chegando na direita para Rayan, lá vai ele, o ex-Vasco Rayan, cruzamento de cabeça, tirou a zaga, Danilo deixou escapar, segundo lance que o Danilo acaba deixando escapar por ali, deve estar ansioso pela expectativa em cima dele, Endrick buscou tabela, perdeu, bola no Lucas Paquetá, para Endrick, olha o moleque com muita estrela, bateu para fora! E o goleiro deu esbarrada no Endrick! O camisa 19 do Brasil saiu em condição de fazer o terceiro, até tocou, faltou um pouquinho, né, Manu?
6: Ele não tem medo não, ele arrisca de qualquer jeito, e aquele com faro de gol, o Endrick recebeu uma boa bola ali no meio do Paquetá, chegou a tocar um pouquinho, mas o goleiro cobriu bem, a bola acabou saindo pelo lado. Fabrício, só pra falar sobre a equipe do Panamá, saiu o camisa 14, o volante Harvey, para a entrada do Christian Martinez com o número 6, e saiu também o 18, Walterman, para a entrada do 17, Fajardo.
3: Fajardo ali, olha o vacilo da zaga, Rayan, que golaço! Que golaço!

0: sido a última decisão do Ancelotti. O próprio número indica isso, ele veste a 26. Rayan, que ficou apreensivo na convocação, achava até que não ia. Não só ganhou espaço entre os 26, como também chega forte pra brigar por muitos minutos nessa Copa. Um golaço de quem conhece, de quem não tem dúvidas o que fazer quando essa bola chega. Rayan pra rede, base do Vasco, conhece demais o Maraca, faz um golaço. 3 para o Brasil, 1 para o Panamá. Na qualidade de Rayan, Manuela Vena.
1: Se isso não é ter estrela, Fabrício, eu não sei mais o que é. O garoto entra no último jogo, na última convocação do Ancelotti. Faz o seu jogo, garante a vaga, é convocado. No seu segundo jogo vestindo a amarelinha, ele tá lá, fazendo gol aos 9 minutos em campo. Olha, esse time que entrou no segundo tempo faz a pressão em cima. O Igor Thiago atacou ali o goleiro, que saiu errado. Então o Rayan ficou com a bola e o gol estava livre. Mas ele, com muito capricho, bateu de perna esquerda, mandando um ângulo sem chances para o goleiro Mosqueira. Pode pular, pode subir, pode explodir, torcida brasileira. Amplia o Brasil no Maracanã. Agora 3 para o Brasil, 1 para o Panamá, Fabrício.
0: Rayan, camisa 26, há 4 anos atrás, estava só distribuindo os panfletinhos na rua. Hoje está fazendo o gol que vale despedida do Brasil rumo ao Hexa. Rayan, camisa 26 para a rede. Sabe os caminhos do Maraca. E foi objetivo. Chegou, ele fez o que sabe, com muita qualidade, um belo gol no Maraca. Caio Leone, 3-1 Brasil, Caio!
2: É, um belo gol, né? O gol de um jogador inteligentíssimo, que chega na Premier League e simplesmente causa um impacto fortíssimo no Bournemouth, a ponto de classificar a equipe inglesa na 6ª colocação, fez 5 gols. E assim, é um jogador que ele demonstrou nesse gol quanto ele é especial. Recebeu a bola, já conseguiu fazer um gol lindíssimo, encobrindo o goleiro Mosqueira, sem chance. Bom, quem tá na reserva, olhando uma Copa do Mundo, vai dar o máximo. Até porque, vamos combinar que a produtividade da seleção titular não foi lá essas coisas.
0: É o Brasil fazendo 3-1, Rayan, que belo gol da seleção brasileira. Ó, e muito jogador ali, né? Não tô julgando não, mas Vini, Rafinha, não teria chutado logo, sabe, né? Pitiadinha pra ver o que vai fazer. Ele não teve dúvidas, mano. Sobrou, ele tome.
1: E ele só... É que você vê o lance, ele recebeu. Ele só dá uma olhada pra ver o ângulo. Ajeita o corpo e pau. Acabou.
0: É.
1: Né? Como tem que ser.
0: Exatamente. Sem negócio de preciosismo, cara.
2: Não, espetacular.
0: E o preciosismo aparece aí num golaço desse.
2: Não, ele é espetacular.
0: Aprecie, né?
1: E outra, 19 anos.
0: Que
1: no Maracanã lotado, véspera de Copa do Mundo, é pro cara sentir um pouquinho, pelo menos.
2: Ele e vai mais.
0: E lá vem o time do Brasil, Rayan, jogadaça, bateu pra defesa do goleirão Mosqueira. Rapaz, eu acho que essa seleção titular aos poucos vai ter gente caindo aí no meio do caminho, viu, Leone?
2: É, pelo jeito que tá andando a carruagem, vai, né?
0: Brenner Menezes, o trovão frisou no golaço do Rayan. Maracanã foi a loucura com o garoto da colina, hein, trovão?
3: Fabrício, o que chama a atenção é que alguns segundos antes do gol do Rayan, a torcida já cantava: oi, boa noite, será que vai ter gol do Rayan hoje? E logo em seguida, o cria do Vasco acabou fazendo o gol. Primeiro gol dele com a camisa da seleção brasileira e um golaço, né? E como você disse, talvez tenha sido a última escolha do Ancelotti nessa lista. E muito assertiva essa escolha do Ancelotti. E o Paquetá, tá? Quando pega na bola, tenta alguma chance, acaba sendo vaiado. Inclusive, no momento que saiu o nome dele aqui no telão da substituição, a galera deu uma vaiada em relação ao Paquetá. Mas muito entusiasmada com o Endrick e com o Rayan, Fabrício.
0: Tentativa do Panamá, defesa do Ederson. É isso, hein? O Brenner trazendo um detalhe, né? Que o Paquetá, a galera tá pegando no pé um pouquinho do jogador do Flamengo, né? Em tese seria alguém para estar prestigiado no Maraca, mas o torcedor pegando no pé e prestigiando o Rayan. E o time do Brasil vencer o Panamá pelo placar de 3-1. Primeiro gol do Rayan com a camisa da seleção brasileira, já disse o nosso grande Brenner Menezes. Muitas trocas na seleção pro segundo tempo. E o Brasil vence por 3-1 e sofre aqui pra nós, viu, Caio? Bem menos do que sofreu no primeiro tempo.
2: É, o time considerado reserva tem tido mais tranquilidade até para criar jogadas do que o próprio time titular. O Panamá não consegue, né, ter aquele nível de jogo que teve no início do jogo. E assim, o Ibanez pelo lado direito, ele é um jogador importante, muito
0: que
2: forte fisicamente.
0: É isso, o Ibanez, né, desde que entrou ali, após o que ele dá de combate, rouba de bola, igual essa hora que ele roubou. Já trabalhou com o Luiz Henrique, com o Rayan e Lucas Paquetá. Tudo de primeira. O time do Brasil tentando ficar por ali. E rapaz, esses jogos assim, na beira da Copa, viu? Quem joga mal fica com aquele sentimento, né? Imagina o Luiz Henrique, teve um tempo inteiro. Aí entra o Rayan com 9 minutos, faz um golaço.
2: Futebol. Futebol. Ele teve um tempo inteiro, você acabou de dizer. E ele foi mal. Assim como ele foi importante em vários jogos. Ele foi bem contra a Croácia. Ele vai conseguir ter o seu futebol no nível que a seleção imagina na Copa do Mundo. Agora, que o Rayan ele é diferente, ele é. O Rayan é um jogador muito especial, como é o Endrick também. O Endrick daqui a pouco deve aparecer também, porque é um jogador que tá sempre querendo decidir. A seleção precisa disso.
0: E olha o Paquetá, jogada boa do Paquetá. Rayan tocou pra Danilo. Danilo tem Igor Thiago na canhota. Douglas Santos apoiando, quem sabe o quarto. Danilo, jogadaça, Paquetá! Golaço, golaço, golaço!

0: Brasil. Torcedor tava pecando no pé dele no Maraca, mas ele é um cara decisivo e a camisa da seleção sempre fez bem. É só olhar os números do Paquetá, que já decidiu quartas de Copa América, já decidiu semifinal de Copa América. Podem questionar, mas é um cara que aparece com a camisa canarinho, às vezes até mais do que no clube do qual ele está jogando, no caso hoje, o Flamengo. Pra quem tá pra rede? É, meu irmão, pra quem tá duvidando, Paquetá pra rede. O Brasil faz o quarto. Lucas Paquetá. 4-1, Manu, de uma seleção que tem outro nível. Igor Thiago ganhou a pênalti. Tira os titulares e deixa esse
1: time aí, Manuela Pena. Eu tô animada, viu, Fabrício? Porque eu gostei disso, movimentação de jogo, da galera brigando. Muito mais lindo de assistir o jogo nesse segundo tempo. E agora, vamos falar sobre o gol do Paquetá rapidinho, né? Uma jogada pela esquerda, bem construída, pé em pé. Vai tabelando bola todo mundo. Douglas Santos consegue apoiar, manda essa bola pro meio da área. O Danilo faz um corta-luz, a bola sai pro Paquetá, que pega o chute direto pro gol. Tem um desvio leve, mata o goleiro, fundo das redes. E aí agora o Igor Thiago vem na velocidade, ele dá um banho de cuia no jogador do Panamá e entra na área. Aí o goleiro não teve o que fazer, teve que derrubar, derrubou dentro da área. É pênalti pro Brasil, quem sabe o quinto, Fabrício.
0: Caiu o Leone, sai o 3, sai o 4 e agora pode sair o quinto, minha dupla.
2: É, o Brasil que deslanchou. Joga bem melhor do que na primeira etapa, né? O Paquetá fez um golaço, uma jogada muito inteligente do Danilo. Danilo acaba fazendo o corta-luz e passa no espaço, a bola só vai para Paquetá. Paquetá chuta na entrada da área, gol. E logo depois o Igor Thiago recebe uma bola, dá uma caneta, né, no zagueirão do Panamá e acaba sofrendo a falta do goleiro dentro da área. Pênalti, Igor Thiago, que bate muito bem. Lá vai ele, que entrou bem, fazendo pressão para bater o pênalti.
0: Lá vai Igor Thiago, vice-artilheiro do campeonato inglês, a Premier League, na perna direita. Eu vou gritar: golaço no Maraca, golaço, golaço, golaço!

0: Igor Thiago. Segundo gol dele com a camisa da seleção. Mais um de pênalti. Coloca pra dentro. Goleada do Maracanã. O time reserva tá deitando e rolando. Haja dúvidas pro Ancelotti, viu, mano?
1: Oh, eu achei bom, viu? E o Igor Thiago com aquela vibração que a gente gosta de acompanhar. Vai bater o pênalti, tem que vibrar muito mesmo. Primeiro concentrou. Concentrou, olhou pro goleiro, deu aquela pausazinha e deslocou o goleiro. Bola no canto direito, goleiro no canto esquerdo. E o Igor Thiago saiu pra comemoração. Saiu pra vibrar. Pode pular, pode subir, pode explodir, torcida brasileira! Virou passeio no Maracanã! 5 pro Brasil, 1 pro Panamá, Fabrício!
0: As mesas de debate serão incríveis essa noite e nos próximos dias até o jogo contra o Egito. Haja assunto! Igor Thiago é o quinto do Brasil! Rapaz! Enquanto o time titular teve aquela dificuldade no primeiro tempo, um 2-1 apertado, talvez até sem merecer, o reserva com 19 já faz 3-0, fora o baile, Leone.
2: É, e assim, a mudança de característica foi fundamental. O Brasil começou a ter mais um meia com Paquetá, com o Fabinho e também o Danilo. Com o centroavante mais fixo, não tinha esse centroavante mais fixo, era o Matheus Cunha que não fez uma boa partida, com o Rayan pelo lado direito, com o Endrick também conseguindo fazer essa circulação. Foi um Brasil que, com seus reservas, deu um antídoto necessário para as carências que tinha com o time titular e acabou aplicando uma goleada sonora. Uma goleada de 5-1 e contando, do jeito que o jogo está, dá pro Brasil fazer o 6º, 7º, porque até fisicamente o Brasil tá sobrando em relação à seleção panamenha, que claro, já começa a se movimentar porque viu que o estrago foi grande.
0: Rapaz, não chegamos nem à metade do segundo tempo, Brenner Menezes que atropela, hein? Golaço no Rayan, que já tava sendo aplaudido no Maraca, golaço no Paquetá, que tava tomando as vaiazinhas, mas mostrou que é um cara decisivo. E o Igor Thiago numa jogadaça pra sofrer o pênalti e converter. 3-0 que quase não dá tempo de eu te acionar, viu, Trovão?
3: Chuva de gols no Maracanã, né, Fabrício? E o que chama a atenção é que os jogadores mais esperados vêm correspondendo, né? O caso do Igor Thiago, o Rayan que fez o golaço. O Igor Thiago se movimentando muito bem, tá? Tirando aquele paradigma de que centroavante não se movimenta muito. Ele tá, às vezes, um pouco aberto ali, mais pelo lado esquerdo, mas não tão preso, se movimentando bem na frente. E o Danilo, né? O baiano Danilo fazendo também uma boa apresentação. Segundo tempo da seleção brasileira com as 11 mudanças. Dá pra ver um time muito mais leve e o torcedor muito mais animado com esses jogadores em campo. Já pensou em Danilo no lugar do Bruno Guimarães e o Thiago no lugar do Matheus Cunha? Lancei a semente pra você aí, meu Fabrício.
0: E algumas dessas sementes lançadas pelo Brenner serão pauta de discussão. Sim. Nos próximos dias.
2: E precisam ser. Precisam ser porque estamos falando de um futebol grupo de 26 jogadores. Futebol é momento, a Manu acaba de dizer isso agora e eu concordo com ela em gênero, número e grau. O Igor Thiago entra muito bem, o Rayan, pela produtividade que ele tem tido, ele pode muito bem ganhar uma vaga no time titular, não só pelo gol, mas ele consegue dar pelo menos duas finalizações depois, com grande qualidade. Você tem jogadores que estão com fome no banco de reservas, que vivem bom momento com seus clubes e estão na seleção por conta disso. Agora o Rafinha, até aqui, foi substituído, não conseguiu fazer ainda uma grande partida com a camisa da seleção brasileira. Agora, dá para mudar a característica. Você tem o Matheus Cunha. O Matheus Cunha pode também ser escalado ao lado do Igor Thiago. O Matheus Cunha é um cara que pode jogar um pouco mais centralizado no corredor central, sabe? Então, com o Igor Thiago mais à frente, você tem dois jogadores bastante fortes, com o Vinícius Júnior, com o Rayan pelo lado esquerdo. O Ancelotti chamou esses 26 porque sabia que teria opções diferentes com características distintas, ao ponto do jogo ter mudado por ele ter modificado a equipe inteira, porque são características diferentes. E isso fez com que o Brasil deslanchasse no jogo. No cenário de Copa do Mundo, isso é muito importante. A cara do Vinícius Júnior, nossa, tava dando a vida 2-1. Agora tá 5.
0: Os caras estão brincando lá. Embora o Vini no primeiro tempo tenha sido.
2: Não, foi muito bem.
0: Que se salvaram.
2: Foram dos três, foi um deles, né? O Vinícius Júnior, o Casimiro e o Wesley.
0: Foram os melhores desse titular no primeiro tempo. Manuela Vena chamou, falou.
1: Vamos lá, vamos falar aqui sobre as alterações do time do Panamá. Vamos lá, com calma, foram quatro, tá? Saiu o camisa 10, Ismael Dias, para a entrada do 27, Barria. Saiu o camisa 4, Escobar, para a entrada do 13, Ramos. Saiu o camisa 7, Rodrigues, para a entrada do 9, também Rodrigues, Thiago Rodrigues. E saiu camisa 3, Córdoba, para a entrada do 5, Farinha.
4: Antes o Fajardo tinha entrado, né? Esse time do Panamá, né? Fazendo as suas alterações. E agora o técnico, o Christiansen, ele já sabe que para placar não dá, né?
2: Não.
4: Já observar os outros que ele pode contar na sequência.
2: Exato. E ele faz as substituições, né? Ele tira já tinha tirado o Walter, fez até uma boa partida, colocou o Fajardo, né? O Giovanni Ramos, e coloca mais jogadores no meio de campo para fazer um teste também. O Tomás Rodrigues, que é um centroavante, né? Um jogador que é atacante, para tentar, né? Voltar para a partida, mas voltar para a partida no sentido de fôlego, no sentido de ânimo, no sentido de avaliar jogadores. Resultado: zero. Ficou a um.
4: Chamou, falou, Brenner.
3: Não, só para plantar mais uma semente aí, Fabrício, que eu tô achando o Ederson no segundo tempo mais seguro do que o Alisson.
4: Sem dúvida.
3: Não sei se é por conta do que o Alisson estava um bom tempo parado, aquele gol ali, o tempo de reação dele foi um pouco lento, e a galera aqui na imprensa ficou debatendo isso, que o Alisson no segundo tempo, tá muito mais seguro do que o Alisson no primeiro tempo.
4: Encaixando as bolas, né? Claro, ainda não teve aquela chance, o Alisson depois da... vai ali da performance no gol, que poderia ter sido um pouco melhor, pelo menos na reação, né? Demorou de reagir. Embora fosse difícil de alcançar, mas depois ele fez duas boas defesas. E o Ederson super seguro no segundo tempo, né? Eu acho que é uma posição também que o Ancelotti não deve ter certeza ainda do que fazer. E tem o Everton, que pra mim tem que ganhar alguns minutos aí na reta final. Lá vem Panamá, cruzamento, a bola pra dentro. De qualquer maneira, Igor Thiago cotou. Brasil vai tentar ganhar ali com o Lucas Paquetá. Muita briga do Paquetá. Conseguiu meter essa bola no Gaian. Time do Brasil vai tentar sair no contra-ataque. Igor Thiago. Por dentro para Endrick, belo lançamento do Endrick na canhota para Douglas Santos, vem Brasil em busca do sexto. 6 gols pro Hexa, é isso mesmo, né, Brasil? Fabinho, de primeira Danilo, Paquetá, time brasileiro agora faz algumas firulas, vence bem 5-1. Agora sim, hora de repente mostrar essa qualidade, porque placar dilatado, 5-1, mesmo assim... vou ampliar ainda mais, deixar todo mundo naquele jeito. Lá vai Gaian, no mano a mano, Gaian encara a marcação, passou no primeiro, passou no segundo, volta essa bola na defesa. 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
4: 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A despedida do selecionado canarinho do Maracanã. Maracanã lotadaço, né, Brenner?
3: Sim, Fabrício. Mais de 73 mil ingressos foram vendidos antecipadamente. Esgotaram muito rápido, tá? E eu sempre vou tocar naquela tecla. Todo mundo reclama da seleção, mas basta jogar no Brasil que os ingressos são esgotados rapidamente.
2: Concordo, gênero, número e grau, mano.
4: É o Brasil, meus
1: não
4: amigos.
1: Jeito.
4: Lucas
1: quem
4: Paquetá falhou, Paquetá. Olha a chegada do time no Panamá. A bola explodiu no Léo Pereira. Fica com ela a equipe do Panamá pela direita. Danilo na marcação. Bola no meio, tabela boa. Essa bola vai chegar pro Ramos. Tentativa do Murídio.
2: Bom jogador, Murídio, tá? Bom jogador.
4: Olha, levou na direita o Ramos. Cruzamento. Fabinho fez o corte. Igor Thiago tentou matar, tentou ficar com ela. Fez bem o Igor Thiago, protegeu bem. Caio Leone, 28.
2: Seleção sobra, né? Seleção muito superior ao Panamá, com uma capacidade física superior. E assim, é incrível como os jogadores ainda não estão satisfeitos. E lá vai o Endrick, né?
4: E lá vem o Endrick, tentou acionar, time do Brasil brigou. Igor Thiago, Danilo, Chapeuzinho, Endrick, a batida. Bola Pereira ficou para a defesa do Mosquera. 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
4: É a Rádio Sociedade da Bahia na super cobertura da pré-copa do mundo. É o Brasil se despedindo de solo canarinho. 29 minutos da turma que tava no banco, todo mundo entrou, né? Só tem o Everton, né, pra entrar. Só falta o Everton. Seria bacana ver alguns minutos do goleirão que agora é do Grêmio, hein, Brenner?
3: Pois é, Fabrício, quem sabe o Everton entra aí nesse final ou pode ser o titular no jogo contra o Egito no próximo dia 6. Isso é só especulação. Não tenho informação sobre, mas eu acho que o Everton também poderia ter esse tempo em campo também.
6: E é uma vaga que está em aberto. É uma vaga que está em aberto. Ah, mas não, o Alisson... Que... Não, está em aberto. Está em aberto. Eu não tenho dúvida que na cabeça do Antielo, no momento que ele pensou no nome Everton, com 38 anos, o goleiro pronto, que está atuando no futebol brasileiro, que ele está vendo, está atuando bem, tem fechado o gol no Grêmio, é porque os dois... que sempre foram indiscutíveis no gol do Brasil por conta, inclusive do momento dos clubes, tá? Do Liverpool e do Manchester City, hoje não são mais os mesmos, né? Até porque o Liverpool não conseguiu fazer uma excelente temporada, foi bem abaixo, no caso do Alisson ficou muito tempo inativo, e assim, o Edson acabou saindo do Manchester City, hoje é o goleiro do Fenerbahçe, então o Everton tá por ali, e o Everton é um excelente goleiro, tanto com os pés, tanto no principal, que é com as mãos, um goleiro elástico, forte e campeão olímpico, né? Sabe muito bem o que é decisão. Agora, o Danilo é diferente. O Danilo, ele consegue dar um refino pro setor de meio de campo, não só de ritmo, mas também de puxar contra-ataque, de chegar no ataque, de finalização, de movimentação. O Danilo tem grandes chances de se tornar titular da seleção.
4: E olha que o jogo de hoje nem tá assim tão...
6: Não é um jogo vistoso, mas o impacto dele é muito grande. O impacto dele é muito grande. O impacto é muito positivo. Você vê que, por exemplo, agora na organização, ele tá lá pelo lado esquerdo e tá dando combate. Então é um meio canhoto, né? Que é difícil de achar.
4: Panamá soltou um pouquinho mais essa bola para trás. Muito bem para fazer o corte por ali.
6: Outro que entrou muito bem, Fabrício, me permita, o Ibanez. O Ibanez entrou muito bem mesmo.
4: E agora ele deslocou pro centro para fazer esse corte. Ele tá um pouco mais à direita na zaga do Brasil. Fica com a equipe do Panamá. Vem comigo, torcedor! Vem comigo, torcedor pentacampeão do mundo. E vamos girando o tempo de jogo.
0: Maracanã 31 e meio do segundo tempo. E no placar tá lá:
7: Brasil
0: 1, 2, 3, 4, 5 para o Brasil.
4: Panamá
0: tem 1. 8 horas 10 minutos, horário de Brasília.
1: Jogo já encerrado em São Januário, o Vasco perdeu pro Atlético Mineiro por 1-0.
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0: Olha pra mim que eu mato no peito, boto no chão. É a seleção brasileira em destaque na programação Sociedade. Muito obrigado pelo carinho da audiência. Vem com a gente. Bola ficando pro Ibanez, voltando esse lance no Ederson. Muitos anos no Manchester City, hoje na Turquia.
6: Isso no Fenerbahçe. Não fez uma boa temporada também. Foi bem abaixo. O Alisson machucado, então assim, o Everton tá ali. O Everton tá só acenando.
4: É que o Everton também desceu um degrau, né? Por mais que...
6: Sim,
4: né?
6: Não é o mesmo Everton da época campeão do Palmeiras. Mas não,
4: eu assim... digo até em termos de clube nesse momento, né? Porque o Palmeiras que brigava pelo título, né? E é um Grêmio que nesse momento tá brigando lá embaixo.
6: Tá brigando lá embaixo. Assim, as atuações, né? Falando da parte individual, o Everton tá bem. Agora, o que você cita é importantíssimo. O Everton, ele sai de um cenário de briga por título o tempo inteiro, acaba perdendo a posição por Carlos Miguel. Tudo bem que ele tava lesionado, mas perdeu a posição. Por Carlos Miguel, que é mais novo, e ele acaba indo pro Grêmio, né? Chegou até a ser oferecido ao Bahia, enfim, os trâmites não deram certo, um goleiraço. Agora, a questão não é nem o Everton, a questão é insegurança em relação ao Ederson e ao Alisson. O Alisson não passou segurança, o Ederson com os pés dos três é o melhor, fazia isso como poucos no futebol.
4: Como
6: mundial,
4: agora, né?
6: Lance como agora, não, ele sabe muito bem o que fazer, mas É também importante destacar que o Brasil vai ter tempo de preparação até o dia 13 de junho, de frente a Marrocos, às 19 horas, né? Em Nova York.
4: No próximo sábado, mais um amistoso, dessa vez contra o Egito, uma equipe que tem uma certa qualidade, né? O Egito disputou, salvo engano, a final da Copa das Nações.
6: É, a Copa Africana de Nações e...
4: contra Marrocos,
6: e né? E tem o Salah, né?
4: E tem o Salah, né? Só ele. Mohamed Salah, que se despediu do Liverpool, né?
6: Exato. Se despediu no Liverpool. Grande jogador, campeoníssimo, cracaço de bola.
4: Foi quase uma mudança cultural, né?
6: É, o maior egípcio de todos os tempos.
4: É, até o respeito do povo inglês, né? Com os descendentes, que era de um jeito e hoje, depois do Salah, é completamente diferente, né? O cara mudou até a maneira das pessoas pensarem lá em Liverpool, né?
6: Isso se chama legado.
4: Impressionante.
6: Esse é o principal legado de um atleta de futebol. É maior do que os troféus que ele levantou.
4: É, naquelas varas de Messi e Ronaldo, várias vezes eu achava que o outro poderia ter ganho dele, Salah.
6: E Salah. Né? Salah e Iniesta também. É. Iniesta ficou sem ser o melhor do mundo.
4: Não, e sendo esse segundo, né? Muitas vezes esse segundo batia ali quase teto, né? E aí dava Messi, dava Cristiano.
6: Durante 173 anos seguidos.
4: É porque quando olhava os números, né? Tá bom, você foi bem pra caramba, fez o quê? Não, teve 32 participações em gols. Tá, eu fiz 40 gols e dei 20 assistências.
6: Eles eram apelões, né?
4: Todo mundo era
6: todo
4: isso.
6: Todo mundo isso.
4: Aí ficava difícil.
6: Né? Era o normal.
4: Eu
6: lembro, né?
4: Que eu questionava injuriado, eu amo números, ia lá pros dois e falava,
6: não tem dá, como. Dá pra você ama números?
4: Nem parece,
6: eu descobri isso hoje.
4: Mas não gostava de matemática, não. Lá vem o time do Brasil pela esquerda, Igor Thiago. Lá vai na marcação ali do jogador Farini, aí do Igor Thiago. Tenta o Brasil, Douglas Santos, Danilo. Agora sim, mandou, chamou, falou.
1: Saiu alteração do time do Panamá. Vai com você.
4: Olha o Paquetá, bolaço pra Danilo. Ganhou, que jogadaça do baiano de fazenda com o Zé Danilo. Golaço, golaço.

0: Danilo, camisa 18 do Brasil. Aliás, vamos falar do Paquetá primeiro, né? Porque o Paquetá tava ali na frente da grande área e teve uma visão incrível do Danilo, que vinha lá de trás fazendo a ultrapassagem. O Paquetá levantou essa bola e a bola caiu nos pés do Danilo. Na hora que ele dominou, ele tava um pouco de costas. Então, para poder mudar a perna, né? Ele virou, cortou do zagueiro, mandou para outra perna e ainda caído, mandou para o fundo das redes de perna esquerda. Faz o sexto, Brasil. E vem mais, é contigo, Fabrício.
1: Hendrick teve preciosismo, não foi preciso pra dar um tapinha por cima, ele tentou de cobertura, mano.
0: É, deu azar ali o Hendrick, não conseguiu finalizar bem feito e acabou que o goleiro ficou com a bola. De fato, 6 pro Brasil, 1 pro Panamá, Fabrício.
1: E que golaço com assinatura, com DNA, com sangue baiano, tá na grande Danilo. 6-1, Leone.
2: Assim, o passe do Paquetá, ele é maravilhoso. E o Danilo já atacando o espaço, já se projetando, né? Como ele pisa na área, como participa, né, do momento ofensivo do Brasil. Como é um cara que também tem qualidade de desarme.
1: E olha o Panamá, que traulitada! Panamá! Golaço, viu? Gol! Rodrigues Armey!
3: Panamá!
1: Uma traulitada, como diria o bom baiano, viu? Rapaz, o chute é muito forte, cara. Uma pancada, mas o Ederson, sei lá, viu? É o Ederson, né? Goleiro de ótimo nível, mas o chute foi muito forte. Raven, pra rede! O Panamá diminui.
3: Panamá!
1: 2 para o Panamá, 6 para o Brasil. Quanto o Everton agora, vai? Cada um já tomou um. Devia ser essa, tomou o gol, sai. Manuel Avena, diminuiu o time panameño, que golaço, viu?
0: É, um golaço do Harvey. Ele, o Brasil tava saindo com a bola, mas sem tanta rapidez, né? Ele recebeu a bola na frente da grande área e emendou de perna direita um chutaço forte no ângulo do goleiro Ederson, que apenas acompanhou. A bola morreu no fundo das redes e agora diminui o Panamá. 6-2. Vamos confirmar só aqui, Fabrício, rápido, as alterações feitas pelo Christensen. É, saiu o Blackman, camisa 2, para a entrada do 27, Barria. E saiu agora o Harvey, autor do gol, para a entrada do 28, Griffith.
1: Que bela despedida do Harvey. Que golaço do jogador do Panamá. Até pelo que a gente viu do Panamá no primeiro tempo, né? É bacana, mais um golzinho dos caras, porque não surpreendeu positivamente o Panamá.
2: Me surpreendeu positivamente, não foi no momento que mais merecia, porque o Brasil comandava o jogo, mas o chute do Ravi é um chute de uma contundência absurda, de uma força. A bola vai reta, sem chance, o Ederson ainda toca na bola. Ainda toca na bola, mas ali não tinha como, o tempo até você reagir, no momento que você reage, a bola já está dentro das redes. É um Panamá aguerrido que tentou o máximo, mas fico com o Danilo. Danilo é diferente.
1: Que golaço do Danilo, segundo gol dele com a camisa da seleção brasileira, o outro contra a Croácia, que praticamente também carimbou a estada dele nessa seleção brasileira. Muita gente perguntando, né, Manu, cadê o Martinelli, cadê o Marquinhos? Cadê o Gabriel Magalhães?
0: Pô, deu tempo jogou
1: os caras
0: ontem,
1: se recuperarem, né, mano?
0: É, eles jogaram ontem pela final da Champions League. É, Marquinhos foi o campeão. O Gabriel Martinelli e o Gabriel Magalhães ficaram com o vice-campeonato. Inclusive, uma cena muito bonita, né? Do Marquinhos indo lá abraçar muito o Gabriel. Bonito. Na hora que aconteceu a comemoração ali, o Gabriel perdeu o pênalti, então ficou triste. E os jogadores, claro, estão, não é descansando a palavra, se recuperando para já vir encontrar a galera, ou vão encontrar, o Brasil viaja na segunda-feira, não sei se eles vão vir pra cá ou já vão encontrar o pessoal lá nos Estados Unidos. O fato é que eles não estão jogando hoje por conta disso.
1: Ô, Brenner, que gol espetacular do Danilo, viu? O garoto tá pedindo passagem. Agora a traulitada do Rodrigues Raven, que é isso, só golaço do Maraca, você é pé quente, hein, Trovão?
4: Pois é, Fabrício. E só complementando a informação que a Manuela trouxe, Gabriel Magalhães, Martinelli e Marquinhos, atual bicampeão da Liga dos Campeões, já encontra a seleção já nos Estados Unidos, tá? A seleção sai daqui amanhã às 8 da noite. Os jogadores que estavam na Liga dos Campeões receberam mais um dia aí de folga.

0: Mas que golaço do Panamá, hein, Fabrício? Eu tive a impressão que o Ederson chega a tocar na bola, mas o chute foi muito forte. Um belo gol do Panamá. Antes, mais bonito ainda, foi o gol do Danilo, né? Se não tiver um baiano na Copa, na seleção brasileira, esse título não vem. Então, já que tem, o ex é nosso, Fabrício.
1: É, rapaz, o Danilo tentando igualar Zózimo, baiano campeão em 58 e 62. Né? Em 94, Aldair e Bebeto. E em 2002, aquela seleção que tinha Edilson, Vampeta, Júnior Nagata e Dida. Né? São os baianos campeões do mundo, são 7 baianos campeões do mundo, Danilo. E o Bremer, né?
2: E o Bremer,
1: lembrar, de Itapitanga, tentando ser novos baianos campeões do mundo. Só 70, né? Que não tinha um baiano naquela baita seleção que foi conquistar o tricampeonato no México. Olha, e bom lembrar que a seleção brasileira, no próximo sábado, tem um novo amistoso. Fico curioso para a escalação do Ancelotti, viu? Vai ter mais gente à disposição, né? Esses que foram citados por Manu e Bremer. Mas acho que alguns jogadores talvez comecem como titular. Olha esse aí, ó, Danilo. Bom lance do Danilo na esquerda para Douglas. Lindo lance do Douglas Santos. Passou Paquetá, tocou Danilo. Hendrick por dentro. Não conseguiu ficar com a bola o Hendrick. Recuperação no Panamá. 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
1: Fica com ela a seleção brasileira pela esquerda. O Douglas Santos, que eu critiquei no último amistoso que vi hoje, outro desempenho, inclusive com mais agressividade ofensiva, né? Olha o lançamento pro Rayan, deu a subida, mas fez um golaço já hoje no Maraca. Driblou bonito o Rayan, Hendrick por dentro, brigou pela bola do Danilo. Essa bola não chegou. O Hendrick parece que não tá conseguindo estar no lugar certo na hora certa, né? Teve até a chance agora há pouco. A gente falou, ah, tentou dar de cobertura, mas a bola pingou, só tinha aquilo pra fazer também, né, cara?
2: É, e você vai no ponto, porque assim, o Hendrick, nesse jogo, onde é um jogo muito mais físico, ele pelo lado, ele consegue ter um pouco mais de capacidade, ele é um jogador inteligentíssimo, é melhor pra ele. É, como ele atua no Lyon, como ele entrou contra a Croácia, que o fez ser convocado. É claro que é o pacote todo. Quem tá fazendo essa função é justamente o Rayan. Então o Rayan tem um pouco mais de espaço do lado pro corredor central para fazer essa finalização. Porque ali ele tá no meio de uma zagueirada e acaba dificultando às vezes para ele conseguir atacar esse espaço. É natural, né? Nem todas as vezes ele vai entrar e vai acabar com o jogo.
1: E o Paquetá roubou mais uma bola. Tá espetacular. Tá, o Brené, atuação do Paquetá é de terno, viu? Torcedor, ainda vaiando o Paquetá ou deu uma aliviada pela boa atuação?
0: Calou a boca dos críticos, né, Fabrício? E agora, confirmação de mais 3 minutos de acréscimos, mas o Paquetá tá fazendo uma bela partida. Claro que o primeiro toque na bola dele foi aquele chute horroroso que foi pra cima e a galera começou a pegar no pé. Mas depois disso, a galera parou de pegar no pé e ainda vive a expectativa ainda para um possível gol do Hendrick, né? Que tá tentando, tá até entrando bem. Mas chamar a atenção que essa equipe que entrou no segundo tempo, Fabrício, entrou muito leve, muito mais dinâmica. O Ancelotti vai ter problemas bons para escalar esse time aí para a estreia do Mundial e também no próximo amistoso.
1: Chegar, ele tá com a expressão fechada, né? O Ancelotti, ele tá bem, rapaz, não vai ter jeito, vou ter que derrubar os quatro aí. Lá vem o time no Panamá, cruzamento, Casemiro tira. É claro que o que ele queria era que o time titular tivesse performado desse jeito aí, né? É, o cara fica feliz de saber que os suplentes podem dar mais, mas ele fica também confuso porque sim, aqueles que ele acreditou de primeira não conseguiram desempenhar o que se esperava.
4: E bota os titulares no banco pra você ver.
1: Como entram, né?
4: Depois quando for entrar?
1: É.
4: Quando for entrar?
1: Porque são ótimas atuações, Ibanhas, Paquetá, Rayan, Danilo, cara, falei pouco, Danilo capitão, entrou também muito bem na zaga brasileira, Panamá passou a não ter mais chances.
2: Verdade, vai ser uma noite longa, né?
1: E lá vem Brasil, olha essa bola de Paquetá, Igor Thiago defendeu, voltou Danilo, a defesa do Mosqueira. Igor Thiago, hein, saiu bem pra bater, hein, Manu?
4: Pois é, chegou ali com força, como é a característica dele. bateu, o goleiro defendeu, a sobra foi do Danilo, mas estava muito quicando ainda essa bola. Ele não pegou tão bem nela, o goleiro ficou com ela e o Panamá tenta vir pro ataque. Segue 6-2.
1: Olha o Panamá. Já eu vou de novo com o nosso trovão Breno Menezes. Danilo para roubar mais um. Outro que faz uma atuação espetacular. O Hendrick errou o passe. Não entrou tão bem assim o Hendrick. Brenner Menezes, finalzinho de jogo no Maraca, torcedor juntinho da seleção, hein, Trovão?
0: E ao tempo todo, Fabrício, gritando o nome de Neymar, né? Neymar que mesmo machucado, tá ali no banco de reservas, tá indisponível. E lembrando que as seleções entraram em acordo para ter 11 mudanças, né? Como o Brasil fez tudo de vez, então não existe mais a expectativa do Everton atuar hoje contra o Panamá. Mas o nome de Neymar, a todo momento, é gritado das arquibancadas.
1: E aí o Neymar teria espaço aí nesse time, cara?
2: Teria. O curioso é que, pelas dinâmicas que o Brasil apresentou na primeira etapa, o que falta justamente é um camisa 10 por dentro para fazer essa pausa, dar essa dinâmica, deixar o Vinícius Júnior na boa, com o Rafinha, com possivelmente o Matheus Cunha. Foi justamente o que o Brasil sentiu falta, de um 10, de um cara que flutua, que sobrecarrega o sistema defensivo adversário. Seria um jogador importantíssimo, mesmo 20, 15 minutos, 30 minutos, para que o Brasil não fique tão lateralizado como ficou na primeira etapa.
1: Vai terminar o Maracanã, finalzinho de jogo, escanteio para o Panamá. Vamos ver essa cobrança, talvez o último lance da partida, torcedor brasileiro faz a festa. Que bela atuação, hein? Que bela atuação do Brasil. Lembro de um 6-2 desse em cima de Portugal antes da Copa de 2010. O time era comandado pelo Dunga. Olha o Panamá, a bola tá dentro da área, ficou, tira o Brasil, chegou o Fabinho para cortar, o Panamá tenta, vai terminar o jogo. O árbitro alemão por ali, a batida pro Ederson fazer a defesa. É o Brasil com apetite, o Panamá. Fim de papo, trovão no Maracanã, Brasil 6, Panamá 2. Torcedor que foi ao Maracanã e você, que experiência maravilhosa. 8 gols, viu, Brenner?
0: Fabrício, pra quem tá vindo pelo Maracanã pela primeira vez, que experiência, hein? Goleada da seleção brasileira, 6 gols, que mostra aí que o Edson tá a caminho, tá? Então, se vocês não estão vendo aí os indícios, é baiano fazendo gol, baiano convocado, 6 gols, que diz aí ao número de títulos que a seleção brasileira, o 6º título mundial que vai conquistar nessa Copa do Mundo dos Estados Unidos, e um público de 73.140, tá? Com o público hoje aqui do Maracanã, um público bem bacana. Agora, vamos ali tentar falar com os jogadores da zona mista e também, quem sabe, com o Carlo Ancelotti, Fabrício.
1: Meus amigos, bons indícios, né? Quer um indício bacana? Porque ali entre 2001, 2002, do ciclo para 2002, tinha um tenista brasileiro arrebentando, né? Ganhando Roland Garros e tal, né? Acho que vocês lembram, né? Ia chegar, me arrepiei agora, porque tem um tenista brasileiro aí que tá arrebentando. É Djokovic, hoje o Rude, já tá nas quartas. Garoto tá ali enrolando arroz, fazendo daquele jeito. Parabéns ao João Fonseca, passando mais uma fase enrolando arroz, depois de vencer o maior tenista de todos os tempos, em termos de títulos, é sim o Djokovic. E nesse momento se classificando mais uma vez. João Fonseca avançando em Roland Garros, né,
4: ele,
1: Manu?
4: Ele vai pegar o tcheco Jakub Minsik.
1: Já pensou a gente comemorar Roland Garros de novo, hein? E as lembranças lá são maravilhosas.
2: O João Fonseca, depois de 22 anos, né? Ele foi o único brasileiro a chegar nas quartas de final. O Guga chegou em 2004, né? Gustavo Kirsten, que deitava e rolava, né, no saibro.
1: Era o cara de Roland Garros, tricampeão por lá. Brenner, você deve participar da coletiva pra gente ter esse material possivelmente nos nossos programas esportivos. Chegar lá, não, Brenner,
2: não é bem assim.
1: Vai trocar todo mundo, professor?
2: Não, Trovão, calma.
0: Não posso. Se trocar, minha mãe teria rodas, como disse o Ancelotti. Vamos tentar estar lá, viu, Fabrício? E assim também pegar alguns jogadores passando por ali também na zona mista, pra gente trazer um material bacana pra nossa programação de amanhã e também, é claro, nas redes sociais.
1: Ô, Brenner, esse pontinho azul tirando foto com todo mundo, haja idolatria ao Neymar, hein, Trovão?
0: Ah, o Neymar, ele é um showman, né, Fabrício? De mídia, né? Então, o cara quando chegou ali no meio do campo, todo mundo saudando o nome dele, ele muito emocionado, e agora os jogadores vão ali saudar a torcida que segue aqui no Maracanã, boa parte ainda, mais de 73 mil pessoas, mas o Neymar presente é festa pra geral e todo mundo, quando a gente pega a expectativa ali antes da bola rolar, todo mundo falando, tinha que ter gol do Neymar hoje. Uma pena que ele não pôde estar em campo.
1: Que espetáculo, viu? 6-2 para a seleção brasileira, o Neymar ali tirando foto. Chegou a hora que ele cansou, né? Que teve que alguém do staff puxar ele lá, porque não dava, né? Nas últimas fotos já tava indo de 2-2, de 3-3, para todo mundo ter esse registro ao lado dessa fera que é o Neymar. E depois o abraço dele é o Carlo Ancelotti. Atuação daquelas, 6-2, Manuela Avena. Que bela despedida de solo brasileiro.
4: Pois é, Fabrício, uma bela despedida. O Brasil parte rumo aos Estados Unidos na segunda-feira à noite, um voo direto para lá, e no dia 6 vai enfrentar o Egito no próximo sábado às 19 horas. O Carlo Ancelotti vai ter à disposição os jogadores que estavam hoje, mas os três que ficaram de fora por conta da questão da Champions League, que vão também se juntar ao grupo para ver se vão ser titulares, provavelmente, né? Acho que o Gabriel Magalhães e o Marquinhos são, assim, para mim não tem erro ali na zaga, são eles dois, a vaga deles, e o Gabriel Martinelli também, que é uma opção para o pessoal de frente aí, vai ser mais um que vai ficar na briga. Desses jogadores todos, a gente tem alguns jogadores que se destacaram. Se a gente fizer uma análise primeiro e segundo tempo, os goleiros a gente fica ali na dúvida, mas eu acho que o Ederson teve um pouquinho mais de segurança do que o Alisson, também foi menos exigido. O Wesley e o Ibanez, eu gostei mais do Ibanez, apesar de que o Wesley foi bem. Na zaga, o Léo Pereira ficou, né, os dois tempos, foi o único jogador que ficou os dois tempos, entre Bremer e Danilo. Danilo também foi bem seguro. Na lateral esquerda, Alexandre e Douglas. Gostei muito do jogo do Douglas também.
5: É verdade.
4: Ali no meio, Casimiro para Fabinho. Casimiro, né, eu acho que foi melhor. O Danilo, para mim, ou ele ou o Paquetá, quem fizer ali os dois, para mim foram superiores ao Bruno Guimarães no
5: também
4: dia de
5: acho.
4: Hoje. E acho que tem mais vibração do que o Bruno. O Bruno é muito bom, tem um passe incrível, é um cara que pisa na área, mas Paquetá e Danilo acho que tem um pouco mais de presença e acho que pode ser até uma melhor opção. E aqueles quatro de frente ali que eu acho que, como o Caio explicou muito bem, fica aquele buraco no meio, a gente, né, não tem essa ligação, então eu prefiro o esquema do segundo tempo, né, com três volantes, sendo que Paquetá e Danilo chegam muito, com mais três de frente. Eu acho que Rayan, apesar de ter sumido um pouco, foi bem. O Endrick tentou bastante, mas o Igor Thiago é que se destacou, e eu acho que a vaga do Matheus Cunha pode ser dele.
1: É a seleção brasileira, meus amigos, que vence Panamá pelo placar de 6-2. Eu vou com o Trovão também para que ele analise, assim como a Manu fez, jogador a jogador. Caio, sempre assim com esse teaserzinho, Manu foi muito bem, de maneira objetiva, trazendo cada um assim dessa seleção, a atuação de cada um. Caio, como é que você avalia, desde o Alisson até o Rayan, esses jogadores que tiveram minutos hoje no Maracanã, nessa despedida da seleção, grande Caio?
6: Em relação ao Alisson, né? O Alisson fez duas boas defesas, mas o Ederson no todo teve um jogo mais tranquilo, mais seguro. Em relação à lateral direita, o Ibanez deu mais segurança do que o Wesley, são propostas diferentes. O Danilo entrou muito bem, gostei do Danilo. O Léo Pereira, enfim, não foi tão exigido assim, mas ali não tem muito o que discutir. Marquinhos, Gabriel Magalhães, o Douglas Santos será uma opção para a segunda etapa. Me parece que ele vai usar o Alexandre, mas o Alexandre, apesar de ter sido titular, o Douglas Santos talvez tenha feito a melhor partida dele. Foi o momento que ele mais apareceu. Eu acho que o Danilo é a peça que vai aparecer nesse meio de campo.
5: Joga demais,
6: eu não tiraria o Casimiro nem o Bruno Guimarães, mas colocaria o Danilo para ser mais esse elemento. Talvez eu tiraria um atacante em determinado momento da seleção.
5: Assim. Tira Luiz Henrique, abre Rafinha, e aí o Danilo seria,
6: sim,
5: esse cara do meio.
6: Ou Rafinha joga do lado direito para ser esse ponta com Vinícius Júnior, e mais à frente o Igor Thiago ou o Matheus Cunha, acho que tem conversa, porque o Matheus Cunha até agora não fez uma excelente partida.
5: E o Igor,
6: um jogo do Matheus Cunha com a camisa da seleção.
5: E o Igor Thiago, guardar as devidas proporções, minha gente, pelo amor de Deus. mas lembra mais aqueles atacantes, né? A nível Ronaldo.
4: As características, né? Agradam isso, mais, né? É mais forte, prende mais os zagueiros, tem aquela briga ali, eu
5: acho que. De marcar ali no impedimento para entrar em condição, como ele entrou duas vezes.
6: E um centroavante com essa característica ajuda muito o Vinícius Júnior, né? Ajuda muito o Vinícius Júnior, o Rafinha. É, então, o Danilo e principalmente o Igor Thiago, e claro, assim, o Rayan tá no retrovisor. O Rayan, ele é muito inteligente.
5: Luiz Henrique.
6: Não, assim, não, o Luiz Henrique bem, né? Durante a chegada de Ancelotti, ele foi bem com...
5: Porque Luiz Henrique, ele, nesse momento, é postulante de titularidade, viu, gente?
6: É porque assim,
4: é porque ele jogava no segundo tempo, jogava muito bem.
5: Porque se o Rafinha no segundo todo. Porque Rafinha, se o Rafinha for jogador por dentro, se for, essa foi a ideia do Ancelotti, é Luiz Henrique na direita.
6: Isso.
5: E aí o Rayan começa a dizer: "Opa, que coisa, eu tô aqui.
6: Posso ser eu." Principalmente pela atuação de hoje. Mas assim, o ciclo todo, o Luiz Henrique conseguiu fazer boas partidas. Sim. Até se sobressaiu quando o Brasil estava bem abaixo.
5: Por isso que é a ideia da titularidade.
6: Por isso é a ideia com a titularidade, que é perfeito o que você citou.
5: Estevão fora é ele.
6: Agora, é aquilo, é o momento, é quem está melhor, o treinamento. É, o jogo contra o Marrocos é logo ali.
5: É, logo ali. Antes tem o Egito, Breno. E aí, avaliando cada um daqueles que conseguiram ter minutos hoje. Daqui a pouco o nosso Trovão vai trazer a sua impressão. Posso trazer a minha? Alisson, me pareceu um pouquinho fora de forma. Tá? O gol acho que é inevitável, mas eu acho que a reação dele poderia ter sido melhor. Né? O Éder sentiu um pouco mais de segurança, mas aí vem uma traulitada que ele também não tem a menor chance. Tenho dúvidas na meta, viu? Quero ver o Everton contra o Egito. A lateral direita tem algo que talvez vocês concordem. Com o Ibanez, esse ponta direita, no caso o Rayan no segundo tempo, e o Luiz Henrique no primeiro, ele tem um pouco mais de liberdade, né? É, eu achei que muitas vezes o Luiz Henrique se embolou com o Wesley fazendo um bom jogo.
6: Exato.
5: Mas como ele ataca muito a última linha ofensiva, às vezes os dois
6: e ficavam. E é
5: a
6: característica dele.
5: No mesmo espaço, né? Com o Ibanez mais seguro, o Rayan tem espaço pra vir levar.
6: Um meia por ali, talvez com o Wesley, né? Um meia por dentro. Se fosse um meia ponta. Um estilo, cenário rápido, tipo um Everton Ribeiro por ali, que cai um pouco mais por dentro, é canhoto. É, seria uma opção mais interessante em relação à característica.
5: Mas tá? A ideia do Ancelotti é uma linha mais presa, talvez o Ibanez dê mais isso a ele.
6: É, né? O Ibanez dê mais isso a ele, porque na realidade o jogador que atuaria naquela função, infelizmente, se machucou com o Militão. E é um zagueiro.
5: E que é nesse estilo do Ibanez.
6: É nesse estilo.
5: É, exatamente. Estilo. Dizem até que o Ibanez foi pra vaga do Militão, né?
6: E foi. Não tenho dúvida disso.
5: Até pelas características. Então, o Ibanez pra mim melhor do que o Wesley. Por mais que eu tenha elogiado o Wesley, eu acho que pro esquema. Me parece que assim, ele acaba dando mais
6: qualidade. Ibanez, Marquinhos e Gabriel Magalhães é uma zaga forte. Pra boa na bola aérea. Você tem mais um jogador na bola aérea pra te ajudar, que a estatura é muito boa, é forte fisicamente, marca muito.
5: É isso aí, e aí seguindo ali a zaga, eu acho que o Léo Pereira assim foi convocado, mas eu levaria o Thiago Silva, e hoje eu vi o Léo oscilando, e foi quem teve a maior parte dos minutos, porque jogou o jogo inteiro, mas tudo bem, tá ali toda a força pra ele. O Bremer pra mim dá muita segurança. Eu acho que na vacância do Gabriel Magalhães ou do Marquinhos, eu sei que hoje o futebol moderno, cada um é reserva de um, mas eu colocaria o Bremer. Se machuca o Gabriel Magalhães, bota o Bremer, se machuca o Marquinhos,
6: eu
5: bota
6: também.
5: O
6: Bremer também, sabe? Eu também,
5: porque
6: é o primeiro reserva, não é o primeiro que eu pensaria. Não seria o da Pereira.
5: É, às vezes o cara fala, o Léo é o reserva do Gabriel Magalhães. É,
6: do canhoto, né, no caso.
5: E eu, pra mim, desprezaria isso pelo momento do Bremer, não, né?
6: E acho que ele despreza também, porque o Ancelotti pensa dessa forma.
5: Tomara.
6: Se o Bremer já jogou pelo lado esquerdo, ele não tem problema nenhum em fazer isso.
5: Douglas Santos e Alexandre, eu acho que o Alexandre entrega mais do que quer o Ancelotti, mas gostei do Douglas no segundo tempo. Esse meio campo, cara, eu acho que o Bruno Guimarães caiu, né, pra mim. Deve começar a Copa como titular, pelo que fez no ciclo, mas... É, e é um ciclo complicado, com ele tendo muitas oportunidades, por mais que muitas vezes se salvasse ali nas atuações individuais, né? É, o Danilo, pra mim, tá sobrando, deve ganhar essa vaga do Bruno, porque hoje o Casemiro foi muito bem, o capitão que precisa ser decidido, inclusive, quando o Brasil mais precisava. Paquetá, um monstro, talvez seja um cara também pra brigar por posição, como bem disse a Manu, né? Eu acho que Casemiro, Paquetá ou Danilo e esse jogador um pouco mais à frente, que pode ser o Neymar, pode ser o Rafinha. Rafinha hoje deixou a desejar, mas tem muito passivo positivo, né? O Rayan foi um absurdo que ele jogou, né? No início e no fim do segundo tempo, o meio ali ele acabou sumindo um pouquinho. O Endrick ficou devendo, mas tem crédito pelo que já apresentou com a seleção brasileira. O Igor Thiago muito bem, o Matheus Cunha acho que ficou devendo um pouquinho, quem jogou na primeira etapa ficou devendo um pouquinho. O Vini
6: Júnior foi
5: muito bem, fez um gol, deu um passe. Essa é a minha análise. Eu não sei como é que analisa o Trovão, né? Jogador a jogador, esse desempenho. E também como é que ele enxergou a reação da galera para cada desempenho dos selecionados, aqueles que atuaram hoje, Trovão.
7: É, Fabrício, trazendo até uma análise rápida aqui, pelo fato de a gente estar na fila aqui, tem uma fila imensa para chegar aqui na Zona Mista. Mas acredito que o Danilo mostrou muito útil hoje em campo, fez um golaço, não só pelo gol, e acredito que vai deixar uma dor de cabeça para o Ancelotti em relação ao segundo homem de meio de campo, no lugar ali do Bruno Guimarães, que não fez uma boa partida. E o Igor Thiago, a mesma coisa, porque o Igor Thiago acabou se movimentando muito bem, ao contrário do Matheus Cunha, que hoje não foi bem, né? E o Rayan, né? Primeiro gol e faz um golaço desse absurdo, jogando praticamente em casa no Rio de Janeiro, no Maracanã. Então são algumas dores de cabeça boas que todo treinador quer ter, né? Outra coisa também é o Ederson. Achei muito mais seguro que o Alisson, que vem voltando de lesão. Mas eu acho que no panorama geral foi uma boa partida, principalmente no segundo tempo, não só pelo gol, mas como os jogadores estavam muito mais soltos, né, em campo. Então, pro jogo contra o Egito, o Ancelotti vai ter que fazer algumas mudanças aí, viu, Fabrício?
5: Ô, Breno, mate minha curiosidade, como é que é esse acesso aí? Bacana também você trazer como a imprensa, né, trabalha nos jogos gigantes como esse da seleção, Trovão.
8: Então, mandou liberar.
7: Fabrício, a gente pegou uma fila aqui agora. Tô aqui acessando a zona mista, né? E eu tenho que saber aqui agora como é que vai ser a ordem, se vai ser Ancelotti.
5: Nosso Breno é direto da zona mista no Maracanã. Experiência muito bacana pro Trovão.
6: Bem, ele foi muito demais, bem, né? Trouxe todos os relatos possíveis, né, do que estava acontecendo no Maracanã, torcedor, no campo, né, o que a imprensa nacional pensa sobre a seleção. Isso tudo é muito importante pra gente. Agora, a seleção hoje vence por 6-2, venceu com muita justiça. Agora, quando eu disse que a noite seria longa pro Ancelotti, foi até no momento ali onde o Brasil teve um lance mais agudo, é porque é complicado. O que Manu citou é muito importante. Quando seu time titular não dá conta do recado ou não atua da forma que você imaginou e seus reservas entram com essa fome, existe um lado bom e um lado negativo. O lado bom é que você vai aumentar, obviamente, a competitividade nos treinos. Isso é muito positivo. Porque os treinos vão ficar cada vez mais em alto nível.
5: É por isso que eu até citei isso na transmissão. A expressão dele no fim do jogo era uma expressão... Ele é assim, tudo bem, mas era uma expressão como quem diz assim, rapaz...
4: A gente estava aqui falando do primeiro tempo, a gente estava aqui arrasado, né?
5: E a torcida estava reagindo.
4: A gente estava tipo, poxa, que primeiro tempo muito abaixo do que a gente achou. O segundo tempo foi...
5: Porque assim, é problema bacana você ter suplentes que resolve. É, mas ele também tá avaliando o que não fez o titular.
6: É, exatamente. E assim, a questão, torcedor, não se prendam ao 4-2-4 que tem sido falado exaustivamente. Porque se a gente se prender a essa estrutura, a gente vai esquecer que o Brasil, em 1958, em 1962, em 1970, foi campeão com esse esquema. Era um 4-2-4, certo? O Gerson jogava com o Clodoaldo por dentro, o Rivelino jogava mais à frente, com o Jairzinho, com o Pelé e com o Gerson. Perdão, com o Tostão. O Gerson jogava por dentro junto com o Clodoaldo. Por que eu estou citando isso? Depende muito das características. A questão não é ter quatro atacantes. A questão é que se você tem quatro atacantes, Neymar é um atacante, não é? Sempre foi um atacante. Mas não é um cara que tem qualidade suficiente para atuar por dentro. Ele não tem essa característica. Ele tem o Rafinha, que aí faz isso muito bem no Barcelona, mas não tem feito na seleção. Então são ajustes que ele vai precisar fazer às vésperas de uma Copa do Mundo, porque ele teve um ano de trabalho. O Deschamps tem quantos tempo? As principais seleções do mundo tiveram tempo suficiente para trabalhar. Ele não teve.
5: Na verdade, três ciclos.
6: Três ciclos. Então, 18, assim, 22, ele olha para o Mbappé, Mbappé olha para ele, já sabe muito bem o que precisa fazer. Os jogadores que ele deixou de fora, o grupo entende. O Rabiot, todos esses caras que ele convocou, Pamecano, Saliba, enfim, todos sabem muito bem o que o treinador pensa. No caso do Ancelotti, como são poucos encontros, até ele fazer esses ajustes, tem pouco tempo. Agora, você tem o Danilo, você tem o Paquetá voltando a jogar em nível de seleção que ele sempre atuou, porque no Flamengo ele teve altos e baixos. O Igor Thiago, ele em nenhum momento desiste da jogada. Você olha para a complexão física, você pode até pensar que é um cara que pode ter até não ter tanta mobilidade, mas ele demonstra isso, que tem o tempo todo vontade do jogo, o Endrick, o Rayan. Então são muitas opções para que o Brasil consiga mudar os cenários da partida. Por isso que ele levou características tão diferentes. Agora ele vai ter que quebrar a cabeça, vai ter que acender o charuto, que é muito da cultura dele, vai abrir um vinho e vai ficar pensando, pensando, pensando. Acho que a seleção vai começar na Copa do Mundo da mesma forma que começou hoje.
5: Mesmo que no Egito, porque tem mais um
6: amistoso,
5: mesmo que o cenário contra o Egito seja parecido.
4: Mas ele
5: parecido.
4: Disse que, ele disse antes do jogo, aí se o Brenner estiver ouvindo, o Brenner pode até falar, foi perguntado pra ele, o time que vai começar contra o Marrocos é o mesmo de hoje? Ele, quase o de hoje.
5: Mas aí por causa dos zagueiros, talvez, né? Ele tem uma, saída pela tangente, verdade, muito boa, né?
4: Quase. Mas eu acho que assim, ó, dá brecha também pra se alguém performar bem hoje, muito bem hoje, eu posso também ter essa
5: pesquisa. E ainda tem o jogo do Egito, né? Eu acho que se o cenário for parecido com o de hoje, sei não, viu, Caio?
6: Me parece que ele vai entrar. E essas modificações vão acontecer a partir do jogo do Marrocos.
5: Segundo, né? Como foi em 94, Mazinho pelo Raí, como
6: porque,
5: foi
6: em 2002, assim, você não tem mais tempo.
5: Pelo Júnior Paulo.
6: Qual é a questão? Ele precisa de todos. O reserva, se ele entra contra o Egito, já sabe que é titular, ele não vai elevar o nível. Sim. Você continua com aquele gostinho, imagina. Um gostinho o tempo todo, eu vou me tornar titular brigando o tempo todo. E assim, não se engane não, quem é titular nesse momento é a pessoa, rapaz, precisa treinar muito, mãe. Precisa treinar muito na terça, na quarta, na quinta.
5: O Ancelotti só não pode perder a mão, como por exemplo o Tite, na minha opinião, em 2018.
6: No momento, sim, da substituição, né? Tem que substituir.
5: O Douglas Costa em 18, ele tava assombrando.
6: Verdade.
5: E todo jogo que ele entrou na Copa, ele arrebentou. Aí contra a Bélgica, ele entra aos 30 do segundo tempo.
6: Não dá.
5: Sabe?
4: Não dá pra ter amigo na Copa. Não,
6: não dá,
4: dá,
6: cara. Firmino, sabe, também. Porra, Firmino já tava melhor. Gabriel Jesus com dificuldade. Bota o Firmino.
5: Firmino, cara, era pra ter ido em 22. Ainda tem isso.
6: Exato.
5: Em 22, o Firmino era pra ter ido. Pelo que ele não tinha sido o melhor dos ciclos do Firmino, mas aquela história de camisa da seleção. É um cara que com a camisa da seleção sempre fez, sim, boas performances. E no final, as escolhas, na minha opinião, não foram as melhores. O Firmino, na minha opinião, teria que ter ido naquele.
6: E gol. Ele entra numa fumaça contra a Bélgica. Lembra? O Douglas Santos.
5: Sim.
6: É ele, inclusive, que cria aquela chance que Neymar dá a chapa e o Courtois a busca.
5: E, mas ele, eu acho que ele entrou com pouco tempo, sabe? Até pelo que ele tinha jogado na Copa. Tanto é que aquela reta final, ele fazendo salseiro e o Brasil criando algumas oportunidades para tentar empatar. Chega a fazer o 2-1, não consegue o 2-2 e acaba sendo eliminado nas quartas. Tem sido
6: um teto, outra, né, também.
5: Depois de 14
6: anos. O Marcelo é um cracaço. Mas assim, o Felipe Luiz estava muito bem, cara.
5: Também.
6: Felipe Luiz.
5: Também.
6: Não tem problema em você modificar. Todo mundo quer ser campeão do mundo.
5: E o Marcelo era muito craque, mas deixava muitos espaços, né? 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
5: É a Rádio Sociedade da Bahia na super cobertura dessa despedida da seleção brasileira. Olha, enalteceu o trabalho fantástico da nossa equipe de retaguarda, viu? Nosso JJ, o Jefferson Jesus. Produção em contato o tempo inteiro com Brenner Menezes, nosso Thiago Reis, na operação do youtube.com/Rádio Sociedade, o Anderson Souza, né, antes o Genivaldo Novaes, os caras fantásticos também, porque hoje era uma operação complicada com YouTube, com imagem, com áudio, com o Maracanã lotado, com o mundo inteiro querendo cobrir a partida, e ainda assim tivemos o Brenner o tempo inteiro com imagens da pré-jornada. Ele sempre aparecendo com vídeos, com a torcida, depois já dentro do Maracanã. Durante a partida, colocamos o Brenner no circuito através do nosso equipamento Lúcio e ele participou da jornada o tempo inteiro, mas com opinião, porque tinha uma preocupação com o delay ali. Mas no segundo tempo o delay foi para zero, né? Se o Brenner quisesse, ele estava fazendo a pista ali tranquilamente, porque no segundo tempo o delay zero, ou seja, a nossa equipe aperfeiçoando o tempo inteiro. Então, queria enaltecer demais o trabalho dessa galera que fez realmente uma missão fantástica hoje se tornar realidade, a Rádio Centenária do Brasil na cobertura da nossa seleção brasileira, abraçando a nossa produção do YouTube, que tem Abraão Salles e que tem Rebeca Tavares, e hoje Rebeca aqui com a gente nessa super transmissão da seleção brasileira. Então, é um timaço, hoje coordenado por Gleidson Tavares e capitaneado pelo grande Francisco Costa, nosso líder máximo, diretor da Rádio Sociedade, que esteve presente o tempo inteiro aqui, em pleno domingo, né? O tempo inteiro aqui acompanhando a nossa transmissão, no ajuste, né? Tendo ideias para a gente tentar trazer o Brenner o máximo possível para dentro da jornada. Então, parabenizar toda essa equipe por mais esse belíssimo trabalho, a Rádio Sociedade, trazendo muito dessa temporada para você, temporada de Campeonato Baiano, de Copa do Nordeste, de Campeonato Brasileiro, de Copa do Brasil, de Libertadores, né? O Bahia ficou no meio do caminho, mas estivemos lá acompanhando os jogos contra o Ourinhos, né, agora com a Copa do Mundo. E a gente, logicamente, trazendo o melhor para você aqui na Rádio Sociedade. A convocação em loco, Manuela, me lembra muito bem, com o nosso João Vitor Roque, pertinho lá do Antielote, com o Bebeto, com o Edilson, os baianos que se faziam presente lá no Museu do Amanhã. Então, a Rádio Sociedade, de parabéns, porque aqui é a maior e melhor do Norte e Nordeste do Brasil.
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5: É a Rádio Sociedade da Bahia na super cobertura da seleção brasileira se despedindo de solo canarinho, e a gente vai encerrando a nossa super transmissão. Brenner Menezes, o Trovão, que excelente cobertura, tenho certeza você que está nessa caminhada na comunicação, que chegou aqui como estagiário da Rádio Sociedade, se tornou esse comunicador gigante, com tanto engajamento, com a galera que curte e respeita muito seu trabalho. Acredito eu, porque quando estive no Maracanã, tive essa sensação, viveu um dos grandes momentos desse iníciozinho de carreira que ainda tem muito por vir. Parabéns, Trovão, pela cobertura. Até a próxima. Fica à vontade com as considerações finais, Brenner. Grande Trovão, que tá ali na zona mista, meu irmão. Então ali sai, volta, sinal que vai, sinal que vem. Então, nosso grande Brenner Menezes já também se despedindo aqui da nossa super jornada esportiva. Caio Leone, um minuto e meio para que você possa dizer. Seleção. Tá, Brenner? Brenner? Então deixa eu me despedir do Brenner primeiro, porque tem questão técnica lá, claro, no Rio. Não, né? Não, né? Então, vamos lá. Seleção no caminho certo, Caio? Gostou do que viu hoje? 6-2, Brasil.
6: No início, não. No início eu me preocupei porque a seleção do Panamá tecnicamente é abaixo, tem alguns jogadores interessantes até, né, o Walter, meu, o Ismael Dias, mas não todo é uma seleção com dificuldades, não é uma seleção, por exemplo, que o Brasil vencendo, eu vou ter tranquilidade suficiente de achar que o Brasil vai fazer uma grande Copa do Mundo, mas adversários como esse, a cartilha, ela é muito clara, você enfrenta, goleia e passa para o próximo passo. Foi o que aconteceu. O Brasil fez isso, inclusive com boas peças aparecendo. Muito bom ver o gol do Rayan se sentindo bem aos 19 anos. Bom ver o Hendrick se movimentando. O Danilo, que é uma peça diferente, joga essa Copa do Mundo e joga a próxima. Temperatura normal de pressão. Pela qualidade que tem, é muito diferente. Tá no futebol brasileiro a passeio. Vai pra Europa daqui a pouco. Vai voltar, não sei nem por que veio.
5: E foi bem lá, viu?
6: Foi bem lá no Nottingham Forest, mas acabou tendo problemas, né? Mas o Igor Thiago, agora, Matheus Cunha, Vinícius Júnior foi muito bem hoje. Agora, sinal de alerta. O Bruno Guimarães não foi tão bem. O próprio Rafinha teve uma partida abaixo. O Casimiro conseguiu mais uma vez dar conta do recado. Gostei do Ibanez também. Então é uma seleção que tá no seu caminho. Não sei se é o caminho certo, mas em relação ao que o Brasil precisa, é isso que nós estamos vendo. Hoje eu saio satisfeito com a atuação contra o Panamá.
5: Manu Avena, minha parceira, mais uma cobertura pra conta. Que o Brasil esteja no caminho pro Hexa, minha amiga.
4: Amém, que assim seja. Vou torcer até o final e que a gente possa comemorar muito. Fabrício, andamento Cruzeiro e Fluminense no Mineirão. Boa. E também Remo e São Paulo no Mangueirão. Vamos secar aí o São Paulo e secar também o Cruzeiro, né? Acho importante que para que Bahia e Vitória consigam ficar ali no meio de tabela de forma mais tranquila. Um abraço a todos e até amanhã no Esporte Mais.
5: Muito bem, a Rádio Sociedade da Bahia. Valeu, Manuela Avena, valeu, Caio Leone, valeu, Brenner Menezes, JJ, o nosso Jefferson Jesus, Thiago Reis, Anderson Souza, Rebeca Tavares, Genivaldo Novaes, Gleidson Tavares, grande Francisco Costa, galera que esteve aqui na super transmissão Sociedade em Loco. E pra gente se despedir, gol de Danilo, golaço de Fazenda contra os para o Hexa. Vai, Brasil! Um grande abraço, bom finalzinho de domingo e até amanhã.
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5: Gano de Fazenda contra o Zé Danilo! Golaço, golaço, golaço!

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